0: e a Procuradoria da República da Comarca de Bragança, com o objetivo de identificar cidadãos disponíveis para exercer funções de acompanhamento sempre que tal seja determinado pelo Tribunal. A vereadora da Câmara Municipal de Macedo Cavaleiros, Cristina Pires, explica a finalidade desta medida.
1: Portanto, é uma iniciativa que o município de Macedo de Cavaleiros está a desenvolver no âmbito da formalização de um protocolo com a Procuradoria da República da Comarca de Bragança. Tem como objetivo apoiar adultos que, por motivos de saúde ou deficiência ou outras limitações, apresentam algumas dificuldades em gerir autonomamente aspectos importantes da sua vida. Portanto, sobretudo quando não dispõem de qualquer retaguarda familiar ou de uma rede de apoio adequada.
0: O acompanhante tem como principal missão apoiar a pessoa acompanhada na tomada de determinadas decisões, sem a substituir em todos os aspectos da sua vida. As funções são definidas pelo Tribunal de acordo com as necessidades concretas de cada cidadão e podem abranger áreas como a gestão de assuntos administrativos, patrimoniais e financeiros ou a representação em matérias relacionadas com a saúde. Podem integrar esta bolsa cidadãos que residem em todo o distrito de Bragança, até porque este protocolo foi assinado com todos os municípios que integram a CIM Terras de Trás-os-Montes.
1: Existem requisitos exigidos, portanto, pelo município, que nos foram exigidos através da Procuradoria da República da Comarca de Bragança. Portanto, os interessados devem ser residentes do nosso concelho e apresentar uma declaração de idoneidade que deve ser subscrita por si. Os restantes requisitos serão posteriormente apreciados pelas entidades competentes, neste caso o Tribunal, depois de solicitar a nossa bolsa de maior acompanhado. Eles depois irão avaliar também pessoas inscritas na bolsa e irão solicitar outros documentos que acharem necessários.
0: Segundo Cristina Pires, a criação desta bolsa irá permitir dar resposta a várias situações de vulnerabilidade.
1: O impacto é conseguir ajudar as pessoas mais vulneráveis e que não têm uma retaguarda familiar, possam usufruir desta bolsa de maior acompanhado. Portanto, é o apoio aos cidadãos mais vulneráveis e, portanto, é isso que nós pretendemos. Assumimos esta responsabilidade, porque foi uma iniciativa que o município de Macedo desenvolveu está a desenvolver junto com a Procuradoria da República da Comarca de Bragança, com esse mesmo objetivo, com o apoio a situações de vulnerabilidade social, que à partida não havia outro meio para resolver a situação.
0: O exercício das funções de acompanhante tem natureza voluntária e não remunerada, sendo a respectiva nomeação efetuada pelo Tribunal nos termos do regime jurídico do maior acompanhado. Os interessados podem manifestar o seu interesse junto da Divisão Municipal de Ação Social, como disse, de todos os municípios que integram a CIM Terras de Trás-os-Montes. O presidente do município de Mirandela chamou esta manhã a comunicação social para o que chamou de encontro de trabalho para abordar a recente aprovação do PDM de Mirandela, o principal instrumento de gestão territorial que vai estar em vigor pelo menos durante 10 anos, substituindo o atual que está em vigor desde 2015. Vítor Correia justificou esta iniciativa com a necessidade de clarificar que a diminuição de cerca de 7% da área que até agora era considerada urbanizável não é significativo. Explica porquê.
2: É que houve uma alteração legislativa que eu trouxe aqui duas realidades distintas, solo urbano e solo rústico, e deixou de haver o solo urbanizável. E é neste contexto, neste enquadramento legislativo, que tivemos que trabalhar. Efetivamente, registou-se uma redução, que não é significativa, que essa redução, muita dela tinha espaços verdes incluídos, que os espaços verdes continuam a existir, só que deixaram de estar em espaço urbano e passaram a estar em espaço rústico, mas são zonas verdes da mesma forma que vão ser tratadas como tal. Mas elas faziam parte também da área urbanizável. Não é uma perda porque já não era um espaço edificável, mas era um espaço de acolhimento de zona verde. Importante dizermos que continuamos com 1.616 hectares, da área urbana, que temos muita expectativa que ela possa vir a ser solidificada, sob o ponto de vista de que nós criamos infraestruturas todas adequadas para que as pessoas se possam definitivamente instalar. Porque sabemos que a outra área urbanizável nem tão pouco tinha infraestruturas, nem estava obrigado a infraestruturas. Com este comprometimento, os municípios ficaram obrigados a que as zonas urbanas sejam também criadas as infraestruturas necessárias e adequadas. E é isso que é um salto qualitativo.
0: O autarca revela ainda que o novo PDM contempla a construção de uma nova zona industrial de cerca de 20 hectares, perto do nó da autoestrada Transmontana e do aeródromo municipal.
2: Ficou já vertido naquilo que é o novo PDM, uma área de cerca de 20 hectares, e que vai, depois de nós negociarmos com os proprietários, e importa dizer que nada faremos contra a vontade dos proprietários, aliás, já iniciamos reuniões com os proprietários, onde foi dado a conhecer qual é que era a nossa pretensão, e pedir-lhes autorização para que eles dessem a possibilidade de entrarem nos seus terrenos para poderem ser avaliados, porque são terrenos de cultivo, são terrenos que importa perceber qual é que é o valor real deles em função do que têm, porque não queremos de modo algum prejudicar qualquer proprietário. E é isso que estamos a avaliar, para que possamos ter ali uma área muito próxima daquilo que é o nó da A4, com ligação a Valpaços, parece que em termos estratégicos que é muito bom. É ali uma zona de planalto, tem ali o aeródromo muito próximo também, enquadrada também nessa zona de acolhimento empresarial. Portanto, estamos a fazer um trabalho para o futuro, que pensamos que é muito importante para a afirmação de Mirandela enquanto território e enquanto centralidade.
0: Segundo o Presidente da Câmara, o município está ainda em negociações com o Governo, tendo já reunido com o Secretário de Estado da Proteção Civil, para que o aeródromo municipal, que atualmente serve apenas para voos de recreio e lazer, possa vir a receber mercadorias e passageiros. O novo PDM deve ser publicado em Diário da República até ao final deste mês de junho. O Centro de Interpretação Ambiental e Recuperação Animal, CIARA, localizado no Felgar, no concelho de Torre de Moncorvo, vai contar com novas tecnologias, entre elas uma mesa interativa, um novo jogo através de movimentos humanos e um livro de visitas interativo, onde os visitantes poderão deixar testemunhos e fotografias. O CIARA é gerido pela Associação de Municípios do Baixo Sabor. Segundo o secretário-executivo daquela associação, Vítor Sobral, o centro vai completar uma década no próximo ano, por isso era necessário revitalizar o espaço com novas tecnologias, proporcionando experiências mais imersivas.
3: No CIARA, não é? O Centro de Interpretação Ambiental vai fazer para o ano 10 anos. E nós gostaríamos muito de começamos este ano com um investimento de cerca de 25 mil euros. Para o ano iremos continuar com o mesmo investimento, de modo a que gradualmente e passo a passo nós possamos atualizar toda a tecnologia que disponibilizamos para os alunos e para os visitantes do Centro Interpretativo, do Centro de Interpretação Ambiental. E isso será algo gradual e que nos está também a dar muita motivação. É um desafio interessante porque 9 anos passados, mais de 6 mil visitantes, sobretudo escolas, mais de 600 animais recuperados e devolvidos à natureza, são números importantíssimos para o território, para a nossa biodiversidade, para as pessoas, para a economia, e só temos que estar muito orgulhosos do trabalho que temos desenvolvido em parceria, quer com a UTAD, com o Hospital Veterinário de Animais Selvagens da UTAD, que para mim tem os melhores médicos do país, os melhores médicos veterinários do país, quer com o IPB na parte da comunicação e quer também com o nosso parceiro e financiador da exploração e da gestão do CIARA, que é, neste caso também é Mover.
0: Também vão ser instalados jogos de quiz disponíveis em 4 torres interativas para testar conhecimento sobre a fauna e a flora, o património e a identidade dos lagos do Sabor. Será ainda criado um novo espaço denominado de Sala Escura, onde os visitantes poderão realizar desenhos fluorescentes nas paredes, inspirados no território e na experiência vivida no espaço. Para Vítor Sobral, a aposta na educação ambiental, associada ao Centro de Recuperação Animal, são fatores diferenciadores que tornam o CIARA um verdadeiro caso de sucesso.
3: Pode-se considerar um verdadeiro caso de sucesso. Nós temos um dos maiores túneis, se não o maior, em profundidade de voo. Isto é, as estruturas que nós temos no CIARA também, no lado, nós temos dois equipamentos, né? O Centro de Interpretação Ambiental, mas também temos o Centro de Recuperações de Animais Selvagens, onde fazemos autênticos milagres também na recuperação de animais e os devolvemos à natureza, e depois isto gera sempre cá uma devolução à natureza do animal. Nós convidamos escolas, convidamos IPSS, temos sempre o padrinho de quem encontrou o animal para vir devolvê-lo à natureza. Quer dizer, é sempre uma festa da biodiversidade e da sustentabilidade quando vemos que um animal estava debilitado na sua saúde se vê novamente devolvido ao seu habitat natural e muitos deles até lhes colocamos um transmissor e GPS, muitos deles quando são, por exemplo, abutres negros ou animais em vias de extinção, colocamos e conseguimos perceber a vida e as viagens que eles fazem, que são muitos quilómetros, quer para norte no verão, quer para sul no inverno, que procuram sempre zonas mais quentes e confortáveis para eles, não é?
0: O centro encontra-se temporariamente encerrado para reformulação e instalação destas novas valências interativas. Recorde-se que o espaço resulta de uma das medidas compensatórias associadas à construção da barragem do Baixo Sabor.
4: Sim ou não privatizar a RTP? Sunset, nem vê-lo. E o PDM de Mirandela são os temas centrais desta reunião de condomínio.
5: Então, não vejo a reunião.
4: Aqui estamos, como sempre, de 15 em 15 dias, reunidos na Terra Guindé FM, Bruna Costa, Carlos Carvalho e Ricardo Garcia. Ora, vivam!
6: Olá a todos!
4: Entre o abre e não abre do estreito, o assina e não assina do acordo, segue Junho dos Santos Populares indiferente, já de férias para alguns, para aproveitar ainda melhor o Mundial que já rola. It's Portugal time. A ver, vamos se é desta, mas só à distância na TV. Cá pelo bairro discute-se o PDM. Nesta reunião de condomínio passamos a vista pelo plano diretor municipal. Ficará para mais daqui a pouco. O estado da cultura e das artes também por cá serão alvo do olhar da vizinhança. Será que a cultura acompanhada de um gin tónico ao pôr do sol, ou como se diz agora, num sunset party, será, dizia, programa apenas para as elites? Já lá vamos mais à frente. Porque para começar, o Ricardo Garcia está preocupado com os zunzuns sobre a privatização da estação pública da televisão. Ricardo, não me diga que receia o fim do preço certo, aquela tertúlia de fim de tarde sobre cultura geral, que sei que acompanha com muito interesse.
7: Todos os dias, aliás, é o programa mais cultural de Portugal, sem dúvida alguma. Este tema da privatização da RTP já não é coisa nova, se bem não recordamos, até no tempo da Troika era uma das propostas de empresas a ser privatizadas. Eu acho que esta questão é complicada porque temos que analisar dois pesos logo que são extremos entre si. Por um lado, termos um serviço público assegurado pelo próprio Estado, como acontece, pelo menos em quase toda a União Europeia, são raros os países que não têm uma estação de serviço público. Por outro lado, também temos o problema da concorrência e do prejuízo, isto é, o facto da RTP ser uma empresa que já há um par de anos à parte, tem estado em constante prejuízo.
4: Bom, não há em Portugal, e arrisco-me se calhar a dizer na Europa, estação de televisão que dê lucro nos dias que correm.
7: Certo, não digo o contrário, mas estamos neste momento a falar da RTP. Também não conheço os modelos de financiamento dos outros estados, não é? Desconheço por completo. Nós sabemos que pelo menos a RTP paga diretamente dos nossos impostos através do orçamento de Estado.
4: E não só, não é?
7: E não só,
4: a contribuição, a famosa contribuição audiovisual que vem na conta da luz.
8: Ou para a publicidade que é feita, também deve ser feita.
7: Sim,
8: a
7: comercial. Mas é aí que eu iria chegar. Aqui a questão é que é assim, ou das duas uma, ou nós temos efetivamente uma empresa estatal, não pode dar prejuízo, porque se dá prejuízo não faz sequer sentido a empresa existir, e aí passamos a ter tipo de serviços mínimos, qualquer coisa do género.
4: Uma RTP mais magrinha.
7: Mais magrinha, e se calhar não com tanta dimensão, seja em termos até físico, em termos de instalações físicas, seja em termos de quadros de pessoal. Mas
4: serviços, note-se que agora, por exemplo, num dos últimos momentos em que se falou de mais uma vez da privatização, foi agora nesta recente, enfim, organização ou reorganização da imagem entre rádio e televisão públicas, com uma nova imagem.
7: Sim.
4: E com o lançamento até de serviços, são dezenas de serviços que tem a RTP atualmente, não é?
7: Certo. Agora, aqui a minha questão é que a RTP, para mim, é um problema e acho que não deve ser suportada através dos impostos, obviamente nos moldes em que está, e mesmo ficando a RTP na esfera do Estado para supostamente prestar aquele serviço mínimo
4: que as privadas não querem fazer,
7: que as privadas não querem saber, termos, por exemplo, um jornalismo mais isento e sério, e não tão, se calhar, tão populista ou alarmista como têm sido apresentados pelos privados. Agora, eu acho que o grande problema da RTP, para além da parte da sindicalização, falamos de uma empresa estatal, estamos a falar, obviamente, que estão sindicatos envolvidos e que muitas vezes são os próprios sindicatos que desgastam as empresas, porque até o dia 2 nunca vi nenhuma empresa do Estado em que os sindicatos estivessem envolvidos.
4: Mas então antes da RTP não deveríamos estar a falar, por exemplo, da TAP, da Carris, claro, do Metro?
7: Mas este assunto é sempre réplica de todas as outras empresas que dá um prejuízo, ponto final. Eu acho que a TAP já há o tempo que devia estar privatizada e... Lá está, isto é, o Estado tem que regular, o Estado não tem que estar no setor de mercado. E depois, falando exclusivamente agora neste momento da RTP, mas se calhar também se depois é espelhado nas restantes empresas do Estado. O grande problema depois destas empresas são os ordenados chorudos que são pagos e que, sinceramente, acho que não é uma, não é uma
4: boa gestão. Devia ser o Estado a assegurar.
7: Não,
4: é isso,
7: não deveria ser o Estado a assegurar. Agora, se nós queremos uma RTP forte, equiparado a um privado que dê lucro, ou que se aproxime do lucro, ou que não dê tanto prejuízo, digamos assim, então, obviamente, todo o quadro de pessoal da RTP terá que ser revisto e o debate acho que tem que ser um bocadinho mais sério e não vir só para o meio da comunicação social, principalmente isto na área política, dizer que a RTP vai ser privatizada e depois não se explicar concretamente quais são as vantagens, as desvantagens, quais são os contras. O que é que leva a empresa estes anos todos a ter sucessivos prejuízos? Até porque, a par dos privados, também conseguem ter publicidade, também fazem venda de...
4: Não, e a verdade é que os privados também se vão queixando, enfim, que pelo caminho estão a sofrer concorrência comercial diretamente da televisão pública.
7: Exatamente, é? Que acaba por ser até um bocado desleal perante
4: um anúncio de publicidade, está, em teoria, a retirá-lo dos privados. Bruna Costa, mas a verdade é que não poderemos, se calhar, falar em prejuízo se estivermos a falar de um serviço público, ou não?
6: É sim, penso que o prejuízo é óbvio que existe, porque senão não seria sequer tema.
4: Mas o Estado está a assegurar um serviço público, não é? Portanto,
6: sim,
4: essa palavra
6: por
4: prejuízo
6: sair,
4: acaba se calhar por não...
6: nossos constituintes, ou seja, pronto, acabamos por também ter aqui um certo investimento nós enquanto cidadãos num canal que, diga-se passagem, é se não o canal mais antigo.
4: É, não é um canal, mas,
6: é canal mais,
4: mas são muitos canais, são
6: mas
4: vários
6: são
4: canais.
6: São muitos canais, e era isso que eu ia dizer.
7: Tem 4 ou 5...
6: Eu acho que quando, era aí que eu queria pegar, eu acho que quando se fala desta questão das vantagens da privatização, eu acho que se tem de ter em conta precisamente de... qual seria o custo da RTP, ou seja, em substituirmos todas essas funções que a RTP de facto tem e em privatizá-la, porque não nos esqueçamos que precisamente a RTP está hoje em dia extremamente expandida, desde a televisão, à rádio, a arquivos visual, cobertura regional, internacional, ou seja, realmente estamos aqui a falar de um povo gigante, há bocado usámos a expressão do povo, da própria RTP. Eu particularmente acho que a RTP é dos melhores canais que nós temos, mas isto é a minha opinião pessoal, obviamente. Acho que é dos canais que têm melhor conteúdo, seja cultural, seja regional, seja histórico, didático, para todas as faixas etárias. Eu acho que é uma pena realmente nós tirarmos este serviço público e transformá-lo em algo privado, porque também é uma coisa que não nos podemos esquecer, quer dizer, falamos aqui da influência, uma das questões que se fala aqui da questão da privatização é pela influência política. Mas eu pergunto, e neste caso até fico admirada do Ricardo estar até esta posição, porque o próprio André Ventura é que falou aqui há pouco tempo bem da privatização, até depois do verão, de querer trazer a questão da privatização da RTP. E eu, uma das perguntas que me veio à mente foi, mas será que essa privatização não irá garantir essa independência política? Eu parece-me que não.
4: Está mais fácil se estiverem nas mãos.
6: Eu não sei, até,
4: Estado,
6: eu não sei até que ponto, até porque...
7: É mais fácil, mas também acontece nos outros casos.
6: Exatamente, exatamente.
4: Aliás,
6: ou seja,
4: exatamente,
6: até
4: já
6: porque,
4: tivemos no passado exemplos
6: até disso. Porque uma das críticas que neste caso o André Ventura tem à RTP é precisamente dizer que a RTP se foca em questões que visam desgastar o seu próprio partido e a sua imagem perante o eleitorado. Ou seja, aquilo que me parece de alguns...
7: Discordo do André Ventura, sim, que faz melhor esse trabalho.
6: Mas, mas isso já seja... Lá está, já são as nossas opiniões. Isto é a própria opinião de alguém que quer trazer esta questão da privatização da RTP para o Parlamento e a mim parece-me que este senhor em concreto gostaria, era assim, de um canal que apenas se focasse unicamente na sua imagem, como outros canais como a SIC e a TVI está a fazer, até porque ele é, se calhar, dos políticos com mais visualizações nos próprios canais. Eu acho que ele só está à procura de outro pódio onde pode falar e dizer as suas barbaridades.
7: Isso é mais eficaz.
6: Relativamente, precisamente. Ou seja, há aqui uma vantagem, não é para o povo português, não é para Portugal, não tem a ver com os custos, tem a ver com a própria imagem pessoal do André Ventura.
7: Não, tem a ver com os portugueses. Os
6: portugueses que votam e que podem passar... Que votam e que podem... Exatamente. E que podem passar a votar nele.
7: Sei que tu não gostas dele. Mas...
4: Se entrarmos por aí, talvez não seja bem verdade, dado que a RTP nunca sequer na vida, desde que há canais privados, privados em Portugal nunca chegou perto sequer das audiências dos privados. Não é?
6: Exatamente. Pronto, só para terminar, eu acho que realmente isto passa muito por exigir, se calhar, uma melhor gestão dos lucros à RTP, perceber e haver uma maior transparência e um maior controlo também destes custos e desta gestão de forma, e ao mesmo tempo também, se calhar, passa muito por consciencializar a população portuguesa, a passar a apostar mais em ver o canal da RTP e o conteúdo que a RTP nos traz, do que, por exemplo, se calhar, apostarmos em canais de TVI da SIC com o Big Brothers e Casa dos Segredos e etc. Se calhar aí também teríamos esse retorno.
4: Audiências direcionadas, se calhar, para a
6: mas aí lá está, é? Até que ponto é só culpa da RTP? Se calhar também é culpa nossa, porque também não damos o retorno daquilo que é investido. Então, se calhar, acho que
4: bom rigor, Carlos Carvalho, o que estamos a falar aqui é que tipo de RTP nós, enfim, poderemos almejar para o futuro. Será que é uma TV a funcionar em concorrência com as já existentes no privado? Ou uma espécie de RTP2 mantém-se apenas um canal tipo RTP2, mais focado para a cultura, e abandonamos a parte comercial e deixamos para os privados que já estão no mercado atualmente?
9: Não, eu acho que, de facto, a RTP tem tido o seu mérito, também mesmo naquilo que tem que diz respeito à própria concorrência entre canais, porque também faz com que os outros, neste caso falamos até sobretudo da SIC e da TVI, embora existam outros tantos, já nas grelhas de canais pagos, mas que também os faz concorrer entre si para que as coisas corram bem. Eu aqui entendo a coisa e acho que o Ricardo tem aqui uma perspectiva e uma percepção das coisas um bocadinho diferentes. Eu acho que nem todos, ou a grande maioria dos trabalhadores da RTP, ganha assim tão bem quanto isso.
4: Hoje já não é bem assim, acho, e lá está, enquanto funcionários públicos têm direitos ditos adquiridos.
9: Exatamente, e portanto eu acho que isso já é uma questão quase de percepções e não são assim tantos quanto isso, e não é aí que nós vamos poupar a nação.
4: E de resto lá está,
9: do mecatom financeiro.
4: É um curioso e que enfim, reflete plenamente o que é trabalhar em concorrência, assim que nasce uma estrela na RTP, e podemos olhar para os canais todos, eles são imediatamente comprados.
9: Obviamente, é sem dúvida.
4: Que
9: e, portanto,
4: muito mais, não é, do que...
9: há aqui uma série de questões, sobretudo até a nível cultural, continuamos a ter a nossa expressão, que é a questão religiosa, que também ainda no mundo rural diz muito, mas depois, olhando no sentido inverso, naquilo que a própria RTP tem produzido, a nível cinematográfico, a nível de séries de televisão, a nível da própria promoção do teatro e da revista, é uma...
4: Esse tipo de serviço deve ser
9: eu acho que sim, exatamente.
4: E
9: depois, voltado também para as novas tecnologias, nós temos um site da RTP, que chama, é o RTP Play, é muito bom na programação e no conteúdo que transita. E depois, não descurando, também as próprias rádios estão associadas à RTP, que... Ainda agora aproveito também, é um dos últimos temas com que eu vou falar, o Mundial, é a rádio de eleição para ouvir os relatos da...
4: Por exemplo, entre muitas
9: outras
4: coisas.
9: Enquanto que a Rádio Terracante não o fará, que eu tenho a certeza que o nosso administrador se iria dar muito bem a fazer relatos.
7: Em termos de grelha, sem dúvida alguma, RTP2 é aquela que faz efetivamente o serviço público, desde o jornalismo a programas de entretenimento. Por exemplo... Se calhar a maior parte das pessoas não sabem, mas a RTP está presente em África, está presente em diversos ex-países...
4: Ex-Palopes,
7: neste caso. Quem paga isso, a maior parte somos nós. Não,
4: mas lá está, aí trata-se de assegurar a manutenção da cultura portuguesa nesses países. Não é?
7: Certo, mas...
4: A língua, da própria língua.
9: E muitas das vezes o mercado da saudade contribui... Ou melhor, este tipo de canais contribuem muito para o mercado da saudade, que traz muito dinheiro a Portugal.
7: Não digo o contrário, mas não deixa de ser uma despesa que está associada a nós diretamente.
6: A preocupação sendo o canal do Estado Novo no início,
4: até
6: devia gostar como memória a esses tempos.
4: E será a parte da questão editorial, é isso? O controlo, a tentação de haver controlo da informação do canal público.
7: Não, me assusta mesmo, é o dinheiro que é gasto em termos empresariais, não é propriamente a edição. Isso para mim, isso nós podemos olhar sempre duas perspectivas, há sempre tipo como a Bruna, cada olhar que as televisões estão sempre viradas para o André Ventura, e o André Ventura olha que os jornalistas estão todos virados para ele. A mim o que me preocupa é mesmo os gastos em termos de empresa. Só para neste termos noção, o salário médio dado à RTP, o salário médio em 2025 dos trabalhadores da RTP fixava-se em 3.235 euros, o que representa um total de 80 milhões de euros. 80 milhões de euros anuais para uma empresa do Estado em que vai buscar a receita essencialmente ao bolso dos contribuintes. Desculpem por eu achar que é um é exagero, é desproporcional e alguma coisa está a correr mal dentro da empresa, porque não é inadmissível uma empresa do Estado com consecutivos prejuízos estar a pagar a bedetas, que só porque aparecem na televisão recebem ordenados chorudos, em que se calhar aparecem dois ou três meses a apresentar um programa ao domingo e estão o resto do ano todo a ganhar 15 mil euros. Opa, é o emprego.
4: Qualquer
7: sonho,
4: dia ainda vai transitar não para a televisão, depois talvez falamos sim em relação a salários. Não sei se há alguma mais a dizer.
9: Não, apenas só também a referir que nós também temos aqui, só para terminar, o facto de termos uma televisão pública dá-nos as garantias também que continuamos a ter presença, por exemplo, também no Festival da Eurovisão, uma das condicionantes obrigatórias à participação. E como estas outras pequenas coisas, obviamente que era só para...
7: Para terminar a estação pública. Temos é que pensar na estação pública noutros moldes.
4: Seja como certo for, isto da privatização ou não da RTP não é assunto novo. De resto, figurava no programa eleitoral do governo eleito, sim, da AD, não é? Portanto, é uma coisa que ao longo destes vai três falar, anos sim, ainda falta a legislatura a correr bem, é de certeza que virá o assunto e nós cá estaremos também nestas reuniões de condomínio. Reunião quinzenal aqui na Terra Quente FM, passando já para o segundo ponto da ordem dos trabalhos, com o bom tempo a chegar e mesmo ainda antes das férias, há eventos culturais muito especiais, muito na moda por estes dias, os Sunset Parties, ou festas do pôr do sol, no nosso bom português. Ora, por que não associar a um espaço emblemático e modernizado, como é exemplo a nossa Estação das Artes, dinamizando a cultura com a realização de concertos, eventos gastronómicos, de poesia ou de livros? De tudo isto um pouco já tivemos, promovido e organizado pelo município de Mirandela. Ora, é por aqui que segue a bela da discussão, porque aparentemente a Bruna Costa não terá ficado satisfeita com o aroma do seu gin tónico de um desses eventos, que até classifica de elitistas. Será isso, Bruna? Ou trata-se apenas do seu gosto pessoal, do caso, não sei, de se identificar mais com o Arraial Popular, como um bom tinto e a sardinha a pingar no pão?
6: Uma boa cervejinha ali fresquinha.
4: É?
6: Não, eu acho que temos de dizer as coisas tal como elas são e pelo nome, que parece ser. Elitistas é exatamente essa a palavra que também me ocorreu descrever. Já agora eu fui ao evento e estamos a falar do evento que ocorreu dia 5 de junho na Estação das Artes, que acho muito bem que se aproveite, tal como disseste, Fernando, aproveitar os nossos espaços, ainda por cima a estação sendo um espaço renovado.
4: É excelente para até para este tipo de coisas, não é?
6: Exatamente, e eu quando soube do evento, que já agora passo também aqui um bocadinho esta reflexão. Acho que continuamos muito fracos a nível de publicidade e de divulgação dos nossos eventos, ou seja, já começo por aí, mas por acaso o evento, eu apercebi-me que ia haver esse evento. Acho que a hora, apesar de ser sunset, estamos no verão, sabemos bem que o sunset dura até quase às 9 da noite, e mais começar às 6, 6:30, eu própria fiz divulgação por pessoas conhecidas que, digo já, também não sabiam do evento, souberam porque eu disse, e a resposta que me deram foi: essa hora não dá jeito. Podia ser um bocadinho mais tarde. O que é que eu quero dizer com isto? Não digo que não haja vontade de fazer, não haja iniciativas de se fazer, mas eu acho que depois não há um pensar a fundo sobre realmente como fazer e de forma a que aquilo tenha um retorno positivo e até a nível de lucros. Estamos aqui a falar da RTP e de lucros e anda tudo à volta disto. Estes eventos têm de ter também o seu lucro.
4: Isto aparentemente
6: seja a nível monetário e seja a nível
4: público,
6: de...
4: Não é?
6: Exatamente,
4: organizado
6: seja a nível
4: pelo município,
6: positivo,
4: portanto não será propriamente para ter lucro, mas sim a prestação do serviço pelo serviço, não é?
6: Exatamente, nem que não seja o atrair pessoas, exatamente, o atrair pessoas, o atrair cultura e inclusive até atrair pessoas que nunca se calhar entraram naquela estação e que pela primeira vez o podem fazer e quiçá numa outra próxima e noutra próxima, e isto já sabemos que é sempre assim. Por isso é que a divulgação e a publicidade também é muito importante. Mas de facto, quando chego lá e me deparo com aquilo, se calhar fui eu que fui com a expectativa muito alta, com muita sede ao pote, como se costuma dizer, e quando lá chego, ainda por cima, sendo Sunset, e foi uma banda de Vila Real que já agora foi muito, muito boa, foi fantástica, The Panic Party, mas realmente aquilo que me deparei é que, para ser um Sunset, estamos num cubículo, porque é na parte de baixo da estação, cerca de 20 a 30 pessoas a usufruir daquele concerto com aquela banda, num espaço fechado em que eu digo assim, mas então está um tempo tão bom lá fora, temos ótimas instalações cá fora, poderiam ser aproveitadas, sunset, sol, quer dizer,
4: sol.
6: E chegarmos a uma parte do concerto em que as pessoas pediram para abrir as portas porque estava demasiado calor lá dentro e estava muito melhor o tempo cá fora, eu digo assim, lá está, houve iniciativa, houve vontade, não digo que não, mas depois parece que não há cabeça naquilo que se faz, é mesmo assim, não há um pensar nas coisas com início, meio e fim. E isso acaba por me desiludir. O que é que eu quero dizer com isto para terminar? É que vou-me apercebendo que, infelizmente, quando acontecem estes eventos, eventos. E não vamos estar aqui a falar da Festa de Mirandela, porque a Festa de Mirandela é para a comunidade. Sim, mas a Festa de Mirandela existe desde sempre. O que eu quero dizer é que estas pequenas festas e eventos culturais, o que quer que lhes...
4: No resto vamos terem um evento forte agora, proximamente, no fim de semana.
6: Live Station. Exatamente.
4: E com grupos bons, não é?
6: Exatamente. É, claro, lá está. Apostar na divulgação.
4: Não deixam de ser um nicho. Estamos a falar de blues, não é propriamente uma... Claro.
6: Eu vou lá estar e estou ansiosa e sei, acho que se via mais uma vez apostar nessa divulgação e espero que muita gente vá preencher, mas neste caso fico desiludida porque quando eu me deparo, quem lá estava? Gente da Câmara, gente do Centro Cultural e gente da Biblioteca, quer dizer. E eu digo assim, mas isto o quê? Isto foi uma festa...
4: Terá sido falta de divulgação ou o horário que não seria mais apropriado?
6: Eu acho que foi um pouco tudo. E depois quando vamos a ver quem lá está realmente, são aquele nicho, aquele núcleo que à partida já sabe que vai haver, à partida tem o horário que funcione para aquilo mesmo e vai usufruir daquilo organizado por eles próprios. E depois, o que é que se trazia se fosse cá fora? Obviamente quem está a passar e não sabe. Olha, deixa-me ver o que é que está ali a passar.
7: Por
6: quem passasse de fora, eu quando cheguei lá nem sabia que estava a acontecer porque cá de fora nem se ouvia música. E eu até fiquei assim, mas será mesmo aqui? E até fui ver o cartaz. Não, é lá dentro. Porquê? Porque a ideia era ser cá fora e acho que iria atrair muito mais a população. E volto a dizer, isto são eventos para um nicho, para um núcleo ou é para a população? Pronto, fica aqui um bocadinho. Acho que às vezes é preciso pensar melhor neste...
4: Carlos nestes... Carvalho, também é adepto de Sunset Parties ou...
9: Eu sou adepto de tudo o que envolva uma boa festa, mas efetivamente...
7: Um bom xixi, um bom copo.
9: Se soubesse que era assim uma coisa tão animada, tinha ido, mas pensei que... E agora estou a ver aqui as publicações e que se me tivesse escapado alguma coisa, efetivamente não escapou, que isto de Sunset não tem nada. E estou aqui a ver os vídeos também no Facebook do município.
4: Será que a organização teve medo ao estado do tempo, previsto para aquela hora?
9: Ou medo ao estado do tempo ou ao estado da arte em Mirandela.
6: Até porque temos os cobertos atrás da estação.
9: E, portanto, eu acho que efetivamente eu não vou focar aqui muito nesta questão em específico, vou mais ao estado das artes e mesmo à parte também do departamento que agora o novo vereador com pelouros assumiu. E ele tem aqui um desafio importante que é fazer... Acredito, eu estava a aprender como é que se faziam as coisas, ou pelo menos sentir o pulso ao que vai assegurar. Ele achava que o trabalho ia ser fácil, que ia passear no parque, mas efetivamente ele, se quiser fazer um bom trabalho, tem muito por onde andar, porque o departamento cultural em Mirandela tem muito o que fazer e tem muitas dores de cabeça para dar. Nós olhamos para os últimos anos do município de Mirandela, o outro caminho que era prometido aos mirandelenses não apareceu, ou melhor, apareceu um que ainda é com mais pedras do que o que existia antigamente. A nível da cultura, cada vez se gasta mais e parece que a nível cultural cada vez se tem menos. Se não fossem as organizações e a sociedade civil a fazer por si próprios, como temos aqui, por exemplo, dois contribuintes líquidos, digamos, para a cultura em Mirandela, ainda pior estaríamos. E, portanto, é esta a reflexão que eu deixo. Se é isto que nós queremos, queremos banjar dinheiro e não teremos nada em troca. Olha, falando na privatização da RTP, também podemos privatizar, se calhar, a cultura em Mirandela, porque faríamos também melhor. E o resultado era certamente mais eficaz.
4: Ricardo não vai falar em causa própria, pelo menos por agora, mas o que é que lhe apraz dizer sobre isto? Também é adepto deste tipo de festas? Ou acha que também, como a sua vizinha, são festas muito
7: Não, pelo contrário. Muito por nicho. Parte, a festa em si acho bem. Aliás, eu acho que Mirandela, dado as temperaturas que temos nesta altura do ano até o outono,
9: o espelho d'água que nós temos.
7: O espaço que nós temos a uma terra que ensina cultura, claro. A uma terra que, apesar de tudo, ainda mantém a maior parte da sociedade civil ou as associações, mas conseguem trazer minimamente a cultura em pé, muitas vezes não sei como, mas está à vista de todos que se mantém, não haver uma exploração do prato da casa, neste caso dos seus conterrâneos ou quem cá habita naturalmente, não aproveitar o espaço e não pensar que eventos culturais, aliás, dou um exemplo, claro que não podemos comparar em termos de dimensão, mas quero comparar em termos de estratégia cultural, Braga, que não era uma afirmação da cultura, afirmou-se culturalmente com uma pujança tão grande que hoje, quando se fala em cultura, qualquer pessoa, a primeira coisa que vem à cabeça associa a Braga.
4: Bom, Braga será atualmente a terceira cidade portuguesa.
7: Neste momento é a terceira cidade.
4: Coimbra, Faro.
7: Sim, não, mas estava. Era Lisboa-Porto Coimbra, agora é Lisboa-Porto Braga. Problema, a meu ver, local social. Mirandela, sempre alimentou, eu vou tentar ser simpático para ninguém levar a mal as palavras que eu vou dizer, mas Mirandela socialmente sempre alimentou uma elite, uma socialite, que só existe em aparência, mas não existe em estrutura de pilares formados.
4: Nós dissemos... Socialite, eu não sei se a palavra existe, mas quer dizer, fica... já foi aplicada anteriormente.
7: Porque desde o momento em que as poucas ofertas culturais que vão aparecendo, venham elas de onde vierem, com um baixo nível de público constante. Quando se tenta fazer algo diferente, primeiro temos que fazer sem julgamentos, depois desistimos da ideia pelo meio, porque depois já não há condições sequer para reunir a quem quer que seja para fazer alguma coisa. Depois é esta elite que existe do senhor doutor e do senhor engenheiro bem entranhado nesta cidade. Aliás, nós tínhamos porta-rua, basta ver os doutores sem canudo de um lado e do outro a passar pela estrada, em que não há envolvimento cultural humilde, criativo e sério nesta cidade, e depois, obviamente, isto é uma consequência disto. Isto não é uma análise minha. Já o Padre Sal escrevia isso nos livros dele, basta consultarem os livros do... Há 100 anos atrás. Por isso, alguma coisa... Dá para reparar que não evoluímos assim tanto. Evoluímos sim nos gastos, e concordo com o Carlos, nos gastos da cultura, mas também justiça seja feita, aumentaram-se os gastos, mas também em comparação com aquilo que o PST fazia, houve uma ligeira melhoria, pelo menos no segundo mandato de Júlia Rodrigues, não lhe podemos dizer que não houve um bocadinho mais de acelerar de investimento na cultura. Exatamente.
4: Bom, seja como for, há uma ideia, enfim, comum, não sei se errada ou não, mas normalmente a esquerda estará mais sensível para as artes.
7: Pelo contrário, isso é uma ideia errada.
6: Eu sinto que nós temos tido cada vez mais eventos culturais e cada vez mais apostas até no próprio

0: Isso é que
1: técnico,
0: falta.
1: quem sabe mexer naquilo. Agora, uma coisa é certa: ser a Câmara a promover este tipo de eventos, é que isto não é um apoio que a Câmara está a dar ali a uma associação qualquer para fazer ali uma coisinha no meio do rio, e ok, pode ser restrito ali àquele grupeto de amigos, também já sabemos e já falamos aqui como é que as associações de Mirandela, por norma, trabalham e ficam fechadas aos seus grupos aqui. A questão é que isto é organizado pelo próprio município. E mesmo o próprio município, isto pegámos agora no Sunset, mas agora estou-me a lembrar ainda no passeio que foram fazer este fim de semana com a Junta de Freguesia, tu olhas para aquilo, vê para quem é que ia nos autocarros, se era efetivamente para quem estava direcionado o programa, ou se não iam lá praticamente, não digo todos, mas se calhar 25% era funcionários e amigos do PS, mas isso obviamente cada um tira as suas conclusões. Agora, o problema é que este tipo de eventos devem acontecer enquadrados devidamente. Tenho pena que não se utilize o Parque da Ribeira, a Zona Verde, o Parque do Cocheira, a Rua Fechada, o Centro Histórico. Há tanta forma de nós podermos divulgar a cultura aqui localmente, mas isto o problema afeta os políticos quase no geral. O problema é que os políticos, neste momento, não são eleitos para servir as pessoas, estão a ser eleitos para servir os próprios partidos políticos. Eu sei que o Carlos não gosta muito desta análise, mas é a realidade. E quando os partidos políticos, ou melhor, quando um partido político chega ao poder e começa a governar para as suas elites e não para toda a população, alguma coisa está mal. E depois, pior, obviamente, é quando é um partido socialista à frente de uma Câmara, porque eu nunca vi um socialista a perceber de economia, porque eles nem sequer sabem que um produto, para ter valor, tem que ser valorizado. E isso,
2: Bom, uma coisa é certa. A opinião será unânime, todos gostamos não só da sardinha a pegar no pão, mas também do.
1: Não gosto de sardinha.
2: Da bolinha de. Como é que se chama aquilo? De pôr nojinho, a bolinha de.
3: O azeitona,
4: Vimbro.
3: Tipo essa.
2: Vimbro, que deve ser.
3: Sim.
2: Bom,
1: Tem que ser Martim.
2: Vizinhança reunida
3: Martim,
2: quinzenalmente. É para ver o
3: eu
2: que eu
3: não
2: percebo
3: percebo,
2: destas
3: eu também
2: coisas.
3: não.
2: Vizinhança reunida, dizia eu, quinzenalmente na Terra Quente FM, avançando para onde se deve expandir as nossas aldeias, vila ou a cidade. Onde se passa a poder construir e o que ficará como reserva natural. É o PDM, o Plano Diretor Municipal, que chegou à última Assembleia para discussão. Documento fundamental que serve às aspirações do Conselho ou um retrocesso para as ambições mais expansionistas, Carlos Carvalho.
4: E foi aprovado, ainda que com uma margem muito reduzida para aquilo que eu acho que a importância que o PDM tem. Eu recordo que a primeira revisão que existiu foi em 2015. Ou seja, o Plano Diretor Municipal já é mais antigo. Em 2015 houve a necessidade de fazer a primeira revisão. Com as ferramentas que tinha a primeira revisão, foi aprovada de forma unânime na Assembleia, ou seja, todos os partidos que compunham à data aquele órgão deliberativo aprovaram essa primeira revisão e este mandato apenas metade dos elementos dos deputados e presidentes de junta aprovaram. Ou seja, nem sequer metade, porque metade é 31, ou mais ou menos, e só aprovaram 30.
2: Bom, isto do ponto de vista político, na prática, o essencial, ou espremido ali o documento, ficámos a saber que temos ali algumas restrições a partir desta revisão,
4: são,
2: não é?
4: São menos 120 hectares de área urbana, edificável, porque nós também agora aqui temos que mudar um bocadinho o chip daquilo que são as definições. Antigamente nós tínhamos a área urbanizável e agora passamos a ter a área edificável e a área
1: não
4: edificável. Mas o que é certo é que a nível de infraestruturas nós perdemos cerca de 120 hectares, que correspondem a quase 7% dessa área que antigamente existia. O que é certo é que ainda temos muita área para construir. E são essas as palavras com que eu fico daquilo que foi a intervenção do Presidente da Câmara. Eu espero que ele agora tenha ou seja, aquilo que ele disse que interiorize e que leve para o resto do seu mandato para se fazer. Porquê? Porque depois, analisando mais a frio um bocadinho o Plano Diretor Municipal, ele tem ali algumas lacunas que não valorizam nem antecipam os desafios do futuro. Passo a explicar porquê. Por exemplo, aquilo que são as áreas, e vamos esquecer agora um bocadinho as áreas urbanas e ir às áreas rurais, nós tínhamos barragens, por exemplo, como era a barragem da Serrinha, que era um plano que existia entre o Navalho e Barcel, e que desapareceu. O executivo de Júlia Rodrigues transitou do mandato do engenheiro António Branco para a doutora Júlia Rodrigues e ela deixou cair, por deliberação do município. Poderíamos voltar a pegar nele, porque tem que ser nesta fase que nós podemos agarrar este tipo de projetos e depois a seguir ir buscar financiamento. E se andamos a cortar ainda por baixo este tipo de infraestruturas, ou hipótese de criar estas infraestruturas, então quando depois do projeto, do plano diretor municipal será

0: aprovado, aí é que não conseguimos fazer nada com ele. Não conseguimos fazer nada com ele, nem a nível deste tipo de infraestruturas, como, por exemplo, uma quarta zona industrial que este PDM já devia existir. Nós temos já uma noção de que a terceira fase da zona industrial corresponderá à área sul da freguesia de Mirandela e que irá ali à volta do aeródromo municipal ser construída. Mas, por exemplo, uma possível ferrovia também não vem lá correspondida. E nas áreas que saíram, nesses tais 120 hectares que saíram da área urbanizável, nós não deixamos as ferramentas necessárias para que numa possível fase posterior possamos clarear planos pormenores que suprimam estas áreas. Tal como ao contrário, também deixamos depois dentro da própria cidade e da vila, sobretudo, buracos negros que vão ficar aqui. Nem dá para espaços jardinados, nem dá para espaços para áreas urbanas. Foi questionado ao presidente do município o que é que iriam ser feitas estas áreas, mas como tantas outras respostas, o presidente Vítor Correia aprendeu muito rapidamente com a sua antecessora e não responder às perguntas.
1: Nem lhe vou perguntar qual o seu sentido de voto.
0: Não, mas isso eu respondo já. O meu sentido de voto... Não, mas eu respondo já porquê. Eu respondo já porquê. O meu sentido de voto seria não no voto contra, seria a abstenção, por um simples motivo. É preferível, numa fase como a que nós estamos, ter um mau plano diretor municipal do que não ter um plano municipal. Porquê? Isso iria levar a que todas as áreas que estavam dentro desse plano ficassem suspensas. Não haveria obras sequer. Eu preferia, neste momento, abster-me, que foi nisso que a maioria da oposição votou.
2: Coligação com os socialistas.
0: Não é coligação com os socialistas, porque os socialistas sozinhos já aprovaram o plano.
1: Pronto, e se respondido a esta questão, passamos então a ouvir o Ricardo.
0: Mas já agora digo-te, Tiago, a maioria dos que lá estão na oposição não são partidos de protesto, coisa que não acontece aí. Mas vocês também já não sabem se sois de protesto ou sois de... É, e tu apoiaste para estar lá neste momento.
2: Chega para lá.
0: Não, chega. Chega para lá.
2: Vamos lá ver uma coisa. O PDM, a meu ver... Se calhar é dos documentos estratégicos mais importantes que existe para um município. É aí que se delinea o pensamento a longo prazo. E que já sabemos que o longo prazo se traduz normalmente em extremamente longo prazo, porque depois os prazos nunca são cumpridos. É assim, eu compreendo que o Carlos acabou agora de justificar a sua coligação com o PS, de não querer deixar o...
0: olha, não votei, plano, eu que não estive lá.
2: Só estou a provocar, tem calma. Eu compreendo a razão de, obviamente, o plano não ficar suspenso. E compreendo, obviamente, todos esses motivos. Mas mais grave do que isso tudo é tudo aquilo que foi feito até agora. Temos um executivo camarário, quer queiramos, quer não, já vem desde 2017 no poder, não este, mas numa sucessão de poder, em que tiveram mais do que tempo suficiente para pensar a cidade a longo prazo. Bola. Aliás, basta vermos o que é que foi dito durante as campanhas eleitorais, não só esta última, mas até das anteriores.
0: Deixa-te saber, foi este executivo, já com o atual presidente do município no executivo, que iniciou o processo de revisão do PDM.
2: Agora, isto é estarmos a travar o futuro do desenvolvimento de Mirandela, ponto final parágrafo, até porque eu compreendo a análise do Carlos, está a fazer a análise dele de acordo com a legislação em vigor à data de hoje, mas nem anda nos garante aqui a 10 anos a legislação no mude que não sejam criados mais bloqueios, e isso é que é mau. Agora, isto tudo é péssimo desde o momento em que um executivo camarário não tem uma projeção de crescimento para a sua área territorial, alguma coisa está errada, desculpem, para mim não faz sentido...
1: No caso não será, por exemplo, a aposta na consolidação do que já existe, isto é, será sustentável ou viável manter as redes de água, de esgotos, a iluminação, as estradas, os pavimentos, manter isso tudo não custa muito dinheiro, claro. Para zonas que estão ao abandono, porque a verdade é esta, não há gente para tanta terra para construir.
2: Qual é o problema disso? É que estamos a misturar dois assuntos completamente diferentes.
1: Mas não estão ligados?
2: Não. Uma coisa é nós fazermos a reconstrução daquilo que está debilitado, concordo plenamente, já falo disso há imenso tempo, aliás, eu até sou mais extremista, neste caso a Câmara de Mirandela, mas qualquer uma no país, deveria ir mais longe nos poderes que tem de expropriar os proprietários que não fazem os devidos...
0: Mas não faz isso a Câmara de Mirandela? Tem hipótese, por exemplo, no caso do IMI, de majorar, agravar até 3 vezes mais o IMI das áreas
2: bonitas. E não fazem, é isso. E não que eu fazem. Agora, nós não podemos misturar reconstrução, reaproveitar, sou plenamente de acordo. Se cada vez mais a nossa região, especialmente Trás-Montes, e Mirandela não fica aquém disso, se temos à partida um déficit populacional, onde temos menos oferta de trabalho, então o que é que nós vamos querer ter aqui?
1: Pois a questão, se calhar, é essa, misturando isso tudo, se calhar, não há gente para preencher esses bairros todos, ou não?
2: Mas nós não podemos estar...
3: Mas não é cortarmos a construir prédios que estamos...
2: Mas, Helena, nós não podemos estar a castrar uma coisa agora que vai ter efeito daqui a 10 ou 20 anos numa mentalidade que agora é esse prejuízo. Porque se nós agora estamos a aprovar isso, só estamos a dificultar quem queira vir para cá a longo prazo, já pensem sequer não há
3: outra, eu, para mim, acho que há outras questões então mais importantes de manter as pessoas cá e trazer as pessoas cá do que construir prédios já à louca.
2: Construir, pronto. Olha, a habitação social é uma coisa que faz tanta falta em Mirandela.
3: Mas lá está, mas então era apostar mais nessas habitações sociais do que como o Fernando estava a dizer. Desse bairro que tem que
1: fazer perguntas só.
3: Eu não percebi se os meus vizinhos estavam a favor ou estavam contentes por esta redução de 7% ou não.
1: Contra.
3: Porque o bocado deles estavam ali a picar.
2: Completamente contra.
3: Pronto, então eu estou aqui, pronto, eu estou contra o contra deles, porque
1: está
3: eu acho que essa... Exatamente. Estou a menos é mais. Eu estou a favor, porque eu acho que, sobretudo na terra em que, pelo qual somos conhecidos, que é precisamente por esta área mais rural e mais ligada à paisagem e às áreas paisagísticas, acho que é muito importante também haver essa redução, porque aquilo que eu me vou percebendo nesta cidade, e como o Fernando não disse, fez a pergunta, que é precisamente essas construções desproporcionais, bairros que surgem do nada e que às vezes nem sequer estão habitados, e é verdade, basta irmos essas ruas que acabámos de dizer ali para os lados do Tal, para os lados do Lidl, para os lados do Continente. Eu acho que mais importante do que estarmos aqui, isto é sempre a nossa própria opinião, eu acho que mais importante do que estarmos aqui a pensar no construir, era olharmos para as áreas que efetivamente já estão construídas, que já estão em pé e que estão ao abandono e que estão a cair e que não estão muitas vezes habitadas. Agora, eu acho que trazer pessoas para cá, manter pessoas cá, não é só não basta construir. Porque construções já há muitas cá em Mirandela. Eu acho que é preciso é usar
2: Bruno, se calhar não tens noção, mas Mirandela, se calhar, nestes últimos 3 anos... Mirandela, nestes últimos 30 anos, se calhar o salto populacional que Mirandela ainda vem afincando cada vez menos, mas ainda vem crescendo aos poucos, se calhar a maior parte dele deve-se...
1: Não, desculpa, Ricardo, Mirandela perdeu a população.
2: Sim.
1: Exato. Em todos os níveis.
2: Há 30 anos.
3: Mas a ideia que eu tenho... Então não posso falar já há 30 anos atrás. Efetivamente está a crescer.
2: Vamos lá ver uma
3: coisa. Populacionalmente,
2: Mirandela,
3: eu estou a dizer a nível de infraestruturas.
2: Mirandela é um centro central de Trás-os-Montes. Se nós temos, nos últimos 30 anos, houve um grande crescimento em termos de prédio e de área habitável, quer dizer que nós conseguimos trazer pessoas de fora a viver aqui em Mirandela.
0: Na freguesia de Mirandela.
1: Ricardo, o que eu estou a dizer é tão simples quanto isto. Os censos, que é quem faz a contabilidade oficial,
0: mas a freguesia de Mirandela, que é aqui onde as nossas vizinhas estão-se a focar.
2: É onde eu estou a centrar.
1: Mas o PDF é do Conselho.
2: Está bem, mas estou a falar aqui na freguesia de Mirandela. Nós estamos a falar da construção, basicamente, aqui na freguesia de Mirandela. E aqui na freguesia de Mirandela, se houve um aumento de construção, é porque houve aumento de procura. Aliás, se Mirandela sofreu, se calhar Mirandela do distrito de Bragança é o concelho mais caro e, no entanto, não deixa de haver procura habitacional em Mirandela.
1: Já agora, então, podemos complementar a informação. Não sei se está na sua posse, senhor deputado municipal. Estamos a falar desses tais 120 hectares.
0: 120 hectares, sim.
1: São maioritariamente aqui na freguesia?
0: São espalhados a nível do concelho. Mas, olhando, por exemplo, à freguesia de Mirandela, perde quase 10%. Temos freguesias como, por exemplo, a União de Freguesias do Navalho, Navalho e Pereira, perde 30% da área urbana. Temos, por exemplo, o caso da freguesia do Romeu, ganha efetivamente área urbana.
1: Ainda vai ganhar, sim.
0: Nesse caso ganha porquê? Porque dotou algumas zonas da sua freguesia
1: de infraestruturas,
0: saneamento,
1: eletricidade, etc. Rentabilizadas, sim.
0: Carvalhais também é um dos exemplos que vai a ganhar, que facilmente...
2: Frechas perdeu.
1: Pronto, Bruna, não sei se tinha aí mais alguma coisa a ser interrompida. Vamos lá.
3: Eu acho que é mais importante nós olharmos para essas infraestruturas que vão nascendo e vão sendo construídas de forma desproporcional. Às vezes até em áreas que nem faz muito sentido assim e acabam por, até a nível estético da cidade, tirar a estética. Porque se nós olharmos para outras cidades, até mais lá para baixo do nosso país, existe uma estética, existe um protocolo
2: isso
3: a manter.
2: Não
3: interessa,
2: Bruna.
3: Eu estou a dizer... Deixa-me... Vale-me Deus, o homem não me deixa... Posso falar? Muito obrigada. Eu não estou a dizer que a estética tem a ver ou não tem. Eu estou a dizer que acho que tem de haver limitações e tem de haver regras. E acho que 7%, e se ainda por cima não é só em Mirandela, na freguesia, acho que não são não é um valor assim tão significativo para estarmos aqui agora a dizer que isto vai comprometer, o futuro da cidade.
2: Claro,
3: até porque nós, sendo uma cidade com tantas áreas rurais, até a nível de questões agrícolas, fala-se aqui das questões florestais, acho que tem de haver também aqui esta consciência de que não é só a alargar a urbanização. Tem de haver aqui regras, tem de haver aqui contenções.
2: Mas há regras em contenções, Bruna.
0: Após a aprovação deste PDM, nós precisamos efetivamente de um quadro de planeamento que, atualizado e com regras claras para o futuro. Ou seja, nós agora já vamos atrás de quase um urbanismo de contenção, porque aquilo que o Partido Socialista nos deixou, digamos aqui com este plano de diretor municipal, foi uma castração daquilo que eram as possibilidades também de se alargar a novos focos habitacionais. E aqui, muitas vezes, não porque nós queremos construir aqui além, mas muitas vezes por falta também de casas e habitações volutas, muitas vezes, que estão no mercado e os...
3: Mas já agora, é uma questão de mercado, isso já é uma questão de preço.
0: Houve uma coisa, então era preferível que o Executivo se vocacionasse, então, a resolver esses problemas do que andar a castrar aquilo que não precisava de fazer.
1: Uma resposta muito rápida, não sei se está na posse dessa informação, daqui a quanto tempo é que poderemos revisitar aqui o PDM?
0: Daqui a 10 anos.
2: O problema deste Executivo PS é que não planeia nada, nem nesta área, nem nenhuma. Eles trabalham dia a dia com uma realidade que lhes vai surgindo. E quando não há uma estratégia, um planeamento, não há ideias. Não há ideias, dá nisto
1: já ficou a ideia. Não,
3: eu acho que tem tudo a ver, porque lá está, nós e sobretudo as direitas têm muito esta ideia de é preciso investir, é preciso investir e é preciso continuar o caminho a investir. Mas às vezes esquece, quando começamos a investir para fora, esquecemos-nos do que fica para trás. É construir, investir, investir, investir. Ainda há bocado, iniciativas liberais também vieram a falar de investir, investir.
1: Não estou a dizer que o investimento não é mau. Seria de uma qualquer reunião de condomínio sem a bela da discussão. Bom, antes de fechar, ainda há outros assuntos. Ricardo Garcia, meu mano Camões, de que é que versamos hoje?
2: Não vamos versar nada, é verdade.
0: Assim, então,
2: não
0: vamos...
2: É uma peça da qual eu faço parte, fui convidado e tenho o gosto de fazer, de Alexandre Reis. Muita gente possivelmente não conhece, a encenação é aqui desta rabugenta Bruna Costa, mas estreamos no passado dia 8 a peça, e apesar de ser uma peça mais vocacionada para o ensino secundário, obviamente a nossa intenção sempre foi abri-la ao público em geral, totalmente por...
1: E a sua estreia foi feita...
2: Por Mirandelense. A estreia foi feita então no auditório de Vila Flora. Tenho pena que a autarquia, que a escola de Mirandela em primeiro lugar, mas em seguida a autarquia, não tenha feito o mínimo esforço para dar a oportunidade dar a oportunidade a estes jovens, porque efetivamente o mais velho ali até sou eu, é tudo jovens com bastante potencial que pode ser agarrado e trabalhado. Espero que ainda possamos trazer a peça aqui a Mirandela.
1: Vamos ver meu mano Camões e esperamos vê-la em breve aqui na cidade de Mirandela. A Bruna Costa destaca a CPCJ a crescer.
3: Exatamente. Deixar aqui uma ressalva para o espetáculo que aconteceu no sábado com a parceria da CPCJ e não só, e também da Companhia de Teatro de Trás-Cena, também um grupo de jovens ligadas também a estas iniciativas, e que de facto eu fui ver e aqui no nosso grande auditório Mirandela, e queria deixar aqui esta ressalva para o crescimento e para a mobilização que eu noto que a CPCJ tem tido nestas iniciativas, ligadas sobretudo ao público infantil, e que realmente o espetáculo foi muito bonito, teve um propósito acho que muito positivo, e acho que as pessoas também aderiram bastante, e se não puderam ir, olha, acho que perderam uma coisa muito, muito boa.
1: Por fim, um Carlos Carvalho esperançoso e entusiasmado com a bola, pois então.
0: É verdade, acho que é destas. A ver se pelo menos nós aqui localmente conseguimos pelo menos ter a felicidade de ver Portugal ser campeão, já que para o Mirandela a coisa não correu tão bem, mas também aproveitar para dar os parabéns ao Sport Clube Mirandela pelos 100 anos de história e que nos possamos todos agregar junto da nossa seleção e apoiá-los, porque acho que vai ser desta.
1: Vai dar Portugal e de Sports Goal Time o tema nacional por estes dias que por acaso tem estrangeiro. Enfim, está feita mais uma reunião de condomínio na Terra Quente FM. Bruna Costa, Carlos Carvalho e Ricardo Garcia, juntos outra vez por cá de hoje a 15. Obrigado, vizinhança. Quanto a si, que nos acompanha, pode sempre ouvir-nos outra vez e quando quiser no podcast, no Spotify e Facebook. Comente, subscreva e recomende, por favor. Muito obrigado pela paciência de nos ouvir.
3: Bye, bye. 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

0: Politicamente falando, de regresso na Terra Quente FM, bem-vindos, como é habitual, 15 em 15 dias cá estamos os representantes das comissões políticas com assento na Assembleia Municipal de Mirandela. Começo pela apresentação dos elementos que hoje temos connosco, o painel está completo, ainda bem. António Gonçalo, do Iniciativa Liberal, bem-vindo. Fábio Carvalho, do PSD, bem-vindo também. Jorge Humberto, da CDU, bem-vindo. Filipa Cerqueira, do PS, bem-vinda. E Cecília Ferreira, do Chega. Portanto, são os elementos que hoje fazem parte do nosso painel e que têm dois temas. Enfim, temos aqui um tema que tem até uma linha, digamos assim, para além desse tema, para abordarmos. O primeiro deles tem a ver com um assunto que já, ao de leve, também abordamos no último programa, que tem a ver com a questão do vereador eleito pelo Chega, que assume funções a tempo inteiro no Executivo Socialista. Estamos a falar do vereador que agora é independente, convém dizer, portanto, está oficializado, já tínhamos dito na altura, depois houve a reunião de Câmara onde isso aconteceu, onde foi dado nota de que seria de facto o vereador, no entanto, só à posteriori é que souberam os pelouros que foram atribuídos. Mas em relação ainda à reunião onde foi dada a conhecer a proposta nesse sentido, apresentada pelo Executivo, liderado por Vítor Correia, tendo sido aprovado na reunião de Câmara com 3 votos contra dos vereadores da AD e 3 votos a favor do PS, valendo aqui o voto de qualidade do Presidente da Câmara, dado que Luís Saraiva se ausentou da sala no momento da votação. O Presidente do Município justifica a decisão de elevar para 3 o número de vereadores em regime de permanência a tempo inteiro, como um ato de gestão, estou a citar, para fazer face ao crescente volume de atribuições e competências do município e de passar a ter maior capacidade de acompanhamento político, melhorar a eficiência da gestão autárquica e garantir maior proximidade aos cidadãos. É a justificação avançada por Vítor Correia após essa reunião. António Gonçalo, Iniciativa Liberal, sobre esta matéria, ainda não tivemos sequer também declarações, porque no anterior programa não tivemos representante. Portanto, ainda sobre isto e também sobre as razões invocadas aqui pelo Presidente do Executivo, o que é que tem a dizer?
1: Em relação aos pelouros, é bom para
0: mais à frente.
1: Tirar a sobrecarga ao Presidente. Mas em relação ao candidato, já era esperado, quando ele renunciou ao Partido Chega, já era esperado que ele fosse vir a ser convidado pelo Executivo atual.
0: Para ele já não foi surpresa, é isso?
1: Não foi surpresa, para ele já falávamos disso, foi logo quase uma certeza, eu ia falar, mas pronto, podia não ser, mas estava previsto.
0: As razões aqui invocadas, colhem ou não?
1: Não colhem, porque o PS aqui também transformou as linhas vermelhas que tinha em relação ao Chega, passou a cor-de-rosa, porque primeiro não aceitavam que fizessem coligações com o Chega, desde que o candidato rejeitou o partido Chega, já podia ser aceito. Pronto, fica assim uma coisa. Agora, em relação ao candidato, eu acho que foi muito bem julgado pelo candidato. Ele, se fosse sozinho, duvido que tivesse os votos que teve a candidata Luísa Torres e o candidato Travanca, mas com a fotografia do Ventura ao lado
0: e
1: com o apoio do... Se fosse independente não tinha hipótese, obviamente, mas com o apoio do Chega, que teve o apoio do partido para ele conseguir lá chegar, e a fotografia do Ventura também conta muito para o povo votar, ajudou, e ele aproveitou-se da situação, mandou o Chega embora e agora aproveita-se e fica com o pelouro. Pronto, foi uma atitude um bocado egoísta, não foi com o partido, mas foi muito pessoal dele. Agora, o candidato já tem vindo a votar nas propostas do PS ao longo dos tempos, isso também era outro sintoma em que se via que ele ia ser o vereador a tempo inteiro.
0: Mas ele também se pode colocar a pergunta, então, porquê, se ele estava a votar a favor?
1: Porque é que a necessidade, porque lhe foi prometido, de certeza, ele quando desistiu de ser do Chega, foi com essa condição, com certeza, que ele desistiu. Ele duvido que desistiria do Chega se não tivesse essa promessa de ficar de vereador a tempo inteiro.
0: Mas quanto a esta questão apresentada por Vítor Correia, que tem a ver com a gestão, e, em fundo, porque se calhar havia... Segundo o Presidente da Câmara, havia muitas funções atribuídas, muitos pelouros, teria que haver aqui alguma maior distribuição.
1: Em relação aos pelouros, são mais 30, eu não sei se podiam acoplar alguns, juntar, mas são vários pelouros e dá jeito que haja gente. E depois também, aliás, eu estou a ver aqui os pelouros que lhe foram entregues, eu até ainda dizia mais.
0: Já vamos falar à frente.
1: Já?
0: Pronto, mas em relação ainda a esta questão, estamos a falar de um presidente, mais 3 vereadores, que, diga-se a bom da verdade, tem sido sempre assim. O Executivo tem sempre havido sempre quatro.
1: Quatro vereadores, e eu concordo que sejam quatro. Se Mirandela tem a hipótese de pôr quatro vereadores em tempo inteiro...
0: Só não concorda com quem foi atribuído...
1: Não, eu não discordo muito. Eu até lhe tiro o chapéu ao candidato Saraiva de ter feito isso, porque o Chega também é um partido que funciona um bocado assim. Aproveita-se do populismo e às vezes...
2: Mas Chega, ele é independente.
1: Está bem, mas eu estou a dizer que a escola é a mesma. Uma vez que o Chega também se aproveita um bocado do populismo e um bocado da iliteracia política das pessoas e do deitar abaixo para ganhar votos, ele aqui também se aproveita do Chega, conseguiu entrar para o sistema e agora já não precisa do Chega para nada. O Chega vai fazer o mesmo quando estiver no sistema, também já não vai ser tão revoltado.
0: Por isso bom, é a posição então da IEL com António Gonçalo. PSD, Fábio Carvalho, como é que vê... Já tínhamos falado nisto, não é?
1: Exatamente.
0: Aqui a novidade não é bem novidade, também já tinha avançado com algumas razões, mas em comunicado agora foi de viva voz, que tem a ver com a tal gestão camarária e que havia eventualmente muito trabalho que sobrecarregava só pelos três variadores, teria a necessidade de haver mais um. Pega para vocês ou não?
3: Eu, para mim, esse...
0: Quando digo pega, se é justificado.
3: Sim, se é sequer um argumento. Para mim, isso não é sequer um argumento, porque se sempre tivesse tido cinco, como é que fariam agora? Iam buscar mais dois? A grande questão é essa. E isto, no fundo, é só ressalvar aquilo que também já disse no programa anterior, que é, no fundo, uma quebra com o eleitor. Os eleitores votaram no Partido Chega, não votaram em Luís Saraiva, votaram porque estavam contra o Executivo PS, que já liderava a Câmara, e, no fundo, os votos que foram contra o Executivo PS, neste momento, transformaram-se a favor do Executivo
0: Socialista. Só um parênteses aqui, por norma costuma dizer-se que nas autárquicas vota-se na pessoa e não no partido, e aqui.
3: É bom
0: contrário?
3: Que... Sim, eu acho não. Os factos já corroboram precisamente isso. Eu acho que perante isto as pessoas também é bom que comecem a olhar mais para, não tanto se calhar para os partidos, mas sim para as capacidades das pessoas e para a própria personalidade e tudo mais, não é? Porque acho que isso é que é realmente importante. No fundo, a desvinculação ao Chega foi só um artifício jurídico, como também já disse no programa anterior, para, no fundo, se libertar das amarras do partido e poder correr para os braços do PS à vontade. Porque aquilo que ele viu foi que já dentro do partido já não colhia grande tração e foi dirigente durante largos anos e fez parte da estrutura durante muitos anos. E de um momento para o outro, como viu que já não tinha tração dentro do partido, a única salvação política que se vê agora foi-se correr para os braços do PS e associar-se.
0: Mas no vosso entendimento, por exemplo, na reunião de Câmara, alguns elementos da AD referiram que foram apanhados um bocadinho de surpresa porque foi anunciado primeiro na comunicação social, foi o argumento utilizado até pelos vereadores da AD, porque de facto foi anunciado em comunicado, que foi obviamente depois replicado nos órgãos de comunicação social antes de ir à reunião de Câmara e que eventualmente podia ter o tipo de atitude.
3: Claro, mais institucional.
0: Isto quer dizer também que se o PSD ou a AD algum elemento tivesse sido solicitado, também podia haver aqui ainda a possibilidade de haver essa
3: abordagem. Eu não vou fazer futurologia.
0: Não?
3: Eu não vou fazer futurologia. Isso depois
0: mas
3: também...
0: Mas eu estou a colocar essa hipótese. Se eventualmente o convite, em vez de ter sido a Luís Saraiva, fosse o elemento da AD.
3: Eu acredito que não. Acredito que não, até porque durante a campanha as pessoas que se apresentaram pelas listas da AD assim mantiveram e fizeram campanha pela AD e ainda hoje, independentemente de terem sido eleitas ou não, continuam com os mesmos ideais e a defender exatamente as mesmas ideias. Independentemente, e refiro novamente, independentemente de serem eleitos ou não. A grande questão aqui é que a maioria da população do Conselho de Mirandela votou contra, no fundo, o Partido Socialista, e como o Partido Socialista viu que não consegue governar sem uma maioria absoluta, aquilo que fez foi usar dos artifícios que tinha ao seu dispor para ir buscar uma maioria absoluta na Secretaria.
0: Entretanto, os vereadores da AD, e só para concluirmos esta parte, também referiram que, ou melhor, os elementos do Executivo é que referiram que uma situação idêntica aconteceu na altura com José Silvano, tendo ido buscar o elemento independente eleito nas listas do PS, Henrique Pedro, já foi há uns anos, mas também aconteceu assim.
3: Exato, mas já era independente, não é? Na altura também, ele era independente e foi apoiado pelo Chega.
4: E também do CDS, não nos esquecemos desse pormenor, não é?
3: Sim, mas na altura ele era independente e foi apoiado.
4: CDS com?
0: Sim.
4: Então não houve uma lista em que foi o PSD e o Silvano foi buscar vários elementos do CDS? Ah, não?
0: Não.
4: Vocês têm memória curta?
0: Não.
4: Então quando foi o Maceira, não foi pelo CDS?
0: Não.
4: Não?
0: Não. Não está a ver bem a coisa.
4: Não, estou.
0: Não, a única vez em que houve a situação...
4: Não, desculpem lá.
0: A única vez em que houve a situação...
4: Eu falo da minha vez.
0: Ok, pronto. Estamos a falar de situações idênticas, não é?
3: Idêntica não sei até que ponto, porque uma coisa foi uma pessoa que se apresentou como independente e um partido associou-se a essa candidatura, e não uma pessoa que se apresentou numa candidatura...
0: Já era independente à partida.
3: Exatamente, okay. Exatamente. É exatamente.
0: Então, Jorge Humberto, vamos a isso, sobre essa matéria.
4: Eu já começo por onde estava acabado.
0: Pronto.
4: Posso começar.
0: É que pode ser que esteja com falta de memória, mas não estou a perceber onde é que quer chegar com essa.
4: O Rui Magalhães... Quando foi deputado, quando foi...
0: Bem, lá vem uma coisa. Nós estamos a falar de executivos eleitos e depois vamos buscar
4: claro,
0: um elemento.
4: Claro, mas
0: certo?
4: A finalidade
0: só houve duas
4: é
0: situações. Só houve duas situações. Essa situação foi quando os elementos se desfiliaram do PCDS.
4: Obviamente que a situação não é idêntica. Pronto, não é?
0: É diferente. É diferente.
4: Mas temos vários casos que ligam dela.
0: Sim, sim, mas estamos a falar de situações idênticas.
4: Claro, claro,
0: houve
4: sim,
0: duas.
4: Houve duas.
0: Neste caso, até agora, é a segunda em que acontece. Não é?
4: Isso é nas tais
0: segunda, não. A terceira. Logo no primeiro ano em que houve eleições.
4: Se quisermos ver por esse prisma, são duas. Ou três, não é? Mas se quisermos ver por aquilo que é a realidade.
0: Ok.
4: Essa
0: pronto, mas
4: essa
0: a falar
4: aconteceu. Pronto. Exatamente. Sim.
0: Mas pronto, agora em relação ao que aconteceu
4: vale,
0: e às razões vale, apresentadas.
4: Vale.
0: Colhem
1: PS,
0: ou não?
1: O PSD e o CDS até acabaram juntos, por isso também.
0: Sim. Mas, Jorge, a CDU acha que
4: colhem...
0: válidas estas razões apontadas por Vítor Correia para apresentar a proposta na reunião.
4: Bem, eu não vou fazer esse tipo de análise de avaliação da personalidade e daquilo que esteja em causa.
0: Sim, também não é isso que estamos a fazer.
4: Obviamente que não colhem, não é? Não colhem. E não colhem porque, olhando para esta situação, vamos ver uma coisa. O Luís Saraiva concorreu pelo Chega com um programa eleitoral e com uma base programática onde se destaca aquilo que o Chega sempre defendeu ao longo e de um programa político que defendeu ao longo desde a sua existência, não é? Portanto, que é um programa político onde se destaca o racismo, a xenofobia, a desinformação, a mentira, digamos, até eu até posso acrescentar o pró-fascismo, um partido de extrema-direita. Portanto, e que eu saiba, o Luís Saraiva nunca se desvinculou, nem nunca fez qualquer menção deste programa político que o lançou para a política, não é? Portanto, aquilo que ele disse foi que se desvinculava do Chega porque foi maltratado pela Federação, ou porque não... Portanto, isso não vale nada, portanto, isso não tem qualquer tipo de razão de ser, não é? Portanto, ele nunca se desvinculou daquilo que era o programa programático, político do Chega para o Conselho de Mirandela. Portanto, ele nunca se desvinculou disso, nunca ouviu uma palavra sobre isso, até mesmo durante o seu período de nojo quando saiu do Chega. Portanto, ele nunca se desmarcou daquilo que é o pensamento político que o Chega tem. E nós não podemos passar uma esponja sobre isso, portanto. E aquilo que fica claro hoje, independentemente daquilo que possa dizer o Sr. Presidente da Câmara ou não, obviamente que esta assunção do Luís Saraiva para a variação a nós deixa-nos uma preocupação, porque é exatamente naquilo que ele... Que ele eu vou mostrar os dois pontos, porque não vou falar separadamente sobre isto. Porque não quero...
0: São dois pluros?
4: Sim, não vou perder muito tempo. Eu não quero estar a perder muito tempo com isto, porque não, é o que é.
0: É o tempo,
4: portanto,
0: que é.
4: Exatamente. Eu não vou perder tempo com isto.
0: Vamos.
4: O tempo, aliás, o tempo que a gente possa perder sobre isto será no fim dos 4 anos que, e lá estará portanto...
0: Fazer uma análise política.
4: Sim, claro,
0: simplesmente,
4: eu é essa que
0: é
4: estou a fazer,
0: que a fazer.
4: E é essa que eu quero fazer. Tem exatamente a ver com aquilo que o Luís Saraiva, onde a extrema-direita nunca poderia estar, que é com pluros na área da cultura. Porque se é um partido que defende a xenofobia e o racismo, não fica muito bem claro que posições culturais é que o Luís Saraiva vai ter, a não ser que não tenha nenhuma, ou então tenhas todas e portanto, não as menciona. E, obviamente, que depois de termos o executivo do Partido Socialista, em que muito se falava daquilo que era, digamos, a travagem do populismo do Chega, que não deixa de ser um partido populista, não é? E, obviamente, que o PS, assumindo esta função, fica perfeitamente ligado àquilo que será uma política com estas, também, ações programáticas de leitura política. Ou seja, o Partido Socialista tem na sua organização executiva um vereador que defende o xenofobismo, que defende o racismo, que defende a extrema-direita, ou seja, é um pró-fascista, e que nunca, que eu saiba, nunca foi desvinculado do Chega. Portanto, eu não conheço qualquer tipo de outra forma de não classificar esta relação de mero oportunismo do executivo do Partido Socialista, oportunismo, exatamente na mesma linha de pensamento que veio do Luís Saraiva, e mais oportunismo ainda, e mais caricato e até preocupante, é de entregar estes pluros onde temos a educação, onde temos...
0: Não, não.
4: Quando temos a cultura, peço desculpa, a gestão de frotas, o património cultural e a gestão dos recursos culturais. Portanto, tem a ver com aquilo que é um plano cultural que Mirandela vai ter e que vai ter uma pessoa que provavelmente para a cultura, que nós sabemos que a extrema-direita olha de forma enviosada e obviamente com
2: uma coisa, com uma questão. Chega, ela é independente. Independente que agora é independente barra PS.
4: Não é independente.
2: Não é independente.
5: Barra PS. Agora vamos passar à Filipe.
4: Ele se fosse independente, tinha-se completamente desmarcado.
2: Ele chega, ele nem sequer se tinha vendido ao PS.
4: Daquilo que é a linha programática e política do Chega.
0: Já percebemos isso.
4: Isso ele não o fez.
0: Filipe Acerqueira, o Partido Socialista está aqui, obviamente, a defender a posição do Presidente de Câmara e do Executivo, obviamente, mas as razões que foram avançadas.
6: Pronto, eu primeiro gostaria de dizer que efetivamente não vou estar aqui a fazer as juízes de valor sobre a pessoa,
0: que
6: acho
0: importa.
6: Que não vale a pena, então
0: é uma análise,
6: assim, e já tem saído
0: o programa é sempre
6: aqui,
0: de análise política.
6: E vamos ser objetivos neste assunto, efetivamente. Estou a ver que também há aqui dois pesos e duas medidas, e cada um puxa a brasa à sardinha que mais lhe convém. E primeiro dizer que isto não é uma quebra com o eleitorado, é sim um compromisso com os mirandelenses. E é panagem, já que existem sempre quatro vereadores. Efetivamente, por alguma razão é, e não é só porque sempre foi assim, então vou fazer. É porque efetivamente há uma carga de trabalho e há um excesso de trabalho que foi tendo sido tendo...
0: Sim, surge essa pergunta, Filipe, desculpa. Porque não logo na altura?
6: Porque não logo na altura, efetivamente...
0: Depois das eleições, logo.
6: Tentou-se que o Executivo pudesse ir para a frente com os três vereadores do Partido Socialista, efetivamente. Portanto, aqui também se comprova que não há, efetivamente, promessas, porque se houvesse essa promessa, tinha sido logo feito o convite e não teria sido feito o convite só passado estes meses. Não faz sentido, não é? Portanto, tentou-se, efetivamente, ir para a frente só com os três vereadores. Mas, efetivamente, percebeu-se que a carga de trabalho era excessiva e mesmo para o Presidente, depois fica um bocado aquém das suas responsabilidades até de representação, e efetivamente havia aqui esta necessidade de aumentar para efetivamente os quatro vereadores. A escolha do vereador ser incumbida aqui no Luís Saraiva, primeiro também tem a ver muito, acho que também conhecemos a formação,
4: é um
6: a formação dele.
4: Luís Saraiva, é um democrata.
6: Já me estava a esquecer dessa questão e responder a isso. Eu não tenho que dizer que não sou racista para provar que eu não sou efetivamente racista. E, efetivamente, o Luís Saraiva teve esta ligação partidária, mas desfiliou-se. Acho que vivemos num país democrático, vivemos num país plural, que as pessoas podem se filiar e desfiliar. Portanto, ele nunca fez nenhum, e que tenha conhecimento, e também corrija-me se eu estiver enganada, nenhum pronunciamento racista, xenófobo, fascista, o que seja. Portanto, eu não tenho que dizer que não sou racista.
4: Se eu me identifico com uma linha programática de um partido, vamos lá ver.
6: Podias-me dizer assim,
4: ao Jorge Humberto, pá, como é que tu és comunista e és um neoliberal? Isto não é fácil, não é? Como é que tu defendes uma certa determinada programação política,
6: mas
4: depois tens atitudes neoliberais e defendes o neoliberalismo.
7: Depende dos resultados das urnas.
4: Não vamos. Aquilo que eu disse, e acho que faz todo o sentido, eu sei que o Luís Saraiva se desvinculou do Chega. Mas desvinculou-se do Chega porque houve um problema interno.
7: Eu não sei se houve largos anos.
4: Não sei se é ou se não houve.
6: Vários anos.
4: Não sei se houve sete desculpa. Não sei se houve desculpa ou não.
7: Não
4: sei se houve desculpa ou não. Não sei se houve desculpa para se desvincular. Agora, ele não se desvinculou, e é isto que eu estou. É esta a minha avaliação política. Ele não se desvinculou.
6: Então acha que
4: daquilo
6: um
4: que defendeu
6: deveria fazer
4: daquilo,
6: um comunicado?
4: Não, daquilo que defendeu.
6: Mas como é que se desvincula? Faria um comunicado e dizer, olha, não sou racista,
4: não
6: sou xenófobo.
4: Não, deixei de acreditar na linha programática política do Chega,
6: desfiliando-se do
4: porque
6: partido.
4: É um partido que eu pensava que era democrático e não é democrático. Eu pensava que era perfeitamente convivia bem com a democracia e não. E é xenófobo.
2: Só servia enquanto ele pagava, enquanto financiava a campanha, servia, não era assim.
4: E usa a desinformação e a mentira, e eu não sou assim.
6: E desfiliar-se também não significa isso?
4: Não.
3: As razões foram apontadas para a desfiliação.
6: As razões foram apontadas, algumas razões foram apontadas. Desfiliaste tu.
3: Primeiro,
6: deu as quis, não. Naturalmente, tu também podes desfiliar. Tu também podes desfiliar. Tu podes desfiliar e não tens de dar justificação.
2: Isso para mim não é justificação.
3: Isso estava em confronto com as ideias programáticas do partido. Ele só disse que estava em confronto com a
6: Conselhia. Estás a levar esta porque te caiu bem, não é?
2: Com a distrital.
3: Com a distrital, exato.
6: Desvincular-te é desvincular.
0: Já agora, aproveitando também esta onda da questão dos pluros, e já vou a quem não falou sobre isso, mas falo lá com o Filipe. Pronto, estamos a falar... Ok, mas pronto, estamos a falar de 5 pelouros, ok? A maioria de ligados, de facto, à cultura.
4: E que dão muito trabalho, esses pelouros.
0: Né? Não é essa, ou seja, se havia, de facto, esse trabalho, não fica aqui a ideia que com apenas 5 isso pouco ou nada vai...
6: Bom, temos que ser sérios também a analisar, A verdade é, e aquilo que eu estava a dizer, pronto, do porquê também da escolha de Luís Saraiva, todos sabemos também a formação de Luís Saraiva, todos sabemos o percurso profissional que ele teve. Tem
2: aqui,
3: que não tem nada a ver com os pelouros.
6: O percurso profissional...
2: Não tem nada a ver com cultura.
6: Se me deixarem terminar, eu depois... Tenho todo o gosto também de vos ouvir, portanto gostava também que me pudessem dar essa possibilidade. Tem a ver com gestão. E quando falamos aqui de vereador, também tem a ver muito com a gestão autárquica. E a verdade que seja dita é a primeira vez que o vereador Luís Saraiva tem o contacto com a vida diária do que é a gestão autárquica. Portanto, não lhe vamos também dar agora 10 pelouros e ele não consegue dar conta do recado. Obviamente, vamos dar agora 5.
4: Era candidato a presidente.
6: Que se deram, como toda a gente, não é preciso candidato a presidente. O presidente não significa que tem que ter o maior número de pelouros.
4: Capacidade para qualquer tipo de pluro.
3: E estes vereadores que lá entraram também não tinham experiência autárquica e também se desenvolveram ao longo do tempo.
6: Mas acho que não estamos a ser sérios nesta análise, obviamente. Que temos...
4: Também não é uma situação muito séria.
6: Se deixarem terminar o raciocínio, eu gostava.
0: Termina, Filipe.
6: Pronto, tem neste momento 5 pluros, porque tem que ser dada essa possibilidade ele também se adaptar a esta realidade, a esta gestão autárquica. Naturalmente que isto também não é fixo. E naturalmente que foram dados agora 5 pluros não quer dizer que daqui, quando ele se tiver mais adaptado...
0: Haver
6: uma reorganização. Como é óbvio. Quando temos 3 vereadores que já estão mais do que adaptados à realidade autárquica, é natural que eles tomem mais essa responsabilidade para ajudar o vereador que entra de novo. Mas isto é natural. Temos que ser objetivos e não temos que fazer aqui aproveitamento político disto. Quando isto não é uma escolha política. É uma escolha de gestão autárquica. É uma escolha administrativa. É uma escolha para o bem dos mirandolenses. Ponto final.
0: Cecília, só falta a Cecília falar sobre isto, e tem a ver com um elemento então que foi eleito pelo Chega, mas que já não é, que está agora como independente. Como é que vem então esta situação e as razões apontadas pelo Executivo para esta decisão?
2: Assim, as razões são óbvias, não é? Eles querem a maioria para controlarem o sistema, e isso até eu acredito que seja vantajoso para o Executivo. Agora, o Luís Saraiva foi eleito pelo Partido Chega, foi com o eleitorado do Partido Chega, acho que faltou a palavra ao eleitorado que o elegeu e que o colocou na situação em que ele está neste momento. Devia ter, pelo menos, a responsabilidade de o respeitar os votos que lhe foram atribuídos. E ele tirou disto um aproveitamento político para benefício próprio. Acabou por aceitar um convite que ele sabia que havia uma linha vermelha entre o PS e o Chega. Ele não aceitou essa linha vermelha.
4: Isso era vossa. Era do Chega, não era do PS, era vossa.
2: Era nossa.
4: Vocês tinham uma linha vermelha contra o PS. Ah, ok, está bem.
2: Nós tínhamos uma linha vermelha.
3: Era mútua.
2: Acredito que sim. Mas havia uma linha vermelha desde o início foi colocada.
4: Eu não quero interrompê-la, mas não vou perder a oportunidade. Sim. De quando concluir, eu fazer um rap àquilo que acabou de dizer. Não, eu não vou interrompê-la. Mas...
0: Pronto.
2: Eu fico a aguardar. Quando lhe foi colocado em cima da mesa que havia a linha vermelha, claro que ele não concordou com isso e ele acaba por mencionar uns problemas internos. O problema foi ele não concordar com as diretivas que vieram. E as diretivas foi a nível nacional. Não foi propriamente feita só para o Luís Saraiva. Foi a nível nacional.
0: Foi a posteriori, ou seja, depois das
2: voltadas...
0: Logo
2: a seguir às eleições. Logo, a nível nacional, veio logo essa diretiva interna. Não havia acordos com o PS. estes serão os motivos deles, mas acho que há que respeitar as ordens superiores. Foi por aí que ele não acatou e preferiu se desfiliar, porque, e ao contrário do que diz a Filipa, eu acredito que havia um pré-acordo inicial. Acredito e tenho quase...
6: Se houvesse, não tinha sido logo, tinha, não,
2: não,
6: se esperava esse tempo.
2: A meio da campanha.
4: Então Chega estava convicto.
2: Ele mudou o comportamento a meio da campanha.
4: Então ele teve a percepção.
6: Já sabíamos que ele ia ser eleito.
2: Mas podia haver ali uma possibilidade de...
6: Possibilidade de todos os partidos. Então um acordo foi feito.
2: Mas acredito que havia ali uma palavra. Eu tenho... Fico aqui com a pulga atrás da orelha em relação a isso.
0: Mas já havia sinais antes das eleições de que podia haver
2: havia
0: a desfiliação do próprio Luís Saraiva ou não? Tendo em conta que então é
2: não,
0: mais
2: é assim,
0: mal-estar.
2: Não, eu nunca imaginei que ele ia tão longe, sou sincero. Sempre pensei que ele ia ser fiel ao eleitorado que o acompanhou e até à equipa que o acompanhou, que ia ser fiel e ia cumprir, de facto, alguma coisa que, pronto, não sabíamos que votação é que iria ter, mas independentemente do que viesse, ele iria cumprir o programa que se estava a defender. Claro que quando ele se desfiliou foi uma grande surpresa para todos. Eu sou pela comunicação social, como já o tinha dito aqui. O próprio partido sou pela comunicação social também. Ele nem sequer teve a amabilidade de conversar connosco e nos dizer o que pretendia fazer. Por isso acho que por aí ele não pode... Não é essa a razão, é uma desculpa. Agora, em relação aos pluros atribuídos... que eu posso dizer, eu acho que foi uma maneira de colocar algo, né, para...
3: Os mínimos olímpicos.
2: Os mínimos, lá está. Não, uns requisitos mínimos para atribuir qualquer coisa. Okay. Só para justificar...
6: Como se fosse menos importante os pluros que estão, que dão muito trabalho.
2: Mas neste caso eu acho que foi um bocadinho para justificar...
0: Pronto, mas sobre os pluros ainda não falou.
1: Em relação aos pluros, não é pela necessidade de ter que meter um vereador para resolver o problema dos pluros. Uma pessoa sozinha, se eu preciso, se tiver bem assessorada, até dava conta dos pluros todos.
2: O município tem bons técnicos nesta área.
1: O problema do município, os vereadores, acho que não estão bem assessorados. Durante estes últimos 8 anos não foram bem assessorados. Aliás, eu acredito que agora o Saraiva até acho que vai ser bem assessorado. Se não estou em dúvida, informaram que a assessora ia ser...
0: Agora tem duas secretárias.
1: Vai ter duas assessoras.
0: O gabinete de apoio à variação. São duas secretárias.
1: Uma Patrícia Bernardo e...
0: Mania Remontes.
1: Exatamente. Podem ser muito boas assessoras. Até podiam dar mais pluros. Para mim, pessoalmente, até podiam dar o pleuro das obras, que para fazer melhor
2: do que a atual detentora
1: do pleuro não era preciso muito. Agora, a desculpa dos pleuros que sobrecarga isso não é desculpa, mas...
6: Não é uma desculpa, é realidade.
1: Não, não é os pluros, não é realidade.
6: É porque não tem noção do trabalho efetivo dos pluros.
2: Não, aqui não.
1: Existe muito trabalho.
0: Deixa também falar, Fábio, sobre os pluros que ele não falou.
3: Eu acho piada esta conversa de haver mais trabalho, é um ato de gestão, e no fundo dão-lhe 5 pluros, em que as competências foram municipais.
6: Não, mas Fábio, desafio-te, vai lá tu e ficas com 10 pluros.
3: Deixa-me só acabar, por favor.
1: Tem que ser eleito.
3: No fundo,
6: justificam
3: como um ato de gestão para mascarar o arranjo político. É a justificação, perguntei eu, porque é assim, justificam como se fosse um...
6: Qual é a justificação? Não compreendo. Não consigo,
3: eu não sei. Não consigo. A justificação que eu vejo aqui é para obterem a maioria absoluta e para não terem problemas a passarem os diplomas. É a única justificação que eu vejo. Porque depois...
6: Deixa-me
3: só acabar. Que vocês já falaram sobre este assunto.
1: Eu também vou falar sobre isso.
3: Falam que será por causa do governo atribuir mais competências às câmaras municipais, mas dentro destas áreas eu não vejo que competências é que o governo atribuiu. Manutenção de edifícios, armazém, gestão de frota, biblioteca, património cultural e gestão de recursos culturais. Eu acho muito bem que uma pessoa esteja direcionada para isto, mas agora darem um cargo de vereador, com ordenado de vereador, despesas de representação, encargos sociais, tudo isto para manterem uma maioria absoluta que os próprios eleitores não lhe deram nas urnas, isto é mascarar as coisas e falam em atos de gestão. Se fosse um ato de gestão, podiam criar uma própria equipa com os técnicos da Câmara Municipal e atribuir-lhe este certo tipo de pluros. E mais, A reorganização eu vejo em que há um super vereador que tem 13 pelouros, temos o presidente de Câmara que tem 11, mas um vereador que é o super vereador que tem 13 pelouros e, no fundo, a outra vereadora restam-lhe 8 e vão tirar pelouros da alçada do presidente da Câmara Municipal para atribuir um novo cargo para quê? Para ganharem a maioria absoluta. A maioria absoluta. Não é teoria, é a realidade. Isto é a realidade, é oportunismo político. E o pior do que isso é que há um custo financeiro enorme em relação a isto.
4: Mas a democracia tem custo.
3: Mas isso é normal, Agora que seja legítimo, que não venham mascarar isso com um ato de gestão. Porque aqui não há ato de gestão nenhum, não há reorganização nenhuma.
6: Cinco pelouras até o final.
3: Não há. Não, isto não é um discurso de
4: gestão. Também está nesse caminho. Também já vai nesse caminho.
3: E o Jorge até podia entrar também por aqui, porque é poupar dinheiro ao Estado, não é? Que era o ideal. Era o ideal, não era? Isto, no fundo, é só para justificar um ordenado a tempo inteiro do novo. Eu acho uma falta de responsabilidade, mas por parte do PS, em que, em vez de tentarem construir pontos com a oposição, não, compram a oposição entregando-lhe um gabinete e entregando-lhe um ordenado. Através disso.
6: Mas em que momento é que tem havido esses chumbos nas reuniões de Câmara, que há necessidade?
3: Vem o PDM, a grande questão é essa.
0: Só para fecharmos este ponto,
4: a seguir às autárquicas, a quantidade de eleitos do Chega que passaram, deixaram de ser do Chega e passaram a ser de outros partidos.
2: Mas porquê?
4: Mas isto vem
2: pelo mesmo motivo do Luís Saraiva. Que o partido financia campanhas.
4: Eu, quando digo passaram para outros partidos, obviamente. Independente nestas questões, tenho muitas reservas. Mas pronto, passaram independentes ao serviço de outras formações políticas com outros conteúdos programáticos. E foram vários eleitos do Chega que aconteceu ao longo deste país.
2: É a mesma situação.
4: Isto fica claro e demonstra aqui mais uma vez aquilo que nós estamos dito.
2: Eu não sei
4: qual era a filiação política do Luís Saraiva antes de ser do Chega. Não sei.
2: Não tinha nenhuma, mas achei que
4: a grande maioria dos eleitos do Chega a nível nacional vieram do PSD, do CDS e de outros partidos.
2: Eu nunca vi
4: nenhum. De direita.
2: O primeiro partido que me filiei foi no Chega.
3: É de esquerda, se calhar, não é?
4: Não estou a dizer que foi você.
3: Estaremos em contra.
2: Estou-lhe a dar um exemplo.
3: Facilmente.
4: O vosso próprio líder, o André Ventura, era militante do PSD.
2: Isso mesmo.
4: Portanto, e isto e fica
2: o,
4: claro.
2: E o líder parlamentar vinha do meio do CDS.
4: E fica claro que quando as questões põem-se desta maneira, aqui, e eu peço desculpa de dizer isto, o que está em cima da mesa é o alto interesse pessoal e não o alto interesse das populações.
2: Mas o problema é que as pessoas vêm atrás disso.
4: Isto é que é o grande problema.
2: Mas isso já é de cada um.
4: Mas não é transversal. Não.
2: Vem de cada um.
4: Não, vem exatamente das pessoas que, não é, que vêm dessas,
0: okay,
4: dessas áreas políticas.
0: Fechamos este tema, avançamos para o segundo. Revisão do PDM. O Executivo da Câmara aprovou também na mesma reunião em que houve esta deliberação a proposta de segunda revisão do PDM, o tal Plano Diretor Municipal, e a respectiva avaliação ambiental estratégica que vai agora ser submetida à discussão e aprovação na próxima Assembleia, que é sexta-feira, dia 12. Trata-se do principal instrumento de gestão territorial que vai estar em vigor pelo menos durante 10 anos e que define a estratégia de desenvolvimento e o modelo de organização espacial do município. Este tem sido um processo, de facto, longo, já foi diversas vezes à Assembleia Municipal, uma comissão de acompanhamento, houve até, na altura, por alguns elementos, muita contestação, a propósito da área urbanizável que seria mais reduzida. Chegou-se agora à conclusão que é de 7% essa redução, quando inicialmente foi dito na própria reunião de Câmara que era 2%. Na altura, a AD tinha o sentido de voto de abstenção, mas quando viu que era 7% passou para voto contra, portanto, mas já vamos falar sobre isso. Mas em relação ao PDM, a IEL, como é que vê esta situação, António Gonçalo? Tendo em conta que estamos a falar de um documento extremamente importante e que já há algum tempo que andamos aqui em debate, já houve inclusive várias sessões públicas, já houve discussão pública e agora, pronto, surge esta nota que haverá uma redução de cerca de 7%, depois também de ouvidas as tais 28 entidades externas, não é?
1: É, esses 7% depois havia zonas que poderiam ser urbanizáveis, não eram urbanizadas,
5: sim.
1: E não sei na percentagem se essas zonas urbanizáveis, que eram bastantes, estão incluídas na percentagem, porque foi uma grande área de espaços possivelmente urbanizadas.
0: Estamos a falar aqui do que foi dito pela própria Elemento, que fez parte da equipa agora.
1: Pronto,
0: tecnicamente não vou abordar essa situação.
1: De facto, o PDM é uma oportunidade para o desenvolvimento. E este PDM, acho eu que é uma má estratégia para o desenvolvimento territorial aqui do concelho. Eu acho que vai estagnar o crescimento a médio e longo prazo, vai promover o despovoamento no meio rural do concelho, uma vez que estão muito fechados, não deixam alargar, pelo motivo de não ter que servir as pessoas com água, saneamento, telecomunicações, eletricidade, etc., arrumamentos, experimentação e essas coisas todas que é preciso, com esse argumento não deixam alargar as aldeias, estão a estrangulá-las e ficam mais... E as zonas antigas não são muito atrativas e complicadas em algumas situações para se construírem.
0: Mas isto não vem também da própria legislação, que está um bocadinho mais apertada nesse sentido agora?
1: Não, a legislação, o PDM, é para que o desenvolvimento territorial não seja descontrolado, ou seja, tenha um equilíbrio. Só que aqui nem nós estamos a sofrer com despovoamento, com falta de pessoas nas aldeias, pessoas que teriam ficado se estas situações do PDM se houvesse um bocadinho de sacrifício da Câmara Municipal para sustentar as aldeias, principalmente. Mas em Miranda ela também cortaram. Eu não queria estar aqui a falar de pontos muito específicos, técnico. Vamos ter tempo, mas, por exemplo, temos aqui uma situação, aqui já ao lado, aqui na Garrafeira, aquelas casas velhas que estão a seguir, que está a seguir logo, foi logo cortada a meio, metade da casa já não pode ser construída, não sei quem são os donos, está lá para a cabente, mas a pessoa comprar não vai poder construir ali, que aquilo passou a ser zona turística. E aquelas casas que estão em ruínas ao pé da Figueira também não pode construir, não sei se foi algum imigrante que foi trabalhar para o estrangeiro a ganhar dinheiro.
0: Então, está a falar apenas num dos exemplos que podem ser vários.
1: Vou falar um exemplo, mas existem exemplos em Abambres, em Balgobinhas, em vários sítios, mas se está aqui perto, aproveitei, não vou falar de todos. E não houve um cuidado, nem houve um cuidado para as pessoas, porque se alguém governa para as pessoas, tem que ser as autarquias, são as que estão mais próximas. E aqui não houve, apesar de haver as discussões, muitas pessoas também não souberam.
0: Discussão pública, sim.
1: A discussão pública, nem todos os pedidos foram atendidos também, porque o facto é que pessoas
0: que
1: investiram em terrenos.
0: Foi mais de 120, não é?
1: Foram, ainda foram
0: também
1: feitos.
0: Não, de facto, não se sabe se foram atendidas ou não.
1: Que havia terrenos que tinham água, luz, saneamento, pavimento e estavam a ser cortados. Isso era ridículo. Podia ter havido mais cuidado. E houve pessoas que investiram em terrenos, em casas e agora o seu investimento por simplesmente por serem as coisas acho que são feitas um bocado em cima do joelho, porque aqui nós temos um dilema também no Partido Liberal que ainda não decidimos o voto, porque há aqui um problema que para aprovar o PDM por causa que há fundos do PRR que estão pendentes da aprovação do PDM. Por isso é que há que analisar essa parte, não podemos perder. Mas a nossa imagem do PDM...
4: Essa a desculpa que vocês têm?
1: Não, nós não temos essa desculpa. Não,
4: sei.
1: Não temos essa desculpa.
0: Está a referir que ainda não tem
1: sentido falar que ainda não,
0: voto.
1: Eu não tenho o sentido do voto, porque não tenho estado, mas me apareci aqui. Mas o sentido do voto há de ser decidido. Agora também não sei qual é que é, não vou estar... Eu votava não. Mas temos que decidir por todos e lá chegaremos a uma conclusão. E este PDM também acho que bloqueia um bocado os investimentos privados, porque nós não temos assim grandes infraestruturas e estruturas de desenvolvimento para grandes investimentos, e aqui este PDM também vai bloquear um bocado os investimentos do... os investimentos privados e até mesmo públicos, porque estão a prever uma zona industrial, além da zona
0: do aeródromo,
1: aquela zona industrial a mim é uma coisa parecida com a vez o Silvano fez também um complexo desportivo ao ir para o Caixão, ali onde está agora o Continente, para daqui a 50 anos ou 100. Aquela zona industrial vai ser assim uma ideia, porque a Câmara de Mirandela não consegue dar pressão às casas todas de água, não consegue ter o saneamento em condições e já estão a pensar em alargar quase até aos passos a cidade. Por isso, não vejo, acho que isso é um bocado utópico, que não vão conseguir fazer isso.
0: Portanto, concluindo, acha que o PDM está demasiado complicado e vai ser difícil?
1: É um PDM que não é ambicioso, não é um PDM que nos dê uma... um crescimento ao Conselho que merecíamos e que nós queremos. E por isso o Conselho é um Conselho que até os privados têm muita vontade
5: de investir.
1: E são, estão a ser muito estrangulados. Quase e o PDM é mais uma ajuda.
0: Muito bem. Fábio Carvalho, o PSD sobre esta matéria. Já tivemos aqui o voto contra na reunião de Câmara. Não se sabe ainda qual será o sentido na sua totalidade na Assembleia Municipal, mas como é que o Fábio, o PSD, vê esta questão?
3: Eu associo-me aqui um bocado aqui ao colega da Iniciativa Liberal, porque no fundo um bom PDM deve ajudar a criar emprego, habitação e fixar a população. E no fundo este PDM não se vê onde é que isso está refletido, tal como os vereadores da AD prestaram declarações, isto é, passa-se de um urbanismo de expansão para um urbanismo de contenção. E está-se a conter o quê? Está-se a conter quem? O desenvolvimento? A grande questão é esta. A questão não é saber quem é que tem razão politicamente ou não, mas sim se o Conselho vai ficar mais bem preparado para o futuro ou não, se daqui a 10 anos este PDM vai estar atual ou se ainda continua a ter uma miragem e ter visões para o futuro, mas o futuro é sempre no futuro, não é um futuro daqui a 5 anos, daqui a 10, daqui a 20, não. É programar-se e logo se vê quando é que se vai fazer. E, no fundo, se um jovem de 25 anos agora olhar para o PDM e o que é que ele vai tirar dali, qual é que é a vantagem concreta que lhe traz um novo PDM vir viver para Mirandela, vir trabalhar ou construir aqui o seu futuro? E depois também é a grande questão. Houve muitas pessoas que andaram a pagar contribuições autárquicas ao longo destes anos todos e agora vêm os seus terrenos serem classificados como não urbanizáveis e, no fundo, não vão poder fazer nada deles. E quais é as consequências que vamos tirar daqui?
4: Também não é bem assim.
3: A maior parte é o que vai acontecer. E a grande questão disto é que o documento é muito extenso, é técnico e no fundo, pouco estratégico. Não demonstra um sentido, um desígnio. É um bocado tapar os buracos, mas, no fundo, Não se vê onde, não se vê quais, não se vê nada disso.
1: A parte do ambiente e da floresta e dessas coisas.
3: Vamos ver até que ponto. A grande questão é aí, eu espero bem que sim, mas vamos ver até que ponto. É que o problema não é a falta de terreno. O problema é fixar pessoas e fixar emprego.

0: Falar.
1: Não, não é para construir a fábrica. Quem é que faz investimentos nos terrenos, nas infraestruturas, para depois as empresas poderem instalar? Quem é que faz?
2: A Câmara Municipal. E existe.
3: Okay.
2: Mas, mas por acaso acho que já vamos à frente. Eu tenho muitas situações que existem muitos.
1: Esse pessoas, é que está o problema.
2: As pessoas assumem que não exigem à Câmara Municipal as infraestruturas para poderem conseguir. E a Câmara Municipal, às vezes, era fácil e barato pôr essas estruturas e dar seguimento a outras.
1: Mas isso é que é o problema.
0: E não faz. Mas seja aqui na cidade, seja depois no resto das freguesias. O que é que ganha Valsalgueiro? O que é que ganha a Torre? O que é que ganha a Vamos? Não ganham nada.
4: E o que é que perspectiva? Poderemos ter aqui o PDM passar ou não passar na Assembleia?
0: É assim,
4: já estamos a vaticinar.
0: Exatamente, momento. Exatamente. E os deputados municipais são livres de expressar a sua opinião, não é?
2: Seja a opinião depois... dos presentes nos partidos, é mais ou menos.
0: Sim, e até dos próprios presentes de junta, que já.
4: Principalmente aqueles onde haverá uma redução, não é?
0: Exatamente, exatamente.
4: Perceber qual será o sentido de voto.
0: É que no fundo é o oposto daquilo que a região precisa. Nós estamos a perder a população. E vamos responder aqui com contenção. Mas contenção para quê? Para nada. No fundo.
4: Sr. Roberto, relativamente a esta matéria...
0: Tem que haver ambição.
4: Relativamente a esta situação do PDM, que tem havido também já muitos assuntos sobre isso, já houve até aqui algumas discussões também aqui neste programa, e a proposta da Comissão de Acompanhamento, algumas reticências que havia na altura.
1: Sim,
4: E agora?
1: E agora está em cima da mesa a discussão política do documento, não é? Teve o tempo da auscultação pública.
4: Agora há aprovação ou não?
1: Claro. É que os partidos, obviamente, não se podem manifestar na auscultação pública, nem na discussão pública deste documento. Os partidos políticos têm que se manifestar, é agora na Assembleia Municipal, que é aí que os partidos têm que manifestar aquilo que é o pensamento do que é este PDM. Eu não vou fazer comentários àquilo que vai ser a discussão do PDM, porque eu próprio ainda estou a estudá-lo para a Assembleia Municipal. Mas o que fica aqui claro são duas questões que eu quero, digamos, chamar a atenção para que não se confunda uma coisa com a outra. Este documento teve 154, digamos assim, 154 ou 155... 158, digamos, contestações, digamos assim, podemos pôr assim o nome, pelos municípios de Mirandela. E, basicamente, sobre aquilo que é, diz diretamente a vida com essas pessoas. E foi falado aqui, este PDM realmente tem uma redução na ordem dos 7% naquilo que é material urbanizável, mas esse material urbanizável não está representado, pelo menos daquilo que eu ainda tenho conhecimento, não estará representado no tecido urbano de Mirandela. Será mais na parte urbana das aldeias, ou seja, a expansão que poderá haver nas aldeias ficará diminuída com este PDM. E obviamente que este PDM não é isento daquilo que é uma ação política do governo português também. Não vamos tirar daí lações, porque é a responsabilidade do PDM. E era aqui que eu queria desmistificar a discussão.
0: Para não pormos... Virar o bico ao prego.
1: Não é pôr o bico ao prego, o que é verdade. O que é verdade. Não estamos a falar em imposições, que foram postas pelo governo e pelas CCDRs. Portanto, não vamos... E na sequência
0: e as câmaras podem bater o pé. E podem mostrar
1: podem
0: aquilo que...
1: Podem bater o pé até uma determinada altura e depois outra.
0: Mas nós não vimos também, nenhum bater
1: também,
0: de pé.
1: O decisor político, que é o governo, obviamente que faz um trabalho à partida de forma a que limite também...
0: Os interesses nacionais. E para isso
1: também,
0: é que estão as câmaras, para assegurar os interesses locais.
1: Limite também, e é aqui que eu quero chegar, para não pormos aqui sempre a mesma tónica, limita também aquilo que é o poder das autarquias. Como? De uma forma muito simples. As autarquias, no anterior PDM, eram obrigadas a fazer aquilo que é o investimento nas infraestruturas quando estamos a falar em loteamentos na cidade. E, obviamente, nós sabemos que a autarquia, muitas vezes, não desenvolve planos de urbanização, urbanizáveis, porque não tem fundos económicos para os fazer. Que é o investimento no saneamento básico, não vale a pena estarmos a tapar o sol com a peneira. No saneamento básico, na água pública
0: já
1: e, obviamente, na eletrificação. Na eletrificação. E, obviamente, que aqueles grandes investimentos que haviam em termos de urbanização ficavam sempre a custo dos proprietários. Para quê? Para poderem andar aí mais depressa com o poder da urbanização. Isto, obviamente, que implicava o quê? O aumento dos custos da casa. Aquilo que nos preocupa à primeira vista, e eu não vou me alongar mais sobre este assunto, irei ter a oportunidade de falar na Assembleia Municipal, aquilo que me preocupa é que este PDM, feito à medida daquilo que é a intervenção política do governo, obviamente com o apoio das CCDR, as tais CCDRs que os partidos de direita tanto aplaudem porque serve de

0: Minho aos Job for the Boys, e estou contra a regionalização. Estou contra a regionalização, mas vamos ver até que ponto é que o custo financeiro, e ao bocado aqui estava preocupado com o valor do vereador, vejam o custo financeiro que já está a ter as CCDRs para o horário público.
1: Mas isso vai, isso vai ser só a longo prazo.
0: Isso vai ser outra discussão.
1: Vamos esperar pelos resultados.
0: Aquilo para terminar, aquilo que me preocupa é que limitando, e é por isso que eu quero perceber se isto é feito de forma intencional ou não, é que eu limitando aquilo que poderá ser a expansão em algumas aldeias, principalmente aquelas que estão na cintura da cidade de Mirandela, não irá limitar e aumentar a especulação nos terrenos em Mirandela. E isto é que é preocupante. Bem, obviamente que a Iniciativa Liberal deverá estar muito contente com este PDM, porque exatamente favorece o expansionismo daquilo que poderá ser, digamos, a especulação imobiliária e o aumento exacerbado, criarmos uma bolha especulativa
1: e haver procura.
0: Que serão os terrenos, terrenos de Mirandela.
2: Filipa,
1: haver procura.
2: Filipa, deixa eu falar a Filipa agora sobre este assunto.
3: Obrigada, que eu também ouvi toda a gente até agora. Relativamente ao PDM, é importante perceber que isto não é um documento partidário, é sim uma obrigação legal e é um documento estratégico. E a verdade é que esta revisão não resulta de uma vontade unicamente arbitrária à Câmara. Não é? Há outras entidades aqui também envolvidas neste processo. Claro que gostávamos de ter a maioria ou a maior margem de decisão local, mas efetivamente é que isso não existe. O PDM tem que cumprir regras que são nacionais, parcerias de entidades competentes, e aqui foram mais de 20, foram 28, salvo erro, entidades que tiveram neste processo. E a verdade é que isto, e como dizia o Jorge Humberto, e bem, há uma lógica aqui que é nacional, e esta lógica nacional, e como o Fábio também dizia, que se passa de uma expansão, de uma lógica de expansão para uma lógica de consolidação, é uma lógica
1: contenção
3: nacional, é uma lógica nacional, não, é só, não acontece só em Mirandela, acontece por todo o país. E o objetivo desta lógica, não é?
1: Mirandela.
3: É evitar perímetros urbanizáveis excessivos, sem infraestruturas, sem procura efetiva, e que cria depois esta realidade. Há uma coisa que é certa, houve auscultação pública, houve mais de 150 participações, foi das mais participadas a nível nacional, foram ouvidas as freguesias, houve esclarecimento técnico, houve esse período de discussão, mas há uma coisa que eu acho que nos devia preocupar a todos nós. O município foi incansável a tentar atingir toda a gente e obviamente não se pode sobrepor a estas 28 entidades, que há questões técnicas, há questões legais, por muito que o município queira chegar com um lápis e um mapa e traçar e delinear o mapa como queira, não pode. E a verdade é que também há uma questão legal muito importante aqui a ter em conta, que é, até 31 de junho, este PDM tem que estar em Diário da República. Se ele não for aprovado, o PDM, a CCDR irá a suspender o PDM até que haja uma nova aprovação. Essa suspensão pode demorar meses, pode demorar anos. E estamos a fazer essa discussão. Não se lembram-se agora. Esta discussão não é de agora.
1: Em 19.
3: Esta discussão não é de agora.
1: Em 26.
3: Lá está. Pois. Iniciou aí.
1: Ficamos sempre em águas de bacalhau enchendo tempo porque convinha. Porque agora em cima do joelho já tem essa pressão, não é?
3: Em cima do joelho, quando houve esta auscultação, houve esta participação.
1: Daqui a dois meses tem que estar despachado.
3: Houve essa possibilidade. E tem que haver também responsabilidade. E tem que haver também responsabilidade. Não é agora.
1: Claro que foi.
3: Houve esta responsabilidade.
1: A consulta pública é um trâmite normal. Faz parte do procedimento. Vocês não ouviram porque quiseram, ouviram porque foram obrigadas.
3: Não é obrigadas.
1: Claro que é. Faz parte do procedimento a consulta pública.
3: Não é obrigados. Houve mais do que... Houve várias consultas públicas. Houve, como eu disse, houve mais de 150 participações. Foi das mais participadas a nível nacional. Ou foi ouvido. Foi escutado. Há trâmite de discussão. Claro que sim. Isto não é uma decisão da Câmara, não sei se percebes, não sei se sabes. Há mais de entidades, há 28 entidades que estão, e entidades que são muito mais competentes do que qualquer um de nós que está aqui sentado nesta mesa a discutir
1: claramente
3: isto. E eu acho que estamos aqui a pôr em causa uma divergência de 7% e estamos aqui a pôr em causa os restantes 93% que podem ficar suspensos durante meses e anos. Portanto, tem que haver também aqui uma responsabilidade.
4: Os 93%
3: tem que haver...
4: estão construídos, não estão livres.
3: Não, o PDM fica suspenso. Não pode haver.
4: Fica suspenso. Fica suspenso.
3: Antigo.
1: A ameaça
3: fica suspenso. Não, fica suspenso.
4: Fica suspenso. Mas vale o antigo.
3: Fica suspenso até nova aprovação.
1: Era criar a ameaça para obrigar o resto dos partidos a passar.
3: Mas criar a ameaça, se não for aprovado, fica suspenso. Não, fica suspenso até haver uma nova aprovação. E essa aprovação fica suspenso até haver nova aprovação.
4: Passado 180 dias, se for aprovado, fica o antigo.
3: Para fechar. Existe. Fica suspenso.
1: É andam-se aqui a discutir para nada. Não?
3: A questão central aqui não é discutir apenas... A questão aqui central não é apenas discutir estes 7% de redução. A questão central é também sabermos e queremos um conselho como PDM que seja aprovado, atualizado e operacional, para que haja efetivamente esse investimento que tu falas, para que haja efetivamente a construção desses processos urbanísticos e que não haja prejuízos para a família. Portanto, é preciso ter responsabilidade e perceber que, se não for aprovado, é por 7% que se vai prejudicar os outros 93%.
2: Cecília, para terminarmos este ponto, a Chega, como é que vê este processo de PDM?
5: Assim, eu vejo este processo, com alguma preocupação, porque vejo que isto não estamos em desenvolvimento, estamos em estagnação. E a ideia era, de facto, que o território, não é, desenvolvesse com, de maneira que fixassem jovens, que se criassem melhores acessos, melhor habitação, que de facto houvesse um desenvolvimento sustentável. E o que se vê é que, com este PDM, mesmo que seja uma redução de 7%, urbanizável, assim, isto ainda é um valor considerável e isto pode travar aqui um bocadinho o desenvolvimento daqui do concelho e, de facto, de algumas aldeias. E nós não estamos mais para, lá está, para perder. E perder o quê? Nós estamos constantemente a perder população, a perder jovens, a perder... Estamos constantemente suspenso. No negativo. Nunca é no positivo. Estamos sempre no negativo. E acho que chegamos a uma altura que a gente quer estar é no positivo. E estar aqui com uma redução de 7%, acho que é pouco ambicioso, que deviam, de facto, trabalhar um bocadinho melhor este processo.
3: Não é uma questão de ambição, são...
2: Acho que isto não é muito vantajoso para a Assembleia. Não acho vantajoso. Vai ter seguimento na Assembleia. Exigências técnicas ilegais.
1: Há uma desvantagem. Eu não consigo. Deviam ter lembrado isso antes. Podiam ter lembrado isso antes. Eu também. Mas podiam ter até lembrado isso antes. Deixem agora essa discussão para a Assembleia Municipal.
2: É na sexta-feira e depois perceberemos o que é que vai acontecer. Para terminarmos, mais e menos tem. Tem que ser rápido, António Gonçalo.
4: Certo. Mais. Para o azeite Fio Aroma de Torre Dona Chama, que ganha a medalha de prata no concurso internacional em Londres, onde é que estavam grandes marcas de azeites internacionais. Isto bom. Para o mal, há notícia que o salário mínimo está-se a aproximar cada vez mais do salário médio e acho que isso nos afasta a nós dos países desenvolvidos. Aliás, acho que também vai aumentar a imigração dos jovens porque os salários estão cada vez mais diferenciados dos países ricos do Norte da Europa.
2: Fábio, mais e menos.
1: Eu, para o mais, também trouxe o azeite de Fioroma de Torre Dona Chama, mas também trouxe o azeite de Valbompitês. Exatamente, que ambos ganharam uma medalha de prata. Trouxe os 100 anos do Sport Clube de Mirandela e trouxe a congratulação a Manuela Gandara, que foi expor a Lisboa um Santo António em que havia apenas 32 colecionadores a nível nacional e que expôs lá no Museu de Lisboa. Como menos, trago o facto da Piscina da Maravilha ainda estar encerrada, que já vieram temperaturas bastante altas e já houve anos anteriores, há largos anos, é verdade, mas já houve anos anteriores em que a piscina já abriu por esta altura. Trouxe o facto de chegarmos mais um verão e o Parque do Ribeiras continuar dotado ao completo abandono e o facto dos percursos pedestres, que sofreram consequências com as intempéries, ainda continuarem fechados depois de tanto tempo para serem requalificados.
2: Jorge Humberto, mais ou menos?
6: Olha, eu não tenho nem mais nem menos, tenho aqui que fazer uma declaração de intenção. Neste sábado o PCP organizou uma conferência, podemos chamar-lhe assim, da ferrovia sobre ao serviço das populações, que isto tem a ver com a questão do plano de mobilidade do TUA, em que tivemos aqui a participação do deputado do PCP na Estação das Artes, na Estação de Mirandela, ao qual o PCP dirigiu convites à participação de várias entidades com importância e com relevância e com direto interesse naquilo que é o plano de mobilidade do TUA, e eu passo a mencionar só algumas, foram várias, mas aquelas que me deixaram, de certa maneira, eu não vou dizer triste nem revoltado, mas com alguma insatisfação. Foi convidada a Associação Comercial e Industrial de Mirandela, foram convidados a Câmara Municipal de Mirandela, foram convidados os presidentes de junta, desde a Abrunheda até Mirandela, incluindo também o Presidente da Junta de Mirandela,
0: várias outras entidades com relevância local e não só. E fica claro hoje que aquilo que era, digamos, as promessas do poder político na altura, quer o PSD, quer o Partido Socialista, quer a Iniciativa Liberal e quer o Chega, porque fazem agora a atual, não podem dizer que não fazem parte da vida política nacional, e que para eles a representatividade e aquilo que será, digamos, a escusa de participarem nestes momentos para fazermos uma força local para que volte a ter, digamos, o comboio, seja ele de forma turística, mas fundamentalmente que seja aquele que faz falta às populações no plano de mobilidade do TUA, como contrapartida pela construção da barragem, o desinteresse que mostraram por esta iniciativa fica claro do interesse que estas forças de Mirandela lutam pelo aquilo que realmente interessa a Mirandela.
1: E não me convidou, não tinha ido, Jorge.
5: Pois, também não recebeu o convite.
1: Eu tinha ido.
3: Vou aproveitar então este momento, também dar aqui se calhar um mais, e falar aqui, dar uma menção honrosa ao Clube Ténis de Mirandela, que organizou mais um torneio, mas falar mais do que este torneio e dos resultados excelentes que eles também... do Clube Ténis de Mirandela.
2: Ah, ok.
3: E falar mais também, para além dos resultados que têm vindo a ter, falar, apesar de ser um clube recente, tem dado bastante dinamismo, não só à parte desportiva, como também aqui à cidade, portanto não posso deixar de dar esta menção honrosa ao Clube Ténis de Mirandela.
2: Filha Cília Ferreira.
5: Pronto, eu trago então aqui a cerimónia da celebração das pastas que decorreu neste domingo, com cerca de 200 alunos que foram finalistas, queimaram as suas fitas, trouxeram as suas famílias e amigos à nossa cidade, criaram um dia festivo e memórias futuras. Deixo os parabéns aos recém-formados. Não podia deixar de mencionar que eventos deste nível trazem alguns movimentos à cidade e à restauração, por isso acredito que são todos bem-vindos. No menos, trago o mesmo tema, mas com algo que eu noto durante as cerimónias, em que eu, por acaso, estive presente a convite de uma menina que foi finalista, vi a falta de organização do evento. A associação não gerou aquilo da melhor forma possível. Estava um calor excessivo, ao ponto das pessoas estarem quase a passar mal. Deveriam-se ter tido uma melhor organização para o evento. Foi um evento que tinha muita gente, poucas sombras, apesar daquela zona estar cheia de árvores, mas com a quantidade de gente. Houve atrasos durante a missa, atrasos do início das cerimónias, as pessoas ali ao sol. Pronto, deixo este ponto negativo para este evento que...
0: Não faltava a cerveja, não?
5: Faltou água, mas faltou água. A cerveja, acredito que não. Não bebi, mas a água faltou porque...
4: À beira do rio, faltar água.
5: Né? Faltou água, é verdade.
2: Ok, com esse lamento terminamos também o programa de hoje. Voltamos daqui a 15 dias. Até lá e obrigado.
5: Obrigado, boa noite.

0: Opinião Independente está de regresso na Terra Quente FM. Como habitualmente, cá estamos para gravar mais dois temas. Bom dia,
1: Bom
0: Alexandre
1: dia.
0: Pacheco. Como é habitual, vamos então abordar temas da atualidade. Temos aqui uma correlação de temas, não é? É um corrupio, já vamos falar nisso. Primeiro falemos então sobre algumas declarações que foram feitas nos últimos dias, sobre gente bem conhecida, não é? A propósito dos partidos, enfim, do arco da governação, estamos a falar do PS e do PSD, não é? E da possibilidade de haver aqui uma espécie de extinção, não sei se é assim que se deve dizer, mas pelo menos auguram aqui que o futuro não é nada risonho para estes dois partidos, certo? Estamos a falar aqui de figuras como Paulo Baldaia, Miguel Poiares Maduro, não é?
1: E o Miguel Relvas também, que foi ministro no tempo do governo do Dr. Passos Coelho.
0: Portanto, estes pensamentos têm alguma. São, obviamente,
1: Não,
0: figuras
1: são pessoas do
0: conhecidas,
1: terreno, não é? São
0: obviamente.
1: pessoas que têm acompanhado
0: Mas corrobora delas ou não?
1: eu já o fiz aqui em vários momentos, consigo, em reflexão consigo,
0: Que isto poderia um dia mais tarde
1: poderia
0: acontecer.
1: acontecer e que havia indicadores, quer nas eleições nacionais, quer nas eleições partidárias, que apontavam para um esvaziamento progressivo da capacidade de intervenção e de leitura da realidade destes dois partidos. E é muito por aqui que essas três pessoas que mencionou vão. Estes dois partidos não estarão a ler de uma forma fidedigna a realidade e aquilo que são os anseios da população, dos cidadãos comuns. E é curioso que não é que nenhum dos artigos que eu tenha lido tenham ido por aí, mas se nós compararmos aquilo que é a história política da Terceira República com a história política da regeneração do século XIX, portanto, após 1850, verificamos que aqueles que eram os partidos do sistema se foram esgotando gradualmente, foram perdendo capacidade de atração e de influência na política nacional da altura, e depois surge uma coisa chamada Partido Republicano, que vai, acabar com a sua influência perniciosa e constante nas ruas, nos bastidores, vai acabar com a monarquia em 1910, com todas as tentativas anteriores. Portanto, não quer dizer que eu esteja a comparar o Partido Republicano com o Partido Chega, mas
0: Mas
1: o que eu estou a
0: o
1: tentar
0: fenómeno
1: dizer,
0: pode acontecer dessa
1: claro, o que eu
0: forma, é
1: estou a
0: isso?
1: tentar dizer é que podem surgir partidos novos, porque à volta de pessoas que entendem que os partidos existentes já não estão a conseguir levar a água a bom porto, ou o barco a bom porto, e vão ter eles próprios capacidade de criar esses movimentos. Repare que nós andamos aqui sempre à volta do Passos Coelho, certo?
0: Cada vez que aparece. E
1: É
0: manda uma
1: Chega, não
0: aposta,
1: é
0: não é?
1: Chega,
0: Exatamente.
1: é PSD, não é PSD. Estamos aqui à volta do antigo líder do PS, que saiu e agora voltou. E eventualmente outros que apareçam, que estão retirados e que deixam de se ver progressivamente numa social-democracia ou num Partido Socialista. E repare, há indicadores que vão nesse sentido. A vida interna dos partidos não está a correr muito bem. O Partido Socialista tem um problema gravíssimo para resolver em termos de legitimidade,
0: Sim, internamente as coisas não estão nada bem, não é? Há muitas facções, não
1: nomeadamente
0: é?
1: na
0: Muitas
1: zona de
0: facções.
1: Coimbra e nomeadamente com compra de pagamento abusivo e intempestivo de cotas de militantes que há mais de 4 anos não pagavam cotas e que de repente pagam para votar. Portanto, há movimentos que são suspeitos. Temos uma implosão do próprio PSD com um mísero número de votos que
0: Sim,
1: votaram,
0: nas últimas
1: portanto,
0: eleições
1: nas
0: diretas, de
1: últimas
0: facto.
1: eleições.
0: Então, que dizer aqui do Distrito de Bragança,
1: Pois,
0: que
1: por
0: foi
1: exemplo,
0: muito pouca gente que votou.
1: 73% das pessoas, dos militantes do Partido Social Democrata não votaram, não se sentiram motivados para ir votar. Isto revela até que ponto o seu líder não é um líder consensual. Portanto, há aqui indicadores internos e externos. Depois, há aqui um aplainar de caminho ou uma abertura da vegetação pela floresta amazónica que vai conduzir o Chega ao poder. Porque, repare, o que é que o PSD está a fazer? O PSD, com a pouca vergonha, entre aspas, dizer que não há acordo nenhum com o Chega, com quem é que o PSD está a negociar neste momento? Com quem é que negociou a reforma laboral ou... com quem é que está a negociar? Com quem é que está a negociar a prestação única, a prestação social única? E a dita cuja e provável reforma constitucional, com quem é que está a ser gerida? Portanto, há aqui claramente um virar para a direita, para a extrema-direita do PSD, tentando captar, manter votos, ir buscar votos ao Chega para manter dentro daquilo que é um registro de direita e não de extrema-direita. Uhum. Mas já aqui é aquela frase do Passos Coelho, não é? Normalmente a história mostra que a coisa não funciona porque o que é autêntico e genuíno sempre se manifesta de uma forma mais eficaz do que o que é postiço. Portanto, a postura do PSD neste momento é uma postura postiça. Porque está a defender coisas que nunca defendeu antes. Só para ir...
0: E o famoso não-não pode passar a ser sim, não é?
1: E o famoso não-não pode transformar-se num sim. Nós já vimos que as linhas vermelhas estão a esbater-se, não é? Já não são bem vermelhas. Uhum. E se calhar já não são bem linhas, e são tracejados só.
0: E podemos relacionar isso, ou pelo menos essa afirmação começa também a ter significado em algumas situações que aconteceram em vários locais do país, incluindo em Mirandela, não é?
1: E já vamos lá.
0: Onde temos aí essa situação de um elemento que foi eleito pelo Chega, para todos os efeitos agora é considerado independente porque se desfiliou, supostamente, sim. Mas pronto. Mas já lá vamos.
1: Pronto. Mas não, é que esta história das linhas vermelhas, não é? Eu não sei porquê, quando ouço falar de linhas vermelhas, ocorre-me sempre a expressão troca-tintas. Não sei porquê.
0: Que é uma expressão popular mais interessante.
1: Troca-tintas, quer dizer, parece que nós já não sabemos distinguir bem as cores, então, desde o tempo do Ministro da Defesa, do ex-Ministro da Defesa, o Paulo Portas, não é? Que com as suas linhas vermelhas e que, afinal, saltavas como se fosse à corda, com muita facilidade. E, portanto, há aqui... O que está a acontecer no PS internamente não dignifica, o que está a acontecer em Coimbra não dignifica o PS. Aquela senhora que, Presidente da Câmara, que foi muito, enfim, muito apoiada na altura das inundações, porque era uma espécie de mulher sempre presente,
0: ex-ministra,
1: no apoio à população, não foi por isso que se coibiu de convidar o eleito do Chega, oferecendo-lhe uma chefia da Escola Profissional de Coimbra, não é? Para a cativar para o exercício da política ao lado do PS. É isto que não fica bem, porque depois um mesmo partido que tem linhas vermelhas a nível nacional já não tem a nível regional ou local. Porque o que interessa é ganhar o poder e paga-se o preço.
0: E a identidade dos partidos fica colocada em causa,
1: não é? Mas qual
0: não?
1: Identidade?
0: É isso que eu estou a dizer. Mas aos olhos das pessoas, dos portugueses, do senso comum é o que fica, não é?
1: Claro.
0: Não
1: há eu neste momento ocorre-me, por exemplo, perguntar qual é a proposta que o Partido Socialista tem para o país neste momento. Eu sei que está a elaborar o programa eleitoral e já vi o senhor secretário-geral, o doutor José Luís Carneiro, dizer que não há pressa. Eu não sei se o povo português está assim numa postura tão relax como está o Dr. Carneiro. Eu acho que o país está, e os cidadãos que se preocupam pela política ou com a política têm pressa, porque estão cansados de ser mal governados e, portanto, querem alternativas claras e objetivas. Só que o problema é que, neste momento, nem o PS nem o PSD conseguem oferecer uma alternativa clara, objetiva.
0: E daí emerge, sem pouco ou nada a fazer, emerge o Chega, certo?
1: E aqui emerge o Chega que... não tendo uma perspectiva de país, tem uma perspectiva contra os outros. E isto é entendível. Porque os outros são os confusos, são os que não são claros, são os que corroem, os que corrompem. Isto na lógica do Chega. E, portanto, o povo português, como qualquer outro, não gosta de pensar muito. Então, quando lhe dão uma solução fácil, agarra-se a ela com unhas e dentes. Então, a verdade do Chega, que não é verdade nenhuma, é uma treta, é uma narrativa criada e forçada nos imigrantes, na segurança, e tudo são narrativas forçadas que não são sustentadas em dados objetivos.
0: Cientificamente, não é?
1: Cientificamente, como nós já vimos, são verdades manipuladas, mas é uma verdade. É enunciada como tal. Os outros andam aqui com frases, enfim, bombásticas e... como dizia o Paulo Baldeia no seu artigo, por exemplo, o PS arrisca-se a transformar-se num grupo de idiotas. Quem diz isto? É o Dr. Ferro Rodrigues, que foi Presidente da Assembleia da República, que foi dirigente máximo do Partido Socialista, e diz que o PS arrisca a transformar-se num grupo de idiotas. O Dr. Ferro Rodrigues está senil, avariou, como nós dizemos em linguagem popular.
0: O mesmo, ou de facto... o mesmo que apela ao secretário-geral do PS que chumbe o orçamento do Estado, porque considera que tudo isto está a acontecer é uma traição.
1: Ele diz mais, ele diz que o orçamento de Estado de 25 não deveria ter sido aprovado, o de 26 também não, e apela a que o de 27 não seja de todo aprovado. E repare, este homem exerceu uma função anterior à que neste momento é exercida pelo Dr. Aguiar
0: Branco,
1: que é claramente o pior presidente da Assembleia da República, da história da Terceira República. O homem só se falta pôr de joelhos para o Chega. Ele é incapaz de corrigir uma buçalidade, uma falta de educação. Qualquer falha regimental no Parlamento não a corrige. Este homem não tem pulso, nem poder, nem capacidade para exercer uma função que, num momento em que a democracia está em perigo, deveria ser exercida por um homem de convicções, de firmeza, de caráter e de informação.
0: Portanto, não tem pulso.
1: Portanto,
0: não
1: é? Isto é mais um exemplo, segundo, e eu aqui estou a citar exclusivamente a Paulo Baldaia, é um exemplo de mais uma alta função do Estado que está a ser mal exercida e que está a criar espaço de manobra para o Chega.
0: Crescer.
1: Exatamente.
0: Crescer. Exatamente. Ainda no que há pouco falávamos...
1: Vamos às alheiras.
0: Vamos às alheiras, exatamente. Quando se falava na questão do episódio de Coimbra, em que foi feito esse acordo com o elemento Chega, também em Mirandela houve essa situação, e que já foi, enfim, muito falada a nível nacional. Como se sabe, recentemente o Executivo apresentou a proposta de aumentar para mais um variador a tempo inteiro, a regime de permanência. E a proposta foi feito o convite ao vereador eleito pelo Chega, mas agora independente.
1: Sim, sim, sim.
0: Portanto, tudo isto vem dar razão a esse tal famoso artigo das alheiras, não é?
1: Vem dar razão, e o título é sugestivo. E repare, o doutor Luís Saraiva teve, se eu bem me lembro, 10% dos votos.
0: Exatamente.
1: Isto significa traços largos, 800 votos?
0: Não,
1: 1.100, 1.200. Ou por isso. Pronto, não interessa. Foi claramente a terceira força a votar. Este senhor foi eleito com base num programa que não era o do Partido Socialista. Com base em propostas, não sei se tem alguma, mas pelo menos não me parece que na campanha eleitoral tenha dito: eu não tenho propostas nenhumas porque eu aprovo as propostas do PS. Que eu saiba, não disse isto. E, portanto, ou porque não tem propostas, ou porque não disse que apoiava as propostas do PS, a minha questão é esta: este homem vai representar quem e o quê? E repare, este senhor recebeu de presente, de mão beijada, 5 pelouros que, eu passo a citar...
0: Ligados à educação, basicamente.
1: Património cultural de Mirandela. Portanto, é o grande homem do património cultural.
0: Ligados
1: de Mirandela.
0: Ligados à cultura, peço desculpa.
1: Portanto, gerir... Um dos pelouros é gerir o património cultural de Mirandela. Provavelmente terá escrito, lido e pensado muita coisa, por falha minha, com certeza, desconheço qualquer intervenção a nível cultural que o senhor tenha tido. Vai gerir a biblioteca. Dizem-me que é um leitor compulsivo, não sei se é. Um pelouro chamado manutenção e edifícios. Não sabia que ele teria também alguma formação na área da engenharia ou da arquitetura. Pelos vistos, deve ter alguma pós-graduação. E ainda o armazém de gestão de frota. Portanto, também é especialista na área dos automóveis, dos caminhões, das máquinas industriais. Portanto, é um portfólio de jeitoso, não é? É um portfólio jeitoso de pelouros que alguém que se identificava com o partido... do Chega, vai exercer. E a minha questão é esta: vale tudo? Vale a pena? Vale a pena? Vamos imaginar este cenário. O PS não tinha a maioria, o PSD vetava sistematicamente as posições do PS.
0: O que não aconteceu até aqui, não é?
1: O que não aconteceu...
0: Nestes primeiros 6 meses não aconteceu.
1: O que não aconteceu até aqui, porque nós também estamos, todos nós cidadãos de Mirandela, chocados com a hiperatividade do PSD. Não? O PSD vai a todas, reflete sobre tudo, analisa tudo e veta tudo, em pormenor. Não fez isso, nem vai fazer. Mas vamos imaginar que fizesse. Quem é que perdia politicamente com isso? Era o PS, que provava que queria fazer, que tinha propostas, mas que o PSD não deixava. E agora, o que é que o PS vai ganhar com isto? Vai desenvolver as suas propostas? Mas as pessoas vão dizer, mas com um apoio do vereador do PS, do Chega, ou o ex-vereador do Chega. A minha questão é esta, politicamente isto traduz em algum ganho? E há aqui outra coisa que a mim apoio do vereador do PS, do Chega, ou o ex-vereador do Chega. A minha questão é esta, politicamente isto traduz em algum ganho? E há aqui outra coisa que a mim perturba solenemente em Mirandela e nos outros sítios. Se calhar o mandato dos presidentes da Câmara e dos executivos camarários devia ser reduzido para 2 anos. Porque, na realidade, nos 2 primeiros anos, não fazem nenhum.
0: Ou seja, só quando se aproximam as eleições.
1: Não fazem nenhum. Portanto, se calhar os mandatos de 4 anos é uma idiotice.
0: Passariam a 2.
1: Então vamos reduzir isto para 2. Porque eu acredito que o Dr. Vítor, agora nos próximos 2 anos, vai lançar, enfim, todas as obras de Alexandria. Mas o que é um facto é que até aqui não o fez. Portanto, há aqui coisas no mundo autárquico que me perturbam. E acho que há preços. Eu não sei se o preço que o Partido Socialista vai pagar por isto é compensador. E atenção, não estou aqui a fazer nenhum juízo de caráter do Dr. Luís Saraiva. Se calhar ele agora até é um convicto socialista. Deve ter visto o senhor e, portanto, provavelmente está firmemente com o seu caminho de Damasco no seu horizonte e vai segui-lo. Não estou a dizer isso. Agora, o que me parece estranho é que estas coisas se façam, também se fizerem em Coimbra, e isto não foi bom para a doutora Brunhosa.
0: Portanto, considero que isto pode ser penalizador para o Executivo Social.

0: lista da
1: Câmara
0: Vila
1: Nova. Sabe porquê? Porque é a tal história dos troca-tintas, não é? É a história os cidadãos hoje já não têm grande paciência para análise da política. E vão pelo lado mais mesquinho, ou pelo lado pernicioso da política, que é a história do conteúdo dito. E, portanto, dá-me ideia que as pessoas não vão ver isto de forma positiva, porque não vale, às vezes não vale tudo para nós nos mantermos no poder.
2: Temos que aguardar pelas próximas eleições. Claro. Bom, ainda não temos muito tempo, mas uma pinceladazinha muito rápida, Alexandre Pacheco, sobre o que temos vindo a falar aqui tantas vezes, sobre a questão do cessar-fogo ou não cessar-fogo no conflito do Médio Oriente entre os Estados Unidos.
1: Tenho a certeza do que disser, daquilo que dissermos hoje,
2: só
1: se mantém amanhã.
2: Só mesmo para perguntar se acredita que esta sexta-feira é de vez.
1: Olha, eu acredito na perspectiva dos Estados Unidos e do Irão, não tenho qualquer convicção positiva em relação a Israel. Eu acho que Israel é um cavalo a domar urgentemente, sob pena de pôr o mundo internacional em rebuliço e as relações internacionais em rebuliço. Não parece que Trump seja o vaqueiro que vá dominar o cavalo israelita, não me parece. Um antigo secretário de Estado disse que este acordo que nós conhecemos hoje, penso eu, os 14 ou 15 pontos que ele contém, disse que era um acordo sofrível, para não dizer mau, para além de ter perdido a guerra, não ter conseguido forçar a abertura de um estreito. Repare na expressão, não é um largo, é um estreito.
2: É um estreito, exatamente.
1: Não conseguiu abrir, manter o canal aberto, o canal, uma via comercial essencial, não consegue, e não consegue nada daquilo que não tinha antes. Portanto, perde financeiramente, perde homens, perde material, perde prestígio, se é que ainda tinha algum, e não ganha nada. Agora, se calhar, vai ser o suficiente para reclamar finalmente o Prémio Nobel da Paz. Agora, eu não acredito nisto porque o acordo que foi feito era a realidade anterior. E se a realidade anterior conduziu a uma guerra, quem nos diz que não vai conduzir de novo a outra guerra?
2: Vamos esperar então para ver se tem resultados positivos. A frase da semana, qual é a que escolheu?
1: Olha, é uma frase do livro da Liberdade, do Timothy...
2: Como já dizer que
1: Timothy,
2: é essa a sugestão literária da semana, da Liberdade, não é?
1: Do Timothy Snyder. Este homem escreveu um outro livro também importante, que é sobre a tirania, e ele agora vai pelo lado da liberdade. É um livro de Dom Quixote, de março de 2025. E a frase desse livro é esta: sem ideais é impossível ser realista. Isto não é paradoxo, não. Para ele é mesmo assim. Sem ideais é impossível ser realista. Quem esquece a liberdade compreende mal o mundo e muda-o para pior, porque não o compreende. Esta frase, portanto, tem nos dias que correm uma grande atualidade, penso eu, porque damos-lhe razão. Agora, ele diz que nós entendemos muito mal o conceito de liberdade e quase vemos sempre a liberdade pelo lado negativo. Ou seja, a liberdade é a ausência de barreiras. Mas a liberdade não é a ausência de nada. É a construção de tudo. E, portanto, ele tem, no fim do livro, tem uma gralha em que diz o que é a liberdade negativa e o que é a liberdade positiva. Distingue as duas e, basicamente, ele fala da soberania, de qualquer um de nós ser sujeito, ser autor, não andar aqui como pau mandado ou como ovelha de rebanho, a imprevisibilidade, portanto, nós somos livres se conseguirmos ser imprevisíveis, se o outro não contar com aquilo que vai ser a nossa reação.
2: Portanto, não podemos ser tão previsíveis.
1: Não ser mesmo previsíveis. A mobilidade, e ele fala muito da realidade americana, ele diz que neste momento os Estados Unidos não são um país em que haja ascensão social, em que haja mobilidade social. Perdeu-se essa capacidade porque há o fenómeno contrário, que é o fenómeno da concentração da riqueza. Cada vez em menos. Repare que ontem, o Musk ganhou 75 mil milhões num dia. 75 mil milhões num dia. Ele já tem, ou está prestes a alcançar, 1 milhão de milhões de dólares. Portanto, isto é qualquer coisa que nos revela como uma sociedade não está a funcionar bem. E ele critica imenso, dizendo que o mercado é mercado, é preciso, mas tem que ser regulado.
2: E não desta forma. Não é?
1: E não desta forma. Os outros dois pilares da liberdade é a factualidade, portanto, ou seja, nós temos que defender uma verdade, uma liberdade assente na verdade. Não há liberdade sem verdade. Ele fala, por exemplo, muito do vosso universo, que é o universo do jornalismo local. Neste momento, nos Estados Unidos, não há jornais locais. E isto fez com que deixasse de haver a cobertura daquela notícia. E, portanto, a nível nacional, inventa-se qualquer coisa e as pessoas engolem. O não haver jornalismo local...
2: Acabou por dar nisto.
1: Não é? Acaba por dar, tirar liberdade às sociedades e às pessoas. E, finalmente, a solidariedade. Portanto, ou seja, eu não posso ser livre se você não for. Quer dizer, você vive na minha realidade, no meu contexto. Eu sou livre, você não é. Eu também não sou. Portanto, é um livro muito positivo, muito bem escrito, muito bem fundado. Foi dos livros recentes que eu li que gostei mais.
2: Portanto, a não esquecer, Da Liberdade, de Timothy Snyder. É o livro desta semana.
1: Exatamente.
2: Nós voltamos na próxima quinta-feira. Até lá.
1: Até lá.
0: 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Manobras à lupa, saber mais. O livre-arbítrio. Para sermos moralmente responsáveis por uma ação, temos de realizar livremente essa ação. Por exemplo, se virmos alguém a afogar-se num lago, mas estivermos amarrados a um pau preso ao chão e não conseguirmos libertar-nos, não somos moralmente censuráveis por não salvarmos o nadador em vias de se afogar. De igual modo, se de alguma maneira nos fizerem uma lavagem ao cérebro e nos ordenarem que cometamos um crime, podemos dizer que não somos responsáveis por cometer o crime porque a nossa liberdade estava prejudicada. De acordo com algumas teorias científicas, o mundo é determinístico. Dada a maneira como o mundo era no passado e as leis físicas que o regem, o futuro só pode ser de uma maneira. Mas um determinismo desta espécie apaga a responsabilidade moral? Se cometermos uma ação moralmente má, podemos alegar que as leis físicas e a história passada do universo estavam configuradas de tal maneira que não havia outra alternativa? Se negarmos a responsabilidade moral, temos de sustentar que o mundo é determinístico e que, portanto, não temos livre arbítrio. Em factos adicionais, dizer que os filósofos que pensam que o livre-arbítrio e o determinismo são compatíveis chamam-se compatibilistas. Os filósofos que negam esta posição chamam-se incompatibilistas. Já outro filósofo, como Leibniz, foi um compatibilista famoso. Acreditava que todas as nossas ações são determinadas causalmente, mas que, não obstante, somos livres. Manobras à lupa, saber mais, o sangue. O adulto médio tem cerca de 5 litros de sangue a circular pelas suas veias. Mas o que é exatamente o sangue? É constituído por 4 componentes essenciais que ajudam o corpo a sobreviver. Células chamadas glóbulos vermelhos, células chamadas glóbulos brancos, plaquetas e plasma. Os glóbulos vermelhos transportam oxigênio dos pulmões para todos os tecidos do corpo. Quando os glóbulos vermelhos transportam oxigênio, são vermelhos vivos, o que dá ao sangue a sua cor característica. O sangue desoxigenado tem uma cor castanha escura, mas devido à maneira como a luz penetra na nossa pele, parece azul quando passa nas veias. Os glóbulos brancos fazem parte do sistema imunitário que luta contra as infecções, matando bactérias, vírus e parasitas. As plaquetas, o terceiro componente do sangue, contêm produtos químicos que coagulam as feridas. Tanto os glóbulos vermelhos como os glóbulos brancos e as plaquetas são formados na medula óssea a partir das mesmas células estaminais. O plasma é o fluido que transporta os glóbulos vermelhos, os glóbulos brancos e as plaquetas por todo o corpo. É constituído por 90% de água e 10% de uma mistura de proteínas, eletrólitos, glucose, vitaminas, hormonas e colesterol. No conjunto, o sangue contém tudo o que mantém o corpo vivo. Em factos adicionais, dizer que, em média, os homens têm 5 milhões e 200 mil glóbulos vermelhos por milímetro cúbico de sangue, enquanto as mulheres têm 4 milhões e 600 mil glóbulos vermelhos por milímetro cúbico. O sangue congelado pode ser guardado até 10 anos. 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Xiitas e sunitas. A maior cisão no Islão, entre islamitas xiitas e islamitas sunitas, ocorreu na esteira da morte de Maomé. Quando o profeta do Islão faleceu com 63 anos, no ano 632 d.C., não deixou um sucessor definido. A disputa acerca de quem, Ali ou Abu Bakr, devia tomar o lugar de Maomé, levou à cisão. Os xiitas reivindicam que Maomé fez um discurso em Ghadir al-Qum, no qual se referiu com frequência a Ali, seu primogênito, e o elogiou. Assim, os xiitas acreditam que Ali foi o primeiro líder ou imã do Islão. Também afirmam que todos os futuros imãs têm de ser descendentes de Maomé, através do seu genro Ali e da mulher deste, Fátima, filha do profeta. Por outro lado, os sunitas afirmam que, embora Maomé tenha de facto falado de Ali e o tenha elogiado em Ghadir al-Qum, isso não significou que Ali devia tornar-se o líder seguinte do Islão. À medida que as duas seitas se foram afastando ao longo dos séculos, o cisma entre elas aumentou. Depois de terem estado separados durante tanto tempo, o seu corpus de crenças, leis e práticas também mudou em vários aspectos. Os xiitas só aceitam que Hadith é autêntica quando a sua pista pode ser seguida até Maomé e Ali e não quando as suas posições provêm de outras fontes. Assim, os xiitas rejeitam muitas tradições que os sunitas guardam como sagradas. Em factos adicionais, dizer que hoje em dia o Islão sunita é a maior seita, abrangendo quase 90% do Islão. Os xiitas formam a segunda maior seita, com cerca de 9%. Contudo, estas estatísticas são suspeitas porque os xiitas são oprimidos em muitas regiões e não é de crer que estes números reflitam exatamente a sua população total. Manobras à lupa, saber mais. A pop art. A expressão pop art foi usada pela primeira vez pelo crítico de arte inglês Lawrence Holloway para descrever a obra de Independent Group, uma associação de artistas independentes que se opunham ao pretenciosismo e à afetação do mundo da arte, criando obras inspiradas na publicidade popular, na banda desenhada, nos produtos baratos e nos meios de informação, procuravam celebrar e parodiar a cultura de consumo. As origens do movimento vêm da década de 1920, quando um grupo de artistas que se intitulavam Dada ridicularizavam a pompa da alta cultura. O seu líder, Marcel Duchamp, chamou a atenção ao pintar a Mona Lisa com bigodes e ao transformar um urinol de produção em massa numa escultura virando-o de pernas para o ar. A pop art desenvolveu-se de forma independente nos Estados Unidos, onde foi representada por grandes artistas americanos como Jasper Johns, Robert Rauschenberg e Larry Rivers. Andy Warhol produziu em massa, por processos mecânicos, imagens de celebridades como Marilyn Monroe e o Presidente Mao, além das latas da sopa Campbell, reduzindo assim os seres humanos ao nível de produtos de grande consumo. Enquanto os artistas pop britânicos tinham tendência para ridicularizar ou para celebrar a cultura popular, os seus parceiros americanos inclinavam-se mais para as imagens ambíguas. As serigrafias de Warhol, de carros destruídos e do assassinato de Kennedy são simultaneamente trágicas e comerciais. O objetivo final dos dois grupos era, contudo, demonstrar que o capitalismo tinha desacralizado a arte ao transformá-la em apenas mais um objeto de consumo. Em facto adicional, dizer que por vezes dá-se ao movimento pop art o nome do novo realismo ou neodadaísmo. Manobras à lupa, saber mais. Nelson Mandela. Nelson Mandela, que nasceu em 1918, foi condenado por traição contra o seu país, a África do Sul. Escapando por um triz à pena de morte, este advogado de 46 anos foi sentenciado a prisão perpétua numa ilha próxima da cidade do Cabo. O crime de Mandela tinha sido organizar a resistência contra as leis racistas da África do Sul, coletivamente conhecidas por apartheid. O apartheid, que significa separação, negava aos sul-africanos negros, 3/4 da população do país, muitos direitos políticos, o que os mantinha numa situação de inferioridade legal em relação à minoria branca. A prisão destinava-se a quebrar o espírito de Mandela. Contudo, Mandela recusou-se a curvar-se. Continuou a liderar o ANC dentro das paredes da prisão. A sua determinação constante conquistou o respeito dos próprios guardas. Fora da prisão, Mandela transformou-se num herói aos olhos de milhões de negros da África do Sul e de outros países, concentrando as atenções do mundo nas injustiças do apartheid. Em 1920, forçado pelas pressões internacionais, o governo da África do Sul, dominado pelos brancos, aboliu finalmente o apartheid e libertou Mandela da prisão. Foi-lhe concedido o Prémio Nobel da Paz em 1993 e foi eleito presidente da África do Sul depois das primeiras eleições multirraciais do país em 1994. Depois da sua eleição, Mandela convidou um dos seus ex-carcereiros brancos para a sua festa de aniversário. O antigo carcereiro disse a um realizador de cinema da estação pública Public Broadcasting Service o seguinte: senti muito orgulho por um dos meus prisioneiros se ter tornado no meu líder. Mandela, um dos homens de Estado mais respeitados do mundo, retirou-se da presidência em 1998. Em factos adicionais, dizer que, em protesto contra o Apartheid, o Comitê Olímpico Internacional proibiu a presença da África do Sul em 1964. Os atletas sul-africanos só voltaram a competir nos Jogos Olímpicos de Barcelona em 1992.
3: Mais uma vez, nós estamos juntos, nós e Santo António. Pouco tempo da minha vida foi vivido fora de Trás-os-Montes e desde que me conheço, tenho dedicado o meu tempo livre a conhecer as tradições e os costumes da nossa região e a participar neles, em muitos mesmo. Faço com a minha característica principal, descrição. Fui convidada, enquanto colecionadora, para integrar com uma peça de Santo António uma exposição nacional. Essa exposição é constituída apenas por imagens de Santo António, de 32 colecionadores. Tenho certeza que a minha imagem de Santo António, lá exposta, dignifica a nossa região. Esse foi o meu único objetivo, que Trás-os-Montes ficasse muito bem visto. A SIC, programa Casa Feliz, convidou um colecionador para levar no mínimo 20 peças. O convite foi-me feito e, com o mesmo objetivo de dignificar a nossa região, organizei tudo para que os meus Santos António revelassem as peças menos conhecidas, outras muito curiosas e que pudesse transmitir conhecimento que prendesse a atenção de quem acompanhava o programa e de quem gosta de aprender sempre mais. Foi fácil? Ah, claro que não. O peso da responsabilidade de um direto num Arraial de Santo António, em Lisboa, a ser transmitido pela televisão, é um risco que exige concentração e objetividade nas palavras. Gostei muito de todas quantas constituíam a equipa da SIC, bem como de muitos dos presentes que, depois de eu ter feito a apresentação, me abordaram para falar, fazer perguntas, felicitar. E entre os presentes havia devotos, colecionadores, anónimos de Santo António. Entre eles, surpreendeu-me o cantor Clemente, que, sendo também um devoto colecionador, fez-me uma análise muito clara do que se passa no nosso país com os investigadores de Santo António, os artesãos e muitos colecionadores. Não vou fazer a análise, não gosto, por forma de ser juiz em causa própria. Será o público a fazer. No entanto, e porque tenho tido várias pessoas a questionarem-me, porque não exponho as minhas peças em Mirandela, a minha resposta é simples. Eu não tenho espaço meu para poder fazer uma exposição. Uma hipótese seria a autarquia, mas como veem, eles nem disseram nada. O executivo é que sabe o que é que quer para a cultura da região. E eu hoje, Manuela Gândara, com este esclarecimento, eu despeço-me a todos.
4: Futebol, um desígnio nacional, porque não? Os melhores dicionários definem desígnio como algo que alguém, ou o que quer que seja, um governo português, por exemplo, pretende realizar. Não têm que ser coisas muito grandes, a menos que digam respeito a toda a nação. No período áureo da sua história, os portugueses, pela mão do infante Dom Henrique e de outros da sua igualha, assumiram o desígnio de estabelecer um império universal que Fernando Pessoa projetou no Quinto Império, que traria paz e civilização ao mundo. História grandiosa, uma verdadeira epopeia que deu no que se sabe. A partir daí, os portugueses têm-se ficado por projetos mais pequenos, mas que, mesmo assim, se traduzem em fracassos constantes, talvez com exceção da integração na União Europeia. Já ninguém se lembrará, por certo, que em 2023, o então primeiro-ministro António Costa estabeleceu 9 desígnios nacionais a serem cumpridos nos 3 anos em que o governo ainda tinha pela frente. Desígnios que contemplavam o ensino, à habitação e a convergência com os países mais desenvolvidos da União Europeia, sem esquecer o combate à pobreza e à exclusão social. Será que algum destes desígnios ditados por António Costa e que o atual governo de Luís Montenegro assumiu, de uma forma ou de outra, ainda que com outros nomes, foram cumpridos ou estão em vias disso? É por demais óbvio que não, face à agitação noticiosa e social que todos os dias os põe na praça pública. Muitos outros desígnios há que qualquer governo poderá estabelecer e assumir quando lhe apetecer. De que se destaca o combate à corrupção, que condiciona todos os setores da vida nacional e que a generalidade dos políticos sistematicamente iludem. Ainda assim, eu também elegeria o futebol como desígnio nacional face ao número de atletas e treinadores do mais alto gabarito que gera, às vitórias que as equipas nacionais sistematicamente alcançam e aos milhões de euros que envolve, e sobretudo aos muitos milhares de portugueses a quem o futebol muito diverte. Henrique António Pedro.
5: Os festejos de Mirandela já não são o que eram. Nos anos 50 e 60, nesta altura do ano, Mirandela empratigava-se e era possuída de um nervoso miudinho. No mês dos Santos Populares, por cá, mercê das comissões de festas que normalmente eram escolhidas entre os cidadãos mirandelenses e chegada à altura de começar a mostrar o seu trabalho. Depois de escolhido o elenco, caminhavam por o santuário e, subindo ao coro, tocavam a sineta existente na capela, a mensagem que todos sabiam que tinha sido escolhida à comissão de festas. O seu primeiro trabalho era programarem as verbenas dos Santos Populares, cuja sua realização contribuía e muito para o aprovisionamento de receitas para que as festas fossem um êxito. As multas eram feitas em produtos acabados, como pastéis de bacalhau, rissóis, croquetes, pudins, bolos e tudo quanto naquela altura era feito em casa de cada um. Também o comércio era multado e todos contribuíam para aplainar o trajeto da comissão. E dias antes de era anunciado, através da sonomia, a realização das verbenas, que sempre foram no espaço do santuário. Do Santo António, São João e São Pedro, onde o caldo verde, o rancho, as sardinhas, o frango, as febras e outras especialidades eram disponibilizadas, havia também uma pista de dança onde se podia fazer gosto ao pé, no piso inferior, por baixo dos nichos. E para entrar neste espaço, havia que pagar, para o mesmo fim que era o êxito das festas. As mesas da parte de restauração eram servidas para as senhoras de Mirandela, que, em apoio a muitos dos seus maridos que pertenciam à comissão, davam também a sua ajuda voluntária. A comissão desdobrava-se num peditório, em que era usada muitas vezes a relação pessoal, de amizade e agradecimento, para conseguir mais umas notas. Mas o tempo muda as ideias e o espírito dos cidadãos. As comissões já não são eleitas, escolhidas, nomeadas por cidadãos, mas, pelo seu lugar na confraria de Nossa Senhora do Amparo, tiveram a seu cargo, até há 2 anos, a esta parte a obrigação de dar cumprimento às verbenas e à festa. Desde o ano passado, a organização das verbenas foi da inteira responsabilidade da confraria e o aprovisionamento de receitas é feito exclusivamente para esta organização, que vem registando um decréscimo de interesse e de público nestas mesmas verbenas. As festas deixaram também de ser organizadas por confraria e a Câmara Municipal, que chamou a seu cargo a responsabilidade da sua organização, delegando algumas das tarefas à Junta de Freguesia de Mirandela. Perderam toda a sua popularidade e, inclusivamente, a sua regionalidade. De notar que já nos idos de 50 e 60, esta ideia da Igreja tomar conta das festas e transformá-las numa romaria exclusivamente religiosa redundaria em prejuízo para a cidade no aspecto comercial, social, turístico e económico, nunca se ia avante por oposição extrema dos habitantes de Mirandela. Talvez até muitos nem saibam, mas naquele tempo havia também contribuintes que trabalhavam porque, tendo visto satisfeitos e realizados os seus rogos, davam o seu trabalho voluntariamente. E depois, havia sempre aqueles que estavam prontos para colaborar em qualquer que fosse a comissão de festas. Estou a lembrar-me do arquiteto Albino Mendo, que era da sua prancheta de trabalho que saíam os desenhos dos arcos que engalanavam as ruas principais, da iluminação da frente da capela, das fontes luminosas montadas em pleno rio, dos pontões que, através do areal, ligavam as duas margens. E já nem se fala no cartaz

0: chegaram finalmente a um acordo sobre a revisão dos direitos dos passageiros aéreos na União Europeia. Foram mais de 10 anos de luta pelos direitos de passageiros, mas valeram a pena. O objetivo deste acordo é tornar as regras mais claras para quem viaja e evitar que algumas das proteções existentes sejam enfraquecidas. O acordo ainda necessita de aprovação formal, mas define já as principais mudanças que deverão afetar milhões de passageiros nos próximos anos. Apesar dos avanços importantes, como a definição de um prazo para o pagamento das compensações e a proibição de taxas pela escolha de lugares em reservas com menores ou pela correção de erros ortográficos nos nomes dos passageiros, a proposta continua longe de responder ao que é necessário. O seu âmbito mantém-se inalterado e, além disso, reduz a assistência que as companhias são obrigadas a prestar aos passageiros. Para além disso, fica ainda por reconhecer um direito fundamental, a garantia de que os consumidores possam transportar um artigo pessoal e uma bagagem de mão de dimensões razoáveis sem quaisquer custos. A DECO teme que os consumidores continuem a enfrentar constrangimentos e a suportar custos adicionais no futuro. O transporte aéreo é um dos setores onde os consumidores portugueses mais têm reclamado, sobretudo pelos entraves das transportadoras aéreas em reconhecer os seus direitos, pelo crescimento de práticas comerciais desleais e pelas dificuldades que os passageiros muitas vezes enfrentam para viajar, fruto de infraestruturas aeroportuárias ineficientes e de sucessivas crises económicas com impacto direto nos custos do transporte. A DECO continuará a lutar pelos direitos dos passageiros e a exigir mais transparência e justiça para os consumidores. Para estas e mais informações, pode consultar o nosso site em deco.pt.
1: Olá, meu nome é César Joaquim Lisandro Cresce, já tenho idade para ter juízo e venho de Balda Fife, ali do Nordeste Transmontano.
2: Oh, moça, antigamente quando ando vindo dizia assim, ai, vamos ali à taberna. Toda a mocidade sabia o que era isso, homem. Chegas de casa às 8 da noite e voltavas à 1 da manhã. Na taberna estava o doutor Samuel Inário, o doutor Zé da Abelha, o doutor Manuel Smouca, o tio doutor António Esmiúça, o doutor Humberto Moelas tinha ido lá à França, e ao cão do dono do doutor Orrosco, que estava debaixo da mesa de jogar a sué. Falavas de tudo, homem. Dei colheita das batatas, que andava a namorar, de política, de futebol, e de vez em quando até se andava às lamparinas, homem. As foram moquelas uns aos outros. Mas para outro dia estava tudo bem outra vez, homem. Comias mais um copo de banho de tinto, comias sensível qualquer coisa, ou até uma tramoçada, o carro, rias até dor na barriga, homem. Os gajos de agora dizem-se, ai, vou ler ao café. Vai sozinho, vos. É verdade. Sentas-se numa mesa, pede um cafezinho com leite de aveia, sei lá que é o merda esse. Passam duas horas a olhar para o telemóvel. Se alguém tentar falar com eles, eu assim, então, como é que é, ó, ventas porcos, estás bom? Respondes-te. Epá, estão só a ver histórias, pá. Estão a ver aqui uns vídeos, mano, aqui uns memes. Epá, coisa engraçada. É pá, fazem cada coisa. Inventam cada merda. Já ninguém conversa, ninguém se conhece. A taberna que antigamente tinha 30 homens a berrar. 84 garotolos com headphones e um velhote a ler um jornal sozinho num canto. Antigamente a taberna era a universidade da aldeia. Aprendia a vida ali. Hoje é um sítio onde se vai fingir que se tem bebida social. Homem. Por isso que eu digo, tu se queres saber como está a tua aldeia, vai à taberna e vê se ainda há conversa. Eu sou é e fio. E tu, ainda vais à taberna da tua terra ou já só estás viciado nas redes sociais? Como é que eu estou com a minha mulher? Como é que eu estou com a minha
3: mulher? 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
5: O presidente do município de Mirandela chamou esta manhã a comunicação social para o que chamou de encontro de trabalho para abordar a recente aprovação do PDM de Mirandela, o principal instrumento de gestão territorial que vai estar em vigor pelo menos durante 10 anos, substituindo o atual que está em vigor desde 2015. Vítor Correia justificou esta iniciativa com a necessidade de clarificar que a diminuição de cerca de 7% da área que até agora era considerada urbanizável não é significativo. Explica porquê.
6: É que houve uma alteração legislativa. Eu trouxe aqui duas realidades distintas. Solo urbano e solo rústico. E deixou de haver o solo urbanizável. E é neste contexto, neste enquadramento legislativo, que tivemos que trabalhar. E, efetivamente, registou-se uma redução, que não é significativa, que essa redução, muita dela, tinha espaços verdes incluídos, que os espaços verdes continuam a existir, só que deixaram de estar em espaço urbano e passaram a estar em espaço rústico. Mas são zonas verdes, da mesma forma, que vão ser tratadas como tal. Mas elas faziam parte também da área urbanizável. Não é uma perda, porque já não era um espaço edificável, mas era um espaço de acolhimento de zona verde. Importante dizermos que continuamos com 1.616 hectares, da área urbana,

0: que temos muita expectativa que ela possa vir a ser solidificada sob o ponto de vista de que nós criamos infraestruturas todas adequadas para que as pessoas se possam definitivamente instalar. Porque sabemos que a outra área urbanizável nem tão pouco tinha infraestruturas, nem estava obrigado a infraestruturas. Com este comprometimento, os municípios ficaram obrigados a que as zonas urbanas sejam também criadas as infraestruturas necessárias e adequadas. E é isso que é um salto qualitativo.
1: O autarca revela ainda que o novo PDM contempla a construção de uma nova zona industrial de cerca de 20 hectares, perto do nó da Autoestrada Transmontana e do Aeródromo Municipal.
0: Ficou já vertido naquilo que é o novo PDM, uma área de cerca de 20 hectares, e que vai, depois de nós negociarmos com os proprietários, e importa dizer que nada faremos contra a vontade dos proprietários, aliás, já iniciamos reuniões com os proprietários, onde foi dado a conhecer qual é que era a nossa pretensão, e pedir-lhes autorização para que eles dessem a possibilidade de entrarem nos seus terrenos para poderem ser avaliados, que são terrenos de cultivo, são terrenos que importa perceber qual é que é o valor real deles em função do que têm, porque não queremos de modo algum prejudicar qualquer proprietário. E é isso que estamos a avaliar, para que possamos ter ali uma área muito próxima daquilo que é o nó da A4, com ligação a Valpaços, parece que em termos estratégicos que é muito bom. É ali uma zona de planalto, tem ali o aeródromo muito próximo também, enquadrada também nessa zona de acolhimento empresarial. Portanto, estamos a fazer um trabalho para o futuro, que pensamos que é muito importante para a afirmação de Mirandela enquanto território e enquanto centralidade.
1: Segundo o Presidente da Câmara, o município está ainda em negociações com o Governo, tendo já reunido com o Secretário de Estado da Proteção Civil, para que o aeródromo municipal, que atualmente serve apenas para voos de recreio e lazer, possa vir a receber mercadorias e passageiros. O novo PDM deve ser publicado em Diário da República até ao final deste mês de junho. O município de Macedo Cavaleiros avançou com a criação de uma bolsa de acompanhantes de maior acompanhado, uma resposta social destinada a apoiar cidadãos adultos que, por motivos de saúde, deficiência, envelhecimento ou outras limitações, necessitem de acompanhamento na gestão de determinados aspectos da sua vida e não dispõem de retaguarda familiar ou de uma rede de apoio adequada. A iniciativa surge no âmbito de um protocolo entre a Câmara Municipal de Macedo Cavaleiros e a Procuradoria da República da Comarca de Bragança, com o objetivo de identificar cidadãos disponíveis para exercer funções de acompanhamento sempre que tal seja determinado pelo Tribunal. A vereadora da Câmara Municipal de Macedo Cavaleiros, Cristina Pires, explica a finalidade desta medida.
2: Portanto, é uma iniciativa que o município de Macedo Cavaleiros está a desenvolver no âmbito da formalização de um protocolo com a Procuradoria da República da Comarca de Bragança. Tem como objetivo apoiar adultos que, por motivos de saúde ou deficiência ou outras limitações, apresentam algumas dificuldades em gerir autonomamente aspectos importantes da sua vida. Portanto, sobretudo quando não dispõem de qualquer retaguarda familiar ou de uma rede de apoio adequada.
1: O acompanhante tem como principal missão apoiar a pessoa acompanhada na tomada de determinadas decisões, sem a substituir em todos os aspectos da sua vida. As funções são definidas pelo Tribunal de acordo com as necessidades concretas de cada cidadão e podem abranger áreas como a gestão de assuntos administrativos, patrimoniais e financeiros ou a representação em matérias relacionadas com a saúde. Podem integrar esta bolsa cidadãos que residem em todo o distrito de Bragança, até porque este protocolo foi assinado com todos os municípios que integram a CIM Terras de Trás-os-Montes.
2: Existem requisitos exigidos, portanto, pelo município, que nos foram exigidos através da Procuradoria da República da Comarca de Bragança. Portanto, os interessados devem ser residentes do nosso concelho e apresentar uma declaração de idoneidade que deve ser subscrita por si. Os restantes requisitos serão posteriormente apreciados pelas entidades competentes, neste caso o Tribunal, depois de solicitar a nossa bolsa de maior acompanhado. Eles depois irão avaliar também pessoas inscritas na bolsa e irão solicitar outros documentos que acharem necessários.
1: Segundo Cristina Pires, a criação desta bolsa irá permitir dar resposta a várias situações de vulnerabilidade.
2: O impacto é conseguir ajudar as pessoas mais vulneráveis e que não têm uma retaguarda familiar, possam usufruir desta bolsa de maior acompanhado. Portanto, é o apoio aos cidadãos mais vulneráveis e, portanto, é isso que nós pretendemos. Assumimos esta responsabilidade, porque foi uma iniciativa que o município de Macedo desenvolveu junto com está a desenvolver junto com a Procuradoria da República da Comarca de Bragança com esse mesmo objetivo, com o apoio a situações de vulnerabilidade social, que à partida não havia outro meio para resolver a situação.
1: O exercício das funções de acompanhante de natureza voluntária e não remunerada, sendo a respectiva nomeação efetuada pelo Tribunal nos termos do regime jurídico do maior acompanhado. Os interessados podem manifestar o seu interesse junto da Divisão Municipal de Ação Social, como disse, de todos os municípios que integram a CIM Terras de Trás-os-Montes. O Centro de Interpretação Ambiental e Recuperação Animal, CIARA, localizado no Felgar, no concelho de Torre de Moncorvo, vai contar com novas tecnologias, entre elas uma mesa interativa, um novo jogo através de movimentos humanos e um livro de visitas interativo, onde os visitantes poderão deixar testemunhos e fotografias. O CIARA é gerido pela Associação de Municípios do Baixo Sabor. Segundo o secretário executivo daquela associação, Vítor Sobral, o centro vai completar uma década no próximo ano, por isso era necessário revitalizar o espaço com novas tecnologias, proporcionando experiências mais imersivas.
3: No CIARA, não é? O Centro de Interpretação Ambiental vai fazer para o ano 10 anos e nós gostaríamos muito de começamos este ano com um investimento de cerca de 25 mil euros, para o ano iremos continuar com o mesmo investimento, de modo a que gradualmente e passo a passo nós possamos atualizar toda a tecnologia que disponibilizamos para os alunos e para os visitantes do Centro Interpretativo, do Centro de Interpretação Ambiental, e isso será algo gradual e que nos está também a dar muita motivação. É um desafio interessante porque 9 anos passados mais de 6 mil visitantes, sobretudo escolas, mais de 600 animais recuperados e devolvidos à natureza, são números importantíssimos para o território, para a nossa biodiversidade, para as pessoas, para a economia, e só temos que estar muito orgulhosos do trabalho que temos desenvolvido em parceria, quer com a UTAD, com o Hospital Veterinário de Animais Selvagens da UTAD, que para mim tem os melhores médicos do país, os melhores médicos veterinários do país, quer com o IPB na parte da comunicação e quer também com o nosso parceiro e financiador da exploração e da gestão do CIARA, que neste caso também é Mover.
1: Também vão ser instalados jogos de quiz disponíveis em 4 torres interativas para testar conhecimento sobre a fauna e a flora, o património e a identidade dos lagos do Sabor. Será ainda criado um novo espaço denominado de Sala Escura, onde os visitantes poderão realizar desenhos fluorescentes nas paredes inspirados no território e na experiência vivida no espaço. Para Vítor Sobral, a aposta na educação ambiental, associada ao Centro de Recuperação Animal, são fatores diferenciadores que tornam o CIARA um verdadeiro caso de sucesso.
3: Pode-se considerar um verdadeiro caso de sucesso. Nós temos um dos maiores túneis, se não o maior, em profundidade de voo. Isto é, as estruturas que nós temos no CIARA também, no lado, nós temos dois equipamentos, né? É o Centro de Interpretação Ambiental, mas também temos o Centro de Recuperações de Animais Selvagens, onde fazemos autênticos milagres também na recuperação de animais e os devolvemos à natureza, e depois isto gera sempre que há uma devolução à natureza do animal. Nós convidamos escolas, convidamos IPSS, temos sempre o padrinho de quem encontrou o animal para vir devolvê-lo à natureza. Quer dizer, é sempre uma festa da biodiversidade e da sustentabilidade quando vemos que um animal estava debilitado na sua saúde se vê novamente devolvido ao seu habitat natural, e muitos deles até lhes colocamos um transmissor e GPS. Muitos deles, quando são, por exemplo, abutres negros ou animais em vias de extinção, colocamos e conseguimos perceber a vida e as viagens que eles fazem, que são muitos quilómetros, quer para norte no verão, quer para sul no inverno, que procuram sempre zonas mais quentes e confortáveis para eles.
1: O centro encontra-se temporariamente encerrado para reformulação e instalação destas novas valências interativas. Recorde-se que o espaço resulta de uma das medidas compensatórias associadas à construção da barragem do Baixo Sabor.
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5: Portugal ri para não chorar, com promessa e papelinho. Quem manda diz, vai melhorar. Quem paga, vai devagarinho.
6: É lá, então Portugal vai ter crescimento fraco no segundo trimestre.
7: Vai, vai.
6: Mas isso é mau.
7: Depende. Para a economia é péssimo. Para o governo é controlo de calorias orçamentais.
6: Ah, portanto o PIB não cresce porque está em jejum intermitente.
7: Exatamente. Só come quando vêm os fundos europeus. Fui ao supermercado e vi uma promoção, leve 2 e pague 3.
6: Ah, mas isso não é promoção.
7: É. Em Portugal chama-se inflação com cartaz amarelo.
6: E compraste?
7: Comprei. Ainda vinha com um cupão a dizer: na próxima compra, traga fiador.
8: Se tanta gente refila no acesso ao corredor, ou o assunto é de família, ou é um caso de amor.

0: Começo por dizer que os meus conhecimentos sobre a modalidade desportiva denominada futebol não são grande coisa, mas agradecia que um elemento da defesa ou até mesmo do ataque me ajudasse a caracterizar melhor este processo, porque sinceramente eu não sei se estou perante adultério, legítima defesa, tentativa de homicídio ou agressão pura e simples.
1: Bem, se Vossa Excelência me permite, Senhora Doutora Juíza, esclareço que não pode ter sido nenhuma dessas situações, porque tudo se passou entre sócios, amigos e simpatizantes do mesmo clube, que é o nosso, e nós, no nosso clube, somos uma família. Uma verdadeira família. Fico Vossa Senhoria sabendo.
0: Com que então? Uma família, não é verdade? Então como é que o senhor explica estar aí todo partido, deslocado, engessado e hematoma traumatizado?
1: Bem, acontece nas melhores famílias, fica a senhora doutora juíza sabendo.
0: Agradecia a acusação que caracterizasse melhor o que se passou, por favor. Esse senhor foi agredido pelo réu no corredor de acesso aos balneários do estádio, onde desempenha as funções de futebolista do mesmo clube, não foi?
2: Realmente foi assim, senhora doutora juíza.
0: E o agredido aceitou a violenta agressão da melhor maneira, sem qualquer reação. Porquê? Alguém acha normal aceitar assim uma tal agressão?
1: Mas eu já lhe disse, senhora doutora juíza, é que nós, no nosso clube, somos uma verdadeira família em que todos somos família uns dos outros.
0: Bem, eu continuo a sentir-me pouco esclarecida e bastante confusa. O réu foi detido em flagrante delito quando agrediu a vítima, não foi?
3: Exatamente, excelência. Quando ouvi aquele fulano a dizer que eu era uma vergonha para o clube porque aguento menos do que a minha própria mulher, não resisti e fui-me a ele, senhora doutora.
0: Ora bem, a senhora é testemunha, não é?
4: De acusação por parte do agressor e de defesa por parte da defesa. Excelência, ou melhor, eu sou da família de ambos, porque lá no nosso clube somos todos família da mesma família.
0: Já só me falta perceber porque é que o agressor levou a mal que o agredido, ao criticar a sua atuação durante o jogo, tivesse dito que a mulher aguentava mais do que ele.
3: Era para desconfiar, não é verdade? Lá que o Mr. Treinador só me pusesse a jogar metade do jogo, eu aceitei, porque me canso com muita facilidade. Agora, quando aquele disse que a minha mulher conseguia aguentar o jogo todo por completo, eu tinha mesmo que desconfiar.
1: Bem, mas não tinhas nada que desconfiar, porque se somos da mesma família, devias ter confiança na família.
0: Então é por ser da família, é que o senhor andava a ter um caso com a mulher dele?
1: Absolutamente, excelência. A senhora doutora não imagina a quantidade de homens de outros clubes que andavam atrás dela com as piores das intenções. Por isso, e só por isso, é que eu me vi na obrigação de tomar conta dela para proteger a família, percebe?
3: O quê? Então tudo o que tu disseste e fizeste foi por razões familiares?
1: Absolutamente, meu!
3: Epá, dá cá um abraço, então! Desculpa o que aconteceu, mas eu não te reconheci.
1: Olha, mas já nos cruzámos um com o outro muitas vezes lá nos acessos.
3: O quê? Nos acessos aos balneários?
1: E nos acessos ao roupeiro do teu quarto, pá!
0: Ai, não resisto a uma cena destas! Ai, que família! Que grande família!
4: Não sabemos o que comer, pois anda tudo estragado. Eles só querem vender e o lucro é que é culpado.

0: Hoje, aqui no Estúdio Central dos Novos Parodiantes, com vista para o aeroporto, porque temos aqui umas mocinhas que são uns autênticos aviões, vamos tentar compreender um dos mais graves problemas da atualidade: as comidas da nossa alimentação nos alimentos que comemos.
1: Ou melhor ainda, o comemos e não devemos comer, porque os alimentos da nossa alimentação não são comida que se coma.
0: Obrigado, professora Abrelata. Pois é verdade, quem aqui temos para nos ajudar a encontrar uma solução para a nossa alimentação é a professora Abrelata, com o curso tirado na Universidade de Mama Xuxa.
1: Mama e Xuxa.
0: Exatamente, Universidade de Mama e Xuxa. Afinal, o que é que se passa com a comida, professora Abrelata?
1: Ora bem, hoje, como quase em tudo o resto, se dá mais importância ao carcanhole, ao money, ao lucro fácil, do que ao amor ao próximo e à sua barriguinha. Portanto, para fazer frangos à pressa e à pressão, se for preciso, até se lhe injeta gasolina de avião para eles se despacharem mais depressa, percebe?
0: Percebi perfeitamente. O que é verdade é que nós vamos aí a uma qualquer superfície de grande peso e volume e todos os alimentos estão ali lindamente apresentados e engraxados, que são uma tentação. Não é verdade, professora Abrelata?
1: Ah, pois é. É a velha teoria de que os olhos também comem. E por isso é tudo dirigido para o olho, pois, como se sabe, o ser humano tem mais olhos do que a barriga. Além disso, a barriga, quando fica cheia, já não leva mais e depois ainda perde tempo a fazer a digestão. O olho não. O olho come mais rapidamente tudo o que lhe aparece pela frente ou mesmo por trás.
0: Para terminar, diga-nos, professora Abrelata, afinal, o que é que se pode comer?
1: É simples, meu caro. A solução é só uma e mais nenhuma. Comemo-nos uns aos outros.
0: Comemo-nos?
1: Sim, sim. É melhor nos do que vestidos, porque a roupa só atrapalha e não há necessidade nenhuma de a gente se engasgar com um par de cuecas, não é?
2: Fernando Pimenta voltou a ganhar o ouro.
3: É normal? Em Portugal, quem rema é quem chega longe.
2: E o resto do país?
3: O resto também rema, mas é para pagar a prestação da caça.
2: Olha, a seleção tentou trabalhar na treia e apareceram curiosos.
3: Pois, em Portugal é assim. Até o treino tem rumaria.
2: E correu mal.
3: Depende-se. Para preparar um mundial, nada melhor do que simular logo a pressão nacional. Toalhas, telemóveis e palpites de quem joga melhor sentado.
4: Diz o povo com razão que a vida sobe a sorrir. Só não sobe o ordenado, que esse tem medo de cair.
2: Olha, nos Estados Unidos foi Flag Day e aniversário de Trump.
3: E celebraram como?
2: Com UFC na Casa Branca.
3: Faz sentido.
2: Claro, a política americana já era combate. Agora só lhe puseram árbitro, luzes e pay-per-view.
3: A seleção inglesa teve de se abrigar por causa de um aviso de tornado.
2: Ah, e foi perigoso?
3: Foi, mas eles estão habituados.
2: A tornados?
3: Não, a grandes expectativas que acabam em vento.
0: Os compadres lá na feira viram tachos e panelas. Voltaram com a bebedeira sem trazerem nada para elas.
5: Estou a ver que eles não voltam tão cedo, comadre Alfarroba.
6: O meu que se atreva a voltar depois do sol posto, quem lhe põe o cabo da vassoura na lombeira sou eu. Temos que nos impor, comadre. Isto agora, graças ao 25 de Abril, virou para o nosso lado, comadre. Eles agora são iguais à gente. Os homens deixaram de se pôr por cima de nós, as mulheres.
5: Olha, se quer que eu lhe diga, o meu já há muito tempo que não se põe, comadre.
6: Olha, comadre, coisas, são eles que vêm aí. Eu conheço bem o jornal do burro do meu homem.
5: Ai, são eles, são, comadre Alfarroba. Ah, mas veja bem como eles vêm, hein? Agarrados um ao outro e todos tortos.
6: Tortos para a esquerda e agarrados assim em bloco. Até parece que vêm de uma manifestação do bloco de esquerda, salve seja.
7: Olá! Olha as nossas mulherzinhas à nossa espera. São os amores, não são, ó, compadre?
8: Cuidado com o português, compadre Poiso. Se elas são mulheres ou do sexo feminino e no feminino, não deve haver amores. No feminino deve ser amoras, não é verdade?
7: Safa. foi que o compadre, desde que foi convidado para se candidatar à junta, até dele é intelectual.
5: Mas que raio de conversa é esta?
6: Olha, comadre Alfarroba, eles me trazem os tachos que foram comprar à feira.
5: Ai, é verdade, hein? Afinal, onde é que estão os tachos ou os seus babadolas?
8: Alti e mais respeitinho, está bem? Nós não compramos os tachos porque nos ofereceram dois tachos sem pagar.
7: Vocês estão perante os futuros candidatos a deputados à Assembleia da República. O líder do nosso partido apanhou-nos lá na feira e convidou-nos para a lista de candidatos do partido. Os tachos estão garantidos.
6: Ótimo. Quer-se dizer, vocês governaram-se, beberam e esqueceram-se que nós estávamos à espera dos tachos.
8: Ah, para vocês, por enquanto, não há tachos nenhums, porque o partido decidiu-se pelos machos.
5: Isso agora! Mas só há tachos para os machos, mas porquê?
7: Porque foi decidido que os tachos são para os bois e só para os bois. Tenho dito.
9: Uns queixam-se das pernas, outros da cabeça, uns do frio, outros de calor. Enfim, por estes dias todos, vão ao consultório gritar: ai, que dor!

0: Ora, inspirem. Expirem. Está mal.
1: É, porquê, doutor? Há algum problema com os meus pulmões?
0: Com os seus pulmões? Não. É um problema com os seus dentes.
1: Os dentes?
0: Sim. Cada vez que o meu amigo expira, deita cá um mau hálito. Pois então a menina queixa-se de uma dor na barriga.
2: É isso mesmo, senhor doutor. É cá uma dor que parece um cãozinho a morder, mas dentro para fora, percebe?
0: Um cão? Temos que verificar se ele tem as vacinas em dia.
2: Ai, não brinco. Ai, não brinco, senhor doutor. Parece mesmo que tem uns dentes cravados aqui dentro.
0: Olha lá, a menina por acaso não usa dentadura?
2: Usa o quê?
0: Dentadura? Sei lá, um dia pode ter adormecido com ela na boca. E sem dar por isso, engoliu-a e agora está aí a morder a barriga do lado de dentro.
3: Então, e que tal, doutor? É grave?
0: Muito, muito. Tem de ser operado imediatamente.
3: Ai, credo, credo. E é complicada a cirurgia?
0: Não, nem por isso. Basta um cortezinho com o bisturi e já está.
3: Cortezinho? Onde, onde?
0: Olha, ainda não sei bem. Tanto pode ser no peito como na zona das nádegas.
3: O quê? Não sabe onde eu tenho a doença?
0: Doença? Qual doença? Eu não sei em que bolso é que o meu amigo tem a carteira.
3: Carteira? Oh, doutor, desculpe lá, mas eu já nem sei de que operação o senhor está a falar.
0: Ah, não se preocupe. Isto é uma intervenção que todos os médicos fazem pelo menos uma vez por dia. Nós chamamos-lhe carteirotomia. É aqui?
2: Não.
0: E aqui?
2: Também não. Ah, já lhe disse, doutor, onde eu tenho um inchaço é aqui, assim, mais ou menos, atrás do pescoço.
0: Ok.
2: Não sei porque é que insistem em palpar uma zona do peito.
0: Oh, minha senhora, sabe como é? Você disse que tinha um inchaço fora do normal.
2: Exato.
0: Ora, como eu vi dois inchaços aqui à frente, pensei que a doença estivesse a alastrar pelo corpo todo. Respire fundo.
1: Ah, ai!
0: Doeu-lhe?
1: Sim, senhor, é uma dor muito forte aqui no fundo das costas.
0: Isso pode ser alguma costela partida. Mas só lhe dói quando respira?
1: Não sei.
0: Não sabe? Ora, essa porquê? Nunca experimentou?
1: Não, não é isso, doutor. Eu não sei porque quando não respiro, fico com tanto medo de morrer sufocado que nem reparo se me está a doer ou não.
0: Então, pronto para o exame?
3: Francamente, doutor, tenho a certeza que é mesmo preciso fazer esse exame à próstata.
0: Ouça lá, você está numa idade perigosa. É melhor prevenir do que remediar. Vá, incline-se para a frente.
3: Ah, mas olhe lá que toda a gente diz que isto dói um bocado.
0: Calma, calma. Isso das dores depende.
3: Depende de quê?
0: Olhe, se o meu amigo vier à consulta particular, eu uso o dedo mindinho e não custa nada.
3: E então, e se vier pelo Serviço Nacional de Saúde?
0: Aí, meu caro, não tenho outro remédio senão usar o dedo grande. É que já estou habituado a usar o dedo grande quando ouço a ministra a falar.
4: Olha, Portugal esteja sob aviso amarelo por causa do calor e trovoada.
5: Se já nem é meteorologia.
4: Então é o quê?
5: É o retrato do país. Anda é tudo quente, mas só troveja.
4: O pacote laboral vai ao Parlamento.
5: Pacote laboral?
4: Sim.
5: E traz melhorias?
4: Traz. Vem embrulhado como modernização, atado com flexibilidade. E lá dentro, lá sempre há alguém a fazer horas extra para o abrir.
6: Olá! Bem-vindos à nossa parada cheia de paródia.
7: Olha pá, então diz aqui que o novo aeroporto de Lisboa finalmente vai sair do papel.
6: Ah, estás a falar a sério?
7: Olha, o governo decidiu que para não haver mais polémicas com localizações, o aeroporto vai ser inteiramente no metaverso.
6: Metaverso, aquela coisa de a vida virtual na internet.
7: Olha, é fantástico, não faz barulho, não polui e o atraso nos voos é apenas um erro de buffering.
6: Lá vens tu com informatiquês. E esse é o único problema.
7: Olha, o único problema é que, pelos vistos, as sandes mista virtuais vão continuar a custar 12 euros. Olha, Rico, no outro dia fui ao médico e ele disse-me: o senhor tem que reduzir drasticamente o consumo de ecrãs ou não chega aos 80.
8: A sério? E o que é que você fez?
7: Olhe, apaguei logo a aplicação das finanças e o LinkedIn. Porque se é para morrer cedo, que não seja a ver o sucesso dos outros. Ou a pagar o que devo.
2: No meio de tanta confusão, às vezes os médicos fazem coisas sem nexo. É o caso deste paciente que foi tirar uma hérnia e acabou com uma mudança de sexo.

0: então, doutor?
1: Está quase, está quase. Ai, pronto, pronto. Está feito.
0: E que rico serviço, doutor.
1: Está, não está? É o que eu digo, enfermeira Ana Tércia. Quando o médico é bom, isto é tão fácil como cortar um bife ao almoço.
0: Ou antes, como cortar uma salsicha.
1: Agora vamos lá acordar o paciente, a ver se ele está satisfeito com a operação.
0: Com certeza, sou doutor. Senhor Orlando, senhor Orlando.
1: Olha, olha aqui, assim ele não acorda mesmo.
0: Porquê?
1: Porque Orlando era o nome dele antes da operação. Agora chama-se Orlanda, Orlandina.
0: Ah, bem visto, doutor, muito bem visto. Dona Orlanda, Dona Orlanda.
2: O que foi?
0: Já acabou a operação.
2: Ah, sim, e como é que correu?
1: Ah, impecável. Cortámos o mal pela raiz, não sobrou nada.
0: Bem, veja pelos seus próprios olhos, Dona Orlanda.
2: Dona Orlanda? Até onde é que estou meio zonzo com a anestesia e você é que está aí a dizer disparates? O meu nome é Orlando, ouviu? Orlando.
1: É, não. Era. Vá, vá, vá. Espreite para baixo do lençol e veja que maravilha de serviço a gente fez.
2: Ah, o quê? Também...
3: Ah, mas o que é isto?
0: Então... É o que você pediu. Queria ser mulher e aí tem.
3: Eu? Mas eu não pedi nada disso.
1: Olha, mais outro que se arrependeu. Fique sabendo que depois de cortar não dá para voltar atrás.
0: Ah, quer dizer, a dar até dá. Há muitos casos em que o paciente ficou com o pênis amputado e o médico voltou a cozer.
1: Pois, mas para isso era preciso eu estar para aí virado. Fiquem sabendo que eu cá sou médico cirurgião. Só. Não sou nenhuma modista. Cozer não é comigo.
3: Mas cozer o quê? Vocês não me digam que...
1: Fizemos aquilo que você queria. Uma operação de mudança de sexo.
3: De sexo? Ouçam lá, eu vim cá por causa de uma hérnia que andava à mesa a afligir-me aqui a zona do abdómen.
1: Hérnia? Mal Maria... Enfermeira Ana Tércia.
0: Sim.
1: Mostre-me o ficheiro clínico.
0: Aqui está ele.
1: Alexandrino Maciel.
3: O meu nome é Orlando.
1: 28 anos.
3: Não, tem 40.
1: Operação de mudança de sexo.
3: Cirurgia a uma hérnia.
1: Tem a certeza? Entre, entre.
4: É só para avisar que eu vou pôr um processo a este hospital. Ouviu, seu doutorzinho da treta?
1: Mas quem é você?
4: Alexandrina Maciel. Ou por outra, devia ser Alexandrina Maciel. Mas graças à sua incompetência, continua a ser Alexandrina Maciel. Homem e com uma dor de barriga que você não imagina.
1: Bem, parece que houve aqui um ligeiro ou antes... Um ligeiríssimo mal-entendido.
3: Mal-entendido? Diga antes... Mal atendido. Eu entro aqui a berrar com dores por causa de uma hérnia e sai daqui uma mulher e continua a berrar com dores.
1: Olha, e muita sorte teve você.
3: Eu?
1: Sim. Normalmente, quando a gente aqui no hospital apanha uma mulher a berrar com dores, manda logo para a sala de partos. Quem é agora?
5: Dá licença, doutor.
1: Quem é você?
5: Ah, eu sou a esposa do senhor Orlando.
0: Diga antes, esposa da dona Orlanda.
5: Como?
3: Oh, querida, não imaginas o que me fizeram. Enganaram-se e cortaram-me o Orlandinho. Agora sou uma mulher e pior que isso, uma mulher feia.
5: Oh, amorzinho, mas isso são ótimas notícias.
3: Ótimas?
5: Eu desde miúda que sonho em ter uma amiguinha assim. Ai, vais ver que vai ser giro.
3: Giro?
5: Ah, sim. Vou levar-te às melhores lojas de roupa, aos melhores cabeleireiros, às melhores depiladoras.
3: Oh, não!
6: Quando o desemprego começa a aumentar, uma agência de empregos é o que começa a dar.
7: Qualquer coincidência é pura semelhança.
0: desempregado que segue?
7: Sou eu.
0: Sente-se. O que é que sabe fazer?
7: Ai, tudo. Tenho 3 cursos cujos diplomas estão aí junto à minha ficha.
0: Junto a quê? Ah, pois sim, à sua ficha. Cá estão realmente os diplomas.
7: Tenho carta de condução, falo 8 línguas vivas, 2 mortas e 1 moribunda. Tenho experiência com computadores e com nadadores salvadores. Tenho também...
0: Basta, basta. Está admitido como varredor auxiliar.
7: A ver... Oh, muito obrigado. Nos tempos que correm é melhor do que nada. Ai, muito e muito obrigado.
0: Quem é o desempregado que se segue?
5: Sou eu.
0: Sente-se. O que é que sabe fazer?
5: Olhe tudo. Tenho 2 cursos de enfermagem e 3 de culinária. Prática de secretariado, de telefonista e de relações públicas. Tenho carta de tratorista e licença de porte de arma. Sei karatê e luta livre. Falo inglês, alemão, francês, madeirense, galego e alentejano. Sou mecânica de automóveis, formada em psicologia. E fiz o curso de árbitro de futebol. Também sei...
0: Basta! Está admitida para tomar conta dos sanitários públicos.
5: Ai, muito, muito agradecida.
0: Quem é o desempregado que se segue?
8: Sou eu.
0: Sente-se. O que é que sabe fazer?
8: Bem, sinceramente, eu não sei fazer nada.
0: Nada?
8: Queres dizer, jogo um pouco de ténis, alguma coisa de golfe e ganhei umas taças no surf. Foi isso.
0: Ai, assim não é fácil. Deixe-me ver. Onde é que está a sua ficha? Ah, cá está ela. Mas o senhor é filho do Dr. Marmelada, que é presidente do PXZ, lá do Desportivo Futebol Clube, e administrador-geral da Marmelax, da Eletrolax e Maxilase.
8: Pois sou eu próprio. Então, arranja só uma coisa para mim?
0: Ah, claro que sim. Olha, vai já para deputado e começa a estagiar para ministro.
6: Então, Zinho.
9: Olá.
6: Sabe qual é a diferença entre o meu ordenado e a inteligência artificial?
9: Ah, não. Então diga lá.
6: Ah, é que a inteligência artificial ainda dá para fingir que existe. Já o meu ordenado, olha, mal entra na conta, entra logo em modo de realidade virtual. Parece muito bonito, mas desaparece mal eu tento tocar-lhe.
10: O quê? Fizeram uma transfusão de sangue com sangue da minha mulher durante a operação?
0: Tivemos que aproveitar a oferta dela, porque há uma grande falta de sangue e o da sua mulher é precisamente o seu tipo.
10: Ah, o quê? Aquela cabra é o meu tipo? Desde quando? Quem é que vos autorizou a meter-me cá para dentro o sangue daquela cabra?
0: Pois, realmente ninguém desconfiou que ela fosse uma cabra. Mas acalme-se, esteja calmo que nós vamos já ver se ela lhe pegou a febre aftosa.
6: Fala o poder em mudança com palavras de valor. Mas quem vive da esperança paga a prazo o seu suor.
11: Diz o Banco de Portugal que o dia da greve geral, a economia caiu.
12: Ai, putera, foi o país inteiro a fazer pausa para avaliação.
11: Ah, e agora?
12: Agora é esperar pelo Mundial. Se Portugal ganhar, o governo chama ao déficit, prolongamento e ao custo de vida, bola ao poste.
13: Ora, Bruxelas diz que Portugal está atrasado nas tecnologias avançadas.
11: Ah, isso não é verdade.
13: Ah, pois não, não é. Ora, meu serviço público ainda me manda imprimir um PDF para o digitalizar. Isso é que é inovação circular.
12: O governo diz que a nova lei laboral vai aumentar a produtividade.
11: Claro, claro.
12: Como?
11: O trabalhador passa a produzir mais horas, mais cansaço, mais recibos para pagar.
12: E o salário, hã?
11: Esse fica em teletrabalho. Ninguém o vê, mas dizem que existe.
5: Há quem vá à confissão por querer ser absolvido. Uns conseguem, outros não.
14: Amém. Ah,

0: Vai lá, vai lá, minha filha. Vai lá cumprir a tua penitência.
1: O quê? Escrever 1000 vezes o Pai Nosso e 1000 vezes o Ave Maria? Ai, não acha que é demasiado, Senhor Prior?
0: Ah, não, não é. Porque tu pecaste muito e repetidas vezes. Se te mandasse rezar, tu metias os pés pelas mãos e despachavas a penitência em 5 minutos. Por isso, vai ter que ser tudo por escrito para te lembrar sempre de que foram muitos e repetidos os teus pecados.
1: Ah, e sendo assim, já sei o que vou fazer. Escreva apenas 1 vez o Pai Nosso e o Ave Maria e depois mando tirar 1000 fotocópias de cada coisa, ok?
0: Ai, que Deus te perdoe, que eu já não tenho paciência para te aturar.
2: Senhor Prior, vem confessar-me. Posso?
0: Oh, e é quem ele é? Sabes que eu sou cliente da tua casa, não sabes? Pois olha, como eu vou lá comer hoje outra vez, é melhor que venhas confessar-te amanhã. Porque primeiro quero ver se continuas a vender vaca velha por vitela, sopa requentada e salada de frutas, feita com os restos da fruta do dia anterior.
2: Ah, está bem, pronto, eu venho amanhã. E olha, Senhor Prior, hoje tenho lá um coelho à caçadora que é uma especialidade.
0: Ah, está bem, está bem. Eu, antes de lá ir, pergunto à Presidente da Assembleia da República se não deu por falta do nosso Primeiro-Ministro. Vai, vai, vai, vai lá, vai lá, vai
2: lá. Até logo, Senhor Prior, e bom apetite.
3: A sua bênção, Senhor Padre.
0: Ai, Deus a abençoe, Senhora Dona Miraldina.
3: Posso confessar-me? Posso?
0: Outra vez? A senhora já se confessou hoje de manhãzinha cedo. Não se lembra, não?
3: Ah, mas já voltei a pecar, Senhor Padre.
0: Ah, e o que foi desta vez?
3: A vizinha de cima deixou cair uma mola de roupa. Eu apanhei-a e fiquei com ela e não a devolvi.
0: Ai, que pecado tão feio, Dona Miraldina. Olhe, guarde-o para amanhã e depois confessa tudo junto com os outros pecados que ainda fizer hoje.
3: Ai, obrigada, Senhor Padre. Bem, vou rezar um bocadinho para me aliviar a alma.
0: Vá lá aliviar-se, vá.
4: Olá, Senhor Padre. Pôde ouvir minha confissão?
0: Mas é o Senhor Primeiro-Ministro. Vossa Excelência escolheu esta igreja para se confessar? Ai, é uma grande honra. Infelizmente não vou poder atendê-lo, sabe?
4: Essa agora não vai ouvir a minha confissão, porquê?
0: Porque fui chamado ao Senhor Bispo para lá estar dentro de 1 hora. E para ouvir os pecados de Vossa Excelência, eu iria precisar pelo menos de 7 ou 8 dias. Olha, dirija-se à igreja mais próxima, sim.
5: Quando alguém bate à porta, pode não bater bem.
6: Bom dia. O que deseja?
7: Bom dia, minha senhora. Eu ando a vender de porta em porta...
6: Livros? Ai, nem me fale. Olhe que ainda vou a meio da revista que tem os resumos das telenovelas.
7: Ai, perdão, minha senhora, não se trata de livros. Acontece que eu trabalho numa fábrica que está em má situação económica, prestes a ir à falência e na iminência de pôr o pessoal na rua.
6: Ah, isso é que é mau. E o que é que fabricam?
7: Armas e munições.
6: O quê? Então o senhor vem aqui para eu lhe comprar uma pistola?
7: Uma pistola, uma espingarda ou uma bazuca, minha senhora? É só para ajudar.
6: Olha, olha, olha. Os Estados Unidos é que estão sempre em guerra.
7: Oh, minha senhora, eu tenho lá dinheiro para uma viagem até aos Estados Unidos.
6: Então, olha, nada feito.
7: Ah, seja caridosa para este pobre pai de família que tem 5 bocas para sustentar. Eu vendo-lhe uma arma em boas condições.
6: Ora, essa? Então, e o que é que eu vou fazer com uma arma?
7: Dar uns tirinhos em quem quiser. Aliás, eu até lhe dou 30 de balas de brinde.
6: Ai, mas que raio de coisa. Então, incita-me a matar?
7: Claro. Aqui matar é em legítima defesa. Pois é, é para eu não morrer à fome. Vá, minha senhora, mate quem desejar.
6: Credo! Eu era lá capaz de matar alguém. Nem uma mosca, fique sabendo.
7: Bem, se não matar de uma maneira, mata de outra. Mata-me a mim, à minha mulher e aos meus filhos que estamos condenados a morrer à fome.
6: Ai, mas que ideia mais absurda.
7: Olha, minha senhora, só para me ajudar, a senhora compra-me uma pistola e entretém-se a matar o tempo. Vai ver que é o melhor para esquecer os problemas do dia-a-dia.
6: Bem, Sendo assim, está bem.
8: Então Trump fez 80 anos.
9: Ah, fez sim, senhor. Então teve uma festinha discreta.
8: Discreta? Como?
9: UFC no relvado da Casa Branca.
8: Ah, é uma coisa íntima. Família, amigos, seguranças, patrocinadores e dois senhores em calções a explicar-lhe a democracia à pancada.
9: Olha, dizem que custou para aí uns 60 milhões.
8: Também há uns 80 anos uma pessoa já não quer meias. Quer é que o contribuinte olhe para aquilo tudo e diga: pronto, ao menos o menino divertiu-se.
9: Mas a Casa Branca diz que não foi bem assim.
8: Claro, não foi uma festa paga pelo povo. Foi só na casa do povo, com a polícia do povo, o relevado do povo e a paciência do povo.
9: Portanto, uma festinha privada.
8: Exatamente. Tão privada que só faltou o contribuinte receber convite para levar o bolo.
10: Epá, agora há acordo entre os Estados Unidos e o Irão.
9: Ah, fio senhor, pelo menos até alguém ler as letras pequenininhas.
10: E o mundo ficou mais tranquilo.
9: Olha, o mundo não sei, mas os mercados ficaram logo em paz.
10: Isso é bonito.
9: É, há guerras que só acabam quando o petróleo começa a incomodar a bolsa.
10: E o Estreito de Hormuz vai reabrir, hein?
9: Vai! Ao que parece, até o trânsito marítimo já tem mais diplomacia do que muita gente do G7.
10: Portanto, estamos salvos.
9: Estamos em modo internacional. Há paz, mas ainda convém deixar o capacete à entrada.
11: Olá, sejam muito bem-vindos. Entrem todos, meus senhores e minhas senhoras, que a emissão vai começar. Trazemos risos e rumores para o final da semana aguentar. Portugal marcou primeiro, depois lembrou-se da nação. Quando parece certeiro, empata por tradição.
8: O G7 prometeu mais ajuda para a Ucrânia.
9: Ah, ainda bem.
8: Vão mandar defesa aérea, apoio energético e mais sanções à Rússia.
9: Ou seja, mandam tudo.
8: Tudo?
9: Tudo menos uma frase simples.
8: Qual?
9: Acabem lá com isto, que a reunião já vai no quinto ano e o Coffee Break acabou em 2023.
8: Mas o G7 está unido.
9: Está unido naquela modalidade diplomática. Todos concordam que é urgente, desde que alguém trate disso depois de jantar.
12: Então, os Estados Unidos e o Irão sentaram-se hoje no resort na Suíça?
9: É claro, então quando a paz está por um fio, convém que seja num sítio onde o fio venha em roupão e chinelos.
12: E achas que sai acordo?
9: Ah, sai sempre qualquer coisa. Olha, nem que seja uma conta de minibar com mais pontos de tensão do que o Médio Oriente.
13: Pobrezinhos com grande qualidade de vida. Aqui têm um exemplo.
14: Ai, mentinho, mentinho!
15: Ai, mentinho, mentinho, mentinho!
14: Ah! É você, pobrezinho! Ai, não reparo, olha, eu saltei da banheira para vir abrir a porta e cobri-me assim apressadamente.
16: Olha, minha senhora, esteja à vontade. A modo que eu, com estes óculos escuros, eu olho, digo-lhe, não enxergo as suas intimidades, não.
14: Ah, são óculos de ceguinho?
16: Não, bom, ceguinho, exatamente. Que, aliás, agora estão na moda. Olha, até me prejudico um negócio porque sou tomado por um desses tipos modernos que aderiram à moda dos óculos escuros.
14: Olha, realmente, ainda há dias ia dar 10 cêntimos a um rapaz que até é filho de um milionário. Viu assim de calças meia rotas e com óculos à ceguinho.
16: Está a ver? Está a ver?
14: Pois. Ah, pois. Bem, mas vamos ao que eu traz por cá. Queres molinha do costume, hein?
16: Bom, era isso mesmo que eu queria abordar no sentido de fazer, digamos, as minhas reivindicações.
14: Reivindicações?
16: Bem, eu, digamos, eu que sou um pobre. Pobre no pedir, não é? No entanto, peço um reajustamento, vejamos, no sentido de equilibrar a minha renda per capita.
14: Oh, e vê-se, que está atualizado, pobrezinho.
16: Oh, minha cara, eu tenho que estar, minha benfeitora, tenho que estar. De resto, não é apenas o aumento que eu reivindico.
14: Ah, sim, mas tem mais regalias sociais a reivindicar.
16: Bem, não é isso, minha benfeitora, não é isso, lamento. Eu quero é facilitar a vida de ambos, a minha e, é claro, a da senhora. Para evitar que tenha de saltar da banheira como agora fez. A partir de agora e deste momento, eu proponho que a esmola semanal que me costuma dar, olhe, passe a ser paga por transferência bancária.
14: O quê? Transferência bancária?
16: Exatamente. Minha cara benfeitora, e mais, eu até lhe dou o número da minha conta do Banco Totó e a Corza.
5: O nosso próximo episódio é um caso cultural-policial. Só nós aqui é que temos disto.

0: Desalarguem-me! Viva a cultura! Desalarguem-me, seus energúmenos! Viva a cultura!
1: Ai, mas afinal, o que é que se passa aqui? Eu não admito desacatos aqui na minha esquadra.
2: Olha, chefe, apanhamos o Pedro Saca-Saca a roubar carteiras no Metropolitano.
0: Ai, que mentira! Saiba a senhora dona e chefe desta esquadra que eu andava apenas, só e unicamente, em missão cultural.
3: Missão cultural? Ai, deixa-me rir. Apalpou-me assim que deu com a minha coisa e enfiou-lhe logo os drifes.
1: O quê? Na sua coisa?
3: Sim, aqui neste bolso do avental, onde eu faço um nó para guardar os carcanhóis da venda.
1: Mas afinal, quem é a senhora?
3: Ora, quem é que eu sou? Sou a Rosa Vendedeira, com banca estabelecida, ali no mercado da Boa Vaiela.
0: Ai, tão boa, tão boa, tão boa.
3: Engraçadinho.
1: Vá, faça lá o favor de concluir.
3: Bem, voltava eu da lida quando este chouriço tentou fazer-me.
0: Ai, que mentira. As minhas intenções eram as melhores, senhora dona chefe desta esquadra. Eu estava apenas, só e unicamente, a estudar as formas desta senhora para a convidar para modelo. Porque eu ando a pensar fazer umas pinturas e umas esculturas.
3: Convidar-me a mim para modelo? Olha que eu sou uma mulher séria, tá bem? Não sou nenhuma deslambida.
1: Silêncio! Oh, guarda-malaquias, em que condições é que apanhou o suspeito?
2: Já estava com o dinheiro desta senhora nas mãos, chefe.
1: Com que então? Missão cultural, oh Pedro Saca-Saca.
0: Missão cultural, pois. Passa a explicar, caso a senhora dona e chefe desta esquadra permita. Eu ando a trabalhar numa maior oferta cultural para a capital.
1: Como é que é?
0: É que não pode ser tudo só para o Porto. Desta vez, Lisboa está primeiro, não é verdade? O Benfica até vai ser campeão.
1: Muito bem. Com que então maior oferta cultural para Lisboa? E o dinheiro que tirou esta senhora? Era para quê, hein?
0: É preciso capital para a capital, não é verdade? E a senhora dona-chefe desta esquadra pode estar descansada que cá o Pedro Saca-Saca não se demite.
1: Ora bem, a senhora Rosa Vendedeira quer apresentar queixa?
3: Bem, quer-se dizer. Então, se essa coisa de maior oferta cultural para Lisboa for mesmo para a frente e ele me der assim um cantinho para eu semear tudo o que vou vender na banca, olha, desisto da queixa.
0: Está feito. Se fosse uma astróloga, é que eu não aceitava, porque uma astróloga não percebe nada disto. Mas assim, ao menos, já somos dois para vender o nosso peixe.
3: Ai, ai, ai, eu é mais vegetais.
0: Ou isso, viva a cultura!
3: Viva! Bem viva da costa!
4: Acredite que eu sou realmente aquele amor que você procura. Eu adoro-a. Farei todas as suas vontades e sou um homem sem vícios nem defeitos.
5: Estou a ver. Você é um verdadeiro amor perfeito. Infelizmente, já lá tenho um canteiro no meu jardim cheio deles.
2: Bolas, mulher, que tu não tens qualquer sentido de humor. Não achas graça a nada. Estou cá desconfiado que nem sabes rir.
6: Rir eu?
2: Sim.
6: Homem, mas se eu tivesse sentido de humor e me risse do que tem graça, todas as noites, como durmo contigo, fartava-me de rir e nem conseguia dormir.
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9: 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O livre-arbítrio. Para sermos moralmente responsáveis por uma ação, temos de realizar livremente essa ação. Por exemplo, se virmos alguém a afogar-se num lago, mas estivermos amarrados a um pau preso ao chão e não conseguirmos libertar-nos, não somos moralmente censuráveis por não salvarmos o nadador em vez de se afogar. De igual modo, se de alguma maneira nos fizerem uma lavagem ao cérebro e nos ordenarem que cometamos um crime, podemos dizer que não somos responsáveis por cometer o crime porque a nossa liberdade estava prejudicada. De acordo com algumas teorias científicas, o mundo é determinístico. Dada a maneira como o mundo era no passado e as leis físicas que o regem, o futuro só pode ser de uma maneira. Mas um determinismo desta espécie apaga a responsabilidade moral. Se cometermos uma ação moralmente má, podemos alegar que as leis físicas e a história passada do universo estavam configuradas de tal maneira que não havia outra alternativa? Se negarmos a responsabilidade moral, temos de sustentar que o mundo é determinístico e que, portanto, não temos livre arbítrio. Em factos adicionais, dizer que os filósofos que pensam que o livre-arbítrio e o determinismo são compatíveis chamam-se compatibilistas. Os filósofos que negam esta posição chamam-se incompatibilistas. Já outro filósofo, como Leibniz, foi um compatibilista famoso. Acreditava que todas as nossas ações são determinadas causalmente, mas que não

células chamadas glóbulos brancos, plaquetas e plasma. Os glóbulos vermelhos transportam oxigênio dos pulmões para todos os tecidos do corpo. Quando os glóbulos vermelhos transportam oxigênio, são vermelhos vivos, o que dá ao sangue a sua cor característica. O sangue desoxigenado tem uma cor castanha escura, mas devido à maneira como a luz penetra na nossa pele, parece azul quando passa nas veias. Os glóbulos brancos fazem parte do sistema imunitário que luta contra as infecções, matando bactérias, vírus e parasitas. As plaquetas, o terceiro componente do sangue, contêm produtos químicos que coagulam as feridas. Tanto os glóbulos vermelhos como os glóbulos brancos e as plaquetas são formados na medula óssea a partir das mesmas células estaminais. O plasma é o fluido que transporta os glóbulos vermelhos, os glóbulos brancos e as plaquetas por todo o corpo. É constituído por 90% de água e 10% de uma mistura de proteínas, eletrólitos, glucose, vitaminas, hormonas e colesterol. No conjunto, o sangue contém tudo o que mantém o corpo vivo. Em factos adicionais, dizer que, em média, os homens têm 5 milhões e 200 mil glóbulos vermelhos por milímetro cúbico de sangue, enquanto as mulheres têm 4 milhões e 600 mil glóbulos vermelhos por milímetro cúbico. O sangue congelado pode ser guardado até 10 anos. 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Xiitas e sunitas. A maior cisão no Islão entre islamitas xiitas e islamitas sunitas ocorreu na esteira da morte de Maomé. Quando o profeta do Islão faleceu com 63 anos no ano 632 d.C., não deixou um sucessor definido. A disputa acerca de quem, Ali ou Abu Bakr, devia tomar o lugar de Maomé levou à cisão. Os xiitas reivindicam que Maomé fez um discurso em Ghadir al-Qum, no qual se referiu com frequência a Ali, seu primogênito, e o elogiou. Assim, os xiitas acreditam que Ali foi o primeiro líder ou imã do Islão. Também afirmam que todos os futuros imãs têm de ser descendentes de Maomé através do seu genro Ali e da mulher deste, Fátima, filha do profeta. Por outro lado, os sunitas afirmam que, embora Maomé tenha de facto falado de Ali e o tenha elogiado em Ghadir al-Qum, isso não significou que Ali devia tornar-se o líder seguinte do Islão. À medida que as duas seitas se foram afastando ao longo dos séculos, o cisma entre elas aumentou. Depois de terem estado separados durante tanto tempo, o seu corpus de crenças, leis e práticas também mudou em vários aspectos. Os xiitas só aceitam que a Hadith é autêntica quando a sua pista pode ser seguida até a Maomé e Ali e não quando as suas posições provêm de outras fontes. Assim, os xiitas rejeitam muitas tradições que os sunitas guardam como sagradas. Em factos adicionais, dizer que hoje em dia o Islão sunita é a maior seita, abrangendo quase 90% do Islão. Os xiitas formam a segunda maior seita, com cerca de 9%. Contudo, estas estatísticas são suspeitas porque os xiitas são oprimidos em muitas regiões e não é de crer que estes números reflitam exatamente a sua população total. 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A pop art. A expressão pop art foi usada pela primeira vez pelo crítico de arte inglês Lawrence Holloway para descrever a obra de Independent Group, uma associação de artistas independentes que se opunham ao pretenciosismo e à afetação do mundo da arte, criando obras inspiradas na publicidade popular, na banda desenhada, nos produtos baratos e nos meios de informação, procuravam celebrar e parodiar a cultura de consumo. As origens do movimento vêm da década de 1920, quando um grupo de artistas que se intitulavam Dada ridicularizavam a pompa da alta cultura. O seu líder, Marcel Duchamp, chamou a atenção ao pintar a Mona Lisa com bigodes e ao transformar um urinol de produção em massa numa escultura virando-o de pernas para o ar. A pop art desenvolveu-se de forma independente nos Estados Unidos, onde foi representada por grandes artistas americanos como Jasper Johns, Robert Rauschenberg e Larry Rivers.
Andy Warhol produziu em massa, por processos mecânicos, imagens de celebridades como Marilyn Monroe e o Presidente Mao, além das latas da sopa Campbell, reduzindo assim os seres humanos ao nível de produtos de grande consumo. Enquanto os artistas pop britânicos

0: tinham tendência para ridicularizar ou para celebrar a cultura popular, os seus parceiros americanos inclinavam-se mais para as imagens ambíguas. As serigrafias de Warhol, de carros destruídos e do assassinato de Kennedy são simultaneamente trágicas e comerciais. O objetivo final dos dois grupos era, contudo, demonstrar que o capitalismo tinha desacralizado a arte ao transformá-la em apenas mais um objeto de consumo. Em facto adicional, dizer que por vezes dá-se ao movimento pop art o nome do novo realismo ou neodadaísmo. 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Nelson Mandela. Nelson Mandela, que nasceu em 1918, foi condenado por traição contra o seu país, a África do Sul. Escapando por um triz à pena de morte, este advogado de 46 anos foi sentenciado a prisão perpétua numa ilha próxima da cidade do Cabo. O crime de Mandela tinha sido organizar a resistência contra as leis racistas da África do Sul, coletivamente conhecidas por apartheid. O apartheid, que significa separação, negava aos sul-africanos negros, 3/4 da população do país, muitos direitos políticos, o que os mantinha numa situação de inferioridade legal em relação à minoria branca. A prisão destinava-se a quebrar o espírito de Mandela. Contudo, Mandela recusou-se a curvar-se. Continuou a liderar o ANC de dentro das paredes da prisão. A sua determinação constante conquistou o respeito dos próprios guardas. Fora da prisão, Mandela transformou-se num herói aos olhos de milhões de negros da África do Sul e de outros países, concentrando as atenções do mundo nas injustiças do apartheid. Em 1920, forçado pelas pressões internacionais, o governo da África do Sul, dominado pelos brancos, aboliu finalmente o apartheid e libertou Mandela da prisão. Foi-lhe concedido o Prémio Nobel da Paz em 1993 e foi eleito presidente da África do Sul depois das primeiras eleições multirraciais do país em 1994. Depois da sua eleição, Mandela convidou um dos seus ex-carcereiros brancos para a sua festa de aniversário. O antigo carcereiro disse a um realizador de cinema da estação pública Public Broadcasting Service o seguinte: "Senti muito orgulho por um dos meus prisioneiros se ter tornado no meu líder." Mandela, um dos homens de Estado mais respeitados do mundo, retirou-se da presidência em 1998. Em factos adicionais, dizer que, em protesto contra o apartheid, o Comitê Olímpico Internacional proibiu a presença da África do Sul em 1964. Os atletas sul-africanos só voltaram a competir nos Jogos Olímpicos de Barcelona em 1992.
1: Mais uma vez, nós estamos juntos, nós e Santo António. Pouco tempo da minha vida foi vivido fora de Trás-os-Montes e desde que me conheço, tenho dedicado o meu tempo livre a conhecer as tradições e os costumes da nossa região e a participar neles em muitos mesmo. Faço com a minha característica principal, descrição. Fui convidada, enquanto colecionadora, para integrar com uma peça de Santo António uma exposição nacional. Essa exposição é constituída apenas por imagens de Santo António de 32 colecionadores. Tenho certeza que a minha imagem de Santo António lá exposta dignifica a nossa região. Esse foi o meu único objetivo, que Trás-os-Montes ficasse muito bem visto. A SIC, programa Casa Feliz, convidou um colecionador para levar no mínimo 20 peças. O convite foi-me feito e com o mesmo objetivo de dignificar a nossa região, organizei tudo para que os meus Santos António revelassem as peças menos conhecidas, outras muito curiosas e que pudesse transmitir conhecimento que prendesse a atenção de quem acompanhava o programa e de quem gosta de aprender sempre mais. Foi fácil? Ah, claro que não. O peso da responsabilidade de um direto num arraial de Santo António, em Lisboa, a ser transmitido pela televisão, é um risco que exige concentração e objetividade nas palavras. Gostei muito de todas quantas constituíam a equipa da SIC, bem como de muitos dos presentes que, depois de eu ter feito a apresentação, me abordaram para falar, fazer perguntas, felicitar. E entre os presentes havia devotos, colecionadores, anónimos de Santo António. Entre eles, surpreendeu-me o cantor Clemente, que, sendo também um devoto colecionador, fez-me uma análise muito clara do que se passa no nosso país com os investigadores de Santo António, os artesãos e muitos colecionadores. Não vou fazer a análise, não gosto, por forma de ser juiz em causa própria. Será o público a fazer. No entanto, e porque tenho tido várias pessoas a questionarem-me, porque não exponho as minhas peças em Mirandela, a minha resposta é simples. Eu não tenho espaço meu para poder fazer uma exposição. Uma hipótese seria a autarquia, mas como veem, eles nem disseram nada. O executivo é que sabe o que é que quer para a cultura da região. E eu hoje, Manuela Gândara, com este esclarecimento, eu despeço-me a todos.
2: Futebol, um desígnio nacional, porque não? Os melhores dicionários definem desígnio como algo que alguém, ou o que quer que seja, um governo português, por exemplo, pretende realizar. Não têm que ser coisas muito grandes, a menos que digam respeito a toda a nação. No período áureo da sua história, os portugueses, pela mão do infante Dom Henrique e de outros da sua igualha, assumiram o desígnio de estabelecer um império universal que Fernando Pessoa projetou no Quinto Império, que traria paz e civilização ao mundo. História grandiosa, uma verdadeira epopeia que deu no que se sabe. A partir daí, os portugueses têm-se ficado por projetos mais pequenos, mas que, mesmo assim, se traduzem em fracassos constantes, talvez com exceção da integração na União Europeia. Já ninguém se lembrará, por certo, que em 2023, o então primeiro-ministro António Costa estabeleceu 9 desígnios nacionais a serem cumpridos nos 3 anos em que o governo ainda tinha pela frente. Desígnios que contemplavam o ensino, a habitação e a convergência com os países mais desenvolvidos da União Europeia, sem esquecer o combate à pobreza e à exclusão social. Será que algum destes desígnios, ditados por António Costa e que o atual governo de Luís Montenegro assumiu, de uma forma ou de outra, ainda que com outros nomes, foram cumpridos ou estão em vias disso? É por demais óbvio que não, face à agitação noticiosa e social que todos os dias os põe na praça pública. Muitos outros desígnios há que qualquer governo poderá estabelecer e assumir quando lhe apetecer. De que se destaca o combate à corrupção, que condiciona todos os setores da vida nacional e que a generalidade dos políticos sistematicamente iludem. Ainda assim, eu também elegeria o futebol como desígnio nacional face ao número de atletas e treinadores do mais alto gabarito que gera, às vitórias que as equipas nacionais sistematicamente alcançam e aos milhões de euros que envolve. E, sobretudo, aos muitos milhares de portugueses a quem o futebol muito diverte. Henrique António Pedro.
3: Os festejos de Mirandela já não são o que eram. Nos anos 50 e 60, nesta altura do ano, Mirandela empertigava-se e era possuída de um nervoso miudinho. O mês dos Santos Populares, por cá, mercê das comissões de festas que normalmente eram escolhidas entre os cidadãos mirandelenses e chegada à altura de começar a mostrar o seu trabalho. Depois de escolhido o elenco, caminhavam por o santuário e, subindo ao coro, tocavam a sineta existente na capela, a mensagem que todos sabiam que tinha sido escolhida à comissão de festas. O seu primeiro trabalho era programarem as verbenas dos Santos Populares, cuja sua realização contribuía e muito para o aprovisionamento de receitas para que as festas fossem um êxito. As multas eram feitas em produtos acabados, como pastéis de bacalhau, rissóis, croquetes, pudins, bolos e tudo quanto naquela altura era feito em casa de cada um. Também o comércio era multado e todos contribuíam para aplainar o trajeto da comissão. E dias antes era anunciado, através da sonomia, a realização das verbenas, que sempre foram no espaço do santuário. do Santo António, São João e São Pedro, onde o caldo verde, o rancho, as sardinhas, o frango, as febras e outras especialidades eram disponibilizadas, havia também uma pista de dança onde se podia fazer gosto ao pé, no piso inferior, por baixo dos nichos. E para entrar neste espaço, havia que pagar para o mesmo fim que era o êxito das festas. As mesas da parte de restauração eram servidas pelas senhoras de Mirandela, que em apoio a muitos dos seus maridos que pertenciam à comissão, davam também a sua ajuda voluntária. A comissão desdobrava-se num peditório, em que era usada muitas vezes a relação pessoal, de amizade e agradecimento, para conseguir mais umas notas. Mas o tempo muda as ideias e o espírito dos cidadãos. As comissões já não são eleitas, escolhidas, nomeadas pelos cidadãos, mas, pelo seu lugar na confraria de Nossa Senhora do Amparo, tiveram a seu cargo, até há 2 anos, a esta parte a obrigação de dar cumprimento às verbenas e à festa. Desde o ano passado, a organização das verbenas foi da inteira responsabilidade da confraria e o aprovisionamento de receitas é feito exclusivamente para esta organização, que vem registando um decréscimo de interesse e de público nestas mesmas verbenas. As festas deixaram também de ser organizadas por confraria e a Câmara Municipal, que chamou a seu cargo a responsabilidade da sua organização, delegando algumas das tarefas à Junta de Freguesia de Mirandela. Perderam toda a sua popularidade e, inclusivamente, a sua regionalidade. De notar que já nos idos de 50 e 60, esta ideia da Igreja tomar conta das festas e transformá-las numa romaria exclusivamente religiosa redundaria em prejuízo para a cidade no aspecto comercial, social, turístico e económico, nunca se ia avante por oposição extrema dos habitantes de Mirandela. Talvez até muitos nem saibam, mas naquele tempo havia também contribuintes que trabalhavam porque, tendo visto satisfeitos e realizados os seus rogos, davam o seu trabalho voluntariamente. E depois, havia sempre aqueles que estavam prontos para colaborar em qualquer que fosse a comissão de festas. Estou a lembrar-me do arquiteto Albino Mendo, que era da sua prancheta de trabalho que saíam os desenhos dos arcos que engalanavam as ruas principais, da iluminação da frente da capela, das fontes luminosas montadas em pleno rio, dos pontões que, através do areal, ligavam as duas margens. E já nem se fala no cartaz que consagrava ralis, torneios de tiro aos pratos, gincanas automóveis, corridas de bicicleta, concursos de pesca desportiva. Enfim, realizações de eventos que arrastavam muita gente. E depois de vermos os ensinamentos que nos deixaram os nossos antecessores, nos interrogamos. Porquê? Eduardo Botelho.
4: Olá, caro consumidor. Seja muito bem-vindo a mais uma rúbrica da DECO. Após mais de uma década de negociações, as instituições europeias chegaram finalmente a um acordo sobre a revisão dos direitos dos passageiros aéreos na União Europeia. Foram mais de 10 anos de luta pelos direitos de passageiros, mas valeram a pena. O objetivo deste acordo é tornar as regras mais claras para quem viaja e evitar que algumas das proteções existentes sejam enfraquecidas. O acordo ainda necessita de aprovação formal, mas define já as principais mudanças que deverão afetar milhões de passageiros nos próximos anos. Apesar dos avanços importantes, como a definição de um prazo para o pagamento das compensações e a proibição de taxas pela escolha de lugares em reservas com menores ou pela correção de erros ortográficos nos nomes dos passageiros, a proposta continua longe de responder ao que é necessário. O seu âmbito mantém-se inalterado e, além disso, reduz a assistência que as companhias são obrigadas a prestar aos passageiros. Para além disso, fica ainda por reconhecer um direito fundamental, a garantia de que os consumidores possam transportar um artigo pessoal e uma bagagem de mão de dimensões razoáveis sem quaisquer custos. A DECO teme que os consumidores continuem a enfrentar constrangimentos e a suportar custos adicionais no futuro. O transporte aéreo é um dos setores onde os consumidores portugueses mais têm reclamado, sobretudo pelos entraves das transportadoras aéreas em reconhecer os seus direitos, pelo crescimento de práticas comerciais desleais e pelas dificuldades que os passageiros muitas vezes enfrentam para viajar, fruto de infraestruturas aeroportuárias ineficientes e de sucessivas crises económicas com impacto direto nos custos do transporte. A DECO continuará a lutar pelos direitos dos passageiros e a exigir mais transparência e justiça para os consumidores. Para estas e mais informações, pode consultar o nosso site em deco.pt.
5: Olá, meu nome é César Joaquim Lisandro Cresce, já tenho idade para ter juízo e venho de Valdacife, ali do Nordeste Transmontano.
6: Bom, mocidade. Antigamente, quando o indivíduo dizia assim, ai, vamos ali à taberna. Toda a mocidade sabia o que era isso, homem. Saías de casa às 8 da noite e voltavas à 1 da manhã. Na taberna estava o doutor Samuel Inário, o doutor Zé da Abelha, o doutor Manuel Smouca, o tio doutor António Esmiúça, o doutor Humberto Moelas tinha ido à França, e ao cão do dono do doutor Orrosco, que estava debaixo da mesa de jogar sueco. Falavas tudo, homem. De colheita das batatas, que andava a namorar, de política, de futebol, e de vez em quando até se andava às lamparinas, homem. As foram um bocado uns aos outros. Mas para outro dia estava tudo bem outra vez, homem. Comia-se mais um copo de banho de tinto, comia-se sensível qualquer coisa, ou até uma tramoçada, o cão, ria-se até dor a barriga. Os gajos de agora dizem-se, ai, vou ler ao café. Vai sozinho, vos. É verdade. Senta-se numa mesa, pede um cafezinho com leite de aveia, sei lá, calho de merda esse. Passam 2 horas a olhar para o telemóvel. Só que tentar falar com eles, eu assim, então, como é que é, ó, ventas porcos, estás bom? Respondes-te, epá, estão só a ver histórias, pá. Estou a ver aqui uns vídeos, mano, aqui uns memes. Epá, coisa engraçada. Epá, fazem cada coisa. Inventam que é de merda. Cá ninguém conversa, homem. Ninguém se conhece. A taberna que antigamente tinha 30 homens a berrar. Agora tem 4 garotolos com headphones e um velhote a ler um jornal sozinho num canto. Antigamente a taberna era a universidade da aldeia, homem. Aprendias a vida ali. Hoje é um sítio onde se vai fingir que tem bebida social, homem. Por isso que eu digo, tu esqueces a ver como está a tua aldeia. Vai à taberna e vejo ainda a conversa. Eu sou é e fi, homem. E tu, ainda vais à taberna da tua terra ou já só estás viciado nas redes sociais? Colha-os da cor na minha caixa. Colha-os.

E para que se cure das tempestades em copos de água, não se queixe de coisas pequenas sem importância. Valorize apenas o que tem de bom e vai ver como a vida sorri sem

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1: O presidente do município de Mirandela chamou esta manhã a comunicação social para o que chamou de encontro de trabalho para abordar a recente aprovação do PDM de Mirandela, o principal instrumento de gestão territorial que vai estar em vigor pelo menos durante 10 anos, substituindo o atual que está em vigor desde 2015. Vítor Correia justificou esta iniciativa com a necessidade de clarificar que a diminuição de cerca de 7% da área que até agora era considerada urbanizável não é significativo. Explica porquê.
2: É que houve uma alteração legislativa. Eu trouxe aqui duas realidades distintas, solo urbano e solo rústico, e deixou de haver o solo urbanizável. E é neste contexto, neste enquadramento legislativo, que tivemos que trabalhar. Efetivamente, registou-se uma redução, que não é significativa, que essa redução, muita dela, tinha espaços verdes incluídos, que os espaços verdes continuam a existir, só que deixaram de estar em espaço urbano e passaram a estar em espaço rústico. Mas são zonas verdes, da mesma forma que vão ser tratadas como tal. Mas elas faziam parte também da área urbanizável. Não é uma perda, porque já não era um espaço edificável, mas era um espaço de acolhimento de zona verde. Importante dizermos que continuamos com 1.616 hectares da área urbana, que temos muita expectativa que ela possa vir a ser solidificada, sob o ponto de vista de que nós criamos infraestruturas todas adequadas para que as pessoas possam definitivamente instalar. Porque sabemos que a outra área urbanizável nem tão pouco tinha infraestruturas, nem estava obrigado a infraestruturas. Com este comprometimento, os municípios ficaram obrigados a que as zonas urbanas sejam também criadas as infraestruturas necessárias e adequadas. E é isso que é um salto qualitativo.
1: O autarca revela ainda que o novo PDM contempla a construção de uma nova zona industrial de cerca de 20 hectares, perto do nó da autoestrada Transmontana e do aeródromo municipal.
2: Ficou já vertido naquilo que é o novo PDM, uma área de cerca de 20 hectares, e que vai, depois de nós negociarmos com os proprietários, e importa dizer que nada faremos contra a vontade dos proprietários, aliás, já iniciamos reuniões com os proprietários, onde foi dado a conhecer qual é que era a nossa pretensão, e pedir-lhes autorização para que eles dessem a possibilidade de entrarem nos seus terrenos para poderem ser avaliados, que são terrenos de cultivo, são terrenos que importa perceber qual é que é o valor real deles em função do que têm, porque não queremos de modo algum prejudicar qualquer proprietário. E é isso que estamos a avaliar, para que possamos ter ali uma área muito próxima daquilo que é o nó da A4, com ligação a Valpaços, parece que em termos estratégicos que é muito bom. É ali uma zona de Planalto, tem ali o aeródromo muito próximo também, enquadrada também nessa zona de acolhimento empresarial. Portanto, estamos a fazer um trabalho para o futuro, que pensamos que é muito importante para a afirmação de Mirandela enquanto território e enquanto centralidade.
1: Segundo o Presidente da Câmara, o município está ainda em negociações com o Governo, tendo já reunido com o Secretário de Estado da Proteção Civil, para que o aeródromo municipal, que atualmente serve apenas para voos de recreio e lazer, possa vir a receber mercadorias e passageiros. O novo PDM deve ser publicado em Diário da República até ao final deste mês de junho. O município de Macedo Cavaleiros avançou com a criação de uma bolsa de acompanhantes de maior acompanhado, uma resposta social destinada a apoiar cidadãos adultos que, por motivos de saúde, deficiência, envelhecimento ou outras limitações, necessitem de acompanhamento na gestão de determinados aspectos da sua vida e não dispõem de retaguarda familiar ou de uma rede de apoio adequada. A iniciativa surge no âmbito de um protocolo entre a Câmara Municipal de Macedo Cavaleiros e a Procuradoria da República da Comarca de Bragança, com o objetivo de identificar cidadãos disponíveis para exercer funções de acompanhamento sempre que tal seja determinado pelo Tribunal. A vereadora da Câmara Municipal de Macedo Cavaleiros, Cristina Pires, explica a finalidade desta medida.
3: Portanto, é uma iniciativa que o município de Macedo Cavaleiros está a desenvolver no âmbito da formalização de um protocolo com a Procuradoria da República da Comarca de Bragança. Tem como objetivo apoiar adultos que, por motivos de saúde ou deficiência ou outras limitações, apresentam algumas dificuldades em gerir autonomamente aspectos importantes da sua vida. Portanto, sobretudo quando não dispõem de qualquer retaguarda familiar ou de uma rede de apoio adequada.
1: O acompanhante tem como principal missão apoiar a pessoa acompanhada na tomada de determinadas decisões, sem a substituir em todos os aspectos da sua vida. As funções são definidas pelo Tribunal de acordo com as necessidades concretas de cada cidadão e podem abranger áreas como a gestão de assuntos administrativos, patrimoniais e financeiros ou a representação em matérias relacionadas com a saúde. Podem integrar esta bolsa cidadãos que residem em todo o distrito de Bragança, até porque este protocolo foi assinado com todos os municípios que integram a CIM Terras de Trás-os-Montes.
3: Existem requisitos exigidos, portanto, pela pelo município, que nos foram exigidos através da Procuradoria da República da Comarca de Bragança. Portanto, os interessados devem ser residentes do nosso concelho e apresentar uma declaração de idoneidade que deve ser subscrita por si. Os restantes requisitos serão posteriormente apreciados pelas entidades competentes, neste caso o Tribunal, depois de solicitar a nossa bolsa de maior acompanhado. Eles depois irão avaliar também pessoas inscritas na bolsa e irão solicitar outros documentos que acharem necessários.
1: Segundo Cristina Pires, a criação desta bolsa irá permitir dar resposta a várias situações de vulnerabilidade.
3: O impacto é assim, o impacto é conseguir ajudar as pessoas mais vulneráveis e que não têm uma retaguarda familiar, possam usufruir desta bolsa de maior acompanhado. Portanto, é o apoio aos cidadãos mais vulneráveis e, portanto, é isso que nós pretendemos. Assumimos esta responsabilidade, porque foi uma iniciativa que o município de Macedo desenvolveu junto com a Procuradoria da República da Comarca de Bragança, com esse mesmo objetivo, com o apoio a situações de vulnerabilidade social, que à partida não havia outro meio para resolver a situação.
1: O exercício das funções de acompanhante, de natureza voluntária e não remunerada, sendo a respectiva nomeação efetuada pelo Tribunal nos termos do regime jurídico do maior acompanhado. Os interessados podem manifestar o seu interesse junto da Divisão Municipal de Ação Social, como disse, de todos os municípios que integram a CIM Terras de Trás-os-Montes. O Centro de Interpretação Ambiental e Recuperação Animal, CIARA, localizado no Felgar, no concelho de Torre de Moncorvo, vai contar com novas tecnologias, entre elas uma mesa interativa, um novo jogo através de movimentos humanos e um livro de visitas interativo, onde os visitantes poderão deixar testemunhos e fotografias. O CIARA é gerido pela Associação de Municípios do Baixo Sabor. Segundo o secretário-executivo daquela associação, Vítor Sobral, o centro vai completar uma década no próximo ano, por isso era necessário revitalizar o espaço com novas tecnologias, proporcionando experiências mais imersivas.
4: No CIARA, não é? O Centro de Interpretação Ambiental vai fazer para o ano 10 anos e nós gostaríamos muito de começamos este ano com um investimento de cerca de 25 mil euros, para o ano iremos continuar com o mesmo investimento, de modo a que gradualmente e passo a passo nós possamos atualizar toda a tecnologia que disponibilizamos para os alunos e para os visitantes do Centro Interpretativo, do Centro de Interpretação Ambiental, e isso será algo gradual e que nos está também a dar muita motivação. É um desafio interessante, porque 9 anos passados, mais de 6 mil visitantes, sobretudo escolas, mais de 600 animais recuperados e devolvidos à natureza, são números importantíssimos para o território, para a nossa biodiversidade, para as pessoas, para a economia, e só temos que estar muito orgulhosos do trabalho que temos desenvolvido em parceria, quer com a UTAD, com o Hospital Veterinário de Animais Selvagens da UTAD, que para mim tem os melhores médicos do país, os melhores médicos veterinários do país, quer com o IPB na parte da comunicação e quer também com o nosso parceiro e financiador da exploração e da gestão do CIARA, que é, neste caso também é Mover.
1: Também vão ser instalados jogos de quiz disponíveis em 4 torres interativas para testar conhecimento sobre a fauna e a flora, o património e a identidade dos lagos do Sabor. Será ainda criado um novo espaço denominado de Sala Escura, onde os visitantes poderão realizar desenhos fluorescentes nas paredes inspirados no território e na experiência vivida no espaço. Para Vítor Sobral, a aposta na educação ambiental, associada ao Centro de Recuperação Animal, são fatores diferenciadores que tornam o CIARA um verdadeiro caso de sucesso.
4: Pode-se considerar um verdadeiro caso de sucesso. Nós temos um dos maiores túneis, se não o maior, em profundidade de voo. Isto é, as estruturas que nós temos no CIARA também, no lado, nós temos dois equipamentos, não é? É o Centro de Interpretação Ambiental, mas também temos o Centro de Recuperações de Animais Selvagens, onde fazemos autênticos milagres também na recuperação de animais e os devolvemos à natureza, e depois isto gera sempre que há uma devolução à natureza do animal. Nós convidamos escolas, convidamos IPSS, temos sempre o padrinho de quem encontrou o animal para vir devolvê-lo à natureza. Quer dizer, é sempre uma festa da biodiversidade e da sustentabilidade quando vemos que um animal estava debilitado na sua saúde, se vê novamente devolvido ao seu habitat natural e muitos deles até lhes colocamos um transmissor e GPS, muitos deles quando são, por exemplo, abutres negros ou animais em vias de extinção, colocamos e conseguimos perceber a vida e as viagens que eles fazem, que são muitos quilómetros, quer para norte no verão, quer para sul no inverno, que procuram sempre zonas mais quentes e confortáveis para eles.
1: O centro encontra-se temporariamente encerrado para reformulação e instalação destas novas valências interativas. Recorde-se que o espaço resulta de uma das medidas compensatórias associadas à construção da barragem do Baixo Sabor.
5: Sim ou não privatizar a RTP? Sunset, nem vê-lo. E o PDM de Mirandela são os temas centrais desta reunião de condomínio.
6: Então, não vejo a reunião.
5: Aqui estamos, como sempre, de 15 em 15 dias, reunidos na Terra Quente FM, Bruna Costa, Carlos Carvalho e Ricardo Garcia. Ora, vivam!
7: Olá a todos!
5: Entre o abre e não abre do estreito, o assina e não assina do acordo, segue Junho dos Santos Populares, indiferente, já de férias para alguns, para aproveitar ainda melhor o Mundial que já rola. It's Portugal time. A ver, vamos se é desta, mas só à distância na TV. Cá pelo bairro discute-se o PDM. Nesta reunião de condomínio passamos a vista pelo plano diretor municipal. Ficará para mais daqui a pouco. O estado da cultura e das artes também por cá serão alvo do olhar da vizinhança. Será que a cultura acompanhada de um gin tónico ao pôr do sol, ou como se diz agora, num sunset party, será, dizia, programa apenas para as elites? Já lá vamos mais à frente. Porque, para começar, o Ricardo Garcia está preocupado com os zunzuns sobre a privatização da estação pública da televisão. Ricardo, não me diga que receia o fim do preço certo, aquela tertúlia de fim de tarde sobre cultura geral, que sei que acompanha com muito interesse.
8: Todos os dias, aliás. É o programa mais cultural de Portugal, sem dúvida alguma. Este tema da privatização da RTP já não é coisa nova. Se bem não recordamos, até no tempo da Troika, era uma das propostas de empresas a ser privatizadas. Eu acho que esta questão é complicada, porque temos que analisar dois pesos logo que são extremos entre si. Por um lado, termos um serviço público assegurado pelo próprio Estado, como acontece, pelo menos em quase toda a União Europeia, são raros os países que não têm uma estação de serviço público. Por outro lado, também temos o problema da concorrência e do prejuízo, isto é, o facto da RTP ser uma empresa que já há um par de anos à parte, tem estado em constante prejuízo.
5: Bom, não há em Portugal, e arrisco-me se calhar a dizer na Europa, estação de televisão que dê lucro nos dias que correm.
8: Certo, não digo o contrário, mas estamos neste momento a falar da RTP. Também não conheço os modelos de financiamento dos outros estados, desconheço por completo. Nós sabemos que pelo menos a RTP paga diretamente dos nossos impostos através do orçamento de Estado.
5: E não só, não é?
8: E não só,
5: a contribuição, a famosa contribuição audiovisual, que vem na conta da luz.
7: A própria publicidade que é feita, também deve ser feita.
8: Sim, é comercial. Mas é aí que eu iria chegar. Aqui a questão é que é assim, ou das duas uma, ou nós temos efetivamente uma empresa estatal, não pode dar prejuízo, porque se dá prejuízo não faz sequer sentido a empresa existir, e aí passamos a ter tipo de serviços mínimos, qualquer coisa do género.
5: Uma RTP mais magrinha.
8: Mais magrinha, e se calhar não com tanta dimensão, seja em termos até físico, em termos de instalações físicas, seja em termos de quadros de pessoal.
5: Mas serviços, note-se que agora, por exemplo, num dos últimos momentos em que se falou de mais uma vez da privatização, foi agora nesta recente, enfim, organização ou reorganização da imagem entre rádio e televisão públicas, com uma nova imagem.
8: Sim.
5: E com o lançamento até de serviços, são dezenas de serviços que tem a RTP atualmente, não é?
8: Certo. Agora, aqui a minha questão é que a RTP, para mim, é um problema, e acho que não deve ser suportada através dos impostos, obviamente nos moldes em que está, e mesmo ficando a RTP na esfera do Estado para supostamente prestar aquele serviço mínimo que
5: as privadas não querem fazer.
8: Que as privadas não querem saber, termos, por exemplo, um jornalismo mais isento e sério, e não tão, se calhar, tão populista ou alarmista como têm sido apresentados pelos privados. Agora, eu acho que o grande problema da RTP, para além da parte da sindicalização, falamos de uma empresa estatal, estamos a falar, obviamente, que estão sindicatos envolvidos e que muitas vezes são os próprios sindicatos que desgastam as empresas, porque até o dia 2 nunca vi nenhuma empresa do Estado ou em que os sindicatos estivessem envolvidos.
5: Mas então antes da RTP não deveríamos estar a falar, por exemplo, da TAP, da Carris, claro, do Metro?
8: Mas este assunto é sempre réplica de todas as outras empresas que dão prejuízo, ponto final. Eu acho que a TAP já há o tempo que devia estar privatizada e... Lá está, isto é, o Estado tem que regular, o Estado não tem que estar no setor de mercado. E depois, falando exclusivamente agora neste momento da RTP, mas se calhar também se depois é espelhado nas restantes empresas do Estado. O grande problema depois destas empresas são os ordenados chorudos que são pagos e que, sinceramente, acho que não é uma
5: Devia ser o Estado a assegurar.
8: Não deveria ser o Estado a assegurar. Agora, se nós queremos uma RTP forte, equiparado a um privado que dê lucro, ou que se aproxime do lucro, ou que não dê tanto prejuízo, digamos assim, então, obviamente, todo o quadro de pessoal da RTP terá que ser revisto e o debate acho que tem que ser um bocadinho mais sério e não vir só para o meio da comunicação social, principalmente isto na área política, dizer que a RTP vai ser privatizada e depois não se explicar concretamente quais são as vantagens, as desvantagens, quais são os contras, o que é que leva a empresa estes anos todos a ter sucessivos prejuízos, até porque a par dos privados também conseguem ter publicidade, também fazem venda de...
5: Não, e a verdade é que os privados também se vão queixando, enfim, que pelo caminho estão a sofrer concorrência comercial diretamente da televisão pública.
8: Exatamente, é? Que acaba por ser até um bocado desleal perante
5: um anúncio de publicidade, está, em teoria, a retirá-lo dos privados. Bruna Costa, mas a verdade é que não poderemos, se calhar, falar em prejuízo se estivermos a falar de um serviço público, ou não?
9: É sim, penso que pronto, o prejuízo é óbvio que existe, porque senão não seria sequer tema.
5: Mas o Estado está a assegurar um serviço público, não é? Portanto,
9: sim,
5: essa palavra prejuízo
9: acaba
5: se calhar por não...
9: nossos constituintes, ou seja, pronto, acabamos por também ter aqui um certo investimento nós, enquanto cidadãos, num canal que, diga-se passagem, é senão o canal mais antigo.
5: Não é um canal, mas, é canal mas são muitos canais, são vários canais.
9: Mas são muitos canais, e era isso que eu ia dizer. Eu acho que quando... Era aí que eu queria pegar. Eu acho que quando se fala desta questão das vantagens da privatização, eu acho que se tem de ter em conta precisamente de... qual seria o custo da RTP, ou seja, em substituirmos todas essas funções que a RTP de facto tem e em privatizá-la, porque não nos esqueçamos que precisamente a RTP está hoje em dia extremamente expandida, desde a televisão, à rádio, a arquivos visual, cobertura regional, internacional, ou seja, realmente estamos aqui a falar de um polvo gigante, há bocado usámos a expressão do polvo, da própria RTP. Eu particularmente acho que a RTP é dos melhores canais que nós temos, mas isto é a minha opinião pessoal, obviamente. Acho que é dos canais que têm melhor conteúdo, seja cultural, seja regional, seja histórico, didático, para todas as faixas etárias. Eu acho que é uma pena realmente nós tirarmos este serviço público e transformá-lo em algo privado, porque também é uma coisa que não nos podemos esquecer, quer dizer, falamos aqui da influência, uma das questões que se fala aqui da questão da privatização é pela influência política, mas eu pergunto, e neste caso até fico admirada do Ricardo estar até esta posição, porque o próprio André Ventura é que falou aqui há pouco tempo bem da privatização, até depois do verão, de querer trazer a questão da privatização da RTP. E eu, uma das perguntas que me veio à mente foi, mas será que essa privatização não irá garantir essa independência política? Eu parece-me que não.
5: Está mais fácil se estiverem nas vossas...
9: Eu não sei até que ponto, até porque...
8: É mais fácil, mas também acontece nos outros casos.
9: Exatamente,
5: já tivemos no passado exemplos
9: até disso. Porque uma das críticas que neste caso o André Ventura tem à RTP é precisamente dizer que a RTP se foca em questões que visam desgastar o seu próprio partido e a sua imagem perante o eleitorado. Ou seja, aquilo que me parece de alguns...
8: Discordo do André Ventura, sim, que faz melhor esse trabalho.
9: Mas isso já seja... Lá está, já são as nossas opiniões. Isto é a própria opinião de alguém que quer trazer esta questão da privatização da RTP para o Parlamento e a mim parece-me que este senhor em concreto gostaria, era assim, de um canal que apenas se focasse unicamente na sua imagem, como outros canais como a SIC e a TVI está a fazer, até porque ele é, se calhar, dos políticos com mais visualizações nos próprios canais. Eu acho que ele só está à procura de outro pódio onde pode falar e dizer as suas barbaridades.
8: Isso é mais eficaz.
9: Relativamente, precisamente. Ou seja, há aqui uma vantagem, não é para o povo português, não é para Portugal, não tem a ver com os custos, tem a ver com a própria imagem pessoal do André Ventura.
8: Não, tem a ver com os portugueses.
9: Os portugueses que votam e que podem passar... Que votam e que podem... Exatamente, e que podem passar a votar nele.
8: Sei que tu não gostas dele. Mas...
5: Se entrarmos por aí, talvez não seja bem verdade, dado que a RTP nunca sequer na vida, desde que há canais privados, privados em Portugal nunca chegou perto sequer das audiências dos privados.
9: Exatamente. Pronto, só para terminar, eu acho que realmente isto passa muito por exigir, se calhar, uma melhor gestão dos lucros à RTP, perceber e haver uma maior transparência e um maior controlo também destes custos e desta gestão de forma, e ao mesmo tempo também, se calhar, passa muito por consciencializar a população portuguesa, a passar a apostar mais em ver o canal da RTP e o conteúdo que a RTP nos traz, do que, por exemplo, se calhar apostarmos em canais de TV e da SIC com Big Brothers e Casa dos Segredos e etc. Se calhar aí também teríamos esse retorno.
5: Audiências direcionadas, se calhar, para a
9: mas aí lá está, é? Até que ponto é só culpa da RTP? Se calhar também é culpa nossa, porque também não damos o retorno daquilo que é investido. Então, se calhar, acho que.
5: Em bom rigor, Carlos Carvalho, o que estamos a falar aqui é que tipo de RTP nós, enfim, poderemos almejar para o futuro. Será que é uma TV a funcionar em concorrência com as já existentes no privado, ou uma espécie de RTP2 mantém-se apenas um canal tipo RTP2, mais focado para a cultura, e abandonamos a parte comercial e deixamos para os privados que já estão no mercado atualmente?
10: Não, eu acho que, de facto, a RTP tem tido o seu mérito, também mesmo naquilo que tem que diz respeito à própria concorrência entre canais, porque também faz com que os outros, neste caso falamos até sobretudo da SIC e da TVI, embora existam outros tantos, já nas grelhas de canais pagos, mas que também os faz concorrer entre si para que as coisas corram bem. Eu aqui entendo a coisa e acho que o Ricardo tem aqui uma perspectiva e uma percepção das coisas um bocadinho diferentes. Eu acho que nem todos, ou a grande maioria dos trabalhadores da RTP, ganha assim tão bem quanto isso.
5: Hoje já não é bem assim, acho, e lá está, enquanto funcionários públicos têm direitos ditos adquiridos.
10: Exatamente, e portanto eu acho que isso já é uma questão quase de percepções e não são assim tantos quanto isso. E não é aí que nós vamos poupar a nação.
5: E de resto, lá está,
10: do mecatom financeiro.
5: É algo curioso e que enfim, reflete plenamente o que é trabalhar em concorrência. Assim que nasce uma estrela na RTP, e podemos olhar para os canais todos, eles são imediatamente comprados.
10: Obviamente, é sem dúvida.
5: Que
10: e, portanto,
5: muito mais, não é?
10: Do que... Há aqui uma série de questões, sobretudo até a nível cultural, continuamos a ter a nossa expressão, que é a questão religiosa, que também ainda no mundo rural diz muito, mas depois, olhando no sentido inverso, naquilo que a própria RTP tem produzido, a nível cinematográfico, a nível de séries de televisão, a nível da própria promoção do teatro e da revista, é uma...
5: Esse tipo de serviço deve ser
10: eu acho que sim, exatamente. E depois, voltado também para as novas tecnologias, nós temos um site da RTP, que chama, é o RTP Play, é muito bom na programação e no conteúdo que transita. E depois, não descurando, também as próprias rádios estão associadas à RTP, que... Ainda agora aproveito também, é um dos últimos temas com que eu vou falar, o Mundial, é a rádio de eleição para ouvir os relatos da...
5: Por exemplo, entre muitas
10: outras coisas. Enquanto que a Rádio Terra Quente não o fará, que eu tenho a certeza que o nosso administrador se iria dar muito bem a fazer relatos.
8: Em termos de grelha, sem dúvida alguma, a RTP2 é aquela que faz efetivamente o serviço público, desde o jornalismo a programas de entretenimento. Por exemplo... Se calhar a maior parte das pessoas não sabem, mas a RTP está presente em África, está presente em diversos ex-países...
5: Ex-Palopes,
8: neste caso. Quem paga isso, a maior parte somos nós. Não
5: mas lá está, aí trata-se de assegurar a manutenção da cultura portuguesa nesses países. Não é?
8: Certo, mas...
5: A língua, da própria língua.
10: E muitas das vezes o mercado da saudade contribui... Ou melhor, este tipo de canais contribui muito para o mercado da saudade, que traz muito dinheiro a Portugal.
8: Não digo o contrário, mas não deixa de ser uma despesa que está associada a nós diretamente.
10: Enquanto no discurso do André Ventura, que não faz...
9: Não sei aquilo, como é que ele não gosta, sendo o canal do Estado Novo,
10: exatamente.
9: No início.
5: O salário
9: é primordial do Ricardo. Como memória a esses tempos.
5: E será a parte da questão editorial, é isso? O controlo, a tentação de haver controlo da informação do canal público.
8: Não, me assusta mesmo, é o dinheiro que é gasto em termos empresariais, não é propriamente a edição. Isso para mim, isso nós podemos olhar sempre duas perspectivas. Há sempre tipo como a Bruna, cada olhar que as televisões estão sempre viradas para o André Ventura e o André Ventura olha que os jornalistas estão todos virados para ele. A mim o que me preocupa é mesmo os gastos em termos de imprensa. Só para nós termos noção, o salário médio dado à RTP, o salário médio em 2025 dos trabalhadores da RTP fixava-se em 3.235 euros, o que representa um total de 80 milhões de euros. 80 milhões de euros anuais para uma empresa do Estado em que vai buscar a receita essencialmente ao bolso dos contribuintes. Desculpem por eu achar que é um exagero, é desproporcional e alguma coisa está a correr mal dentro da empresa, porque não é inadmissível uma empresa do Estado com consecutivos prejuízos estar a pagar a bedetas que só porque aparecem na televisão recebem ordenados chorudos, em que se calhar aparecem dois ou três meses a apresentar apresentar um programa ao domingo e estão o resto do ano todo a ganhar 15 mil euros. Opa, é um emprego.
5: Qualquer dia
8: é,
5: ainda vai transitar para a televisão, depois falamos em relação a salários. Não sei se há alguma mais a dizer.
10: Não, apenas só também a referir que nós também temos aqui, é só para terminar, o facto de termos uma televisão pública dá-nos as garantias também que continuamos a ter presença, por exemplo, também no Festival da Eurovisão, uma das condicionantes obrigatórias à participação. E como estas outras pequenas coisas, obviamente que era só para
8: terminar a estação pública. Temos é que pensar na estação pública noutros moldes.
5: Seja como for, isto da privatização ou não da RTP não é assunto novo. De resto, figurava no programa eleitoral do governo eleito da AD, não é? Portanto, é uma coisa que ao longo destes 3 anos ainda falta a legislatura a correr bem. É, de certeza que virá o assunto e nós cá estaremos também nestas reuniões de condomínio. Reunião quinzenal aqui na Terra Quente FM. Passando já para o segundo ponto da ordem dos trabalhos, com o bom tempo a chegar-se e mesmo ainda antes das férias, há eventos culturais muito especiais. Muito na moda por estes dias, os Sunset Parties, ou festas do pôr do sol, no nosso bom português. Ora, por que não associar a um espaço emblemático e modernizado, como é exemplo a nossa Estação das Artes, dinamizando a cultura com a realização de concertos, eventos gastronómicos, de poesia ou de livros? De tudo isto um pouco já tivemos, promovido e organizado pelo município de Mirandela. Ora, é por aqui que segue a bela da discussão, porque aparentemente a Bruna Costa não terá ficado satisfeita com o aroma do seu gin tónico de um desses eventos, que até classifica de elitistas. Será isso, Bruna, ou trata-se apenas do seu gosto pessoal, do caso, não sei, de se identificar mais com o Arraial Popular, como um bom tinto e a sardinha a pingar no pão?
9: Uma boa cervejinha ali fresquinha.
5: É?
9: Não, eu acho que temos de dizer as coisas tal como elas são e pelo nome, que parece ser. Elitistas é exatamente essa a palavra que também me ocorreu descrever. Já agora eu fui ao evento e estamos a falar do evento que ocorreu dia 5 de junho na Estação das Artes, que acho muito bem que se aproveite, tal como disseste, Fernando, aproveitar os nossos espaços, ainda por cima a estação sendo um espaço renovado.
5: É excelente até para este tipo de coisas, não é?
9: Exatamente, e eu quando soube do evento, que já agora passo também aqui um bocadinho esta reflexão. Acho que continuamos muito fracos a nível de publicidade e de divulgação dos nossos eventos, ou seja, já começo por aí, mas por acaso o evento, eu apercebi-me que ia haver esse evento. Acho que a hora, apesar de ser sunset, estamos no verão, sabemos bem que o sunset dura até quase às 9 da noite, e mas começar às 6, 6 e meia, eu própria fiz divulgação por pessoas conhecidas que, digo já, também não sabiam do evento, souberam porque eu disse, e a resposta que me deram foi: essa hora não dá jeito. Podia ser um bocadinho mais tarde. O que é que eu quero dizer com isto? Não digo que não haja vontade de fazer, não haja iniciativas de se fazer, mas eu acho que depois não há um pensar a fundo sobre realmente como fazer e de forma a que aquilo tenha um retorno positivo e até a nível de lucro. Estamos aqui a falar da RTP e de lucros e anda tudo à volta disto. Estes eventos têm de ter também o seu lucro.
5: Isto aparentemente
9: seja a nível monetário e seja a nível
5: público,
9: de
5: não é?
9: Exatamente,
5: organizado
9: seja a nível
5: pelo município,
9: positivo,
5: portanto não será propriamente para ter lucro, mas sim a prestação do serviço pelo serviço, não é?
9: Exatamente, nem que não seja o atrair pessoas, exatamente, o atrair pessoas, o atrair cultura e inclusive até atrair pessoas que nunca se calhar entraram naquela estação e que pela primeira vez o podem fazer e quiçá numa outra próxima e noutra próxima, e isto já sabemos que é sempre assim. Por isso é que a divulgação e a publicidade também é muito importante. Mas de facto, quando chego lá e me deparo com aquilo, se calhar fui eu que fui com a expectativa muito alta, com muita sede ao pote, como se costuma dizer, e quando lá chego, ainda por cima, sendo Sunset, e foi uma banda de Vila Real que já agora foi muito, muito boa, foi fantástica, The Panic Party, mas realmente aquilo que me deparei é que, para ser um Sunset, estamos num cubículo, porque é na parte de baixo da estação, cerca de 20 a 30 pessoas a usufruir daquele concerto com aquela banda, num espaço fechado em que eu digo assim, mas então está um tempo tão bom lá fora, temos ótimas instalações cá fora, poderiam ser aproveitadas, sunset, sol, quer dizer,
5: sol.
9: E chegarmos a uma parte do concerto em que as pessoas pediram para abrir as portas porque estava demasiado calor lá dentro e estava muito melhor o tempo cá fora, eu digo assim, lá está, houve iniciativa, houve vontade, não digo que não, mas depois parece que não há cabeça naquilo que se faz, é mesmo assim, não há um pensar nas coisas com início, meio e fim. E isso acaba por me desiludir. O que é que eu quero dizer com isto para terminar? É que vou-me apercebendo que, infelizmente, quando acontecem estes eventos, todos. E não vamos estar aqui a falar da festa de Mirandela, porque a festa de Mirandela é para a comunidade. Sim, mas a festa de Mirandela existe desde sempre. O que eu quero dizer é que estas pequenas festas e eventos culturais, o que quer que lhes...
5: O resto vamos terem um evento forte agora proximamente, no fim de semana.
10: Live Station.
9: Exatamente.
5: E com grupos bons, não é?
9: Exatamente. Claro, lá está. Apostar na divulgação.
5: Não deixam de ser um nicho. Estamos a falar de blues, não é propriamente uma... Claro.
9: E eu vou lá estar e estou ansiosa e sei, acho que devia mais uma vez apostar nessa divulgação e espero que muita gente vá preencher, mas neste caso fico às vezes iludida porque quando eu me deparo, quem lá estava? Gente da Câmara, gente do Centro Cultural e gente da Biblioteca, quer dizer. E eu digo assim, mas isto o quê? Isto foi uma festa...
5: Terá sido falta de divulgação o horário que não seria mais apropriado?
9: Eu acho que foi um pouco tudo. E depois quando vamos a ver quem lá está realmente, são aquele nicho, aquele núcleo que à partida já sabe que vai haver, à partida tem o horário que funcione para aquilo mesmo e vai usufruir daquilo organizado por eles próprios. E depois, o que é que se trazia se fosse cá fora? Obviamente quem está a passar e não sabe. Olha, deixa-me ver o que é que está ali a passar. Porque quem passasse de fora, eu quando cheguei lá nem sabia que estava a acontecer, porque cá de fora nem se ouvia música. E eu até fiquei assim, mas será mesmo aqui? Até fui ver o cartaz. Não, é lá dentro. Porquê? Porque a ideia era ser cá fora e acho que iria atrair muito mais a população. E volto a dizer, isto são eventos para um nicho, para um núcleo ou é para a população? Pronto, fica aqui um bocadinho. Acho que às vezes é preciso pensar melhor neste...
5: Carlos Carvalho, também é adepto de Sunset Parties ou...
10: Eu sou adepto de tudo que envolva uma boa festa, mas efetivamente...
8: Um bom xixi, um bom copo.
10: Se soubesse que era assim uma coisa tão animada, tinha ido, mas pensei que... E agora estou a ver aqui as publicações e que se me tivesse escapado alguma coisa, efetivamente não escapou, que isto de Sunset não tem nada. E estou aqui a ver os vídeos também no Facebook do município.
5: Será que a organização teve medo ao estado do tempo, previsto para aquela hora?
10: Ou medo ao estado do tempo ou ao estado da arte em Mirandela.
9: Até porque temos os cobertos atrás da estação.
10: E, portanto, eu acho que efetivamente eu não vou focar aqui muito nesta questão em específico, vou mais ao estado das artes e mesmo à parte também do departamento que agora o novo vereador com pelouros assumiu. E ele tem aqui um desafio importante que é fazer... Acredito, eu estava a aprender como é que se faziam as coisas, ou pelo menos sentir o pulso ao que vai assegurar. Ele achava que o trabalho ia ser fácil, que ia passear no parque, mas efetivamente ele, se quiser fazer um bom trabalho, tem muito por onde andar, porque o departamento cultural em Mirandela tem muito o que fazer e tem muitas dores de cabeça para dar. Nós olhamos para os últimos anos do município de Mirandela, o outro caminho que era prometido aos mirandelenses não apareceu, ou melhor, apareceu um que ainda é com mais pedras do que o que existe antigamente. A nível da cultura, cada vez se gasta mais e parece que a nível cultural cada vez se tem menos. Se não fossem as organizações e a sociedade civil a fazer por si próprios, como temos aqui, por exemplo, dois contribuintes líquidos, digamos, para a cultura em Mirandela, ainda pior estaríamos. E, portanto, é esta a reflexão que eu deixo. Se é isto que nós queremos, queremos banjar dinheiro e não teremos nada em troca. Olha, falando na privatização da RTP, também podemos privatizar, se calhar, a cultura em Mirandela, porque faríamos também melhor. E o resultado era certamente mais eficaz.
5: Ricardo não vai falar em causa própria, pelo menos por agora, mas o que é que lhe apraz dizer sobre isto? Também é adepto deste tipo de festas? Ou acha que também, como a sua vizinha, são festas muito
8: Não, pelo contrário. Muito por nicho. Parte. A festa em si acho bem. Aliás, eu acho que Mirandela, dado as temperaturas que temos nesta altura do ano até o outono.
10: O espelho d'água que nós temos.
8: O espaço que nós temos a uma terra que ensina cultura, claro. A uma terra que, apesar de tudo, ainda mantém a maior parte da sociedade civil ou as associações, mas conseguem trazer minimamente a cultura em pé. Muitas das vezes, não sei como, mas está à vista de todos que se mantém, não haver uma exploração do prato da casa, neste caso dos seus conterrâneos ou quem cá habita naturalmente, não aproveitar o espaço e não pensar que eventos culturais, aliás, dou um exemplo, claro que não podemos comparar em termos de dimensão, mas quero comparar em termos de estratégia cultural, Braga, que não era uma afirmação da cultura, afirmou-se culturalmente com uma pujança tão grande que hoje, quando se fala em cultura, qualquer pessoa, a primeira coisa que vem à cabeça associa a Braga.
5: Bom, Braga será atualmente a terceira cidade portuguesa.
8: Neste momento é a terceira, já passou Coimbra, sim. É a terceira
5: Coimbra,
8: cidade.
5: Coimbra, Faro.
8: Sim, não, mas estava. Era Lisboa-Porto Coimbra, agora é Lisboa-Porto Braga. Problema, a meu ver, local social. Mirandela sempre alimenta. Estou. Eu vou tentar ser simpático para ninguém levar a mal as palavras que eu vou dizer. Mas Mirandela, socialmente, sempre alimentou uma elite, uma socialite, que só existe em aparência, mas não existe em estrutura de pilares formados.
5: Nós dissessemos... Socialite. Eu não sei se a palavra existe, mas quer dizer, já foi aplicada anteriormente.
8: Porque desde o momento em que as poucas ofertas culturais que vão aparecendo, venham elas de onde vierem, com um baixo nível de público constante. Quando se tenta fazer algo diferente, primeiro temos que fazer sem julgamentos, depois desistimos da ideia pelo meio, porque depois já não há condições sequer para reunir a quem quer que seja para fazer alguma coisa. Depois é esta elite que existe do senhor doutor e do senhor engenheiro bem entranhado nesta cidade. Aliás, nós tínhamos porta-rua, basta ver os doutores sem canudo de um lado e do outro a passar pela estrada, em que não há envolvimento cultural, humilde, criativo e sério nesta cidade, e depois, obviamente, isto é uma consequência disto. Isto não é uma análise minha. Já o Padre Sal escrevia isso nos livros dele. Basta consultarem os livros do... Há 100 anos atrás. Por isso, alguma coisa... Dá para reparar que não evoluímos assim tanto. Evoluímos sim nos gastos, e concordo com o Carlos, nos gastos da cultura, mas também justiça seja feita, aumentaram-se os gastos, mas também em comparação com aquilo que o PSD fazia, houve uma ligeira melhoria, pelo menos no segundo mandato de Júlia Rodrigues, não lhe podemos dizer que não houve um bocadinho mais de acelerar de investimento na cultura. Exatamente.
5: Bom, seja como for, há uma ideia, enfim, comum, não sei se errada ou não, mas normalmente a esquerda estará mais sensibilizada para as artes.
8: Pelo contrário, isso é uma ideia errada.
9: Eu sinto que nós temos tido cada vez mais eventos culturais e cada vez mais apostas até no próprio Centro Cultural de Mirandela.
8: Não me lembro,
9: desde teatros, apostas de cinema, muito mais atual. Isso há um avanço, isso sem dúvida. Acho que estaríamos todos aqui
5: a lembrar do próprio investimento que foi feito no auditório. Que também
9: o próprio
5: já
9: auditório, a nível de som, de luz,
5: citado,
9: de tudo, é verdade.
5: Tudo,
9: depois falta é completar o processo.
10: Falta depois de saber quem utiliza o sistema
9: acho que
10: de som.
9: Falta depois de
10: a nível
9: de
8: técnico.
10: Recursos humanos.
9: Isso é que falta.
8: Quem sabe mexer naquilo. Agora, uma coisa é certa. Ser a Câmara a promover este tipo de eventos, é que isto não é um apoio que a Câmara está a dar ali a uma associação qualquer para fazer ali uma coisinha no meio do rio e, ok, pode ser restrito ali àquele grupeto de amigos. Também já sabemos e já falamos aqui como é que as associações de Mirandela, por norma, trabalham e ficam fechadas aos seus grupos. Aqui a questão é que isto é organizado pelo próprio município. E mesmo o próprio município, pegámos agora no Sunset, mas agora estou-me a lembrar, ainda no passeio que foram fazer este fim de semana com a Junta de Freguesia. Tu olhas para aquilo, vê para quem é que ia nos autocarros, se era efetivamente para quem estava direcionado o programa, ou se não iam lá praticamente, não digo todos, mas se calhar 25% era funcionários e amigos do PS, mas isso obviamente cada um tira as suas conclusões. Agora, o problema é que este tipo de inventos devem acontecer enquadrados devidamente. Tenho pena que não se utilize o Parque da Ribeira, a Zona Verde, o Parque do Cocheira, a Rua Fechada, o Centro Histórico. Há tanta forma de nós podermos divulgar a cultura aqui localmente, mas isto o problema é... afeta os políticos quase no geral. O problema é que os políticos, neste momento, não são eleitos para servir as pessoas, estão a ser eleitos para servir os próprios partidos políticos. Eu sei que o Carlos não gosta muito desta análise, mas é a realidade. E quando os partidos políticos, ou melhor, quando um partido político chega ao poder e começa a governar para as suas elites e não para toda a população, alguma coisa está mal. E depois pior, obviamente, é quando é um partido socialista à frente de uma Câmara, porque nunca vinha um socialista a perceber de economia, porque eles nem sequer sabem que um produto para ter valor tem que ser valorizado. Isso,
5: bom, uma coisa é certa. A opinião será unânime, todos gostamos não só da sardinha a pegar no pão, mas também do...
8: Não gosto de sardinha.
5: Da bolinha de... Adoro. Como é que se chama aquilo? De pornozinho, a bolinha de...
9: O azeitona. Limbro. Tipo essa...
5: Limbro, que é, deve ser.
8: Bom, Martins.
5: Vizinhança reunida quinzenalmente... É para ver o que
9: eu percebo.

0: mais expansionistas, Carlos Carvalho.
1: E foi aprovada, ainda que com uma margem muito reduzida para aquilo que eu acho que a importância que o PDM tem. Eu recordo que a primeira revisão que existiu foi em 2015, ou seja, o plano diretor municipal já é mais antigo. Em 2015 houve a necessidade de se fazer a primeira revisão. Com as ferramentas que tinha a primeira revisão, foi aprovada de forma unânime na Assembleia, ou seja, todos os partidos compunham à data aquele órgão deliberativo, aprovaram essa primeira revisão e este mandato apenas metade dos elementos, dos deputados e presidentes de junta, aprovaram. Ou seja, nem sequer metade, porque a metade é 31, ou mais ou menos, e só aprovaram 30.
0: Bom, isto do ponto de vista político, na prática, o essencial, ou espremido ali o documento, ficámos a saber que temos ali algumas restrições a partir desta revisão.
1: São menos 120 hectares de área urbana, edificável, porque nós também agora aqui temos que mudar um bocadinho o chip daquilo que são as definições. Antigamente nós tínhamos a área urbanizável e agora passamos a ter a área edificável e a área
2: não edificável.
1: Não edificável. Mas o que é certo é que a nível de infraestruturas nós perdemos cerca de 120 hectares, que correspondem a quase 7% dessa área que antigamente existia. O que é certo é que ainda temos muita área para construir. E são essas as palavras com que eu fico daquilo que foi a intervenção do Presidente da Câmara. Eu espero que ele agora tenha essa... ou seja, aquilo que ele disse que interiorize e que leve para o resto do seu mandato para se fazer. Porquê? Porque depois, analisando mais a frio um bocadinho o plano diretor municipal, ele tem ali algumas lacunas que não valorizam nem antecipam os desafios do futuro. Passo a explicar porquê. Por exemplo, aquilo que são as áreas, e vamos esquecer agora um bocadinho as áreas urbanas e ir às áreas rurais, nós tínhamos barragens, por exemplo, como era a barragem da Serrinha, que era um plano que existia entre o Navalho e Barcel e que desapareceu. O executivo de Júlia Rodrigues transitou do mandato do engenheiro António Branco para a doutora Júlia Rodrigues e ela deixou cair, por deliberação do município. Poderíamos voltar a pegar nele, porque tem que ser nesta fase que nós podemos agarrar este tipo de projetos e depois a seguir ir buscar financiamento. E se andamos a cortar ainda por baixo este tipo de infraestruturas, ou hipótese de criar estas infraestruturas, então quando depois do plano diretor municipal ser aprovado, aí é que não conseguimos fazer nada com ele. Não conseguimos fazer nada com ele, nem a nível deste tipo de infraestruturas, como, por exemplo, uma quarta zona industrial que este PDM já devia existir. Nós temos já uma noção de que a terceira fase da zona industrial corresponderá à área sul da freguesia de Mirandela e que irá ali à volta do aeródromo municipal ser construída. Mas, por exemplo, uma possível ferrovia também não vem lá correspondida. E nas áreas que saíram, nestes tais 120 hectares que saíram da área urbanizável, nós não deixamos as ferramentas necessárias para que numa possível fase posterior possamos criar planos pormenores que suprimam estas áreas. Tal como ao contrário, também deixamos depois dentro da própria cidade e da vila, sobretudo, buracos negros que vão ficar aqui. Nem dá para espaços jardinados, nem dá para espaços para áreas urbanas. Foi questionado ao Presidente do Município o que é que iriam ser feitas estas áreas, mas como tantas outras respostas, o Presidente Vítor Correia aprendeu muito rapidamente com a sua antecessora e não responder às perguntas.
0: Nem lhe vou perguntar qual o seu sentido de voto.
1: Não, mas isso eu respondo já. O meu sentido de voto... Eu respondo já porque o meu sentido de voto seria não no voto contra, seria a abstenção, por um simples motivo. É preferível, numa fase como a que nós estamos, ter um mau plano diretor municipal do que não ter um plano municipal. Porquê? Isso iria levar a que todas as áreas que estavam dentro desse plano ficassem suspensas. Não haveria obras sequer. Eu preferia, neste momento, abster-me, que foi nisso que a maioria da oposição votou.
2: Coligação com os socialistas.
1: Na coligação com os socialistas, porque os socialistas sozinhos já aprovaram o plano.
0: Pronto, e respondida a esta questão, passamos então a ouvir o Ricardo.
1: Mas já agora digo-te, Tiago, a maioria dos que lá estão na oposição não são partidos de protesto, coisa que não acontece aí. Mas vocês também já não sabem se sois de protesto ou sois de... Quem tu apoiaste para estar lá neste momento?
2: Chega para lá.
1: Chega para lá.
2: Vamos lá ver uma coisa. O PDM, a meu ver, se calhar é dos documentos estratégicos mais importantes que existe para um município. É aí que se delinea o pensamento a longo prazo. E que já sabemos que o longo prazo se traduz normalmente em extremamente longo prazo, porque depois

0: os prazos,
1: as provações.
0: nunca são cumpridos. É assim, eu compreendo que o Carlos acabou agora de justificar a sua coligação com o PS, de não querer deixar o
1: olha, não votei,
0: o plano.
1: Eu que não estive lá.
0: Só estou a provocar, tem calma, tem calma. Eu compreendo a razão de, obviamente, o plano não ficar suspenso. E compreendo, obviamente, todos esses motivos. Mas mais grave do que isso tudo é tudo aquilo que foi feito até agora. Temos um executivo camarário, quer queiramos, quer não, já vem desde 2017 no poder, não este, mas numa sucessão de poder, em que tiveram mais do que tempo suficiente para pensar a cidade a longo prazo. Bola. Aliás, basta vermos o que é que foi dito durante as campanhas eleitorais, não só esta última, mas até das anteriores.
1: Deixa-te dizer, se foi este executivo, já com o atual presidente do município no executivo, que iniciou o processo de revisão do PDM.
0: Agora, isto é estarmos a travar o futuro do desenvolvimento de Mirandela, ponto final, parágrafo, até porque eu compreendo a análise do Carlos, está a fazer a análise dele de acordo com a legislação em vigor à data de hoje, mas nem nada nos garante daqui a 10 anos a legislação
1: Sim, claro.
0: no mude e que não sejam criados mais bloqueios. E isso é que é mau. Agora, isto tudo é péssimo. É péssimo desde o momento em que o executivo camarário não tem uma projeção de crescimento para a sua área territorial, alguma coisa está errada. Desculpem, para mim não faz sentido.
2: O caso não será, por exemplo, a aposta na consolidação do que já existe? Isto é, será sustentável ou viável
0: Eu
2: manter
0: sou
2: as redes de
0: totalmente.
2: água, de esgotos, a iluminação, as estradas, os
0: Eu
2: pavimentos? Manter isso tudo não custa muito dinheiro para
0: Claro.
2: Zonas que estão ao abandono, porque a verdade é esta: não há gente para
0: completamente
2: tanta
0: de acordo.
2: terra para construir.
0: Qual é o problema disso? É que estamos a misturar dois assuntos completamente diferentes.
2: Mas não estão ligados?
0: Não. Uma coisa é nós fazermos a reconstrução daquilo que está debilitado, concordo plenamente, já falo disso há imenso tempo. Aliás, eu até sou mais extremista, neste caso a Câmara de Mirandela, mas qualquer uma no país, deveria ir mais longe nos poderes que tem de expropriar os proprietários que não fazem os devidos
1: investimentos. Mas não faz isso a Câmara de Mirandela? Tem hipótese, por exemplo, no caso do IMI, de majorar,
0: agravar,
1: não, agravar até 3 vezes mais o IMI das áreas
0: bolutas. E não fazem, é isso
1: e não
0: que eu estou
1: fazem.
0: A dizer. Agora, nós não podemos misturar reconstrução, reaproveitar, sou plenamente de acordo. Se cada vez mais a nossa região, especialmente Trás-os-Montes, e Mirandela não fica aquém disso, se temos à partida um déficit populacional, onde temos menos oferta de trabalho, então o que é que nós vamos querer ter aqui?
2: Pois a questão, se calhar, é essa, misturando isso tudo, se calhar,
0: e
2: é factual,
0: nós,
2: não há gente para preencher esses bairros todos, ou não?
0: Mas nós não
3: está,
0: podemos
3: não é
0: estar...
3: Não é por estarmos a construir prédios que estamos
0: mas, Bruna, nós não podemos estar a castrar uma coisa agora, que vai ter efeito daqui a 10 ou 20 anos, numa mentalidade que agora é esse prejuízo. Porque se nós agora, se estamos a aprovar isso, só estamos a dificultar quem queira vir para cá a longo prazo, já pensem sequer não há
3: outra, eu para mim acho que há outras questões
2: então
3: mais importantes de manter as pessoas cá e trazer as pessoas cá do que construir prédios já à louca.
0: Construir, pronto. Olha, a habitação social
3: visto,
0: é uma coisa
3: visto.
0: Que faz tanta falta em Mirandela.
3: Mas lá está, mas então era apostar mais nessas habitações sociais do que como o Fernando estava a dizer. Desse
2: bairro
3: que tem
2: estou
3: que
2: a fazer
3: questão...
2: perguntas só. Eu,
3: sim, sim, de que estavas a perguntar.
0: Tens que os construir.
2: Eu
3: não percebi se os meus vizinhos estavam a favor ou estavam contentes por esta redução de 7% ou não.
2: Contra.
3: Porque o bocado indivíduo deles estava ali a picar.
0: Completamente contra.
3: Pronto, então eu... Eu estou aqui, pronto, eu estou contra o contra deles, porque
2: está
3: eu acho que essa... Exatamente. Estou a menos é mais. Eu estou a favor, porque eu acho que, sobretudo na terra em que, pelo qual somos conhecidos, que é precisamente por esta área mais rural e mais ligada à paisagem e às áreas paisagísticas, acho que é muito importante também haver essa redução, porque aquilo que eu me vou percebendo nesta cidade, e como o Fernando não disse, fez a pergunta, que é precisamente essas construções desproporcionais, bairros que surgem do nada e que às vezes nem sequer estão habitados, e é verdade, basta irmos essas ruas que acabámos de dizer ali para os lados da Dutal, para os lados do Lidl, para os lados do
0: Quantos
3: continente. Eu acho que e não só, eu acho que mais importante do que estarmos aqui, na minha, isto lá está, isto é sempre a nossa própria opinião, eu acho que mais importante do que estarmos aqui a pensar no construir, era olharmos para as áreas que efetivamente já estão construídas, que já estão em pé e que estão ao abandono e que estão a cair e que não estão muitas vezes habitadas. Agora, eu acho que trazer pessoas para cá, manter pessoas cá, não é só não basta construir, porque construções já há muitas cá em Mirandela. Eu acho que é preciso é usar
0: Mas se calhar não tens noção, mas Mirandela, se calhar nestes
3: aqui
0: últimos 3
3: pessoas...
0: anos, Mirandela nestes últimos 30 anos, se calhar o salto que populacional que Mirandela ainda vem afincando cada vez menos, mas ainda vem crescendo aos poucos, se calhar a maior parte dele deve-se...
2: Não, desculpa, Ricardo, Mirandela perdeu
3: ideia...
2: população.
0: Sim,
3: exato.
2: Em todos os níveis.
0: Há 30 anos.
3: Mas a ideia que eu tenho...
2: Para cá,
3: a ideia... Eu não tenho 30, então não posso falar já há 30 anos atrás.
2: Os censos,
3: mas a ideia que eu tenho é que efetivamente
0: difícil.
3: Está a crescer.
0: Vamos lá ver uma
3: não,
0: coisa.
3: Populacionalmente, Mirandela, eu estou a dizer a nível de infraestruturas.
0: Mirandela é um centro central de Trás-os-Montes. Nós temos, nos últimos 30 anos, houve um grande crescimento em termos de prédio e de área habitável. Quer dizer que nós conseguimos trazer pessoas de fora a viver aqui em Mirandela.
1: Na freguesia de Mirandela.
2: Ricardo, o que eu estou a dizer é tão simples quanto isto. Os censos, que é quem faz a contabilidade oficial,
1: mas
2: temos
1: Mirandela gente perdeu, a morar em Mirandela. A freguesia de Mirandela, que é aqui onde as nossas vizinhas estão-se a focar.
0: É onde eu me estou a centrar.
2: Mas o PDF é do Conselho.
0: Está bem, mas estou a falar aqui na freguesia de Mirandela. Nós estamos a falar da construção, basicamente, aqui na freguesia de Mirandela. E aqui na freguesia de Mirandela, sob um aumento de construção, é porque houve aumento de procura. Aliás, se Mirandela sofreu, se calhar Mirandela do Distrito de Bragança é o concelho mais caro e, no entanto, não deixa de haver procura habitacional em Mirandela.
2: Já agora, então, podemos complementar a informação. Não sei se está na sua posse, senhor deputado municipal. Estamos a falar desses tais 120 hectares.
1: 120 hectares, sim.
2: São maioritariamente aqui na freguesia? Mas
1: não, são espalhados a nível do concelho. Mas, olhando, por exemplo, à freguesia de Mirandela, perde quase 10%. Temos freguesias como, por exemplo, a União de Freguesias do Navalho, Navalho e Pereira, perde 30% da área urbana. Temos, por exemplo, o caso da freguesia do Romeu, ganha efetivamente área urbana.
2: Ainda vai ganhar, sim.
1: Nesse caso ganha porquê? Porque dotou algumas zonas da sua freguesia
2: de infraestruturas,
1: saneamento, eletricidade, etc.
2: Rentabilizadas, sim.
1: Carvalhais também é um dos exemplos que vai a ganhar, que facilmente...
0: Frechas
1: perdeu.
2: Pronto, Bruna, não sei se tinha aí mais
3: eu
2: alguma coisa a ser interrompida. Vamos lá.
3: Eu acho que é mais importante nós olharmos para essas infraestruturas que vão nascendo e vão sendo construídas de forma desproporcional. Às vezes até em áreas que nem faz muito sentido assim e acabam por, até a nível estético da cidade, tirar a estética. Porque se nós olharmos para outras cidades, até mais lá para baixo do nosso país, existe uma estética, existe um protocolo
0: isso
3: a manter.
0: PDM,
3: não interessa,
0: Bruna.
3: Eu estou a dizer... deixa-me... Malha-me Deus, o homem não me deixa... Posso falar? Muito obrigada. Eu não estou a dizer que a estética tem a ver ou não tem. Eu estou a dizer que acho que tem de haver limitações e tem de haver regras. E acho que 7%, e se ainda por cima não é só em Mirandela, na freguesia, acho que não é um valor assim tão significativo para estarmos aqui agora a dizer que isto vai comprometer, o futuro da cidade.
0: Claro, compromete.
3: Até porque nós, sendo uma cidade com tantas áreas rurais, até a nível de questões agrícolas, fala-se aqui das questões florestais, acho que tem de haver também aqui esta consciência de que não é só alargar a urbanização. Tem de haver aqui regras, tem de haver aqui contenções.
0: Já há regras e contenções, Bruna.
1: Após a aprovação deste PDM, nós precisamos, efetivamente, de um quadro de planeamento atualizado e com regras claras para o futuro. Ou seja, nós agora já vamos atrás de quase um urbanismo de contenção, porque aquilo que o Partido Socialista nos deixou, digamos aqui com este plano do diretor municipal, foi uma castração daquilo que eram as possibilidades também de se alargar a novos focos habitacionais. E aqui, muitas vezes, não porque nós queremos construir aqui além, mas muitas vezes por falta também de casas e habitações bolutas, muitas vezes, que estão no mercado e os
3: já agora, é uma questão de mercado. Isso
2: agora
3: é
2: numa
3: questão
2: fase,
3: de preços.
1: Houve uma coisa,
3: então
1: era preferível. Era preferível
3: que
1: o executivo se vocacionasse, então, a resolver esses problemas do que andar a castrar aquilo que não precisava de
2: Carlos,
1: fazer.
2: Uma resposta muito rápida, não sei se está na posse dessa informação. Daqui a quanto tempo é que poderemos revisitar aqui o PDM?
1: Daqui a 10 anos.
0: O problema deste executivo PS é que não planeia nada, nem nesta área, nem nenhuma. Eles trabalham dia a dia com uma realidade que lhes vai surgindo. E quando não há uma estratégia, um planeamento, não há ideias. Não há ideias, dá nisto...
2: Já ficou a ideia.
3: Eu acho que tem tudo a ver, porque lá está, nós e sobretudo as direitas têm muito esta ideia de é preciso investir e é preciso continuar o caminho a investir. Mas às vezes esquece, quando começamos a investir para fora, esquecemos-nos do que fica para trás. É construir, investir. Ainda há bocado, iniciativas liberais também vieram a falar de investir.
2: Não
3: estou a dizer que o investimento não é mau.
2: De uma qualquer reunião de condomínio sem a bela da discussão. Bom, antes de fechar, ainda há outros assuntos. Ricardo Garcia, meu mano Camões, de que é que versamos hoje?
0: Não vamos versar nada, é verdade.
1: Assim, então,
0: não...
1: então.
0: É uma peça da qual eu faço parte, fui convidado e tenho o gosto de fazer, de Alexandre Reis. Muita gente possivelmente não conhece, a encenação é aqui desta rabugenta Bruna Costa, mas estreámos no passado dia 8 a peça, e apesar de ser uma peça mais vocacionada para o ensino secundário, obviamente a nossa intenção sempre foi abri-la ao público em geral, totalmente por...
2: E a sua estreia foi feita...
0: Mirandelense. A estreia foi feita então no auditório de Vila Flora. Tenho pena que a autarquia, que a escola de Mirandela em primeiro lugar, mas em seguida a autarquia, não tenha feito o mínimo esforço para dar a oportunidade oportunidade, mais do que a mim, dar a oportunidade a estes jovens, porque efetivamente o mais velho ali até sou eu, é tudo jovens, com bastante potencial que pode ser agarrado e trabalhado. Espero que ainda possamos trazer a peça aqui a Mirandela.
2: Vamos ver Meu Mano Camões e esperamos vê-la em breve aqui na cidade de Mirandela. A Bruna Costa destaca a CPCJ a crescer.
3: Exatamente. Deixar aqui uma ressalva para o espetáculo que aconteceu no sábado com a parceria da CPCJ e não só, e também da Companhia de Teatro de Trascena, também um grupo de jovens ligadas também a estas iniciativas, e que de facto eu fui ver e, aqui no nosso grande auditório Mirandela, e queria deixar aqui esta ressalva para o crescimento e para a mobilização que eu noto que a CPCJ tem tido nestas iniciativas, ligadas sobretudo ao público infantil, e que realmente o espetáculo foi muito bonito, teve um propósito acho que muito positivo, e acho que as pessoas também aderiram bastante, e se não puderam ir, olha, acho que perderam uma coisa muito, muito boa.
2: Por fim, um Carlos Carvalho esperançoso e entusiasmado com a bola, pois então.
1: É verdade, acho que é destas. A ver se pelo menos nós aqui, localmente, conseguimos pelo menos ter a felicidade de ver Portugal ser campeão, já que para o Mirandela a coisa não correu tão bem, mas também aproveitar para dar os parabéns ao Sport Clube Mirandela pelos 100 anos de história e que nos possamos todos agregar junto da nossa seleção e apoiá-los, porque acho que vai ser desta.
2: Vai dar Portugal e de Sports Goal Time o tema nacional por estes dias que, por acaso, até em estrangeiro. Enfim, está feita mais uma reunião de condomínio na Terra Quente FM. Bruna Costa, Carlos Carvalho e Ricardo Garcia, juntos outra vez por cá de hoje a 15. Obrigado, vizinhança. Quanto a si, que nos acompanha, pode sempre ouvir-nos outra vez e quando quiser no podcast, no Spotify e Facebook. Comente, subscreva e recomende, por favor. Muito obrigado pela paciência de nos ouvir.
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4: Opinião Independente está de regresso na Terra Quente FM. Como habitualmente, cá estamos para gravar mais dois temas. Bom dia, Alexandre Pacheco. Como é habitual, vamos então abordar temas da atualidade. Temos aqui uma correlação de temas, não é? É um corrupio, já vamos falar nisso. Primeiro falemos então sobre algumas declarações que foram feitas nos últimos dias, sobre gente bem conhecida, não é? A propósito dos partidos, enfim, do arco da governação, estamos a falar do PS e do PSD, não é? E da possibilidade de haver aqui uma espécie de extinção, não sei se é assim que se deve dizer, mas pelo menos auguram aqui que o futuro não é nada risonho para estes dois partidos, certo? Estamos a falar aqui de figuras como Paulo Baldaia, Miguel Poiares Maduro, não é?
5: E o Miguel Relvas também, que foi ministro no tempo do governo do Dr. Passos Coelho.
4: Portanto, estes pensamentos têm alguma... São, obviamente, figuras
5: conhecidas. São pessoas do terreno, não é? São pessoas que têm acompanhado...
4: Mas corrobora delas, não é?
5: Eu já o fiz aqui em vários momentos, consigo, em reflexão consigo.
4: Que isto poderia, um dia mais tarde,
5: poderia
4: acontecer.
5: Poderia acontecer, e que havia indicadores, quer nas eleições nacionais, quer nas eleições partidárias, que apontavam para um esvaziamento progressivo da capacidade de intervenção e de leitura da realidade destes dois partidos. E é muito por aqui que essas três pessoas que mencionou vão. Estes dois partidos não estarão a ler de uma forma fidedigna a realidade e aquilo que são os anseios da população, dos cidadãos comuns. E é curioso que não é que nenhum dos artigos que eu tenha lido tenham ido por aí, mas se nós compararmos aquilo que é a história política da Terceira República com a história política da regeneração do século XIX, portanto, após 1850, verificamos que aqueles que eram os partidos do sistema se foram esgotando gradualmente, foram perdendo capacidade de atração e de influência na política nacional da altura, e depois surge uma coisa chamada Partido Republicano, que vai acabar com a sua influência perniciosa e constante nas ruas, nos bastidores, vai acabar com a monarquia em 1910, com todas as tentativas anteriores. Portanto, não quer dizer que eu esteja a comparar o Partido Republicano com o Partido Chega,
4: mas o que eu estou
5: a tentar dizer é que podem surgir partidos novos, porque à volta de pessoas que entendem que os partidos existentes já não estão a conseguir levar a água a bom porto, ou o barco a bom porto, e vão ter eles próprios capacidade de criar esses movimentos. Repare que nós andamos aqui sempre à volta do Passos Coelho, certo?
4: Uhum. Cada vez que aparece e manda
5: é
4: uma
5: Chega,
4: aposta,
5: não é? Chega, exatamente. É PSD, não é PSD. Estamos aqui à volta do antigo líder do PS, que saiu e agora voltou. E eventualmente outros que apareçam, que estão retirados e que deixam de se ver progressivamente numa social-democracia ou num partido socialista. E repare, há indicadores que vão nesse sentido. A vida interna dos partidos não está a correr muito bem. O Partido Socialista tem um problema gravíssimo para resolver em termos de legitimidade.
4: Sim, internamente as coisas não estão nada bem. Há muitas fações, não é?
5: Nomeadamente na
4: muitas
5: zona
4: fações.
5: De Coimbra e nomeadamente com compra de pagamento abusivo e intempestivo de cotas de militantes que há mais de quatro anos não pagavam cotas e que de repente pagam para votar. Portanto, há movimentos que são suspeitos. Temos uma implosão do próprio PSD com um mísero número de votos que votaram.
4: Sim, últimas eleições.
5: Nas últimas eleições.
4: Então, o que dizer aqui do Distrito de Bragança?
5: Pois,
4: que foi, exemplo, muito pouca gente que votou.
5: 73% das pessoas, dos militantes do Partido Social Democrata, não votaram, não se sentiram motivados para ir votar. Isto revela até que ponto o seu líder não é um líder consensual. Portanto, há aqui indicadores internos e externos. Depois, há aqui um aplainar de caminho ou uma abertura da vegetação pela floresta amazónica que vai conduzir o Chega ao poder. Porque, repare, o que é que o PSD está a fazer? O PSD, com a pouca vergonha, entre aspas, de dizer que não há acordo nenhum com o Chega, com quem é que o PSD está a negociar neste momento? Com quem é que negociou a reforma laboral ou... com quem é que está a negociar? Com quem é que está a negociar a prestação única, a prestação social única? E a dita cuja e provável reforma constitucional, com quem é que está a ser gerida? Portanto, há aqui claramente um virar para a direita, para a extrema-direita do PSD, tentando captar, manter votos, ir buscar votos ao Chega para manter dentro daquilo que é um registro de direita e não de extrema-direita. Uhum. Mas já aqui é aquela frase do Passos Coelho, não é? Normalmente a história mostra que a coisa não funciona porque o que é autêntico e genuíno sempre se manifesta de uma forma mais eficaz do que o que é postiço. Portanto, a postura do PSD neste momento é uma postura postiça. Porque está a defender coisas que nunca defendeu antes. Só para ir...
4: E o famoso não-não pode passar a ser sim, não é?
5: E o famoso não-não pode transformar-se num sim. Nós já vimos que as linhas vermelhas estão a esbater-se, não é? Já não são bem vermelhas. Uhum. E se calhar já não são bem linhas, são tracejados.
4: E podemos relacionar isso, ou pelo menos essa afirmação começa também a ter significado em algumas situações que aconteceram em vários locais do país, incluindo em Mirandela, não é?
5: E já vamos lá.
4: Onde temos aí essa situação de um elemento que foi eleito pelo Chega, para todos os efeitos agora é considerado independente porque se desfiliou, supostamente. Sim. Mas pronto, mas já lá vamos. Pronto. Mas
5: não, é que esta história das linhas vermelhas, não é? Eu não sei porquê, quando ouço falar de linhas vermelhas, ocorre-me sempre a expressão troca-tintas. Não sei porquê.
4: Que é uma expressão popular mais interessante.
5: Troca-tintas, quer dizer, parece que nós já não sabemos distinguir bem as cores, então, desde o tempo do Ministro da Defesa, do ex-Ministro da Defesa, o Paulo Portas, não é? Que com as suas linhas vermelhas e que, afinal, saltavas como se fosse à corda, com muita facilidade. E, portanto, há aqui... O que está a acontecer no PS internamente não dignifica, o que está a acontecer em Coimbra não dignifica o PS. Aquela senhora que, Presidente da Câmara, que foi muito, enfim, muito apoiada na altura das inundações, porque era uma espécie de mulher sempre presente,
4: ex-ministra,
5: no apoio à população, não foi por isso que se coibiu de convidar o eleito do Chega, oferecendo-lhe uma chefia da Escola Profissional de Coimbra, não é? Para a cativar para o exercício da política ao lado do PS. É isto que não fica bem, porque depois um mesmo partido que tem linhas vermelhas a nível nacional, já não tem a nível regional ou local. Porque o que interessa é ganhar o poder e paga-se o preço.
4: E a identidade dos partidos fica colocada em causa,
5: mas qual
4: não é?
5: Identidade?
4: É isso que eu estou a dizer. Mas aos olhos das pessoas, dos portugueses, do senso comum, é o que fica, não é?
5: Claro. Eu neste momento ocorre-me, por exemplo, perguntar qual é a proposta que o Partido Socialista tem para o país neste momento. Eu sei que está a elaborar o programa eleitoral e já vi o Sr. Secretário-Geral, o Dr. José Luís Carneiro, dizer que não há pressa. Eu não sei se o povo português está assim numa postura tão relax como está o Dr. Carneiro. Eu acho que o país está, e os cidadãos que se preocupam pela política ou com a política têm pressa, porque estão cansados de ser mal governados e, portanto, querem alternativas claras e objetivas. Só que o problema é que, neste momento, nem o PS nem o PSD conseguem oferecer uma alternativa clara, objetiva.
4: E daí emerge, sem pouco ou nada a fazer, emerge o Chega, certo?
5: E aqui emerge o Chega que, não tendo uma perspectiva de país, tem uma perspectiva contra os outros. E isto é entendível. Porque os outros são os confusos, são os que não são claros, são os que corroem, os que corrompem. Isto na lógica do Chega. E, portanto, o povo português, como qualquer outro, não gosta de pensar muito. E, então, quando lhe dão uma solução fácil, agarra-se a ela com unhas e dentes. Então, a verdade do Chega, que não é verdade nenhuma, é uma treta, é uma narrativa criada e forçada nos imigrantes, na segurança, e tudo são narrativas forçadas que não são sustentadas em dados objetivos.
4: Cientificamente, não é?
5: Cientificamente, como nós já vimos, são verdades manipuladas, mas é uma verdade. É enunciada como tal. Os outros andam aqui com frases, enfim, bombásticas e... Como dizia o Paulo Baldeia no seu artigo, por exemplo, o PS arrisca-se a transformar-se num grupo de idiotas. Quem diz isto? É o Dr. Ferro Rodrigues, que foi presidente da Assembleia da República, que foi dirigente máximo do Partido Socialista, e diz que o PS arrisca a transformar-se num grupo de idiotas. O Dr. Ferro Rodrigues está senil. Avariou, como nós dizemos. Sim. Em linguagem popular.
4: O mesmo que apela ao secretário-geral do PS que chumbe o orçamento do Estado, porque considera que tudo isto está a acontecer é uma traição.
5: Ele diz mais, ele diz que o orçamento de Estado de 25 não deveria ter sido aprovado, o de 26 também não, e apela a que o de 27 não seja de todo aprovado. E repare, este homem exerceu uma função anterior à que neste momento é exercida pelo Dr. Aguiar
4: Branco,
5: que é claramente o pior presidente da Assembleia da República da história da Terceira República. O homem só se falta pôr de joelhos para o Chega. Ele é incapaz de corrigir uma boçalidade, uma falta de educação. Qualquer falha regimental no Parlamento não a corrige. Este homem não tem pulso, nem poder, nem capacidade para exercer uma função que, num momento em que a democracia está em perigo, deveria ser exercida por um homem de convicções, de firmeza, de caráter e de informação.
4: Portanto, não tem pulso.
5: Portanto, isto é mais um exemplo, segundo, e eu aqui estou a citar exclusivamente a Paulo Baldeia, é um exemplo de mais uma alta função do Estado que está a ser mal exercida e que está a criar espaço de manobra para o Chega.
4: Crescer. Não é?
5: Exatamente.
4: Crescer. Exatamente. Ainda no que há pouco falávamos...
5: Vamos às alheiras.
4: Vamos às alheiras, exatamente. Quando se falava na questão do episódio de Coimbra, em que foi feito esse acordo com o elemento Chega, também em Mirandela houve essa situação, e que já foi, enfim, muito falada a nível nacional. Como se sabe, recentemente o Executivo apresentou a proposta de aumentar para mais um variador a tempo inteiro, a regime de permanência. E a proposta foi feito o convite ao vereador eleito pelo Chega, mas agora independente.
5: Sim, sim, sim.
4: Portanto, tudo isto vem dar razão a esse tal famoso artigo das alheiras, não é?
5: Vem dar razão, e o título é sugestivo. E repare, o doutor Luís Saraiva teve, se eu bem me lembro, 10% dos votos.
4: Exatamente.
5: Isto significa traços largos, 800 votos?
4: Não,
5: 1.200. Ou por isso. Pronto, não interessa. Foi claramente a terceira força votada. Este senhor foi eleito com base num programa que não era do Partido Socialista. Com base em propostas, não sei se tem alguma, mas pelo menos não me parece que na campanha eleitoral tenha dito: eu não tenho propostas nenhumas porque eu aprovo as propostas do PS. Que eu saiba, não disse isto. E, portanto, ou porque não tem propostas, ou porque não disse que apoiava as propostas do PS. A minha questão é esta. Este homem vai representar quem e o quê? E repare, este senhor recebeu de presente, de mão beijada, 5 pelouros que, eu passo a citar...
4: Ligados à educação, basicamente.
5: Património Cultural de Mirandela. Portanto, é o grande homem do património cultural.
4: Ligados
5: de
4: à cultura, peço desculpa.
5: Portanto, gerir... Um dos pelouros é gerir o património cultural de Mirandela. Provavelmente terá escrito, lido e pensado muita coisa, por falha minha, com certeza, desconheço qualquer intervenção a nível cultural que o senhor tenha tido. Vai gerir a biblioteca. Dizem-me que é um leitor compulsivo, não sei se é. Um pelouro chamado Manutenção e Edifícios. Não sabia que ele teria também alguma formação na área da engenharia ou da arquitetura. Pelos vistos, deve ter alguma pós-graduação. E ainda o armazém de gestão de frota. Portanto, também é especialista na área dos automóveis, dos caminhões, das máquinas industriais. Portanto, é um portfólio de jeitoso, não é? É um portfólio jeitoso de pelouros que alguém que se identificava com o partido do Chega vai exercer. E a minha questão é esta. Vale tudo? Vale a pena? Vale a pena? Vamos imaginar este cenário. O PS não tinha a maioria. O PSD vetava sistematicamente as posições do PS.
4: O que não aconteceu até aqui, não é?
5: O que não aconteceu...
4: Nestes primeiros 3 meses não aconteceu.
5: O que não aconteceu até aqui, porque nós também estamos, todos nós cidadãos de Mirandela, chocados com a hiperatividade do PSD. O PSD vai a todas, reflete sobre tudo, analisa tudo e veta tudo, em pormenor. Não fez isso, nem vai fazer. Mas vamos imaginar que fizesse. Quem é que perdia politicamente com isso? Era o PS, que provava que queria fazer, que tinha propostas, mas que o PSD não deixava. E agora, o que é que o PS vai ganhar com isto? Vai desenvolver as suas propostas, mas as pessoas vão dizer, mas com o apoio do vereador do PS, do Chega, ou o ex-vereador do Chega. A minha questão é esta, politicamente isto traduz em algum ganho? E há aqui outra coisa que a mim perturba solenemente em Mirandela e nos outros... sítios. Se calhar o mandato dos presidentes da Câmara e dos executivos camarários devia ser reduzido para 2 anos. Porque, na realidade, nos 2 primeiros anos não fazem nenhum.
4: Ou seja, só quando se aproximam as eleições...
5: Não fazem nenhum. Portanto, se calhar os mandatos de 4 anos é uma idiotice.
4: Passariam a 2.
5: Então vamos reduzir isto para 2, porque eu acredito que o Dr. Vítor, agora nos próximos 2 anos, vai lançar, enfim, todas as obras de Alexandria. Mas o que é um facto é que até aqui não o fez. Portanto, há aqui coisas no mundo autárquico que me perturbam e acho que há preços. Eu não sei se o preço que o Partido Socialista vai pagar por isto é compensador. E atenção, não estou aqui a fazer nenhum juízo de caráter do Dr. Luís Saraiva. Se calhar ele agora até é um convicto socialista. Deve ter visto o senhor e, portanto, provavelmente está firmemente com o seu caminho de Damasco no seu horizonte e vai segui-lo. Não estou a dizer isso agora. O que me parece estranho é que estas coisas se façam, também se fizerem em Coimbra, e isto não foi bom para a doutora Pernhosa.
4: Portanto, considera que isto pode ser penalizador para o Executivo Socialista da Câmara
5: sabe
4: de Mirandela?
5: Porquê? Porque é a tal história dos troca-tintas, não é? É a história os cidadãos hoje já não têm grande paciência para análise da política. E vão pelo lado mais mesquinho, ou pelo lado pernicioso da política, que é a história do conteúdo dito. Uhum. E, portanto, dá-me ideia que as pessoas não vão ver isto de forma positiva, porque não vale, às vezes não vale tudo para nós nos mantermos no poder.
4: Temos que aguardar pelas próximas eleições. Claro. Bom, ainda não temos muito tempo, mas uma pinceladazinha muito rápida, Alexandre Pacheco, sobre o que temos vindo a falar aqui tantas vezes, sobre a questão do cessar fogo ou não cessar fogo no conflito de Médio Oriente entre os Estados Unidos.
5: Tenho a certeza do que disser, daquilo que dissermos hoje
4: só
5: se mantém
4: mesmo,
5: amanhã.
4: Só mesmo por perguntar se acredita que esta sexta-feira é de vez.
5: Olha, eu acredito na perspectiva dos Estados Unidos e do Irão. Não tenho qualquer convicção positiva em relação a Israel. Eu acho que Israel é um cavalo a domar urgentemente, sob pena de pôr o mundo internacional em rebuliço e as relações internacionais em rebuliço. Não parece que Trump seja o vaqueiro que vá dominar o cavalo israelita, não me parece. Um antigo secretário de Estado disse que este acordo que nós conhecemos hoje, penso eu, os 14 ou 15 pontos que ele contém, disse que era um acordo sofrível, para não dizer mau, para além de ter perdido a guerra, não ter conseguido forçar a abertura de um estreito. Repare na expressão, não é um largo, é um estreito.
4: É um estreito, exatamente.
5: Não conseguiu abrir, manter o canal aberto, o canal, uma via comercial essencial, não consegue, e não consegue nada daquilo que não tinha antes. Portanto, perde financeiramente, perde homens, perde material, perde prestígio, se é que ainda tinha algum, e não ganha nada. Uhum. Agora, se calhar, vai ser o suficiente para reclamar finalmente o Prémio Nobel da Paz. Agora, eu não acredito nisto porque o acordo que foi feito era a realidade anterior. E se a realidade anterior conduziu a uma guerra,
4: porque é que vou à guerra,
5: quem
4: não?
5: Nos diz que não vai conduzir de novo, claro, a outra guerra?
4: Vamos esperar então para ver se tem resultados positivos. A frase da semana, qual é a que escolheu?
5: Olha, é uma frase do livro da Liberdade, do Timothy...
4: Como vem já
5: a
4: dizer, que
5: Timothy...
4: é essa a sugestão literária da semana, da Liberdade, não é?
5: Do Timothy Snyder. Este homem escreveu um outro livro também importante, que é sobre a tirania, e ele agora vai pelo lado da Liberdade. É um livro de Dom Quixote, de março de 2025. E a frase desse livro é esta: sem ideais é impossível ser realista. Isto não é paradoxo, não. Para ele é mesmo assim. Sem ideais é impossível ser realista. Quem esquece a liberdade compreende mal o mundo e muda-o para pior, porque não o compreende. Uhum. Esta frase, portanto, tem nos dias que correm uma grande atualidade, penso eu, porque damos-lhe razão. Agora, ele diz que nós entendemos muito mal o conceito de liberdade e quase vemos sempre a liberdade pelo lado negativo. Ou seja, a liberdade é a ausência de barreiras. Mas a liberdade não é a ausência de nada. É a construção de tudo. E, portanto, ele tem, no fim do livro, tem uma gralha em que diz o que é a liberdade negativa e o que é a liberdade positiva. Distingue as duas e, basicamente, ele fala da soberania de qualquer um de nós ser sujeito, ser autor, não andar aqui como pau mandado ou como ovelha de rebanho, a imprevisibilidade, portanto, nós somos livres se conseguirmos ser imprevisíveis, se o outro não contar com aquilo que vai ser a nossa reação.
4: Portanto, não podemos ser tão previsíveis.
5: Não, não ser mesmo previsíveis. A mobilidade, e ele fala muito da realidade americana, ele diz que neste momento os Estados Unidos não são um país em que haja ascensão social, em que haja mobilidade social. Perdeu-se essa capacidade porque há o fenómeno contrário, que é o fenómeno da concentração da riqueza. Cada vez em menos. Repare que ontem, o Musk ganhou 75 mil milhões num dia. 75 mil milhões num dia. Ele já tem, ou está prestes a alcançar, 1 milhão de milhões de dólares. Portanto, isto é qualquer coisa que nos revela como uma sociedade não está a funcionar bem. E ele critica imenso, dizendo que o mercado é mercado, é preciso, mas tem que ser regulado.
4: E não desta forma. Não é?
5: E não desta forma. Os outros dois pilares da liberdade é a factualidade, portanto, ou seja, nós temos que defender uma verdade, uma liberdade assente na verdade. Não há liberdade sem verdade. Ele fala, por exemplo, muito do vosso universo, que é o universo do jornalismo local. Neste momento, nos Estados Unidos, não há jornais locais. E isto fez com que deixasse de haver a cobertura daquela notícia. E, portanto, a nível nacional, inventa-se qualquer coisa e as pessoas engolem. O não haver jornalismo local...
4: Acabou por dar nisto, não é?
5: Acaba por dar, tirar liberdade às sociedades e às pessoas. E, finalmente, a solidariedade. Portanto, ou seja, eu não posso ser livre se você não for. Quer dizer, você vive na minha realidade, no meu contexto. Eu sou livre, você não é. Eu também não sou. Portanto, é um livro muito positivo, muito bem escrito, muito bem fundado. Foi dos livros recentes que eu li que gostei mais.
4: Portanto, a não esquecer, Da Liberdade, de Timothy Snyder. É o livro desta semana.
5: Exatamente.
4: Nós voltamos na próxima quinta-feira. Até lá.
5: Até lá.
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4: Foi inaugurado o Laboratório de Meteorologia da Associação de Municípios do Douro Superior, sediado em Touro de Moncorvo. A estrutura vai prestar serviços a 28 municípios. O município de Macedo Cavaleiros avançou com a criação de uma bolsa de acompanhantes de maior acompanhado, uma resposta social destinada a apoiar cidadãos adultos que, por motivos de saúde, deficiência, envelhecimento ou outras limitações, necessitem de acompanhamento na gestão de determinados aspectos da sua vida e não dispõem de retaguarda familiar ou de uma rede de apoio adequada. A iniciativa surge no âmbito de um protocolo entre a Câmara Municipal de Macedo Cavaleiros e a Procuradoria da República da Comarca de Bragança, com o objetivo de identificar cidadãos disponíveis para exercer funções de acompanhamento sempre que tal seja determinado pelo Tribunal. A vereadora da Câmara Municipal de Macedo Cavaleiros, Cristina Pires, explica a finalidade desta medida.
8: Portanto, é uma iniciativa que o município de Macedo Cavaleiros está a desenvolver no âmbito da formalização de um protocolo com a Procuradoria da República da Comarca de Bragança. Tem como objetivo apoiar adultos que, por motivos de saúde ou deficiência ou outras limitações, apresentam algumas dificuldades em gerir autonomamente aspectos importantes da sua vida. Portanto, sobretudo quando não dispõem de qualquer retaguarda familiar ou de uma rede de apoio adequada.
4: O acompanhante tem como principal missão apoiar a pessoa acompanhada na tomada de determinadas decisões, sem a substituir em todos os aspectos da sua vida. As funções são definidas pelo Tribunal de acordo com as necessidades concretas de cada cidadão e podem abranger áreas como a gestão de assuntos administrativos, patrimoniais e financeiros ou a representação em matérias relacionadas com a saúde. Podem integrar esta bolsa cidadãos que residem em todo o distrito de Bragança, até porque este protocolo foi assinado com todos os municípios que integram a CIM Terras de Trás-os-Montes.
8: Existem requisitos exigidos, portanto, pelo município, que nos foram exigidos através da Procuradoria da República da Comarca de Bragança. Portanto, os interessados devem ser residentes do nosso concelho e apresentar uma declaração de idoneidade que deve ser subscrita por si. Os restantes requisitos serão posteriormente apreciados pelas entidades competentes, neste caso o Tribunal, depois de solicitar a nossa bolsa de maior acompanhado. Eles depois irão avaliar também pessoas inscritas na bolsa e irão solicitar outros documentos que acharem necessários.
4: Segundo Cristina Pires, a criação desta bolsa irá permitir dar resposta a várias situações de vulnerabilidade.
8: O impacto é conseguir ajudar as pessoas mais vulneráveis e que não têm uma retaguarda familiar, possam usufruir desta bolsa de maior acompanhado. Portanto, é o apoio aos cidadãos mais vulneráveis e, portanto, é isso que nós pretendemos. Assumimos esta responsabilidade, porque foi uma iniciativa que o município de Macedo desenvolveu junto com a Procuradoria da República da Comarca de Bragança, com esse mesmo objetivo, com o apoio a situações de vulnerabilidade social, que à partida não havia outro meio para resolver a situação.
4: O exercício das funções de acompanhante tem natureza voluntária e não remunerada, sendo a respectiva nomeação efetuada pelo Tribunal nos termos do regime jurídico do maior acompanhado. Os interessados podem manifestar o seu interesse junto da Divisão Municipal de Ação Social, como disse, de todos os municípios que integram a CIM Terras de Trás-os-Montes. O presidente do município de Mirandela chamou esta manhã a comunicação social para o que chamou de encontro de trabalho para abordar a recente aprovação do PDM de Mirandela, o principal instrumento de gestão territorial que vai estar em vigor pelo menos durante 10 anos, substituindo o atual que está em vigor desde 2015. Vítor Correia justificou esta iniciativa com a necessidade de clarificar que a diminuição de cerca de 7% da área que até agora era considerada urbanizável não é significativo. Explica porquê.
9: É que houve uma alteração legislativa que eu trouxe aqui duas realidades distintas, solo urbano e solo rústico, e deixou de haver o solo urbanizável. E é neste contexto, neste enquadramento legislativo, que tivemos que trabalhar. E, efetivamente, registou-se uma redução, que não é significativa, que essa redução, muita dela, tinha espaços verdes incluídos, que os espaços verdes continuam a existir, só que deixaram de estar em espaço urbano e passaram a estar em espaço rústico. Mas são zonas verdes, da mesma forma que vão ser tratadas como tal. Mas elas faziam parte também da área urbanizável. Não é uma perda, porque já não era um espaço edificável, mas era um espaço de acolhimento de zona verde. Importante dizermos que continuamos com 1.616 hectares, da área urbana, que temos muita expectativa que ela possa vir a ser solidificada sob o ponto de vista de que nós criamos infraestruturas todas adequadas para que as pessoas se possam definitivamente instalar. Porque sabemos que a outra área urbanizável nem tão pouco tinha infraestruturas, nem estava obrigado a infraestruturas. Com este comprometimento, os municípios ficaram obrigados a que as zonas urbanas sejam também criadas as infraestruturas necessárias e adequadas. E é isso que é um salto qualitativo.
4: O autarca revela ainda que o novo PDM contempla a construção de uma nova zona industrial de cerca de 20 hectares, perto do nó da Autoestrada Transmontana e do Aeródromo Municipal.
9: Ficou já vertido naquilo que é o novo PDM, uma área de cerca de 20 hectares, e que vai, depois de nós negociarmos com os proprietários, e importa dizer que nada faremos contra a vontade dos proprietários, aliás, já iniciamos reuniões com os proprietários, onde foi dado a conhecer qual é que era a nossa pretensão, e pedir-lhes autorização para que eles dessem a possibilidade de entrarem nos seus terrenos para poderem ser avaliados, porque são terrenos de cultivo, são terrenos que importa perceber qual é que é o valor real deles em função do que têm, porque não queremos de modo algum prejudicar qualquer proprietário. E é isso que estamos a avaliar, para que possamos ter ali uma área muito próxima daquilo que é o nó da A4, com ligação a Valpaços, parece que em termos estratégicos que é muito bom. É ali uma zona de planalto, tem ali o aeródromo muito próximo também, enquadrada também nessa zona de acolhimento empresarial. Portanto, estamos a fazer um trabalho para o futuro, que pensamos que é muito importante para a afirmação de Mirandela enquanto território e enquanto centralidade.
4: Segundo o Presidente da Câmara, o município está ainda em negociações com o Governo, tendo já reunido com o Secretário de Estado da Proteção Civil, para que o aeródromo municipal, que atualmente serve apenas para voos de recreio e lazer, possa vir a receber mercadorias e passageiros. O novo PDM deve ser publicado em Diário da República até ao final deste mês de junho. O Centro de Interpretação Ambiental e Recuperação Animal, CIARA, localizado no Felgar, no concelho de Torre de Moncorvo, vai contar com novas tecnologias, entre elas uma mesa interativa, um novo jogo através de movimentos humanos e um livro de visitas interativo, onde os visitantes poderão deixar testemunhos e fotografias. O CIARA é gerido pela Associação de Municípios do Baixo Sabor. Segundo o secretário-executivo daquela associação, Vítor Sobral, o centro vai completar uma década no próximo ano, por isso era necessário revitalizar o espaço com novas tecnologias, proporcionando experiências mais imersivas.
10: No CIARA, não é? O Centro de Interpretação Ambiental vai fazer para o ano 10 anos. E nós gostaríamos muito de começamos este ano com um investimento de cerca de 25 mil euros. Para o ano iremos continuar com o mesmo investimento, de modo a que gradualmente e passo a passo nós possamos atualizar toda a tecnologia que disponibilizamos para os alunos e para os visitantes do Centro Interpretativo, do Centro de Interpretação Ambiental. E isso será algo gradual e que nos está também a dar muita motivação. É um desafio interessante porque 9 anos passados, mais de 6 mil visitantes, sobretudo escolas, mais de 600 animais recuperados e devolvidos à natureza, são números importantíssimos para o território, para a nossa biodiversidade, para as pessoas, para a economia, e só temos que estar muito orgulhosos do trabalho que temos desenvolvido em parceria, quer com a UTAD, com o Hospital Veterinário de Animais Selvagens da UTAD, que para mim tem os melhores médicos do país, os melhores médicos veterinários do país, quer com o IPB na parte da comunicação e quer também com o nosso parceiro e financiador da exploração e da gestão do CIARA, que é, neste caso também é Mover.
4: Também vão ser instalados jogos de quiz disponíveis em 4 torres interativas para testar conhecimento sobre a fauna e a flora, o património e a identidade dos lagos do Sabor. Será ainda criado um novo espaço denominado de Sala Escura, onde os visitantes poderão realizar desenhos fluorescentes nas paredes inspirados no território e na experiência vivida no espaço. Para Vítor Sobral, a aposta na educação ambiental, associada ao Centro de Recuperação Animal, são fatores diferenciadores que tornam o CIARA um verdadeiro caso de sucesso.
10: Posso considerar um verdadeiro caso de sucesso. Nós temos um dos maiores túneis, se não o maior, em profundidade de voo. Isto é, as estruturas que nós temos no CIARA também, no lado, nós temos dois equipamentos, né? É o Centro de Interpretação Ambiental, mas também temos o Centro de Recuperações de Animais Selvagens, onde fazemos autênticos milagres também na recuperação de animais e os devolvemos à natureza, e depois isto gera sempre que há uma devolução à natureza do animal. Nós convidamos escolas, convidamos IPSS, temos sempre o padrinho de quem encontrou o animal para vir devolvê-lo à natureza. Quer dizer, é sempre uma festa da biodiversidade e da sustentabilidade quando vemos que um animal estava debilitado na sua saúde se vê novamente devolvido ao seu habitat natural e muitos deles até lhes colocamos um transmissor e GPS, muitos deles quando são, por exemplo, abutres negros ou animais em vias de extinção, colocamos e conseguimos perceber a vida e as viagens que eles fazem, que são muitos quilómetros, quer para norte no verão, quer para sul no inverno, que procuram sempre zonas mais quentes e confortáveis para eles, não é?
4: O centro encontra-se temporariamente encerrado para reformulação e instalação destas novas valências interativas. Recorde-se que o espaço resulta de uma das medidas compensatórias associadas à construção da barragem do Baixo Sabor.
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5: 7 horas.

0: Ora, muito bem, programa da manhã, estamos de regresso, são 7:04. Muito bom dia, programa da manhã. Até às 8 horas da manhã temos aí o apoio da Ótica Transmontana. Hoje é quarta-feira, normalmente às 7:30 teríamos aí o Dr. Rui Santos, mas hoje, por razões profissionais, ele não vai poder estar, não vai poder então abrir o consultório virtual, mas pronto, o tema que tínhamos aprazado para hoje fica então para a próxima semana, tem a ver com cristais. O desequilíbrio, portanto, é o tema que vai ser então escrutinado aqui no próximo programa, ou seja, na próxima quarta-feira, de hoje a 8 dias. 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E penso eu que já temos alguém do outro lado. Bom dia.
1: Olá, bom dia.
0: E é o nosso Paulo. Bom dia, Paulo. Está tudo bem, amigo?
1: Bom dia, olha, bom dia, viva Portugal, viva a seleção.
0: Não falha, é? Ontem não foi falha. Uma, como dizem os espanhóis, uma manita, não é? Foi sim, uma mão cheia de golos, foram 5, não é mais?
1: Ah, sim.
0: Espero bem que isto não façam falta, mas acho que sim, acho que já temos pelo menos, já temos um pé e meio na fase seguinte, não é? Sim. Temos um pé e meio na fase seguinte. Muito bem, meu amigo.
1: Ontem ainda pensei de dia, bem...
0: Não, era o Zé que estava, era o Zé que estava em Múrcia, exatamente, nem mais.
1: Ah, bem.
0: Mas não foste o único, Paulo, não foste o único a ligar-me.
1: Ah, pois, houve mais gente.
0: Claro que sim, claro que sim. Muito bem, então Paulo, está tudo bem de saúde?
1: Ah, está tudo bem, olha, temos o calorzinho a fazer companhia.
0: Ora, é verdade, pronto, mas olha, ainda bem que falas no calor, vamos já saber a temperatura para hoje. Apesar de que esta noite já esteve melhor, já se dormiu melhor do que a noite anterior.
1: Sim, por
0: aqui
1: tarde,
0: pelo menos esteve mais fresco. Teve mas pronto, sim, olha que a mulher do forno só não vai meter mais um pau.
1: Oh, ontem...
0: São 40 para o dia de hoje.
1: Ah, é menos um bocadinho, mas olha.
0: É, são 40 para o dia de hoje. Amanhã é que a temperatura baixa assim 11 graus. Passa para 29 amanhã. Mas hoje, 40. E há aqui trovoadas, mas pronto, já anda a anunciar a trovoada e a chuva há 3 dias e chuva nem vê-la, não é? Nem senti-la.
1: É
0: que se chover eu vou para a rua. Vou molhar.
1: Olha, até está bem, bem
0: claro,
1: assim com chuva.
0: Por isso mesmo, por isso mesmo. Muito bem, Paulo, bom dia para quem, meu amigo?
1: Olha, vai já para ti com uma boa quarta-feira, um bom dia de trabalho para toda a gente que eu vou estar quente. Parabéns para os aniversariantes. As melhores para quem está doente, para os bombeiros, para os carteiros, para quem anda na estrada. E até logo, até amanhã. Um abraço.
0: Isso mesmo, muito obrigado. Um abraço grande também, Paulo. Uma excelente quarta-feira.
1: Igualmente, até logo.
0: Muito obrigado. Mais uma participação. Bom dia.
2: Bom dia, Tosé.
0: Ora, bom dia. Olha a nossa Duzinda. Viva, como está? Tudo bem?
2: Tudo bem. Tudo e eu, Tosé.
0: Olha, eu estou mesmo bem, porreiro. Mesmo fixe, como
2: é,
0: diz o outro.
2: É o que se querem.
0: Ai, nada.
2: Não é?
0: E a tua minha amiga, vamos saber, bom dia para quem?
2: Para a dona Carmen, para a dona Zeza e para o Adriano, as melhores para a dona Zeza. E para a minha Amélia, e para mim, e para uma senhora que está aqui chamada Sara, e para as melhores para o pai dela, e para o meu homem, e para o Firmino da sobrinha, para todos os doentinhos, não é? E para a Pedrinha CDM, e para o Tosé, para o seu filho, beijinhos para o Tosé, para o seu filho, para o seu filho e para a sua esposa, um beijinho para a sua mãe e para a sua sogra. E para o Chico, e para a Jéssica, e para a Francisca, e para o Jorge. E para o Sr. José dos Eixos, para o Sr. Amilcar, para a esposa. Para o Sr. Freitas, para a esposa. Para o Sr. Fernando da Palorca, para a esposa. E as mulheres da mãe dele. Está tudo. Está tudo.
0: Pronto, já está tudo. Ah, bem parecia a mim que ainda não estava tudo. Beijinho grande e até mais logo.
2: Até logo, Tosé.
0: Muito obrigado, até logo. 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Ora, vamos então em frente. Será que temos aqui alguém do outro lado? Bom dia.
3: Bom dia.
0: Dona Lourdes, viva, bom dia, como está?
3: Bom dia, Sr. Cá estou, eu olho por aqui.
0: Pronto.
3: Está muito calor, hein?
0: Ah, hoje tem menos, hoje dormiu-se melhor.
3: Pois, mas está muito calor, aqui em casa não se para com calor. Hein?
0: Pois, mas pronto, olha, é o que temos. Dona Lourdes, vamos lá saber, minha amiga, para quem é que vai bom dia?
3: Ora, bom dia vai para si, vai para a sua senhora, vai para o seu filho, vai para os seus pais, para o seu sogro, vai para o Dragatão, para a mulher, para os filhos, vai para a dona Gina, para o marido, para os filhos, para a netinha, para a nora, vai para os Azeixos, um beijinho para ela, e para a dona Fernanda Azeixos também, um beijinho para ela, vai olha, para toda a gente que eu costumo falar, para toda a gente, para não esquecer de ninguém, até para toda a gente, que esteja a ouvir.
0: Muito bem.
3: Um beijinho para si, até logo, Sr. Tosé.
0: Muito obrigado, beijinho grande para si também, até mais logo, Dona Lourdes. Mais uma participação antes da música de parabéns, que temos aqui muita gente de parabéns hoje. Ora, bom dia.
4: Bom dia.
0: Olha, Amílcar, bom dia, Amílcar. Viva, como está, amigo?
4: Estou porreiro. Com a noite já mais fresquinha hoje.
0: Ora, hoje teve melhorzito. Já se notou, não é? Já se notou.
4: Já esteve bem melhor.
0: Muito bem, e você já anda aí com as amigas, portanto, toda ali a voltinha, não é?
4: Tem que ser.
0: Ora, então e um bom dia para quem vai, amigo?
4: Vai para nós dois, toda a família, de parte a parte. Vai para a minha prima Teresa, para o marido, para o meu sogro, para aquele pessoal de todo o lar. Para a Bolívia e as melhoras dela, para a Dona Amparo, para a Dona Agostinha, para a Dona Júlia de Balpassos, para a Bogina, para o Zé Grilho, um abraço para ele. Para o Fernando, para a Palorque, para aquele pessoal da Palorque e família, para a Nazaré e família, para a Sobreira, para o Marco e toda a família, vai para o Adriano, para a Maria José, para o pessoal aqui da aldeia, para o Miguel, para a Suíça, para a Dona Margarida e as melhores dela e dos filhos, para a Duzinda e família, para a Dona Maria da África do Sul e toda a família, para o Zé Cotas, para o Mário, para o Joãozinho, para os Sofreitas e família, para toda a gente que nos está a ouvir, e até logo, se Deus quiser.
0: Muito bem, certíssimo, muito obrigado então. Olhe, um abraço grande e até mais logo.
4: Até logo, até logo.
0: Muito obrigado. Para já temos aí música de parabéns, temos aqui muita gente de parabéns. Vamos começar então o nosso amigo José Cavalheiro de Vilarandelo, a Fátima Flores, o Amílcar Machado, que é o pai do nosso amigo Carlos da Suíça, o Jean-Pierre, da nossa amiga Margarida do Amieiro, ainda a Joana, a nossa Joaninha, a filha do nosso Franco Pires, e a nossa Olga de Lamego. Ora, muito bem, para esta gente toda, um grande abraço de parabéns.

0: Ora, muito bem, vamos em frente. Já temos mais uma participação. Aliás, tínhamos aqui duas chamadas, mas para já foram... Devem ter ido tomar um pequeno almoço, com certeza. Ou seja, as linhas estão disponíveis. Vamos lá, minha gente. Bom dia.
1: Bom dia.
0: Alô, bom dia.
1: Bom dia,
0: bom dia. Olá, viva Zulmira, como está?
1: Aqui, estiradita, ouvir o programa.
0: Muito bem, e faz muito bem. Hoje, estiradita, hoje até, pronto, hoje até se está bem que não está muito calor, não é?
1: Ainda está, ainda
0: para já, tira. Para já. Dá 40 durante o dia, portanto, vamos ver, vamos ver.
1: Claro, claro.
0: Ora, muito bem. Zulmira, vamos saber, bom dia para quem?
1: Ora, bom dia para todos os colaboradores da Interrádio, não esquecemos os nossos Fernandes e os deles, a nossa Júlia e os dela e todos em geral. Vai para os nossos ventinhos, para a Margarida, para o João Pedro, para a Lara, para a Lourdes, para a Anela, para a Ana de Candoso, para a Filhota, para a Elvira, para a nossa Glorinha, para a nossa Nelson e para todos os ventinhos em geral. Para a nossa Júlia de Valpassos, um beijinho, tudo bom e muita saúde. E vai para todos os ventinhos em geral. E vai para as nossas avós, um beijinho e tudo bom. Especial para a nossa avó Lídia, com o Rápido das Menoras, a avó Amélia e a avó Gina e para todos os delas. Vai para os nossos imigrantes, especial para a Fató, para a Elisete, para o Carlos da Suíça, os parabéns para o pai e tudo bom para eles. Vai para a dona Luz, para a dona Jacinda, para a dona Quinhas, para a dona Agostinha, para a dona Bernardete, para a dona Luísa de Bragança, para a Lúcia e para o Vino, para a Nazaré, para a família, um beijinho, tudo bom, muita saúde, para o seu Fernando Palorque e para toda a família, especial para a mãe e para a esposa, as mulheres da mãe, tudo de bom. Vai para as nossas fonequinhas, um beijinho, tudo bom, para o seu Freitas, para o seu Mário, para o seu Domingo e para todos em geral. Mais parabéns para quem estiver, mais parabéns para o João Pierre, para o meu sobrinho João Pedro também. Um beijinho e tudo bom. E muita saúde para
0: Zulmira.
1: Todos para muitos parabéns, muitas felicidades. Um dia feliz. Vai para quem me ouve e me conhece pela voz. Vai para todos os ouvintes, todos os participantes. Vai para ti, para os teus, os que acendem tudo. E o João, o teu Mateus, os teus manos, os teus pais, os teus sogros. Este ela também, a tua sogra, um beijinho para ela e tudo bom para ti, aquele beijinho, aquele seu coração e até amanhã, se eu quiser.
0: Muito bem, Zulmira, eu tinha aqui também o nome do seu sobrinho, só que sabe o que é que eu escrevi? Eu escrevi João Pedro, sobrinho, sobrinho. E eu digo para mim, afinal de contas, é sobrinho de quem? Pronto, agora já cheguei lá. Eu aqui pus
1: é
0: dois...
1: É sobrinho.
0: É sobrinho da Zulmira. Pronto, está aqui, prontinha. Muito bem. Pronto, para o ano já não me esqueço, okay. Se Deus quiser. Um abraço grande.
1: Um beijinho, estou a ver.
0: Muito obrigado, muito obrigado. Mais uma participação, bom dia. Alô, bom dia. Nada disso, não está ninguém. Ainda estão a descansar. Ora, nem mais. Ora, minha gente, vamos lá então ligar para a Terra Quente. Muito bom dia para si está desse lado. Basta então, se quiser falar connosco, ligar 278-200-600 ou então 278-200-601. Bom dia.
2: Bom dia, Tózinho.
0: Olha o Carlos, com este aí o papado, parabéns.
2: Pois, como é que me diz o ditado, só se lembrar Santa Bárbara quando está trabalhando, é verdade?
0: Nada disso, meu amigo, eu sei que vocês estão sempre a ouvir, mas a vida é de cada um, nem sempre é possível, outras vezes não se consegue, às vezes depende também... Da situação aqui dos telefones, porque se houver muita gente, depois não conseguem entrar. Tem tudo um conjunto de fatores. E há muita gente que até gosta mais de ouvir do que praticamente participar. Mas pronto, nós respeitamos toda a gente.
2: Eu assino por baixo.
0: Isso
2: eu
0: mesmo.
2: Eu assino por baixo.
0: Nem assim. Mais. Muito bem. E então, Carlos, está tudo bem, meu amigo? Está tudo bem de saúde?
2: Quero um bocadinho de calor.
0: Olha, eu já dava este que aqui está, que já estou farto dele. E nem queria nada, eu nem queria nada por ele, era dado assim. Leva.
2: Era assim. Era a pala, como diz o outro.
0: Ora, 40 graus estão para hoje. Ora, segunda-feira 41, 42 ontem, hoje 40. Para amanhã, baixa 11 graus. Para amanhã.
2: É. Para amanhã já não é mal. Já não é mal.
0: Amanhã
2: vamos, assim,
0: vamos estar melhor. Vamos estar melhor. Mas, Carlos, vocês já sabem como é que é este calor aqui para cima, não é?
2: É diferente aqui, um bocadinho mais diferente aqui. Mas aqui também está muito calor. Para aquilo que a gente está habituado aqui na Suíça, estamos muito, muito calor.
0: Sim, eu tive com alguns. Mas... Tive com alguns amigos que estão na Suíça e outros estão em França. O cenário é o mesmo?
2: Eu vou este fim de semana à França, mas é, em princípio até está a mesma temperatura, claro. Mas pronto, olha, é o que temos, não podemos fazer nada.
0: Muito bem, então hoje temos o tio Amilcar de parabéns.
2: É, o senhor Amilcar Machado, está de parabéns. São 86.
0: Olha que bonita idade. Quando chegar à nossa idade, ele vai ver como é que é. Não é? Deixa-o chegar à nossa idade.
2: Coitado, eles também, claro que tem lá o ar-condicionado em casa, mas é diferente, é, claro, não, porque claro, também gostam de sair um bocadinho à rua e não sei quando, mas é, com este calor não dá para fazer nada, né?
0: Sem dúvida.
2: Mas pronto, é o que temos, claro, é o que temos, mas já é o habitual, já a gente está habituado no verão.
0: Claro, portanto não vale a pena andarmos aqui com lamechices, porque não, é o que temos, não. É o que temos.
2: Diz, mas, enfim, quem manda, manda bem.
0: Ora, exatamente. Nós logo no início do outono, não chovia, falamos com o Mário. Mário, dá lá um Lamiré ou São Pedro. Bem, mas o grande problema foi que ele falou com o São Pedro, o São Pedro atendeu o Mário, disse, sim senhor, rapaz, vai água já a partir de hoje. Esqueceu-se da torneira aberta, aquilo esteve para aí 3 ou 4 meses sempre a chover.
2: Pois, também, tudo o que é demais também
0: é verdade.
2: É de bondade. Enfim. Olha, ninguém está contente com o que temos, mas pronto, claro, olha, quanto és a saúde, é o mais importante, José.
0: Claro,
2: o
0: resto... que sim. Então, e o bom dia, Carlos, vai para quem?
2: Olha, hoje bom dia, claro, vai especial para o meu pai, para ele dizer que o amo muito, que é o melhor pai do mundo, e obrigado por me ensinar, por fazer a pessoa que eu sou hoje, que me ensinou tudo na vida, e tanto ele, pronto, como a minha mãe, mas hoje especial para o meu pai, que é já um dia muito feliz, e gosto muito dele e que o amo muito. Vai para o resto dos ouvintes da Terra Quente, para aqueles especial que estão de parabéns também, que são muitos, Joões e Joanas e essa gente toda que está de parabéns. Vai mesmo para todo o auditório da Rádio Terra Quente, vai para todos os imigrantes, para os pastores, para as avós e para o Tosé. Continuação de bom programa, eu espero que daqui a pouco também possa ir de férias, umas boas férias, se for o caso, e até qualquer dia, Tosé.
0: Não tarda, não tarda. Isso mesmo.
2: Outubro. Só
0: pronto,
2: para outubro.
0: Ah, é só para outubro. Ah, então ainda falta um bocadinho.
2: Eu gosto de ouvir mais pela fresca.
0: Mais pela fresca, muito bem. Então vá, Paulo. Carlos, agora lembrei-me do Paulo. Um abraço grande para o Paulo. O Paulo Teixeira deve estar a ouvir a Terra Quente também. Ora, um abraço grande então, Carlos. Tudo bom, mas em especial para o Sr. Amilcar, com saúde e parabéns pelas 86, não é?
2: 86.
0: Estamos quase lá. Assim. Olha que lá. Oh, tio Mil, quero mais 2 ou 3 malgas de sopa, estou lá.
2: Quem lá chegará, como diz o outro, não é verdade?
0: Ora, isso mesmo. Um abraço grande. Tá, Carlos?
2: Saudinha, é o que é preciso. Estou
0: muito
2: a
0: obrigado.
2: Todos.
0: Muito obrigado. Um
2: bom dia, com licença. Bom trabalho.
0: Obrigado, tchau. Bom dia. 7h21, bom dia.
3: Bom dia, Tosé. Está tudo bem contigo?
0: Olha o nosso Zé Manel, Então estamos bem, pois claro. Então.
3: Pá, Tosé, o que é que acontece no. do 200 e 600?
0: Não sei, olha, já.
3: O liga para lá, ouve-te um bocadinho a ti, pá. Vai abaixo.
0: Não sei, já está alguém do outro lado e acho que. Deixa-me cá ver só um metinho. Zé Manel, deixa-me ver se está a funcionar. Bom dia.
4: Bom dia.
0: Bom dia. Lúcia, muito obrigado. Só um bocadinho, por favor. Está a funcionar, meu amigo.
3: Olha, a ver. Começou com o beat bem e depois...
0: Pois.
3: É coisa do tempo, pronto, sabe?
0: Enfim. Então, meu amigo, vamos lá saber para quem é que vai. Bom dia, Zé Manel, então.
3: Ó, Tosé, sabe quem é que veio aqui ontem, Sucens?
0: Então.
3: A nossa enfermeira, a Verónica.
0: A Verónica. E então, Zé Manel, não me digas que tinhas que lhe ter dito assim à Verónica. Verónica, o programa da manhã está à espera dos queijos, das alheiras, tudo, porque ela tem muita multa já.
3: Digo-te que é uma menina muito simpática, vinha lá com a prima Carraquela. Digo-te a sério, hein?
0: Muito bem. Pronto.
3: Tu já a conheces.
0: Sim, já conheço a Verónica. Sim,
3: eu não consigo, fiquei contente de te conhecer, sabes?
0: Muito bem, muito bem.
3: Olha, vinha lá com a prima, Carraquela.
0: Olha, se ela não quisesse que a gente soubesse tinha ido aí a Sucens, já sabíamos.
3: Claro.
0: Muito bem, Zé Manel, vamos lá saber para quem é que vai. Bom dia, meu amigo.
3: Olha, o bom dia vai para os meus pais, vai para todo o pessoal de Sucens, vai para todos os ouvintes da Rádio Terra Quente. Vai um bom dia para ti, para o teu filho Mateus, para a tua esposa Maria João, para os teus pais, para o teu irmão Jorge. Vai também para o Fernando Pires, e para ele e para a sua filha, que faz parabéns, não é?
0: De quem?
3: De Fernando Pires.
0: É, Joaninha. É, sim, sim.
3: Ah, então é para a filha dele, os meus parabéns para ela, para a Júlia e para toda a sua família. Vai também para a Zuzi, da princesa, para toda a sua família. Vai para os irmãos da casa comigo, para ele e para toda a sua família. Para a Sali, para toda a sua família. Vai ali para o Jeito José Grilho, para toda a sua família. Vai aqui para o Sucesso, para o seu Freitas, para toda a sua família. Vai para a Lucinda, para toda a sua família. Vai ali para a Begalila, para o Chico Beto, para toda a sua família. Vai para os Amidagos, vai para os Amidagos, para a Maria José, para o Adriano. Vai também para, então, para a Nina Brónica, para ela, para a Nina Brónica do Caduço, para ela e para toda a sua família. Vai aqui para o Sucesso, para a Raquela e para o Paulo e para o Enzo e para toda a sua família. E vai também para tocar para toda a sua família, para o Paulo Teixeira, para toda a família, onde é que é longa, um abraço do amigo Zé Manuel e para toda a equipa aqui da Rádio Tarquete, com os votos de uma quarta-feira para ti, um grande abraço do amigo Zé Manuel Soluções.
0: Muito bem, Zé Manuel, um abraço grande também. Isso mesmo, muito obrigado. Um abraço grande aí também para Soluções da minha parte, está bem? Tudo de bom.
3: Claro, sempre.
0: Muito obrigado, Zé Manuel. Vamos em frente, já sabemos que eu já fiz a apresentação. Lúcia, bom dia.
5: Bom dia, Tosé. Como está? Passou bem? Bem, muito obrigada. Com este calor, ninguém passa bem, nem ninguém passa
0: mal. Por acaso, até nem passei muito mal durante a noite. Já esteve melhorzito.
5: Ah, eu também não.
0: Veio assim uma brisazinha.
5: Olha, eu dormi melhor a outra do que esta.
0: Ah, pois eu não. Eu fui ao contrário. Melhor esta do que a anterior. É.
5: Eu não.
0: Aqui uma aragenzinha e tal. Trovoado. Eu até pensei, já está a trovoar. Afinal, não. Era a vizinha que estava a arrastar os móveis. Disse, pronto, olha. Olha que horas para arrastar móveis.
5: Olha, também digo. Olha, faz viver em apartamentos, que é que é. Então, olha, junto ao grupo. Eu ouvi o arrastar dos móveis e ouvi outras coisas. Que não é outras coisas mais, como diz o outro.
0: Mas isso, pronto, isso já são contas de outro rosário. São outros 500.
5: É isso mesmo, Tom. Não vale a pena.
0: Vamos saber para quem é que vai bom dia.
5: Ora, o meu bom dia vai já para si, para João, para Mateus, para os seus pais, para os seus sócios, tanto família, para a Julinha, para os dela, para a Zulmirinha, para a Paula, um beijinho especial para ela, para o meu vino, para o Mário e família, para a Luz e família, para o Sr. Fernanda, para a Lorca, para a Nazaré, um beijinho muito especial para eles também, para a patrocinadora desta hora da outra, que a Transmontana, Torre e Santos, família, Assente e colaboradores, vai para o Miguel, para o Peixinho, para a nossa Piedade, para as nossas Cristinas, para a Verónica, vai para a nossa, vai para o Dr. Façanha. Quando é que vamos ter a oportunidade de conhecer a maioria dos nossos ouvintes, José?
0: Não sei, nesta altura não.
5: Ah, claro que não, nem a brincar, não. Ou na primavera ou no outono, portanto, nesta altura do campeonato, nem pensar, nem eu tinha roupa para ir ao almoço, José.
0: Claro, também não pode ir para lá ninguém em biquíni, também não, nem pensar.
5: Oh, isso também já era, pois claro, então vamos lá embora. As melhoras para a nossa Glorinha, para a nossa Isabelinha, para a Dona Júlia, para a Margarida e para o filho, vai também para a Dona Agostinha, para a Dona Adelaide, para a Dona Beisa, para o Ser Pretas, para a Dona Beatriz. Vai para todos os participantes e ouvintes, as melhoras para os nossos doentes. Vamos, parabéns para o pai do Carlos. Vai para o, faça muitos com muita saúde. Vai também para a nossa Joaninha, a filha do Fernando Pires. Vai também para o filho da Margarida, um beijinho muito especial para todos, com muita saúde, muita paz, muito amor. Tenham um dia muito, muito feliz e que esta data seja festejada por muitos e longos anos. Então, Zé, beijinho grande e até logo. Ou até amanhã, provavelmente até amanhã.
0: Muito bem. Então vá, beijinho grande para si.
5: Um bom dia de São João, é?
0: Isso mesmo. Hoje é dia de São João, não falha.
5: Claro, claro. Ah, bons tempos.
0: Está lá bom, não é?
5: É isso.
0: Enfim.
5: É o caneco, porra, era toda a noite. Toda a noite, como diz a outra. Beijinho, então é até logo, até amanhã. Tchau.
0: Muito bem, muito obrigado. Até amanhã. São 7h28.

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1: Ora, muito bem, são 7h32. Vamos em frente, mais uma participação. Muito bom dia.
2: Bom dia.
1: Bom dia, Freitas, viva.
2: Bom dia, Tosé.
1: Como é que está o meu amigo?
2: Rizinho, como lá?
1: Ah, assim está bem, assim está bem. E então que tal, hein? O calor tem sido muito ou quê?
2: O calor tem sido bem bom.
1: Tem suportado, não é?
2: É.
1: Claro que sim, nem mais. Nós é que somos uns queixinhas.
2: É.
1: Oh, enfim. Olha que em dezembro não dizemos o mesmo.
2: Ah. Em dezembro eu gostava de dizer o mesmo.
1: Era, mas não o dizemos.
2: Uns dias, não era sempre, porque senão depois não escolhia a azeitona.
1: Claro, exatamente. Isso é o tempo para o seu tempo, não é?
2: É.
1: Nem mais. Meu amigo, vamos saber, bom dia para quem?
2: Em primeiro lugar, vai os parabéns para todos, todos parabéns. Para o sobrinho da Zulmirinha, para o Sr. Amílcar, para o pai do Carlos, que sejam muito felizes, que tenham tudo bom na vida. Mas agora vai para a mulher, para os filhos, para os netos, para os erros, para a Bolívia, as melhores para a Bolívia, para a Cristina, para a Maria José, para a Solidade e para o Mário, para a Cidália e para o marido e para as filhas, para a Lisete e para as netinhas com beijinho, um abraço para o Madeu, para o Carlos e para toda a família, e os parabéns para o pai. Depois vai para as princesas Salgueiro, para o Sr. Manuel Padeiro, para o Sr. José Cabalheiro, também está de parabéns, não é?
1: Sim.
2: Seja muito feliz e que tenha tudo bom na vida. Depois vai para a Glorinha e para o Nelson, as melhores para ela, que ela agora já está melhor. Para a Isabel Chapoto, para a Dona Rita, para a Fató e para toda a família. Para a Dona Agostinha por hoje, para toda a família. Para o Adélio de Farragatão e para o Carlos Farragatão. Para a Dona Paro com um beijinho. Para a Dona Júlia de Valpassos e para a Dona Elisa Santa Maria e para toda a família, para a Dona Elvira e para toda a família, as melhores para ela, para as princesinhas pequenas, para a Maria João e para a Mariana, com um beijinho para elas, para os pais, para os avós e para toda a família, para o Manuel Ponte, para o Manuel do Rego Vida e meu caro, para a Dona Aldina, para a Dona Jacinta, para a Dona Quilhas, para o Sr. Fernando da Palorca e para toda a família, para a Dona Nazaré e para toda a família, para a Zulmirinha, os parabéns para o sobrinho, que seja muito feliz e que tenha tudo bom na vida. Depois vai para a Dona Margarida, as melhoras para ela e para os filhos, para a Ana de Candoso, e as melhoras também para ela e para os filhos, e para a filha, para a Lúcia e para o Albino, para o Tosé, para o Mateus, para a Maria João, para os seus pais, para os seus sogros e para toda a família de parte a parte, e para a Dona Duzinda e para o Sr. Firmino e para toda a família, zeros, filhos e netos, e está tudo por hoje.
1: Até, muito bem,
2: até
1: muito
2: logo,
1: bem.
2: A ver.
1: Isso mesmo, um abraço grande, até mais logo, Freitas. Muito obrigado. Vamos em frente, para já temos aí os comerciais.
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1: Ora, muito bem, vamos em frente. Temos mais uma participação. Muito bom dia.
5: Bom dia.
1: Olha a nossa Margarida. Bom dia, Margarida.
5: Olá,
1: viva.
5: Bom dia.
1: Olá, olé. Como é que vai?
5: Lá
1: vai, devagarinho, não é? Pois claro, já me apercebi. Claro que sim.
5: É com este calor ainda pior.
1: Oh, minha amiga, também já estamos habituados. Nesta altura já sabemos, não é?
5: Já vem do ano passado.
1: Pois claro, então. Isto é assim mesmo. Nesta altura
5: já passou. Já passou, pronto.
1: Pois, exatamente. Nós nesta altura já sabemos que é assim. Por isso, olha, não vale a pena queixarmos-nos.
5: É.
1: Mas está meio constipadita.
5: Eu estou.
1: Aí da garganta que se nota.
5: É.
1: Pois.
5: E é de tomar medicamentos.
1: Pois. Enfim, minha amiga, olha, então vamos lá saber para quem é que vai bom dia.
5: Vai já para o meu João Pedro, muitas felicidades, meus parabéns, tudo bom. Vai para o pai do Carlos também, muita saudinha para eles, meus parabéns. Vai para a menina do Sr. Fernando e vai para o neto, para a sobrinha da Menina Luirinha. Vai para todas as pessoas, são de parabéns, um beijinho, muitas felicidades para toda a gente. Vai para quem fala de mim também, um beijinho para todas as pessoas, para os nossos imigrantes, para os nossos pastores, pastoras, e vai para toda a gente. E vai então, para o Sr. José, para a sua esposa, para a sua mãe, seu pai, e o resto da família, seu filho. Um beijinho até amanhã, se Deus quiser.
1: E as melhoras, minha amiga.
5: Um bom dia para toda a gente.
1: Muito obrigado. Obrigada. As melhoras para si. Muito obrigado, Margarida. Beijinho grande para si. Ora, muito bem, minha gente, vamos lá ligar para a Terra Quente. Deixem-me cá ver se, porventura, já temos aqui mais alguém para falar connosco. Em primeiro, também vou saber se, porventura, já tenho aqui mensagens aqui no WhatsApp. Deixem-me ver. Ora, muito bem, para já não temos, não, senhor. Ora, então vamos saber quem é que está do outro lado. Bom dia.
7: Bom dia.
1: Bom dia. Olá, viva. Como está? Tudo bem, Dona Adélia?
7: Está tudo. Cá estamos mais uma vez a ouvir o José.
1: E bem.
7: Tenho aqui o oferecimento do dia. Carinho.
1: Pronto. Força, força.
7: Ofereço-vos, ó meu Deus, a união com o Santíssimo Coração de Jesus e por meio do Coração Imaculado de Maria as minhas orações, trabalhos, alegrias e sofrimentos deste dia, em reparação por todas as ofensas e por todas as intenções pelas quais o mesmo Divino Coração está continuamente intercedendo e sacrificando os nossos altares. Eu lhes ofereço de modo particular. Amém. E o meu bom dia vai para todos vocês aí da Rádio Terra Quente FM, vai para toda a minha família em geral, não esquecendo ninguém, para todas as amigas que estão a ouvir e para todos os ouvintes e participantes e quem está a ouvir, até logo, se vocês quiserem, até amanhã. E bom São João para toda a gente.
1: Isso mesmo, muito bem, muito obrigado. Beijinho grande para si também, até amanhã, Dona Adélia. Mais uma participação, bom dia.
12: Bom dia, Sr. José.
1: Bom dia, Sr. José, como está?
12: Está tudo bem.
1: Ora, nós também cá estamos, meu amigo. Ora, já está calor, não é?
12: Já ligamos o Fernandinho?
1: Não, hoje ainda não.
12: Estou não tarde, então.
1: É, pois claro, daqui a pouco já fala connosco. Então, meu amigo, vamos saber. Bom dia para quem, Zé?
12: Olha, é para o Fernandinho, é para o Raul, para o Amílcar, para o Marco da Sobreira, para o João Pascoal, para o Valongo, para a Gina, para o José e para a Cláudia, para o Sr. Fernanda e para o Sr. Horácio e para a Sra. Linda. Vai para a Lucinda Soluções, para o Zé Manuel Soluções e para o Freitinhas. Vai para a Beleza Vila Nova, para a filha, para o Gero e para o Francisco. Para o Paulo Quintela e para a Sra. Dele. E para o Dona Luís Valtelhas e para a Bolívia, as melhores para ela. Para a Maria José e para o Reno. Olha, e para o Sra. Até logo.
1: Muito obrigado. Bem, muito bem. Muito obrigado. Um abraço grande e até mais logo. Vamos saber quem está deste lado também. Bom dia.
13: Bom dia, José.
1: Bom dia, Lucinda. Viva.
13: Está tudo bem?
1: Tudo bem, cá estamos. É, vai-se andando então, sempre a rodar.
13: Mais um dia de carreira,
1: um diazinho assim. Pronto.
13: Mais um dia.
1: Então, minha amiga, vamos saber, bom dia para quem?
13: Olha, o bom dia vai para vocês todos da Rádio Terra Quente, vai para a família do Pozé, vai aqui para o Zé Manuel e para os pais, vai para o Zé Grilo, vai para o Sr. Freitas e família, vai para a equipa da Padaria Barreira, vai para o Sr. Fernando da Palorca, vai para toda a gente que faz anos, sejam felizes. E vai para mim, para a filhota, vai para todos os ouvintes e participantes. E pode até com um beijinho e até logo.
1: Muito bem. Beijinho grande para si também. Até mais logo.
13: Até logo.
1: Deus, muito obrigado. Ora bem, minha gente, pronto, estamos aí com o apoio da Ótica Transmontana. 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Ora, vamos em frente. Música.

0: Estamos a 14 minutos do sinal das 8 da manhã. Ai, que calor! Vamos em frente. Mais uma participação. Bom dia. Alô, bom dia. Alô, alô.
1: Diz bom dia.
0: Alô, bom dia. Ah, está alguém desse lado. Alô.
2: Bom dia.
0: Ora, bom dia. Ô, Paulo, está meu amigo.
1: Olha, vê.
0: Ora, já está ele. Anda lá.
1: Para mim.
0: É, Paulo, é para ti exatamente, mas é melhor desligares o telefone.

0: Sim, eu não sou nada.
1: Alô, Paulo.
0: Alô, você fala de ti?
1: Bem, pois, ora bem, vamos já falar com o Paulo, senão ainda sai daqui alguma disparada, de certeza. Vamos aguardar um bocadinho. Ora, muito bom dia.
2: Bom dia a todos.
1: Ora, bom dia, Ana. Está tudo bem, minha amiga?
2: Sim. Foi muito
1: Muito,
2: calor.
1: muito, muito, muito, é verdade. Quase parece a música, ainda agora
2: Horrível.
1: ela estava a dizer muito calor, muito calor. Eu até estava aqui e disse:
2: Mesmo,
1: tem
2: meu
1: razão,
2: Deus.
1: tem razão. Então, Ana,
2: Bom
1: vamos lá saber, bom dia para quem, minha amiga?
2: dia, vai para vocês todos aí da rádio, família. Para o pessoal que encontra na estação das caminhagens lotados, no café. Para o João Tito e todos os colegas da Fábio Mobília, para quem anda nas estradas. Para os meus pais, para os meus, aí, para a minha filha, para o meu genro, para os meus netos. Para o meu neto. E para todo o pessoal que me está a ouvir.
1: Muito bem, Ana. Um beijinho grande para si também. Lá para o café da estação de caminhagem de Balpaços estão sempre a ouvir a
2: Pois,
1: terra
2: porque
1: quente.
2: ontem dos liguei, esqueci-me.
1: Ah,
2: Tenho que pagar
1: pois.
2: a multa.
1: Está a ver, tem que pagar a multa. Olha, e eu
2: Pois.
1: como não quero pagar, um abraço para eles, pois, claro. Mais nada. Beijinho grande para si.
2: Tá, todos é beijinho
1: Ora, muito
2: também para vocês.
1: obrigado. Muito obrigado. Vamos saber se eu agora consigo falar com o Sr. Paulo. Alô, Paulo.
0: Olha.
1: Agora sim, olha. Ao Paulo é melhor fazer ligação novamente, já estou a ver. Não, não se consegue. É que o Zé Manel é que está a dar as demarches. Olha, Paulo, fala agora que ele já está a chamar por ti. Fala agora. E o que acontece é que o Paulo está-nos a ouvir através da internet. Ou seja, chega mais tarde e depois está para aqui uma salgalhada daquelas tremendas. Paulinho, é só ligar, hein? Eu sei que sim, eu sei que tu consegues. Vamos saber. Bom dia.
0: Bom dia!
1: Ah, agora sim, ó Paulo, agora
0: Está
1: sim.
0: difícil, está que o Zé Manela a falar comigo e me deu a chamada.
1: Pois, esse é que é o problema. Esse é que é o problema, é que depois, como é a internet, chega mais tarde aí, não é?
0: Pois, mas eu é de outro telemóvel. Está aqui me deu a chamada comigo e mas é de outro telemóvel.
1: Muito bem. Então, Paulo, onde é que andas hoje?
0: Estou aqui em Estarreja.
1: Ah, ok, já estás por cá, já estás cá em Portugal, certo.
0: Já. Caralho,
1: Tu agora até comias uma sardinha, por exemplo. Mas pronto, até comias uma sardinha, não era?
0: pois comi aí, olha, e vou para lá, para aquela zona.
1: Muito bem, Paulinho. Para quem é que vai? Bom dia, meu amigo.
0: Olha, vai aqui para o Zé Manel Sossais, vai para o Tocá, vai para o Fábio, vai para o Tiago, vai para ti, vai para toda a tua família e vai para quem nos estiver a ouvir e para todos os ouvintes.
1: Muito bem. Olha, Paulo, um abraço grande e um abraço e para o Zé Manel, que já falei com ele.
0: Já ouvi, agora ele ligou-me, pois ligou-me logo e me deu a chamada. Estamos aqui, olha,
1: Muito bem,
0: andar
1: muito
0: a
1: bem.
0: comer galinha.
1: Então vá, um abraço grande.
0: Um abraço,
1: Um abraço,
0: José.
1: Paulo, muito obrigado. Boa viagem de regresso até Mirandela. Vamos saber quem está do outro lado. Ei, bom dia.
0: É boa gente.
1: Olha, Fernando. Olha,
0: Olá,
1: o nosso amigo Zé já disse o Fernandinho. Fernandinho?
0: O Zé está muito contente porque
1: Pois.
0: arranjou novos amigos.
1: Hã?
0: O rapaz está feliz da vida.
1: Pronto, então é bom.
0: Um abracinho para ele.
1: Isso
0: Ele
1: é
0: também
1: bom.
0: merece,
1: Claro que
0: coitado.
1: sim, claro que sim. Aliás, nós só temos cá gente boa no nosso programa.
0: É isso. E o Zé é um dos dele.
1: Sem
0: Deus
1: dúvida.
0: bom.
1: Está calado, rapaz. Hã? Sai daí, sai das
0: Sério.
1: couves. Ah. Olha, já
0: Então,
1: está tudo bem, Fernando.
0: está tudo fora o calor.
1: É verdade, é verdade. Mas parece que amanhã isto vai abrandar um bocadinho.
0: Falar que sim, porque nem os animais querem comer.
1: Pois. Enfim, meu amigo, bom dia para quem, Fernando?
0: Olha, bom dia, como estamos já em cima da hora. Vai para toda a gente que costumo a falar, que estão a escutar a rádio, para a minha família toda, para todos os camionistas, para todos os pastores. E um abracinho grande para o Zé Grilo, que ele merece. Está tudo por
1: Isso
0: hoje.
1: mesmo, muito bem. Então, vá, um abraço grande e até amanhã, meu amigo.
0: E outro para ti
1: Ou até
0: também, que
1: logo,
0: ele
1: vá,
0: merece.
1: vamos lá ver. Ou até logo. Um
0: Até
1: abraço.
0: logo. Vamos ver se até logo. Vá.
1: Pronto, então, vá, tudo de
0: Tchau.
1: bom, abraço grande. Minha gente, estamos a terminar este programa. É verdade, estamos a terminar este programa da manhã. É aquele programa que desperta toda a gente, hein? É verdade. É de manhã que se começa o dia. Nem mais, hoje é dia de São João. Minha gente, até logo. Domingo.

E para que se cure das tempestades em copos de água, não se queixe de coisas pequenas sem importância. Valorize apenas o que tem de bom e vai ver como a vida sorri.

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12: 8 horas.
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0: Bom dia, 24 de junho de 2026, dia de São João, acontecimentos históricos. Em 1128, travou-se a Batalha de São Mamede, em Guimarães. As tropas de Dom Afonso Henriques derrotavam os hostes de sua mãe, Dona Teresa, marcando assim o início da independência em Portugal. Em 1360, nasceu Dom Nuno Álvares Pereira, em Serenacho do Bom Jardim. Teve um papel militar decisivo na crise de 1383 e na Batalha de Aljubarrota. Em 1497, o navegador e explorador John Cabot avistou a costa da América do Norte sob a bandeira inglesa. E em 1948, a União Soviética iniciou o bloqueio rodoviário e ferroviário a Berlim Ocidental, cortando acesso às potências ocidentais. Como dissemos, hoje é o dia de São João, celebrado em particular no Porto, Braga e Figueira de Foz, onde hoje é também feriado municipal. Agora aos destaques da imprensa. No Público, a seleção portuguesa afastou depressão com goleada e bis de Ronaldo. Ainda no Público, câmaras pedem ajuda urgente ao governo para salvar obras do PRR. Há autarquias sob pressão para devolver verbas e o ministro da Economia limita-se a apelar a que faça o máximo possível até agosto. Quanto ao Médio Oriente, esforço com combustíveis foi mais violento em Portugal. No Jornal de Notícias, o título para a vitória portuguesa é Ressurreição e ainda no JN, a festa que rima com rua, o São João. Em Porto e Gaia, nona ponte sobre Douro para peões e ciclistas. Em Bragança, sobredotados com apoio do pré-escolar ao secundário. No Correio da Manhã, incrível e lendário, é o título para Cristiano Ronaldo. Goleada abre caminho para passagem na fase de grupos. Ainda no Correio da Manhã, investigação da influencer pesca provas no Marquês. Pediram autos de busca a casa do antigo assessor de José Sócrates. Na primeira página do Diário de Notícias, sim, o ruído que Ronaldo adora e continua a alimentar a sede de vitórias da seleção. E Restauração pede apoios ao Estado para verão em modo de sobrevivência. Ainda na primeira página, negociações irão contra dos Vance e Trump sobre as inspeções nucleares. Nos desportivos, vitória de mão cheia com bis do capitão para Portugal. No Sporting, último assalto por Altimira. No Benfica, tudo apostos para o regresso, que é já amanhã. No Record, o título é Assim Si. Confiança de volta com goleada e exibição de gala de Portugal. No desporto ainda, Inglaterra seduz Sheldrup no Benfica e no Sporting, Altimira em marcha. No Jornal do Jogo, agora sim é também o título. O capitão Biza, Nuno Mendes e Rafael Leão ajudam a goleada que recupera o otimismo em volta da seleção nacional. Farioli ajusta a equipa técnica com o treinador de guarda-redes. Leão não desiste, Altimira também título e Sheldrup aquece o mercado na Luz. Por cá nas notícias da Terra Quente, destaque para Mirandela, que foi distinguida com o 2º Prémio Bupi 2025 na categoria Cidadão Primeiro, uma cerimónia que decorreu ontem em Vila Flor, ainda da região, acima Terras Trás-os-Montes tem o vencedora na categoria de Sistemas de Informação Geográfica e Vera Branco, técnica do município de Miranda do Douro, arrecadou o prémio em Técnicos Habilitados.
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0: 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Os festejos de Mirandela já não são o que eram. Nos anos 50 e 60, nesta altura do ano, Mirandela empratigava-se e era possuída de um nervoso miudinho. O mês dos Santos Populares, por cá, mercê das comissões de festas que normalmente eram escolhidas entre os cidadãos mirandelenses e chegada à altura de começar a mostrar o seu trabalho. Depois de escolhido o elenco, caminhavam por o santuário e, subindo ao coro, tocavam a sineta existente na capela, a mensagem que todos sabiam que tinha sido escolhida à comissão de festas. O seu primeiro trabalho era programarem as verbenas dos Santos Populares, cuja sua realização contribuía e muito para o aprovisionamento de receitas para que as festas fossem um êxito. As multas eram feitas em produtos acabados, como pastéis de bacalhau, rissóis, croquetes, pudins, bolos e tudo quanto naquela altura era feito em casa de cada um. Também o comércio era multado e todos contribuíam para aplainar o trajeto da comissão. E dias antes de era anunciado, através da sonomia, a realização das verbenas, que sempre foram no espaço do santuário. Do Santo António, São João e São Pedro, onde o caldo verde, o rancho, as sardinhas, o frango, as febras e outras especialidades eram disponibilizadas, havia também uma pista de dança onde se podia fazer gosto ao pé, no piso inferior, por baixo dos nichos. E para entrar neste espaço, havia que pagar, para o mesmo fim que era o êxito das festas. As mesas da parte de restauração eram servidas para as senhoras de Mirandela, que, em apoio a muitos dos seus maridos que pertenciam à comissão, davam também a sua ajuda voluntária. A comissão desdobrava-se num peditório, em que era usada muitas vezes a relação pessoal, de amizade e agradecimento, para conseguir mais umas notas. Mas o tempo muda as ideias e o espírito dos cidadãos. As comissões já não são eleitas, escolhidas, nomeadas pelos cidadãos, mas, pelo seu lugar na confraria de Nossa Senhora do Amparo, tiveram a seu cargo, até há 2 anos, a esta parte a obrigação de dar cumprimento às verbenas e à festa. Desde o ano passado, a organização das verbenas foi da inteira responsabilidade da confraria e o aprovisionamento de receitas é feito exclusivamente para esta organização, que vem registando um decréscimo de interesse e de público nestas mesmas verbenas. As festas deixaram também de ser organizadas por confraria e a Câmara Municipal, que chamou a seu cargo a responsabilidade da sua organização, delegando algumas das tarefas à Junta de Freguesia de Mirandela. Perderam toda a sua popularidade e, inclusivamente, a sua regionalidade. De notar que já nos idos de 50 e 60, esta ideia da Igreja tomar conta das festas e transformá-las numa romaria exclusivamente religiosa redundaria em prejuízo para a cidade no aspecto comercial, social, turístico e económico, nunca se ia avante por oposição extrema dos habitantes de Mirandela. Talvez até muitos nem saibam, mas naquele tempo havia também contribuintes que trabalhavam porque, tendo visto satisfeitos e realizados os seus rogos, davam o seu trabalho voluntariamente. E depois, havia sempre aqueles que estavam prontos para colaborar em qualquer que fosse a comissão de festas. Estou a lembrar-me do arquiteto Albino Mendo, que era da sua prancheta de trabalho que saíam os desenhos dos arcos que engalanavam as ruas principais, da iluminação da frente da capela, das fontes luminosas montadas em pleno rio, dos pontões que, através do areal, ligavam as duas margens. E já nem se fala no cartaz que consagrava ralis, torneios de tiro aos pratos, gincanas automóveis, corridas de bicicleta, concursos de pesca desportiva. Enfim, realizações de eventos que arrastavam muita gente. E depois de vermos os ensinamentos que nos deixaram os nossos antecessores, nos interrogamos. Porquê? Eduardo Botelho.
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5: Foi inaugurado o Laboratório de Meteorologia da Associação de Municípios do Douro Superior, sediada em Touro de Moncorvo. A estrutura vai prestar serviços a 28 municípios. O presidente do município de Mirandela chamou a comunicação social para o que chamou de encontro de trabalho para abordar a recente aprovação do PDM de Mirandela, o principal instrumento de gestão territorial que vai estar em vigor pelo menos durante 10 anos, substituindo o atual que está em vigor desde 2015. Vítor Correia justificou esta iniciativa com a necessidade de clarificar que a diminuição de cerca de 7% da área que até agora era considerada urbanizável não é significativo. Explica porquê.
6: É que houve uma alteração legislativa. Eu trouxe aqui duas realidades distintas. Solo urbano e solo rústico. E deixou de haver o solo urbanizável. E é neste contexto, neste enquadramento legislativo, que tivemos que trabalhar. Efetivamente, registou-se uma redução, que não é significativa, que essa redução, muita dela, tinha espaços verdes incluídos, que os espaços verdes continuam a existir, só que deixaram de estar em espaço urbano e passaram a estar em espaço rústico, mas são zonas verdes, da mesma forma que vão ser tratadas como tal. Mas elas faziam parte também da área urbanizável. Não é uma perda, porque já não era um espaço edificável, mas era um espaço de acolhimento de zona verde. Importante dizermos que continuamos com 1.616 hectares, da área urbana, que temos muita expectativa que ela possa vir a ser solidificada, sob o ponto de vista de que nós criamos infraestruturas todas adequadas para que as pessoas se possam definitivamente instalar. Porque sabemos que outra área urbanizável nem tão pouco tinha infraestruturas, nem estava obrigado a infraestruturas. Com este comprometimento, os municípios ficaram obrigados a que as zonas urbanas sejam também criadas as infraestruturas necessárias e adequadas. E é isso que é um salto qualitativo.
5: O autarca revela ainda que o novo PDM contempla a construção de uma nova zona industrial de cerca de 20 hectares, perto do nó da Autoestrada Transmontana e do Aeródromo Municipal.
6: Ficou já vertido naquilo que é o novo PDM, uma área de cerca de 20 hectares, e que vai, depois de nós negociarmos com os proprietários, e importa dizer que nada faremos contra a vontade dos proprietários, aliás, já iniciamos reuniões com os proprietários, onde foi dado a conhecer qual é que era a nossa pretensão, e pedir-lhes autorização para que eles dessem a possibilidade de entrarem nos seus terrenos para poderem ser avaliados, porque são terrenos de cultivo, são terrenos que importa perceber qual é que é o valor real deles em função do que têm, porque não queremos de modo algum prejudicar qualquer proprietário. E é isso que estamos a avaliar, para que possamos ter ali uma área muito próxima daquilo que é o nó da A4, com ligação a Valpaços, parece que em termos estratégicos que é muito bom. É ali uma zona de Planalto, tem ali o aeródromo muito próximo também, enquadrada também nessa zona de acolhimento empresarial. Portanto, estamos a fazer um trabalho para o futuro, que pensamos que é muito importante para a afirmação de Mirandela enquanto território e enquanto centralidade.
5: Segundo o Presidente da Câmara, o município está ainda em negociações com o Governo, tendo já reunido com o Secretário de Estado da Proteção Civil, para que o aeródromo municipal, que atualmente serve apenas para voos de recreio e lazer, possa vir a receber mercadorias e passageiros. O novo PDM deve ser publicado em Diário da República até ao final deste mês de junho. O município de Macedo Cavaleiros avançou com a criação de uma bolsa de acompanhantes de maior acompanhado, uma resposta social destinada a apoiar cidadãos adultos que, por motivos de saúde, deficiência, envelhecimento ou outras limitações, necessitem de acompanhamento na gestão de determinados aspectos da sua vida e não dispõem de retaguarda familiar ou de uma rede de apoio adequada. A iniciativa surge no âmbito de um protocolo entre a Câmara Municipal de Macedo Cavaleiros e a Procuradoria da República da Comarca de Bragança, com o objetivo de identificar cidadãos disponíveis para exercer funções de acompanhamento sempre que tal seja determinado pelo Tribunal. A vereadora da Câmara Municipal de Macedo Cavaleiros, Cristina Pires, explica a finalidade desta medida.
7: Portanto, é uma iniciativa que o município de Macedo Cavaleiros está a desenvolver no âmbito da formalização de um protocolo com a Procuradoria da República da Comarca de Bragança. Tem como objetivo apoiar adultos que, por motivos de saúde ou deficiência ou outras limitações, apresentam algumas dificuldades em gerir autonomamente aspectos importantes da sua vida. Portanto, sobretudo quando não dispõem de qualquer retaguarda familiar ou de uma rede de apoio adequada.
5: O acompanhante tem como principal missão apoiar a pessoa acompanhada na tomada de determinadas decisões, sem a substituir em todos os aspectos da sua vida. As funções são definidas pelo Tribunal de acordo com as necessidades concretas de cada cidadão e podem abranger áreas como a gestão de assuntos administrativos, patrimoniais e financeiros ou a representação em matérias relacionadas com a saúde. Podem integrar esta bolsa cidadãos que residem em todo o Distrito de Bragança, até porque este protocolo foi assinado com todos os municípios que integram a CIM Terras de Trás-os-Montes.
7: Tem requisitos exigidos, portanto, pelo município, que nos foram exigidos através da Procuradoria da República da Comarca de Bragança. Portanto, os interessados devem ser residentes do nosso concelho e apresentar uma declaração de idoneidade que deve ser subscrita por si. Os restantes requisitos serão posteriormente apreciados pelas entidades competentes, neste caso o Tribunal, depois de solicitar a nossa bolsa de maior acompanhado. Eles depois irão avaliar também pessoas inscritas na bolsa e irão solicitar outros documentos que acharem necessários.
5: Segundo Cristina Pires, a criação desta bolsa irá permitir dar resposta a várias situações de vulnerabilidade.
7: O impacto é conseguir ajudar as pessoas mais vulneráveis e que não têm uma retaguarda familiar, possam usufruir desta bolsa de maior acompanhado. Portanto, é o apoio aos cidadãos mais vulneráveis e, portanto, é isso que nós pretendemos. Assumimos esta responsabilidade, porque foi uma iniciativa que o município de Macedo desenvolveu junto com a Procuradoria da República da Comarca de Bragança com esse mesmo objetivo, com o apoio a situações de vulnerabilidade social, que à partida não havia outro meio para resolver a situação.
5: O exercício das funções de acompanhante tem natureza voluntária e não remunerada, sendo a respectiva nomeação efetuada pelo Tribunal nos termos do regime jurídico do maior acompanhado. Os interessados podem manifestar o seu interesse junto da Divisão Municipal de Ação Social, como disse, de todos os municípios que integram a CIM Terras de Trás-os-Montes.

0: manobras à lupa a saber mais. Xiitas e sunitas. A maior cisão no Islão entre islamitas xiitas e islamitas sunitas ocorreu na esteira da morte de Maomé, quando o profeta do Islão faleceu com 63 anos no ano 632 d.C., não deixou um sucessor definido. A disputa acerca de quem, Ali ou Abu Bakr, devia tomar o lugar de Maomé levou à cisão. Os xiitas reivindicam que Maomé fez um discurso em Ghadir al-Qum, no qual se referiu com frequência a Ali, seu primogênito, e o elogiou. Assim, os xiitas acreditam que Ali foi o primeiro líder ou imã do Islão. Também afirmam que todos os futuros imãs têm de ser descendentes de Maomé através do seu genro Ali e da mulher deste, Fátima, filha do profeta. Por outro lado, os sunitas afirmam que, embora Maomé tenha de facto falado de Ali e o tenha elogiado em Ghadir al-Qum, isso não significou que Ali devia tornar-se o líder seguinte do Islão. À medida que as duas seitas se foram afastando ao longo dos séculos, o cisma entre elas aumentou. Depois de terem estado separados durante tanto tempo, o seu corpus de crenças, leis e práticas também mudou em vários aspectos. Os xiitas só aceitam que Hadith é autêntica quando a sua pista pode ser seguida até Maomé e Ali e não quando as suas posições provêm de outras fontes. Assim, os xiitas rejeitam muitas tradições que os sunitas guardam como sagradas. Em factos adicionais, dizer que hoje em dia o Islão sunita é a maior seita, abrangendo quase 90% do Islão. Os xiitas formam a segunda maior seita, com cerca de 9%. Contudo, estas estatísticas são suspeitas porque os xiitas são oprimidos em muitas regiões e não é de crer que estes números reflitam exatamente a sua população total.
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0: Bom dia, 24 de junho de 2026, dia de São João, acontecimentos históricos. Em 1128, travou-se a Batalha de São Mamede, em Guimarães. As tropas de Dom Afonso Henriques derrotavam as hostes de sua mãe, Dona Teresa, marcando assim o início da independência em Portugal. Em 1360, nasceu Dom Nuno Álvares Pereira, em Serenacho do Bom Jardim. Teve um papel militar decisivo na crise de 1383 e na Batalha de Aljubarrota. Em 1497, o navegador e explorador John Cabot avistou a costa da América do Norte sob a bandeira inglesa. E em 1948, a União Soviética iniciou o bloqueio rodoviário e ferroviário a Berlim Ocidental, cortando acesso às potências ocidentais. Como dissemos, hoje é o dia de São João, celebrado em particular no Porto, Braga e Figueira de Foz, onde hoje é também feriado municipal. Agora aos destaques na imprensa. No Público, a seleção portuguesa afastou depressão com goleada e bis de Ronaldo. Ainda no Público, câmaras pedem ajuda urgente ao governo para salvar obras do PRR. Há autarquias sob pressão para devolver verbas e o ministro da Economia limita-se a apelar a que façam o máximo possível até agosto. Quanto ao Médio Oriente, esforço com combustíveis foi mais violento em Portugal. No Jornal de Notícias, o título para a vitória portuguesa é Ressurreição e ainda no JN, a festa que rima com rua, o São João. Em Porto e Gaia, nona ponte sobre o Douro para peões e ciclistas. Em Bragança, sobredotados com apoio do pré-escolar ao secundário. No Correio da Manhã, incrível e lendário, é o título para Cristiano Ronaldo. Goleada abre caminho para passagem na fase de grupos. Ainda no Correio da Manhã, a investigação da influencer pesca provas no Marquês. Pediram autos de busca a casa do antigo assessor de José Sócrates. Na primeira página do Diário de Notícias, sim, o ruído que Ronaldo adora e continua a alimentar a sede de vitórias da seleção. E Restauração pede apoios ao Estado para verão em modo de sobrevivência. Ainda na primeira página, negociações irão contra dos Vance e Trump sobre as inspeções nucleares. Nos desportivos, vitória de mão cheia com bis do capitão para Portugal. No Sporting, último assalto por Altimira. No Benfica, tudo a postos para o regresso, que é já amanhã. No Record, o título é Assim Si. Confiança de volta com goleada e exibição de gala de Portugal. No desporto ainda, Inglaterra seduz Sheldrup no Benfica e no Sporting, Altimira em marcha. No Jornal do Jogo, agora sim é também o título. O capitão Biza, Nuno Mendes e Rafael Leão ajudam a goleada que recupera o otimismo em volta da seleção nacional. Farioli ajusta a equipa técnica com o treinador de guarda-redes. Leão não desiste, Altimira também título e Sheldrup aquece o mercado na Luz. Por cá nas notícias da Terra Quente, destaque para Mirandela, que foi distinguida com o segundo prémio BUPI 2025 na categoria Cidadão Primeiro, uma cerimónia que decorreu ontem em Vila Flor, ainda da região. Acime Terras Trás-os-Montes tem o vencedora na categoria de Sistemas de Informação Geográfica e Vera Branco, técnica do município de Miranda do Douro, arrecadou o prémio em Técnicos Habilitados.
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Valorize apenas o que tem de bom e vai ver como a vida sorri sem crise.

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0: O município de Mirandela, distinguido com o segundo prémio BUPI 2025 na categoria Cidadão Primeiro. Em Portugal, já estão georreferenciadas, através do BUPI, o Balcão Único do Prédio, mais de 43% de matrizes existentes nos cerca de 170 municípios que podem aderir a este sistema de informação cadastral simplificados. Nos distritos de Bragança e Vila Real, a percentagem de matrizes já georreferenciadas é ligeiramente superior à média nacional, confirma a Secretária de Estado da Justiça, Ana Luísa Machado.
1: A nível nacional, estamos por volta dos 43% de matrizes já georreferenciadas, dentro do os municípios que podem aderir à georreferenciação gráfica dos prédios e, portanto, temos agora ainda uma reta final que temos de recuperar para termos maior conhecimento do nosso território.
2: E aqui na região, qual é a percentagem?
1: Em Vila Flor, completamente, já temos mais de 50% do território georreferenciado.
0: O BUPI é uma plataforma online e um serviço presencial que permite aos proprietários identificar, demarcar e registar os seus terrenos rústicos e mistos, com o grande objetivo de mapear o território nacional e garantir a titularidade legal das propriedades. O registro é gratuito até 30 de setembro deste ano, depois disso passará a ser pago, apesar de ainda não estar definida qual será a taxa a pagar.
1: Essa é uma questão que ainda estamos a identificar, ainda estamos a trabalhar nessa questão e, portanto, neste momento ainda não lhe posso dizer, mas de qualquer forma a gratuidade terminará em setembro e daí a necessidade também das pessoas agora fazerem as suas georreferenciações enquanto ainda é gratuito, tanto a nível da georreferenciação como dos emolumentos da conservatória.
0: Declarações da Secretária de Estado da Justiça esta terça-feira em Vila Flor, local escolhido pela estrutura de missão para a expansão do sistema de informação cadastral simplificado, para distinguir municípios, balcões BUPI e técnicos habilitados que se destacaram em 2025 pelo seu desempenho, inovação, proximidade aos cidadãos e contributo para o conhecimento do território. Relativamente a premiados da região, destaque para a comunidade intermunicipal das Terras de Trás-os-Montes, que saiu vencedora na categoria de Sistemas de Informação Geográfica, que deixa naturalmente satisfeito Pedro Lima, o presidente daquela CIM, e também um anfitrião desta iniciativa.
3: Temos a visão de que este trabalho é importante ser feito. Se calhar mais importante para nós aqui, que sentimos o flagelo dos incêndios de uma forma particular, porque a nossa orografia é bastante desafiante. Portanto, nós temos uma orografia que é um desafio constante quando temos a temática dos incêndios a decorrer. Talvez noutros lugares não seja tão significativo. E portanto, damos muita importância ao território, à terra, e a quem é o seu dono e quem deve cuidar dela. O Estado sabe que pode confiar nos autarcas e que os autarcas têm esse sentido de missão e que executam o trabalho. Estamos todos agregados, devemos fazer este esforço de união, de termos um cadastro competente a nível nacional. Nós, aliás, dentro da CIM Terras de Trás-os-Montes, temos um concelho que já tem isso, que é Mogadouro. Mogadouro já tem há muito tempo um cadastro completo do território e isso traduz em sinergias para todas as áreas. Portanto, é muito importante para nós.
0: O município de Mirandela arrecadou o prémio relativo ao segundo lugar na categoria Cidadão Primeiro, que tem como base os resultados extraídos da plataforma BUPI, permitindo reconhecer o desempenho alcançado no âmbito da georreferenciação de matrizes. Para Agostinho Bessa, coordenador do Balcão BUPI de Mirandela, este prémio é um reconhecimento merecido para o desempenho dos técnicos alocados ao BUPI.
4: Que um prémio, uma distinção desta natureza é sempre motivo de satisfação para quem trabalha nisto, os próprios técnicos que trabalham nisto. Eu trouxe dois técnicos comigo e que trabalham afincadamente e com muito zelo e empenho. Eles estão qualificados já há bastante tempo e, portanto, já têm uma forma de funcionar muito eficaz e já esclarecem, por vezes, até situações bastante complexas de sobreposições de marcação e de dúvidas que surgem para o titular dos terrenos relativamente à propriedade, ser ou não ser numa herança. Por vezes surgem complicações muito grandes. Portanto, estão bem preparados e, portanto, esta distinção é para nós um motivo de grande satisfação e orgulho.
0: Também a União de Freguesias de Moussós e Lamares, do Conselho de Vila Real, recebeu uma menção honrosa na categoria de proximidade ao cidadão, uma distinção que para o Presidente, Hélder Afonso, é o reconhecimento do trabalho importante que as freguesias protagonizam junto das populações.
5: É, sim, representa muito, representa um reconhecimento que as freguesias, com esta proximidade e com essa disponibilidade, podem fazer um bom trabalho. E aqui o Poder Central tem que olhar para as freguesias como um grande parceiro e não, às vezes, como parente pobre, em que se dá aquilo que ninguém quer e então as freguesias vão aproveitando. Mas nós aqui neste caso não. Nós quisemos ser nós, quisemos sem financiamento, ser balcão próprio, não financiado, mas esta proximidade ao cidadão para conseguir apoiar no cadastro do território. Só assim é que se consegue trabalhar em proximidade.
0: Destaca ainda para o município de Chaves, que foi distinguida com o primeiro prémio na categoria de produtividade, e para a técnica do município de Miranda do Douro, Vera Branco, que saiu vencedora na categoria de técnicos habilitados. A Praia Fluvial de Santo Antão da Barca e a Alfândega da Fé representa um investimento de cerca de 800 mil euros e deverá estar concluída em maio do próximo ano. A intervenção integra a Estratégia Municipal de Valorização Turística dos Lagos do Sabor e resulta de uma medida compensatória associada à construção da barragem do Baixo Sabor. Segundo a vice-presidente da Câmara de Alfândega da Fé, Maria Manuel Silva, o projeto esteve condicionado por alterações no processo de execução, nomeadamente a mudança de concessionária e o aumento dos custos de construção.
6: É uma necessidade que o território tem para ser capaz de acolher as vontades dos visitantes. Precisamos, efetivamente, de infraestruturas, de aproveitar aqueles 70 quilómetros de espelho de água que temos nos Lagos do Sabor. Portanto, este investimento deu alguma luta, porque foi uma medida compensatória pela construção da barragem do Baixo Sabor, porque, entretanto, a concessionária deixa de ser a EDP e passa a ser a Movera. E, entretanto, teve que haver renegociação dos valores. Depois de explodir a guerra, também percebemos que o valor da construção aumentou muito, mas foi uma batalha ganha que já está no terreno. Já a construção está a acontecer. A nossa estimativa, e as coisas não têm estado a fugir muito a isso, é que em maio do próximo ano o Praia Fluvial esteja ao dispor dos visitantes e dos alfandeguenses. Falar de um investimento na ordem dos 800 mil euros, que inicialmente era de metade, com o aumento dos preços da construção teve que ser redimensionado. Portanto, esse é o investimento que estamos a fazer no Santo Antão da Barca, a nossa Praia Fluvial de Santo Antão da Barca. Vai ficar ali, mesmo à beirinha do santuário.
0: A nova Praia Fluvial insere-se na estratégia de desenvolvimento dos Lagos do Sabor, com vista à promoção turística e à valorização económica do Conselho de Alfândega da Fé.

0: Politicamente falando, na Terra Quente FM, hoje lamentamos as ausências e muitas no programa. Não vamos ter representantes da Iniciativa Liberal, do Partido Socialista e do PSD. Temos só representantes da CDU e do Chega. Da CDU, Jorge Humberto, obrigado por ter vindo. E do Chega, Cecília Ferreira, obrigada também.
1: Boa noite, obrigado.
2: Boa noite.
0: Bom, desta vez não temos temas previamente estabelecidos, ou seja, é uma espécie de rebuçado, como eu disse na minha mensagem. O rebuçado é o facto de cada um poder trazer livremente os temas que queira ver debatidos no programa, já que estamos também quase de férias, a banhos, como diz o outro. Jorge Humberto, bem-vindo então mais uma vez. Vamos aos temas, ou ao tema, não sei se traz mais que um, que gostaria que fossem aqui abordados, que no fundo não sei se tem a ver só com questões locais e regionais ou também com nacionais e internacionais, enfim, pode ser tudo um pouco, é aberto, mas o que é que no fundo gostaria de ver hoje aqui focado?
1: Bem, boa noite ao Fernando Pires e boa noite aqui à colega do Chega e obviamente boa noite ao auditório da Rádio Terra Quente. Eu escolhi, tanto faz seguramente 7 meses que este Executivo tomou posse. E obviamente que
0: então, não, uma espécie de balanço de,
1: um pequeno balanço daquilo que é mais...
0: Tem sido o mandato de Vítor Correia, o seu executivo.
1: Exatamente. É um balanço até mais, não de uma forma muito profunda, mas daquilo que nos é visível todos os dias que andamos na cidade e que, ao longo também de vários programas aqui da rádio, ter feito, digamos, a denúncia de algumas incongruências que acontecem naquilo que é, digamos, a gestão do executivo do Partido Socialista nestes 7 meses, seguramente. Portanto, eu destacava aqui, penso que 3, 4 pontos que julgo ser importantes, não pelo facto de serem aqueles mais visíveis, mas aquilo que são estruturas públicas da nossa cidade. Obviamente que...
0: Já estamos a falar em mais até de 8.
1: Sim.
0: 8 meses.
1: 8 meses, seguramente por aí. Portanto, não vamos estar aqui centralizados, okay. Mas não fará um ano, sim. Mas 8 meses, contando com os 4 anos em que o Vítor
0: já se pode fazer uma espécie de balanço.
1: Teve no Executivo. É, podemos fazer um balanço. Não, não por aquilo que é a obra, obviamente, que possa
0: física.
1: Estar planeada. Não, mas é aquilo, digamos, a capacidade de execução naquilo que são, digamos, os equipamentos públicos e ao estado de abandono em que estão. E não se compreende ao fim destes meses todos. E, obviamente, 4 anos que vêm do resultado do anterior mandato. E eu dividi aqui isto em 3, 4 pontos que penso que são bastante importantes e que merecem da nossa parte esta denúncia.
0: Estamos a falar de 8.
1: De 8 quê? 8 anos.
0: Executivo Socialista, não é?
1: Sim, mas eu estou a falar concretamente daquilo que é o Vítor tentado na Câmara, não é? Okay. Como vice-presidente há 4 anos e agora estes 8 meses como presidente. E que foi, digamos, durante este período de tempo que foram feitas aqui, pelo menos da parte do PCP e da CDU, algumas denúncias no estado degradante e de abandono, podemos dizer assim, em que se encontra alguns equipamentos públicos da nossa cidade. E eu referi-me aqui, concretamente, no aspecto desportivo, aos campos desportivos que são da tutela da responsabilidade do município. E falo concretamente nos campos que temos ali na Zona Verde, os 3 campos, não é? Temos 2 campos, um de ténis, outro de futebol e o de voleibol em areia. E, obviamente, que o estado de abandono e de degradação que aqueles equipamentos têm, que não, obviamente, motivam quem queira praticar desporto na nossa cidade, como também o campo de futebol ali naquele aglomerado populacional de uma zona da cidade por cima da Reginorde, que é ao pé da escola do centro de exames de condução, e também lá em cima no campo dos Barreiros. Portanto, estamos a falar de equipamentos desportivos que estão completamente abandonados. Para falar também do campo de vôlei, que agora até nesta Assembleia Municipal foi feito um desafio ao Sr. Presidente
0: isto
1: da Câmara.
0: Na Ribeira de Carvalhais.
1: Na Ribeira, ali no Parque do Ribeiras de Carvalhais. Portanto, achamos que é demasiado tempo para que este Executivo não olhe com essa preocupação que nós insistimos aqui, porque são equipamentos que fazem falta à Mirandela, são equipamentos que são do uso público, obviamente que não temos ninguém, como temos nos campos da Reginorde e até mesmo no campo de ténis lá em cima,
0: E até no Inatel, não é?
1: E no Inatel, portanto, há lá um funcionário que toma conta. Portanto, achamos que o facto de não terem, digamos, esse resguardo em termos físicos da segurança desse equipamento, mas são equipamentos que merecem toda a nossa consideração e têm que estar completamente melhorados ao dispor de quem queira praticar e acredito que, de uma forma muito mais saudável, que quanto mais degradado está, mais fácil é provocar-se o vandalismo nesses equipamentos. Portanto, se o equipamento estiver bem preservado, acredito que a população de Mirandela e os jovens que queiram praticar terão outro, digamos, comportamento na resguarda desse equipamento. falar também daquilo que é outro equipamento público que tem que estar ao serviço de Mirandela e que, de certa maneira, foi uma bandeira, e eu não posso deixar de passar isto em claro, foi o Parque Campismo de Mirandela. Não se admite que nós estamos a entrar agora também numa época balnear e aquele Parque Campismo não começar a ter, digamos, um cuidado que merecia, não só pela questão da utilidade que tem e que pode promover Mirandela em termos turísticos, mas também pelo ato simbólico daquele equipamento. Aquele equipamento foi construído, ou pelo menos as acessibilidades e a luz foi construído quando foi feita a festa de Traves Montes
0: um ano passado,
1: da CDU.
0: Por esta altura do verão começou a falar-se novamente.
1: Pois é, todos os anos
0: disto, é?
1: continuamos a falar, continuamos a adiar equipamentos públicos que estão num estado de degradação lamentável, que não é aceitável numa cidade, ou não deve ser aceitável numa cidade como Mirandela, e nós sabemos que este executivo não caiu lá de paraquedas, não está lá há dois dias, portanto, e eu esta crítica faço-a diretamente ao Presidente da Câmara, porque já lá esteve como Vice-Presidente e tem conhecimento, quero eu acreditar, do estado de degradação que estes equipamentos têm, que estão ao serviço de todos e, obviamente, que é uma mais-valia para Mirandela e devem ter essa preservação com a utilidade que necessita Mirandela. Foi falar também, portanto, também desse campo de ténis que existe no próprio Parque Campismo, portanto, são promessas adiadas, já para não falar na questão da piscina de Mirandela, que merece, digamos, que se olhe para esses equipamentos com outra responsabilidade. Depois também passava aqui para aquilo que são os equipamentos rodoviários. E eu não falo concretamente das aldeias, porque as aldeias, com os executivos anteriores, tiveram tido alguns investimentos importantes no seu desenvolvimento e Mirandela ficou sempre para trás. Nós vejamos a questão da água. 7 meses, vamos entrar agora numa época muito complicada, com a vinda de muitos turistas e de muitos mirandelenses que residem fora de Mirandela e vêm à sua terra, e que vamos começar a ter problemas da falta de água. Portanto, não vemos aqui qualquer tipo de manifestação de interesse da parte do Executivo em que se faça a resolução de problemas que são contínuos todos os anos e que não há, digamos, uma...
0: Também foi uma bandeira eleitoral, não é?
1: E foi uma bandeira eleitoral e houve um compromisso até neste orçamento que foi aprovado há relativamente pouco tempo, estamos a falar há 6 meses, 7 meses, o orçamento da Câmara, em que havia uma aposta do seu Presidente da Câmara na questão da água, que ia-se fazer investimentos. Portanto, aquilo que nós continuamos a assistir é arrebentamento de condutas. Foi uma conduta que rebentou lá em cima há coisa dois dias, ou há coisa 3 ou 4 dias. Portanto, olhamos para esta forma de atuação deste Executivo e não vemos, não deslumbramos qualquer rasgo na melhoria destas situações. Eu falava também no estado degradável das estradas, nos bairros, concretamente até, eu já falei aqui, na parte da sinalização, aquele parte do Cocheira, que é, digamos, o hall de entrada da nossa cidade, continua num estado de abandono, não só na questão da sinalização, das caixas de estacionamento, que eu venho constantemente aqui na rádio.
0: Continuam a ser invisíveis, não é?
1: Continuam a ser invisíveis e cada vez mais invisíveis, que depois o espaço para estacionamento, e agora com a vinda de mirandeleses para Mirandela, obviamente que o estacionamento já é pouco, e se não tiver bem ordenado, menos será. Portanto, é esta notória falta de preocupação naquilo que são os equipamentos. É o estado degradante dos sistemas de rega dos nossos jardins, concretamente do da Cocheira e de outros, ou seja, que já mereciam, digamos, uma atenção redobrada naquilo que é a sua substituição. Eu quase que atreveria a dizer que aqueles equipamentos que ali estão ainda são do tempo de quem fez os parques, que era o Parque da Princesa, do Tua, não é? Como o Parque da Cocheira. Portanto, estamos a falar em equipamentos.
2: Já foi do tempo do doutor,
1: estamos a falar em equipamentos que têm seguramente mais de 20 anos e continuam a não ter, digamos, uma remodelação, uma alteração naquilo que é, digamos, o seu sistema de rega na melhoria. Portanto, degradado, alguns estragados, não funcionam. A parte do ordenamento urbanístico da cidade, na questão dos espaços verdes, nós continuamos a ter muitos espaços verdes com falta de árvores, de sombras, e notamos que não há uma preocupação do Executivo. Estamos a falar em 7 meses, com mais 4 anos que o Vítor tinha. Eu não quero tomar muito tempo, vou só. E aquilo que acho que era fundamental para esta cidade, e vai ser fundamental, que era uma alteração que nós propusemos em termos de orçamento municipal, que era uma entrada por cima do Parque da Cocheira, para não... Estamos a falar na questão do trânsito, na fluidez do trânsito de Mirandela. Quem sair do Parque da Cocheira e quiser ir para a zona norte da cidade, ou seja, quiser ir para a aldeia, para Carvalhais, pronto, para o lado oposto da cidade, tem que forçosamente ir à rotunda à rotunda da Ponte Nova e voltar para trás, que não faz sentido nenhum. Portanto, aquilo que a Câmara devia ter essa preocupação era abrir uma entrada na parte superior do Parque Cocheira, portanto, para a rotunda dos Rotários, uma saída, portanto, os carros não podiam entrar aí, os carros entravam como entram agora normalmente, mas para sair, se quiséssemos ir para o lado norte da cidade, seríamos por aquele lado e escusávamos de vir à rotunda e fazer o entupimento do trânsito, e nós agora no verão vamos ter essa situação. E também aquilo que era muito importante, que espero que ainda se vá, que a questão da rotunda ali na zona da Casa Verde, nós chamamos aqui, que toda a gente conhece.
0: Também, ou seja, há sempre um problema no trânsito.
1: Que nós, nos dias de feira, vemos o problema que é, e agora no verão, com a vinda dos imigrantes, obviamente que fica um caos, e é decisivamente quase meia hora para virmos aqui da rotunda do imigrante,
2: pontos,
1: para ir,
2: não é?
1: Até à ponte. Portanto,
2: sim,
1: achamos que nesta parte, e eu vou falar mais, vou dar para lá aqui à colega do Chega para poder falar.
0: Mas para já nesta parte é um sinal negativo.
1: É um sinal negativo, e mais, e esta questão aqui da passagem de nível, que está ali da passagem de nível,
0: também já falou.
1: Tem ali um buraco, já me fartei de falar naquilo, portanto, é uma questão que nós... Vamos ver, são obras que não devem custar muito dinheiro ao município. Aliás, porque o município não tem falta de dinheiro, eu volto a referir, entregamos 1 milhão de euros na retenção daquilo que era um valor de 1 milhão de euros para os cofres da Câmara, para entregarmos a 2.000 famílias em Mirandela, e depois deixamos chegar os equipamentos públicos a este estado de degradação que nos envergonha a todos e devia nos envergonhar a todos.
2: Eu vou só aqui interromper-te nessa parte.
0: Não, vamos já seguir com a Cecília. Aliás, até pegando aqui... no tema do... Até
2: sim.
0: Podemos fazer aqui uma distribuição,
2: sim,
0: pessoas,
2: sim, sim.
0: Vocês trazem os temas e podemos debatê-los. É o caso do Jorge, trouxe aqui uma espécie de balanço neste, enfim, no que diz respeito a estas matérias.
1: Dois, três aspectos, okay. Não é? Para não falar em vários que há mais.
0: No fundo, também sobre isso, a chancela do Chega também é um...
2: Sim, que isto está
0: um vermelho,
2: assim.
0: um sinal vermelho. Também considera que não tem sido muito positivo o balanço do...
2: Eu ia mesmo aqui questionar a situação que estávamos a falar das obras e buracos e afins. Não sei se vocês chegaram a reparar ali ao pé do mercado, havia ali um buraco em terra, fizeram ali uma intervenção qualquer e aquilo ficou uns dias aberto. Entretanto, foram lá fechar aquilo... Não reparando que à frente havia outro. É uma questão... É logo ao lado. E uma pessoa, quando passa, acaba por corrigir um que estava ao lado do outro. Isto, para mim, é um péssimo serviço. Então, uma pessoa, quando vai tapar um buraco, não aproveita que está o outro à frente e tapa os dois.
0: Mas em relação ao que disse o João Humberto, ou seja, acediu, no fundo, este balanço, também considera que é negativo no que diz respeito a estes aspectos.
2: Estes
0: não
2: pontos...
0: sei se tem outros a focar, mas estes...
2: Não, eu
0: corrobora
2: eu,
0: daqui dos...
2: Sim, completamente, porque este executivo, de facto, não é só estes 7 meses, 8 que está ali, de facto, o Vítor já vem de trás. Estes problemas já estavam todos identificados no executivo anterior e eu penso que até já estavam identificados no tempo em que estava a doutora Júlia no executivo. Isto mesmo do parque de campismo, penso que já estava, isto já vem de algum tempo atrás. E soluções nunca, é promessas e usam sempre essas promessas em campanha, mas depois executá-las não avançam. É assim, acabamos por, de facto, ter que as criticar porque elas não são realizadas.
0: Uhum. Em relação aos temas que traz, ou pelo menos
2: Pronto,
0: deles, quero abordar.
2: É isso mesmo, eu vou colocar. É assim, eu trouxe este tema, eu tenho recebido, não sei se, entretanto, os outros partidos também recebem, mas eu digo aquilo que eu tenho recebido no Chega, é queixas das faturas da água em Mirandela, em que... estão, nos últimos meses, completamente exorbitantes os valores do valor do saneamento. É que,
0: quando diz exorbitantes, é sem justificação?
2: É sem justificação, porque
0: tem que
2: assim,
0: aqui,
2: eu até trouxe aqui um exemplo.
0: Passar ao escalão seguinte, não?
2: Não, é que eu acabo por trazer aqui um exemplo, que é um consumo de água de 14 euros. Saneamento, 12. Resíduos, 3 euros. É assim, um saneamento numa fatura de 14 euros... E traz um valor de saneamento de 12 euros. Quase o valor do mesmo do consumo. Isto é uma fatura de uma casa doméstica. É de uma casa, provavelmente, de um apartamento em que só vivem duas pessoas. É, por isso, o valor mais ou menos da fatura é de 35 euros. É quase, bate aqui o valor do consumo.
0: Isso foi alvo de queixa nas entidades próprias ou não?
2: Sabe. As pessoas têm que... Sim, eu penso que já apresentaram bastantes queixas e nada foi realizado. Eu trouxe alguns exemplos. Tenho aqui outro exemplo que também me foi denunciado. Num consumo de 28 euros, o valor do saneamento da fatura é de 28,37.
1: É proporcional. A CDU alertou já faz seguramente para aí 3 ou 4 anos, quando houve a atualização das taxas, em que fomos muito criticados, porque nós fizemos que o preço ia triplicar.
2: E aí,
1: nessa fatura, ainda está o valor dos resíduos num preço baixíssimo, que vai ter um aumento, sim, seguramente quase 50%. Portanto, vamos ver para que preço é que vai disparar a fatura da água daqui a uns tempos.
2: Eu aqui nem trouxe o IVA, saneamento e os resíduos. Não.
1: Mas isso foi feito numa Assembleia Municipal há cerca de 3 anos ou 4, o aumento das taxas, e obviamente que estavam reportados esses aumentos
2: numa
1: que iriam acontecer.
2: Como Mirandela.
1: E ainda não está reportado nessas faturas, portanto são faturas recentes, o aumento que vai sofrer a questão dos resíduos, porque isso vai implicar também o aumento da fatura da água. Portanto, nós alertamos na altura, não fomos acompanhados pelas forças políticas que estavam na Assembleia Municipal, e o que deu está aí à
2: como
1: vista
2: é que isto
1: de todos.
2: É zelar, portanto, pelos interesses dos mirandenses.
1: Exatamente.
2: Quando de facto nos apresentam faturas assim, como é que isto é zelar pelos interesses dos mirandenses? Porque os nossos salários, e os salários normalmente normais, não são exagerados, mas o custo de vida, como é que aparecem com este tipo de faturas na casa das pessoas? Eu acho que isto é não pensar no transtorno e que as pessoas têm em pagar faturas completamente...
0: Portanto, esses são apenas alguns casos de queixas que têm feito.
2: Eu tenho recebido várias queixas. Eu não queria deixar de falar sobre este assunto. Eu acho que este assunto tem que ser abordado mais vezes e, de facto, o Executivo tem que fazer alguma coisa em relação a isso. Não sei o que é que poderá ser feito, mas penso que terá que ser aqui sanado alguma situação. Outro tema que eu tenho recebido, este é um bocadinho mais polémico, que são as refeições escolares. Temos recebido várias queixas de encarregados de educação com imagens. Eu acabei também por trazer a imagem de uma refeição de crianças em que é servida as nossas escolas. Isto
0: Mas quando estamos a falar de refeições sem qualidade, é isso?
2: Sim, isto é um aspecto, eu sei que as pessoas lá em casa não estão a ver, mas isto não tem cabimento em aspecto. É uma refeição que eu acho que nem a minha cadelinha comia aquilo, não é? Isto é só para...
0: Estamos a falar de refeições, pelo menos naquilo que fazem chegar refeições em todos os estabelecimentos escolares, só em alguns especificamente?
2: Eu penso que neste caso as queixas que eu recebo é do ciclo e do liceu, que acho que está entregue a uma empresa que serve as refeições. O que é que o meu alerta é aqui, é que isto é que tem um custo, estes pratos têm um custo. Este custo, eu peço que dentro do mesmo custo conseguem fazer refeições decentes. É só uma questão de direcionar as coisas para os produtos certos.
0: Considero que deve haver aqui o tipo de fiscalização por
2: eu
0: parte.
2: Eu penso que aqui deve ser o mais rápido possível feita uma fiscalização.
0: É porque estamos agora a acabar o ano letivo, também,
2: sim,
0: não é? É a altura
2: de começar, de facto,
0: perceber se no próximo ano letivo as coisas correm melhor.
2: A identificar o que é que correu mal, identificar quem é que esteve responsável por estas refeições e começar a verificar uma ementa decente. Porque assim, hoje em dia as crianças são muito exigentes com os pratos, porque têm muita variedade à sua disposição. É normal que cheguem a uma escola, também queiram quase receber uma refeição um bocadinho mais elaborada.
1: Não, estas refeições não são gratuitas, os pais pagam.
2: Isso
1: pagam
2: mesmo,
1: um valor,
2: ainda por cima
1: um valor.
2: Era isso que eu ia dizer.
1: Obviamente
2: ainda por cima não são.
1: O valor contratualizado
0: é
1: baixo, mas pagam um valor, portanto, e obviamente que não, nós temos sentido.
0: É preciso ter em conta, porque as pessoas têm dito, e é verdade, muitas das crianças têm, se calhar, essa
2: única refeição.
1: Era aí que eu queria chegar. Portanto, é inaceitável, estando a ver aqui a fotografia, portanto, isto é um prato de arroz com uma massa por cima castanha, que não sabemos o que é isto, e 3 ou 4 pedaços de feijões. Portanto,
2: não,
1: isto não é uma refeição que se possa dar. Lá está, isto tem a ver com aquilo que muitas vezes a CDU e o PCP criticam, digamos, isto tem a ver com aquilo que foi a entrega destas empresas privadas.
0: Por norma é sempre aquele que tem o custo mais baixo, não é?
1: E depois vai sempre pelo concurso, com o mais valor mais baixo.
2: Que mesmo do mesmo
1: e obviamente
2: custo, é uma questão de gerenciar o orçamento, a pessoa tem que fazer contas para concorrer. E sabe que tem aquele orçamento, é só dizer, está aqui um arroz. Isto aqui deve ser uma carne moída, assim um bocado esquisito.
1: Para
2: mas
1: ser feijões.
2: E feijões. É uma questão de separar e não juntar como está. É uma questão às vezes, de aprendizagem, de confecção.
1: Isto tem a ver com aquilo que é, digamos,
0: podia ser
1: um serviço,
2: o mesmo produto.
1: O serviço que a Câmara Municipal faz, porque é um serviço que é prestado por uma empresa privada à Câmara Municipal, porque é a Câmara Municipal que atualmente tem, as, digamos, a gestão destes equipamentos e faz a entrega. Isto tem a ver com a fiscalização, ou seja, não é aceitável que a Câmara Municipal não haja uma fiscalização mais apertada a estas empresas que servem a estas refeições. Mas o problema não tem sido só aqui, as queixas que nos têm chegado não é só em Mirandela, também é na Torre do Nachama.
2: Sim, portanto, sim, sim. Eu acho que é a mesma empresa.
1: O que fica claro é que aqui há uma falta de fiscalização dos serviços da Câmara a estas empresas que servem estas refeições. Portanto, isto é, digamos, é inaceitável.
0: Também não sei se estou certo, mas a própria CDU já chegou a sugerir que, no que diz respeito a estas cantinas, que até devia ser uma possibilidade os próprios produtores locais colocarem lá os seus...
1: Exatamente. Essa era uma das propostas do orçamento. Não, é porque, vamos ver, isto aqui é inaceitável, quer dizer, estamos aqui a ver três ou quatro pedaços de isto aqui
2: e eu trouxe apenas uma, que eu tenho várias imagens.
1: Isto é carne picada, isto é carne picada com feijão e arroz branco.
2: Dá uma sensação, mas uma carne picada aguada... Assim,
1: sim, mas isto não é uma refeição que se apresente numa escola com miúdos que provavelmente é a única refeição que eles poderão fazer ao longo
2: do
1: dia.
2: O que é que acontece quando isto os miúdos não consomem esta refeição? Porque, de facto, o aspecto em si não é agradável, não é bonito. Assim, é claro que a gente, os olhos também comem e a gente olha para ali e vão comer o quê? Saem da escola e vão comer.
0: Alternativa, não é?
1: E há, digamos, uma comparticipação naquilo que é, digamos, o custo que é imputado aos pais da compra da senha da alimentação, obviamente que é um valor acessível, mas há uma comparticipação superior da Câmara Municipal.
2: Já me disseram, não se importam de pagar, que ponham um valor superior nas senhas, eles preferem pagar por uma boa refeição, e eu acredito que se fosse mãe também faria o mesmo, e que a criança tivesse uma refeição decente e equilibrada nutricionalmente.
1: Mas isto é um princípio básico que estas empresas privadas utilizam, quer dizer, baixamos a qualidade do serviço, de certa maneira, para quê? Para que os pais depois não se importem para pagar mais e a qualidade do serviço continue a ser a mesma. Portanto, o que está aqui em causa é uma falha completa e absoluta daquilo que são os serviços de fiscalização da Câmara Municipal,
0: E o próprio Chega, na última Assembleia Municipal,
2: sim, já falamos sobre isso, falou
0: só na qualidade das refeições, mas na questão dos relatórios que têm sido feitos, não é? Sobre algumas situações que não estão corretas e não têm sido feitas.
2: Nós temos pedido documentação. Nunca nos entregaram.
1: Este é o problema. Aliás, o Presidente da Câmara diz que até já lá foi comer alguma vez para ver se realmente aquilo, de uma forma sem ser, digamos, divulgada a sua presença, e que não achou que a refeição fosse assim tão mal. Mas eu não acredito que...
2: Eu também não acredito em coincidências.
0: Bom, mas eu penso que no fundo estamos a ser pedagógicos, porque está a acabar o ano letivo, já acabou para muito boa gente, e portanto é uma altura de preparar as coisas para o próximo ano letivo começar a correr melhor, não é?
1: Há aqui questões que
0: isto
1: nós...
0: Isto também é um pedagógico, não é?
2: Isto tem que ser resolvido, é um alerta que nós estamos a dar, porque de facto as crianças merecem este tipo de refeições.
1: Mas isto que fica claro... Ninguém merece. Quando nós... Na altura em que foram feitas estas transferências de competências, aliás, esta é uma delas que já existia e que as próprias escolas tinham trabalhadores a fazer, tinham chefes de cozinha a fazer, eu chamo chefes porque estavam lá a trabalhar, homens e mulheres a fazer a refeição, ainda sou desse tempo, eu comia na escola.
2: Eu lembro-me de comer lá um arroz com ovo.
1: Havia a contina que estava no refeitório e fazia essa refeição. Portanto, esta desresponsabilização e esta passagem para empresas privadas para dizer que fica mais barato, nós chegamos à conclusão que não fica nada mais barato, ficará mais caro até ao município, porque lá está aquela proposta que o Fernando Pires falou há bocado, que a CDU apresentou em termos de orçamento municipal, que era, de certa maneira, condicionar a que estas empresas que prestam este serviço
0: tinham que ter essa cláusula da obrigatoriedade
1: de comprar localmente os produtos, que era fruta. Também era uma forma de ajudar, o tecido económico do concelho e os produtores locais, de forma a que também a qualidade da comida fosse diferente, porque estamos a falar à base tudo de enlatados, quer dizer, isto não é, ou é salsichas, ou é carne picada.
2: Não vê aqui uma fruta, uma sopa, uma malinha com água. Assim, isto, as crianças, isto não é propriamente uma refeição equilibrada para crianças que estão o dia todo na escola.
1: E aqui está, digamos, aquilo que é a falta de fiscalização que a Câmara Municipal. Portanto, assume-se competências, mas depois não temos a capacidade técnica, disponível e humana, de fazer com que se corresponda àquilo que é a exigência para esta área, que era a área alimentar.
2: Eu pergunto ao município onde é que estão as nutricionistas que têm que fazer as emendas para as escolas.
1: Mas também não é só nessa questão. Há uma grande degradação nos equipamentos das próprias cozinhas.
0: É isso que eu estou a falar. Na última Assembleia Municipal, o Chega chamou a atenção para isso.
1: Há uma degradação.
0: Relatórios que estão constantes.
1: Sim, nós temos tido conhecimento e os relatórios que vamos analisando, há equipamentos que estão avariados há muito tempo, marmitas, etc., e que, digamos, não são substituídos no tempo útil e muitas das vezes depois vai dar este resultado, vai dar este resultado lamentável, que não é nada assim, digno para
2: nós,
1: quem está...
2: Como partidos que também estamos a zelar pelos interesses dos mirandelenses, temos que, de facto, denunciar este tipo de comportamentos, temos que denunciar este tipo de situações. Isto não pode acontecer.
1: Não, tem que se exigir à Câmara que assuma a sua responsabilidade.
0: Ok. São assuntos interessantes. Agora, ainda sobre essa questão, há pouco o Jorge Humberto deixou a ideia que tinha mais assuntos para abordar sobre essa questão dos tais cerca de dois meses de balanço.
1: Sim, nós...
0: E abordou aí pela questão dos equipamentos públicos, mas há mais?
1: Eram estes equipamentos, estamos aqui a falar das escolas, não é? Que não é só na escola de Mirandela, é na escola, nas duas escolas e na Torre da Dona Chama. E há aqui também a questão dos equipamentos que estão ao serviço das populações, que têm a ver com a questão da mobilidade. Na mobilidade da cidade, ou seja, obviamente que eu não quero, digamos, dizer que a cidade... Mas Mirandela já estava na altura de ter um plano de mobilidade interno. Cidadino, como temos Bragança, ligeirinho, que não é ligeirinho. Que não é ligeirinho nenhum, que está parado, mais parte...
2: Variado.
1: É tão ligeiro que está sempre parado, não é? É tão ligeiro que, portanto... Quer dizer, isto já estarmos, não termos a capacidade, uma cidade que já tem um orçamento na ordem dos 30 milhões de euros, não ter a capacidade de fazer uma gestão daquilo que é um equipamento de um bem público, e cada vez mais hoje, e nós notamos isso, na última Assembleia Municipal, quando falamos na questão do PDM, só 2% dos trabalhadores do nosso concelho utilizam transporte público. Quer dizer, isto demonstra exatamente aquilo que nós criticamos. Quer dizer, não há...
2: É porque não tem alternativas. Se calhar não está... Não,
1: 2%,
2: há,
1: ou seja, não há alternativas.
2: Não,
1: esses 2%,
2: não temos sítio para apanhar... É assim, não há uns espaços em que, assim, eu soubesse as paragens, olha, aquela hora... Um plano.
0: Essa questão da sinalização também,
2: não é? Isso mesmo, um plano.
0: Se o carro não se pode apanhar, onde pode ser...
2: Eu, se calhar, em vez de usar o meu carro, usava o ligeirinho, porque não?
1: Mas era aí que eu estava a dizer. Portanto,
2: até com o combustível também, aos preços que estão, a gente até nos dava jeito.
1: Vamos ver, era aí de encontrar o que eu dizia. Portanto, quando nós temos uma população, a grande maioria da população de Mirandela trabalha por conta de outra, como é óbvio,
2: mesmo.
1: Não é? Portanto, e quando 2%, só 2% dos trabalhadores utilizam transportes públicos, ou seja, os 98% andam com automóvel particular, não é? Individual. Portanto, e isto também não é, digamos, saudável, quer para o ambiente e, obviamente, também para aquilo que é o custo de vida que as pessoas estão a sofrer agora com este aumento dos combustíveis. Portanto, é inaceitável que Mirandela, no século XXI, não consiga ter, e já temos um plano urbanizacional, já estamos a desenvolver uma nova zona industrial. Quer dizer, nós começamos sempre a casa pelo telhado. Quer dizer, aquilo que é o mais importante, que é a capacidade de nós fazermos a gestão do dia-a-dia, quer através do equipamento, sejam os transportes, não só dentro da cidade, mas também para as aldeias, estamos à espera que seja uma empresa intermunicipal a fazer esse transporte e depois vimos que o táxi dá pedido e vamos ver o que é que isto vai dar, portanto...
0: Sim, supostamente é para começar em agosto, acredita que será desta?
1: Vamos ver, eu espero bem que sim. Independentemente de não conhecer se vai funcionar bem ou não, mas era importante que funcionasse para depois nós podermos melhorar ao longo do tempo aquilo que são as deficiências que esse plano de mobilidade interno da cidade e concelhio possa funcionar. Mas como é a questão do plano de mobilidade do TU? Ou seja, nós continuamos a ver Mirandela com uma capacidade financeira provavelmente acima da grande maioria, provavelmente, do nosso distrito, das outras câmaras municipais.
2: Sim.
1: A única que nos ultrapassa será Bragança, que tem a capacidade, tem essa capacidade, porque é capital distrito. Mas temos uma cidade que já tem aqui um polo universitário, podemos dizer-lhe assim. Tem uma escola de música com uma capacidade também que podia fazer maior atração de jovens. Quer dizer, e não temos um plano de mobilidade, não temos as estradas em condições, não temos campos desportivos completamente ao abandono. Quer dizer, que atração pode ter esta cidade para atrair jovens que queiram vir para cá estudar, que possam ter aqui a oportunidade de desenvolver a sua vida académica, mas também a sua vida profissional e futura. Portanto, e não cuidamos bem dos nossos.
0: É por cima, quando soubemos esta semana que estamos a aumentar e bem a população, não é?
1: Exatamente, ou seja, e é notável.
0: Claro, a nível nacional.
1: Ainda provavelmente não teremos um problema de déficit daquilo que é a habitação, mas já temos um problema gravíssimo que é o aumento de custo com a habitação em Mirandela e a especulação que já se está a formar em termos do imobiliário, o valor das casas, o valor dos terrenos de construção. Portanto, nós andamos completamente em sentido contrário àquilo que devia ser, digamos, um plano de desenvolvimento integrado naquilo que possa ser a melhoria de vida, de condição de vida das pessoas que queiram cá viver, mas fundamentalmente das pessoas que já cá vivem e que continuam a fazer um esforço e um sacrifício para não terem que abandonar. É a questão da perda de valência do hospital público, a incapacidade de Mirandela reter aquilo que é, digamos, a sua capacidade mais importante, que tem a ver com aquilo que é o tecido económico na questão da agricultura. Nós ainda há pouco tempo, ainda hoje, recebemos um relatório daquilo que tem, e aliás está a ser feita uma pergunta na Assembleia da República, em que, digamos, o subsídio de apoio ao serviço do pastoreio do pastor foi retirado. Ou seja, quando nós ouvimos setores da nossa cidade, como é a Capricera e a Ancras, manifestarem, digamos, a preocupação de que há falta de cabras, há falta de leite de cabra, e temos aqui uma, digamos...
0: Principalmente falta de gente jovem para iniciar a atividade.
1: E falta de gente jovem, já para não falar dessa, que provavelmente será a principal, o Governo retira, digamos, esse apoio ao pastoreio, que também tinha um papel importante naquilo que era a prevenção dos incêndios. E isto vai acontecendo de uma forma em que não se fala, na dificuldade, e este Executivo tinha que estar na frente deste combate, porque é aqui que nós, aqui nos fazem falta. Portanto, temos um setor agrícola, ainda não temos um mercado. Vamos ver, nós temos a promessa do mercado municipal, já há não sei quantos anos. Eu já nem quero falar no pavilhão multiusos, portanto, já vou dar esse parado, porque temos ali a Regi Norte, e aquele ainda vai servindo para aquilo que é o mais importante, que é para o ténis de mesa, mas pouco mais que isso. Temos a questão de Inatel, que assinamos um protocolo com o Inatel
0: para iniciar
1: as obras de recuperação daquele equipamento. O Sr. Presidente, numa pergunta que eu fiz na Assembleia Municipal, disse que era para estar pronto já em março deste ano. Provavelmente será o empreiteiro, depois temos estas questões dos empreiteiros. Ou seja, há aqui muita desculpa para aquilo que há uma incapacidade, e porque depois temos de estar à espera do aviso comunitário, porque vem um projeto de apoio. Conclusão, aquilo que era mais importante, que é, digamos, a Câmara Municipal ter capacidade financeira para executar, que eu sei que tem, por isso é que também não abdicava do tal milhão de euros que fez na atribuição do IRS, exatamente para mexer estes projetos pequenos, e que dão uma imagem de Mirandela que, na frente, e não nesta imagem de uma Mirandela completamente amorfa e sem capacidade de resposta àquilo que são as necessidades da população.
0: Há pouco queria intervir também.
2: Eu já vou lá. É assim, a imagem que já passamos, nós já fomos uma cidade conhecida, como uma cidade florida, lindíssima, toda a gente que falava...
1: Mas isso continua a ser.
2: Já não é assim.
1: Flores lá estão,
2: há pessoas que já vêm cá e já se manifestam. A cidade de Mirandela já não é a mesma cidade que há anos as pessoas vinham visitar. E já começamos a passar esse rótulo, o que é mau para nós.
1: Nós temos,
2: o que é muito mau.
1: Nós temos... Mas pode concluir.
2: Não, eu ia concluir a parte em que estava já um bocado a falar da situação da parte da mobilidade. Que nós tivemos o metro em que até levava estudantes para Carvalhais, para o estudante, para a escola de Carvalhais.
1: Sim, entretanto.
2: Acabou o metro, pronto, ficou. E soluções para os miúdos, nada. Sim. Eu vejo os miúdos nas suas trotinetes, muitas vezes andarem a pôr-se a risco, porque não têm um autocarro ou um transporte certinho, com horários, não é? Que possam utilizar para fazer o movimento entre Carvalhais e Mirandela e vice-versa. E isso acaba por... As pessoas acabam por os miúdos estarem em risco. Pode haver um acidente, porque as trotinetes nós sabemos que não têm segurança nenhuma. Não estão mal sinalizados, não usam capacetes... Mais uma situação que, de facto, devia ser corrigida, e acabam por não haver soluções. Porque não haver, e isso tem que ser posto em causa, porque é que não há uns autocarros de mobilidade da cidade, certinhos, com horários, com as suas paragens sinalizadas pelas pessoas, sabem que ali é aquela paragem, na paragem tem lá o horário em que passa o autocarro, para de facto haver esta mobilidade certinha, porque como há em Vila Real e noutras cidades, nós não temos nada. E o que vem para cá? Já tivemos dois, o que é que já aconteceu? Estão a apodrecer lá em cima, não é? Nos armazéns. Nós, é assim, as coisas vêm. Só que com o tempo, não sei, degradam-se. Não, não há manutenção,
0: mas
2: não há recuperação.
0: Mas o Chega também já agora coloca a mesma questão a propósito deste plano de mobilidade que assim já disse que ia avançar a partir de agosto. Acredita que será desta e que pode, no fundo, se não for acabar de vez com esse problema, pode minimizar essa falta de mobilidade que existe neste momento?
2: Nós precisamos, de facto, de resolver esta situação da mobilidade. Vamos aguardar para depois comentarmos. Primeiro temos que ver, né, a resolução e vermos as coisas a avançar. Só para é que podemos ver se de facto foi uma solução. Esperemos que sim.
0: Como se sabe, na altura, o próprio Jorge Humberto contestou um bocadinho isso. Houve uma altura em que a CIM já iria avançar, depois não avançou supostamente porque a empresa já operadora
1: fui,
0: não
1: Eu já fui a uma apresentação de um programa de mobilidade.
0: E agora há outro programa, não é?
1: E agora há outro programa.
0: Há outra calendarização.
1: Exatamente.
2: Portanto, há um ano que estamos à espera disto.
1: Há um ano que estamos à espera disto.
2: Vai ser esta.
1: E é importante, eu ia falar exatamente daquilo também que me parece, eu quando digo um estado amorfo, digamos, é a nossa capacidade crítica das coisas. Não é falar mal por falar, ninguém fala... que não gosta de... Ninguém fala, diz que Mirandela está feia porque gosta de dizer que está feia.
2: Claro,
1: ou que está abandonada porque, isto
2: é uma
1: porque gosta de ver abandonada.
2: É uma observação.
1: Nós olhamos, por exemplo, para uma zona que carenciada de muitos equipamentos públicos, que é ali a zona de Golfeiras, e que não vemos também a intervenção. Eu não queria pôr aqui a junta de freguesia, porque esta divisão que houve, esta transferência de competências para a junta de freguesia, Que nós achamos bem, mas que achávamos que devia ter outro tipo de intervenção naquilo que é o espaço público, não só na parte dos equipamentos, mas o próprio espaço público, a limpeza, o asseio. Digamos que era importante que a Mirandela, e eu falo, porque isto vai prejudicar toda a gente. Eu há bocado falava da questão do mercado municipal. Nós somos um concelho maioritariamente agrícola, e nós, quando nós criticamos, digamos, esta inércia naquilo que é a capacidade de atração destas novas necessidades que Mirandela tem, nós vemos como é que está o tecido comercial em Mirandela, nós vemos uma rua, e isto as pessoas podem dizer, mas o que é que... Mas isso é iniciativa
0: sim,
1: privada.
0: Casa sim, casa não, temos
1: não,
0: a ver
1: iniciativa privada.
0: Os
1: como é que é possível? Como é que é possível nós chegarmos a um... Eu sinceramente, isto não mexe só comigo pessoalmente, mas também mexe com aquilo que é, digamos, a minha intervenção política e a minha forma de estar na vida. Como é que é possível nós, a Câmara Municipal, fazer, digamos, tábua rasa àquilo que se está a passar em Mirandela, que há um senhor que tem muito dinheiro e que resolveu comprar quase a Rua da República toda e tem lá os edifícios abandonados? Portanto, como é que é possível nós, uma Câmara Municipal, olhar por isto de uma forma... como se nada acontecesse, quer dizer, eu não estou contra o senhor...
0: A Câmara podia ter esse poder,
1: eu não estou contra...
0: esse poder de intervenção?
1: Tem, obviamente que tem. Eu não estou contra que o senhor compre. Agora, se aquele senhor resolver ter aquilo 20 anos sem fazer ali qualquer tipo de obra de recuperação, aquilo vai aqui tudo ao chão e vamos estar aqui de braços cruzados a olhar para isto. Então a Câmara Municipal não tem que ter uma intervenção e dizer ao senhor, o senhor vai comprar, mas vai ter um prazo de um ano ou de dois anos para construir isto, porque aquilo está ao abandono, aquilo está fechado. Não está a servir, o tecido comercial em Mirandela, porque as lojas estão lá fechadas, portanto, e podiam estar abertas. E a atividade comercial continuaria a funcionar enquanto o homem não fizesse obras. Não, o homem comprou aquilo e fechou tudo e acabou.
2: Sim, sim. Portanto,
1: tinha que haver uma intervenção da Câmara Municipal, a dizer, o senhor compra, mas enquanto não fizer as obras de recuperação ou de reestruturação, ou fazer por novo, não quer saber, o equipamento comercial tem que estar aberto ao
2: sim,
1: público.
2: Agora aquilo é uma rua pedonal que quase tem aquele meio de
1: aquele lado direito, que vai no sentido do mercado, está completamente fechado e ao abandono. Portanto, e ali há espaços comerciais que podiam estar perfeitamente a funcionar enquanto o prédio não fizesse a obra. Portanto, isto obviamente que tem a ver com uma postura que a Câmara Municipal tem, porque isto provavelmente noutras cidades isto não se passava, pelo menos...
0: Portanto, olha, não pode ser tão passivo,
1: eu pelo menos dizia que nas câmaras da CDU isto não se passava. Não pode estar um equipamento ao serviço, independentemente de ser privado, não estamos contra a iniciativa privada, sim, Agora, estamos a falar na rua principal de Miradel. O senhor quis comprar aquilo, sim senhora, como comprou. Mas obrigar as pessoas que tinham as lojas alugadas, que eram espaços comerciais, que estavam ao serviço da população e ao serviço delas, porque eram os seus empregos, a fecharem aquilo porque o senhor resolveu que agora quer ter aquilo fechado durante, pode ser 5 anos, pode ser 10 anos, pode ser 20 anos, e a Câmara Municipal não tem nada a dizer sobre isto. Isto é impensável. Isto não pode ser. Aliás, esta intervenção só acontece em câmaras municipais que estão aqui por postar e por ver andar o mundo para a frente e para trás sem qualquer tipo de intervenção. E nós na CDU não aceitamos este tipo de comportamento. Isto tem que estar ao serviço da população que há vive.
2: Em que portanto, passa a maior parte da população, as pessoas que vão ao mercado, acaba por ter grande movimento e aquilo dá um aspecto de estar aquilo.
1: Perfeitamente abandono, quer dizer, aquele perfeito abandono é exatamente, eu não quero compará-lo ainda ao abandono que a cidade está a ter na questão da gestão dos seus equipamentos, mas para lá caminha, se não houver uma intervenção séria e pensada e responsável para esta questão. Quer dizer, isto é inaceitável e eu não posso aceitar que a Câmara Municipal, que a minha Câmara Municipal, na cidade onde eu vivo, tenha uma posição de completo desleixo.
0: Passivo, não é?
1: Tão passivo em relação a isto. Isto é inaceitável. Porque, ó, Fernando Pires, quer queiramos, quer não, havia ali comércio, havia ali atividade económica, havia ali lojas alugadas de roupa,
0: isto
1: de outras coisas.
0: Isto pode ser contagiante de uma forma negativa para os restantes que ainda estejam abertos.
1: Mas, obviamente, que depois isto vai por arrasto, porque se aquela via deixa de ter atividade comercial, os que lá estão, obviamente que perdem e vão ganhando outras da cidade. Portanto, estamos a desertificar o centro de Mirandela, não sei para onde,
2: e obviamente,
1: aumentando com esta questão, aquilo que vai ser a especulação das rendas em edifícios mais novos, porque aquelas estão fechadas e estão inacessíveis à população e a quem queira trabalhar. Portanto, isto é inaceitável e não podemos pactuar com esta situação.
0: Cecília, eu não sei se trouxeram mais e menos os suspeitos.
2: Assim, não, eu não trouxe mais e menos, mas tinha outro tema que também queria abordar, entretanto. Ainda bem que a gente pode, assim, falar de algumas situações. Um tema que uma mãe preocupada também me fez chegar, que nas escolas primárias, os meninos, quando têm que brincar cá fora, sem um coberto. Nos dias de chuva, tem que brincar à chuva, no dia de sol, tem que estar ao sol. E acaba por ser, as meninas depois ficam doentes, estão 3 dias em casa,

0: um sistema de recreio, de poderem brincar, porque não podem, aqueles, normalmente têm lá aquele espaço da cantina, mas não podem brincar ali, porque sujam tudo, as senhoras põem-nos lá fora a brincar. Mas lá fora, dias de chuva, molham-se. Dias de sol, as crianças brincam ao sol, queimam-se todos, ficam doentes. Isto é assim, é este tipo de situações, lá está, as escolas em Mirandela estão com algumas dificuldades que o município deveria de começar a verificar. Se calhar não verifica, porque não tem, se calhar, crianças com estas idades e não vê as dificuldades que os pais sentem com estas idades que são tão pequeninos e que não sabem muitas vezes ainda muito bem proteger. Não sabem que não podem estar muito tempo ali ao sol, nem podem estar muito tempo com a roupa molhada. Lá está, são aquelas crianças que ainda estão em fase de desenvolvimento. Acho que o município podia criar ali infraestruturas em que as crianças pudessem ter um espaço para brincar. Sim, acho que isto também era importante. É uma preocupação também de alguns pais e mães que me fizeram chegar e que já agora aproveito esta oportunidade de que temos tempo de abordar estas questões, não é?
1: Fez bem.
0: Acabamos por colocar também isto já também em cima da mesa.
1: Jorge Humberto, mais ou menos tem?
2: Tenho mais. Aliás, não, isto mais é digamos, uma saudação que eu faço a todos os trabalhadores portugueses. E quem trabalha, que foi,
1: questão,
2: digamos,
1: da reforma laboral. É isso?
2: A questão, a derrota do pacote laboral, do que foi derrotado de uma forma muito, muito séria, muito coerente e que não deixa margem de dúvidas, que tem, que foi, digamos, a posição dos sindicatos nas suas intervenções, nas suas manifestações, nas suas explicações do que é que este pacote laboral representava para quem trabalha, não só para quem trabalha por conta de outrem, mas para aqueles que ainda não trabalham e que vão começar a trabalhar, que são os jovens, que era, digamos, a eternização da precariedade, contrato atrás de contrato, sem qualquer tipo de perspectiva de vida e sem uma estabilidade, exatamente, económica e de progresso nas carreiras, por isso é que temos este problema atual. E ficou claro que, como dizia o meu avô, para terminar, e não quero ser muito, que quem luta pode nunca ganhar. Mas quem não luta nunca ganha. Portanto, aqui um bem-haja a todos eles, que foi exatamente com a sua luta que obrigaram a que aqui
0: o partido chega.
2: Voltasse atrás, porque ficou com medo de ter o apoio, de perder o apoio de quem trabalha.
1: Não. Agora podia ter também um comentário, que foi o Chega que
0: viabilizou.
1: Acabou por reprovar.
0: No
1: dia anterior tudo se perspectivava não ia acontecer.
0: Não? Porque de facto nós já tínhamos, assim, eu acho que todas as distritais já tinham se manifestado e tínhamos feito chegar essa informação ao partido em que não podia aprovar de maneira nenhuma. De maneira nenhuma, porque,
2: mas isso porque houve,
0: todos nós porque
2: houve as duas greves gerais, uma das quais a UGT não quis participar porque...
0: Eu sobre isso não vou comentar.
2: Não queria ser sim nem não, quis ficar no meio da ponte para ver o que é que dava, mas foi essa a questão.
0: É sempre pelos trabalhadores, vai lutar sempre ao lado dos trabalhadores e ele sabia perfeitamente que não podia aprovar porque isso ia prejudicar os trabalhadores. E aí eu só posso tirar o chapéu ao André Ventura porque de facto foi...
2: Mas olha que não foi isso que o André Ventura disse antes das greves gerais, criticou os trabalhadores, criticou os sindicalistas, disse que aquela greve geral não fazia sentido nenhum porque o país precisava, portanto, aquilo que fez com
0: isto
2: que o André Ventura...
1: Mas hoje que temos tempo para abordar isto e ainda falta algum tempo, íamos pedir já agora, vou confrontar-vos com a situação que eu ainda agora frisei. Quem ouviu o debate relativamente a esta matéria ficou nitidamente a pensar que o pacote laboral iria ser aprovado.
2: Exatamente.
1: Correto? O que é que vos parece que aconteceu aqui?
2: O que aconteceu aqui para foi mudar, aquilo que eu acabei de dizer.
1: Para mudar o sentido de voto, toda a gente percebeu que o André Ventura estava inclinado para aprovar.
0: Não, havia ali uma negociação, havia umas negociações que estavam em cima da mesa. E nós sabemos que as negociações são públicas, não é nenhuma novidade, que era a idade da reforma.
2: Mas isso foi a escapatória. Foi a escapatória.
0: Não se deu.
2: Foi a escapatória que o vosso dirigente arranjou.
1: Mas então
2: para justificar.
0: Na ótica do Jorge Humberto, ele tinha
1: da CDU,
0: o
1: que é que aconteceu?
0: Não foram,
1: o que é que aconteceu aqui para o André Ventura não aprovar este...
2: Eu não querendo.
1: Estou a perguntar a opinião. O que é que terá acontecido?
2: Mas o que aconteceu, eu vou dizer. Eu não querendo estar aqui a, digamos, a chamar a atenção, mas aqui
0: O Chega não se vende.
2: A presidente do Chega de Mirandela, digamos assim, ou da Comissão Política de Mirandela, disse-o aqui. As distritais andaram a dizer ao governo para não aprovar, porque sentem que

0: aquilo que é verdade. Ou seja, mas não foi... Não foi, e agora foi, eu peço desculpa.
1: Mas foi isso que pesou na decisão do
2: Não, eu acho que o André Ventura...
1: Pressing eventual das destreitais?
2: O André Ventura pesou, consegue pensar por ele próprio. A gente pode fazer chegar a informações, mas ele pensou, pensa por ele próprio.
0: O que pesou foi a mobilização, porque nós ouvimos, portanto, nós ouvindo o debate do Chega, aquilo que o Fernando Pires esteve a dizer, no dia anterior à votação da aprovação do pacote lá ou não, o André Ventura até dizia que era graças ao Chega que os trabalhadores iam ter mais dias de férias.
1: Certo,
0: não é?
1: Certo.
2: Sim.
0: Portanto, vamos ver, eu estive a ver
2: sim,
0: o debate
2: sim,
0: e
2: era
0: não
2: que estava em cima
0: eram
2: da
0: mais
2: mesa.
0: Dias de férias, era...
2: Era 20, para até os 25
0: sim,
2: dias.
0: Sim, mas isso já tinha sido aumentado, que foi retirado na altura da Troika e em 2015, quando foi o Partido Socialista, juntamente com aquilo que vocês chamam da Jerigosa, foram não só repostos os dias de férias normais, os 22, mas os feriados cortados, etc, etc, etc. Pronto. Mas o André Ventura queria arranjar uma escapatória. E a escapatória queria arranjar, dito pela palavra dele, não é? É que a ministra tinha dito que estava de acordo com a redução da idade da reforma. Sabendo nós e sabendo o André Ventura também, que isto representava uma quebra de cerca de 4 mil milhões de euros no orçamento da Segurança Social.
2: Não é assim.
0: As contas estão feitas. Mas aquilo que era mais importante do que isto... era nós sabermos como é que ficava o Partido Chega quando antes criticava os sindicatos por causa da greve geral. Ou seja, o que fez com que o Chega mudasse de posição em relação ao pacote laboral não foram a idade da reforma.
1: Foi a
0: adesão à greve, foi a mobilização dos trabalhadores e isto pôs o André Ventura a fazer conta e dizer assim,
2: não.
0: Dos 60 deputados que temos, se aprovarmos esta
2: eu
0: lei, nas próximas só temos 10.
2: Eu não concordo contigo,
0: 10.
2: Eu não concordo contigo. Aquilo
0: só
2: que eu acho
0: 10.
2: É que o André Ventura, de facto, verificou, ele pôs o que ele queria em cima da mesa, que era a idade da reforma, eram os 25 dias de facto para as férias, e eles não cederam. E em relação ao dinheiro que estás a dizer que, não, que era impossível, era possível. Cortem os subsídios a quem não quer trabalhar, vais ver como é possível. E porque assim, olha, as pessoas reformam-se, espera aí, ó Jorge, as pessoas reformam-se aos 65 ou 66, deixam a vaga para quem? Para os jovens, para eles não emigrarem. Estás a entender? Acabam por ter sempre, a Segurança Social acaba por receber sempre o deles. Não. Agora...
0: A idade contributiva não tem nada a ver com isso, não é? Quando vocês dizem acabem com os apoios...
2: Não,
0: vocês
2: acabem
0: estão a falar
2: com os subsídios.
0: Quais subsídios?
1: Os que nem sequer contribuem.
2: Acabem com os subsídios. Nós com a parte dos subsídios, nós temos dinheiro olha, para as pessoas começarem a reformar todas aos 65.
0: Isso é uma falácia. Isso é uma mentira.
2: Não é não. Não
0: o
2: é
0: RSI
2: não.
0: Representa, em termos de orçamento de Estado, 0,1%. É uma gota de água no oceano.
2: Eu acho que
0: aquilo
2: isso...
0: que são os custos
2: há
0: para os
2: tanta
0: dos
2: gente
0: nossos
2: a receber RSI que é uma coisa exorbitante.
0: Não, mas isso não tem nada a ver com essa questão.
2: Nós já temos aqui nada mais gente a receber RSI do que gente a trabalhar.
1: Bom, mas certamente nos próximos dias vamos perceber o que é que se passou aqui, não é? Exatamente,
0: vamos,
1: para termos
2: claro.
1: Esta
0: vamos
1: votação.
0: Ver qual vai ser esse problema.
1: Bom, muito obrigado por terem vindo.
2: Só para reforçar, eu tiro o chapéu ao André Ventura, porque teve a coragem de votar ao lado do PS e do pessoal todo de esquerda.
1: Pronto.
2: Das palmas.
0: Okay.
2: Só para reforçar.
0: Não, essa questão.
1: Que não é muito normal termos aqui
0: questão,
1: um entendimento nessa
0: questão. O André Ventura tanto vota de um lado como vota do outro, deixa do interesse
2: não,
0: dele
2: não,
0: e não,
2: não,
0: e
2: não, não
0: da população.
2: Ele,
0: mas isso é outra questão.
2: Okay.
1: Pronto, eu agradeço o facto de terem vindo. Hoje só tivemos dois. Oxalá não
0: foi ótimo, que foi ótimo.
1: Oxalá,
0: foi
1: mas uma conversa forma, muito de qualquer forma, é sempre bom termos mais
0: claro,
1: para termos outro
0: óbvio.
1: Foi possível. Muito obrigado. Até ao próximo programa.
0: Até ao próximo.

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1: Os festejos de Mirandela já não são o que eram. Nos anos 50 e 60, nesta altura do ano, Mirandela empertigava-se e era possuída de um nervoso miudinho. No mês dos Santos Populares, por cá, mercê das comissões de festas que normalmente eram escolhidas entre os cidadãos mirandelenses e chegada à altura de começar a mostrar o seu trabalho. Depois de escolhido o elenco, caminhavam por o santuário e, subindo ao coro, tocavam a sineta existente na capela, a mensagem que todos sabiam que tinha sido escolhida à comissão de festas. O seu primeiro trabalho era programarem as verbenas dos Santos Populares, cuja sua realização contribuía e muito para o aprovisionamento de receitas para que as festas fossem um êxito. As multas eram feitas em produtos acabados, como pastéis de bacalhau, rissóis, croquetes, pudins, bolos e tudo quanto naquela altura era feito em casa de cada um. Também o comércio era multado e todos contribuíam para aplainar o trajeto da comissão. E dias antes de era anunciado, através da sonomia, a realização das verbenas, que sempre foram no espaço do santuário. Do Santo António, São João e São Pedro, onde o caldo verde, o rancho, as sardinhas, o frango, as febras e outras especialidades eram disponibilizadas, havia também uma pista de dança onde se podia fazer gosto ao pé, no piso inferior, por baixo dos nichos. E para entrar neste espaço, havia que pagar, para o mesmo fim que era o êxito das festas. As mesas da parte de restauração eram servidas para as senhoras de Mirandela, que em apoio a muitos dos seus maridos que pertenciam à comissão, davam também a sua ajuda voluntária. A comissão desdobrava-se num peditório, em que era usada muitas vezes a relação pessoal, de amizade e agradecimento, para conseguir mais umas notas. Mas o tempo muda as ideias e o espírito dos cidadãos. As comissões já não são eleitas, escolhidas, nomeadas por cidadãos, mas, pelo seu lugar na confraria de Nossa Senhora do Amparo, tiveram a seu cargo, até há 2 anos, a esta parte a obrigação de dar cumprimento às verbenas e à festa. Desde o ano passado, a organização das verbenas foi da inteira responsabilidade da confraria e o aprovisionamento de receitas é feito exclusivamente para esta organização, que vem registando um decréscimo de interesse e de público nestas mesmas verbenas. As festas deixaram também de ser organizadas por confraria e a Câmara Municipal, que chamou a seu cargo a responsabilidade da sua organização, delegando algumas das tarefas à Junta de Freguesia de Mirandela. Perderam toda a sua popularidade e, inclusivamente, a sua regionalidade. De notar que já nos idos de 50 e 60, esta ideia da Igreja tomar conta das festas e transformá-las numa romaria exclusivamente religiosa redundaria em prejuízo para a cidade no aspecto comercial, social, turístico e económico, nunca se ia avante por oposição extrema dos habitantes de Mirandela. Talvez até muitos nem saibam, mas naquele tempo havia também contribuintes que trabalhavam porque, tendo visto satisfeitos e realizados os seus rogos, davam o seu trabalho voluntariamente. E depois, havia sempre aqueles que estavam prontos para colaborar em qualquer que fosse a comissão de festas. Estou a lembrar-me do arquiteto Albino Mendo, que era da sua prancheta de trabalho que saíam os desenhos dos arcos que engalanavam as ruas principais, da iluminação da frente da capela, das fontes luminosas montadas em pleno rio, dos pontões que, através do areal, ligavam as duas margens. E já nem se fala no cartaz que consagrava ralis, torneios de tiro aos pratos, gincanas automóveis, corridas de bicicleta, concursos de pesca desportiva. Enfim, realizações de eventos que arrastavam muita gente. E depois de vermos os ensinamentos que nos deixaram os nossos antecessores, nos interrogamos. Porquê? Eduardo Botelho.
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13: O município de Mirandela, distinguido com o 2º Prémio BUPI 2025 na categoria Cidadão Primeiro. Em Portugal, já estão georreferenciadas, através do BUPI, o Balcão Único do Prédio, mais de 43% de matrizes existentes nos cerca de 170 municípios que podem aderir a este sistema de informação cadastral simplificado. Nos distritos de Bragança e Vila Real, a percentagem de matrizes já georreferenciadas é ligeiramente superior à média nacional, confirma a Secretária de Estado da Justiça, Ana Luísa Machado.
14: A nível nacional, estamos por volta dos 43% de matrizes já georreferenciadas, dentro do os municípios que podem aderir à georreferenciação gráfica dos prédios e, portanto, temos agora ainda uma reta final que temos de recuperar para termos maior conhecimento do nosso território.
15: E aqui na região, qual é a percentagem?
14: Em Vila Flor, completamente, já temos mais de 50% do território georreferenciado.
13: O BUPI é uma plataforma online e um serviço presencial que permite aos proprietários identificar, demarcar e registar os seus terrenos rústicos e mistos, com o grande objetivo de mapear o território nacional e garantir a titularidade legal das propriedades. O registro é gratuito até 30 de setembro deste ano, depois disso passará a ser pago, apesar de ainda não estar definida qual será a taxa a pagar.
14: Essa é uma questão que ainda estamos a identificar, ainda estamos a trabalhar nessa questão e, portanto, neste momento ainda não lhe posso dizer, mas de qualquer forma a gratuidade terminará em setembro e daí a necessidade também das pessoas agora fazerem as suas georreferenciações enquanto ainda é gratuito, tanto a nível da georreferenciação como dos emolumentos da conservatória.
13: Declarações da Secretária de Estado da Justiça esta terça-feira em Vila Flor, local escolhido pela estrutura de missão para a expansão do sistema de informação cadastral simplificado, para distinguir municípios, balcões BUPI e técnicos habilitados que se destacaram em 2025 pelo seu desempenho, inovação, proximidade aos cidadãos e contributo para o conhecimento do território. Relativamente a premiados da região, destaque para a comunidade intermunicipal das Terras de Trás-os-Montes, que saiu vencedora na categoria de Sistemas de Informação Geográfica, que deixa naturalmente satisfeito Pedro Lima, o presidente daquela CIM e também o anfitrião desta iniciativa.
16: Temos a visão de que este trabalho é importante ser feito. Se calhar mais importante para nós aqui, que sentimos o flagelo dos incêndios de uma forma particular, porque a nossa orografia é bastante desafiante. Portanto, nós temos uma orografia que é um desafio constante quando temos a temática dos incêndios a decorrer. Talvez noutros lugares não seja tão significativo. E portanto, damos muita importância ao território, à terra e a quem é o seu dono e quem deve cuidar dela. O Estado sabe que pode confiar nos autarcas e que os autarcas têm esse sentido de missão e que executam o trabalho. Estamos todos agregados, devemos fazer este esforço de união, de termos um cadastro competente a nível nacional. Nós, aliás, dentro da CIM Terras de Trás-os-Montes, temos um concelho que já tem isso, que é Mogador. Mogador já tem há muito tempo um cadastro completo do território e isso traduz em sinergias para todas as áreas. Portanto, é muito importante para nós.
13: O município de Mirandela arrecadou o prémio relativo ao 2º lugar na categoria Cidadão Primeiro, que tem como base os resultados extraídos da plataforma BUPI, permitindo reconhecer o desempenho alcançado no âmbito da georreferenciação de matrizes. Para Agostinho Bessa, coordenador do Balcão BUPI de Mirandela, este prémio é um reconhecimento merecido para o desempenho dos técnicos alocados ao BUPI.
17: Que um prémio, uma distinção desta natureza é sempre motivo de
8: satisfação para quem trabalha nisto, os próprios técnicos que trabalham nisto. Eu trouxe dois técnicos comigo e que trabalham afincadamente e com muito zelo e empenho. Eles estão qualificados já há bastante tempo e, portanto, já têm uma forma de funcionar muito eficaz e já esclarecem, por vezes, até situações bastante complexas de sobreposições de marcação e de dúvidas que surgem para o titular dos terrenos relativamente à propriedade ser ou não ser numa herança. Por vezes surgem complicações muito grandes. Portanto, estão bem preparados e, portanto, esta distinção é para nós um motivo de grande satisfação e orgulho.
13: Também a União de Freguesias de Moussós e Lamares, do Conselho de Vila Real, recebeu uma menção honrosa na categoria de proximidade ao cidadão, uma distinção que para o Presidente, Hélder Afonso, é o reconhecimento do trabalho importante que as freguesias protagonizam junto das populações.
9: É, sim, representa muito, representa um reconhecimento que as freguesias, com esta proximidade e com essa disponibilidade, podem fazer um bom trabalho. E aqui o Poder Central tem que olhar para as freguesias como um grande parceiro e não às vezes como parente pobre, em que se dá aquilo que ninguém quer, e então as freguesias vão aproveitando, mas nós aqui neste caso não. Nós quisemos ser nós, quisemos sem financiamento, ser balcão próprio, não financiado, mas esta proximidade ao cidadão para conseguir apoiar no cadastro do território. Só assim é que se consegue trabalhar em proximidade.
13: Destaque ainda para o município de Chaves, que foi distinguida com o primeiro prémio na categoria de produtividade, e para a técnica do município de Miranda do Douro, Vera Branco, que saiu vencedora na categoria de técnicos habilitados. A praia fluvial de Santo António da Barca e a Alfândega da Fé representa um investimento de cerca de 800 mil euros e deverá estar concluída em maio do próximo ano. A intervenção integra a Estratégia Municipal de Valorização Turística dos Lagos do Sabor e resulta de uma medida compensatória associada à construção da barragem do Baixo Sabor. Segundo a vice-presidente da Câmara de Alfândega da Fé, Maria Manuel Silva, o projeto esteve condicionado por alterações no processo de execução, nomeadamente a mudança de concessionária e o aumento dos custos de construção.
12: É uma necessidade que o território tem para ser capaz de acolher as vontades dos visitantes. Precisamos, efetivamente, de infraestruturas, de aproveitar aqueles 70 km de espelho de água que temos nos Lagos do Sabor. Portanto, este investimento deu alguma luta, porque foi uma medida compensatória pela construção da barragem do Baixo Sabor, porque, entretanto, a concessionária deixa de ser a EDP e passa a ser a Movera. E, entretanto, teve que haver negociação dos valores. Depois de explodir a guerra, também percebemos que o valor da construção aumentou muito, mas foi uma batalha ganha que já está no terreno. Já a construção está a acontecer. A nossa estimativa, e as coisas não têm estado a fugir muito a isso, é que em maio do próximo ano a Praia Fluvial esteja ao dispor dos visitantes e dos alfandeguenses. Falar de um investimento na ordem dos 800 mil euros, que inicialmente era de metade, com o aumento dos preços da construção teve que ser redimensionado. Portanto, esse é o investimento que estamos a fazer no Santo Antão da Barca. A nossa Praia Fluvial de Santo Antão da Barca vai ficar ali mesmo à beirinha do santuário.
13: A autarca sublinha ainda a relevância do espaço no contexto histórico-social do território, destacando a ligação ao Santuário de Santo António da Barca e a sua utilização tradicional como ponto de encontro comunitário.
12: O Santo António da Barca já era... O santuário pré-existente já era uma zona de convívio, era uma zona de comunidade, também muito ligada à religião, sim, mas era uma zona muito dedicada ao convívio da comunidade, e não só da alfândega, mas também de concelhos vizinhos, que muitas vezes cruzavam o rio de barco. E é fazer um bocadinho essa contextualização. Essa vontade já existia há 30 anos, já se faziam lá investimentos nesse sentido, já havia até... Uma zona de banhos, digamos assim, sinalizada, devidamente sinalizada, e entretanto com a mudança de circunstâncias, com a construção da barragem do Baixo Sabor, teve que ser essa vontade pré-existente, não perdeu vida, antes pelo contrário, ganhou esse novo fulgor.
13: A nova praia fluvial insere-se na estratégia de desenvolvimento dos Lagos do Sabor, com vista à promoção turística e à valorização económica do Conselho de Alfândega da Fé. 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
17: Aldeia de Vila Ritos. Numa linda aldeia transmontada, havia uma princesinha de lindos cabelos negros, doidos e olhos pretos muito vivos. Existe também um café, Café Almendra, onde havia três amiguinhos. A Margarida, a Inês e um lindo rapazinho chamado Tomás. Havia também muitos balões, o café para tomar. E eu vi então a lareira a fungar, um carrossel a andar, os três meninos a brincar, a bola a rolar, os peixinhos no aquário a nadar, os anjinhos a cantar, uma flauta a tocar, a margarida a dançar, estrelas no céu a brilhar, dois burrinhos a zurlar, fileirinhos a passar, um peão a voar e eu a rezar, sempre a pensar.
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2: Abordar o Douro enquanto entidade física, social, cultural e espiritual tem vindo a ser o desígnio de autores, pensadores e artistas que eternizam um quadro referencial tão único quanto exuberante. É o ponto de partida para a exposição Caminho Mão Ferro, de Sobral Centeno. Uma exposição patente na Estação das Artes, com séries de obras que cobrem um arco cronológico que vão de 2017 a 2025. Exclusivamente dedicados à paisagem do Douro e à presença, algo nostálgica, do comboio, na definição de um quadro formal e conceptual que Sobral Centeno, autor, verte em plena sintonia com uma vivência vital e recorrente desta região. A exposição está patente na Estação das Artes, que pode ser vista de segunda a sexta-feira entre as 9 e as 18, sábado e domingo entre as 11 e as 17. Está aí o 19º Festival Academia de Música Jovem. Acontece este domingo no Auditório Municipal de Mirandela, a partir das 3 da tarde. O Santuário de Nossa Senhora do Amparo, em Mirandela, volta a receber as tradicionais verbenas. Um momento de encontro, convívio e celebração que reúne a comunidade em torno de uma das mais emblemáticas tradições de Mirandela. Ao longo de 3 fins de semana, o recinto do santuário será palco de animação, reencontros e momentos de partilha, mantendo viva a tradição profundamente enraizada na identidade local. A festa continua já este sábado e domingo. Fica por aqui hoje mais uma edição de Passos do Conselho. Um conselho de Mirandela.
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1: Muito boa tarde. Os pais fecharam o Centro Escolar do Douro, a Cadeado, em Andrães, Vila Real, como forma de protesto pela falta de refrigeração nas salas de aula. Nos distritos de Bragança e Vila Real, o território georreferenciado está acima da média nacional. Revelação feita pela Secretária de Estado da Justiça, Ana Luísa Machado, à margem da cerimónia de entrega dos prémios BUPI 2025, que decorreu ontem em Vila Flor. Vila Flor vai revelar a essência do azeite na Expo Vila, de 9 a 12 de julho, durante 4 dias. O certame vai acolher a maior mostra de azeites da região, com um programa diversificado, marcado pela cultura, gastronomia, inovação e animação. São assuntos para conhecer já a seguir.
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1: A GNR de Chaves deteve 2 jovens de 19 e 20 anos por tráfico de droga no mesmo concelho no passado domingo. A detenção ocorreu durante uma ação de patrulhamento rodoviário. Segundo a GNR, os ocupantes da viatura demonstraram nervosismo, o que levou os militares a realizar uma busca ao interior do veículo. No decorrer da ação, foram apreendidas 4,5 doses de cocaína, 5,2 doses de haxixe, 3 doses de cannabis e 28 doses de MDMA. No material apreendido faz ainda parte 2 balanças digitais de precisão, 235 euros em numerário e 2 telemóveis. Também o condutor não tinha habilitação legal para a condução de veículos automóveis. Os detidos foram constituídos arguidos e os factos foram comunicados ao Tribunal Judicial de Chaves. Esta manhã, os pais, encarregados de educação, fecharam a cadeado os portões do Centro Escolar do Douro, em Andrães, Vila Real, como forma de protesto pela falta de refrigeração nas salas de aula. A GNR foi chamada a intervir, tendo cortado o cadeado, permitindo que as aulas tivessem início. Segundo os pais, o problema já tinha sido levantado junto da diretora da escola há mais de uma semana. Com as altas temperaturas, os pais exigem que a escola tenha ar-condicionado, referindo que dentro das salas de aula as temperaturas atingem os 31 graus. Elisa Castro, mãe de uma criança que frequenta o primeiro ciclo de ensino básico, refere que os pais já tinham levado ventoinhas para a escola na tentativa de minimizar este problema.
5: Fui deixar meu filho na escola, já não estava mais a escola fechada, mas o que os pais me falaram foi que fecharam a escola porque as altas temperaturas, a escola está muito quente, né? A escola está muito quente, tanto é que foi permitido que a gente levasse ventoinha para as salas de aula, porque a temperatura dentro da sala está muito quente. Nós pedimos autorização para ela, ela informou que já enviou e-mail para o agrupamento, né, e está aguardando uma resposta, um posicionamento. Tem crianças passando mal com o calor.
1: Ana Sanches lamenta que as crianças e professores tenham que passar por esta situação e receia que no início do próximo ano letivo, em setembro, a situação se mantenha, considerando que o ar-condicionado nas escolas tem de ser uma prioridade.
6: A escola em Vedouro já tem alguns dias, não é? Com esta subida de temperaturas, as salas onde os meninos têm aulas, tanto a pré como a primária, chegam a atingir temperaturas acima dos 30 graus. Como podemos imaginar, 20 crianças, professores, todos dentro de uma sala com esta temperatura, já têm havido meninos a sentirem-se mal com o calor. Sabemos que não vai fazer efeito para agora, não é? Para estes dias, mas gostaríamos que instalassem um sistema de refrigeração na escola, porque achamos que isto vai voltar a repetir, talvez já em setembro, se não for em setembro, no próximo ano letivo. Olhem para nós também, não é? Porque existem escolas com sistema de refrigeração na cidade e eu acho que temos todos os mesmos direitos e isso tem que ser uma prioridade. De facto, numa cidade como Vila Real, que atinge temperaturas muito elevadas e acho que cada vez vai ser pior nesse sentido, são poucos meses, mas é muito mal ter os meninos naquelas condições na escola.
1: A presidente da Associação de Pais da Escola Morgado Mateus, Carla Lapa, refere que a autarquia deu garantias de que está a resolver a situação e que em setembro o sistema de climatização vai funcionar de outra forma.
7: Contactei o município. O município foi logo lá tentar resolver a situação. Eles foram lá no dia a seguir logo, que eu fui logo contactada e confirmei com a coordenadora e foram lá. Temos naquela escola que tem um problema que não está neste momento o sistema a trabalhar, mas que não tinham tempo útil até ao final do tempo letivo para resolver a situação. Sei que depois a informação que me foram dando os representantes que tentaram apaziguar as situações entre eles, não é? Levarem ventoinhas, levarem mini ar-condicionados, de qualquer forma. É assim, eu como presidente da associação, acho que tive um feedback do município rápido e realmente não estava ao alcance deles resolver, tanto que eles tentaram até contactar fornecedores para adquirir também equipamentos para ver se resolviam a situação, mas não conseguiram para tantas salas e para dar resposta imediata.
1: A autarquia diz que a questão está identificada e coacionando agora a substituição do sistema de climatização, prevendo que no início do próximo ano letivo a questão esteja tratada. A autarquia lembra ainda que está em permanente contacto com a escola e com a Associação de Pais no sentido de articular soluções. O período letivo para o ensino básico vai terminar a 30 de junho. Em Portugal, já estão referenciadas, através do BUPI, o Balcão Único do Prédio, mais de 43% de matrizes existentes nos cerca de 170 municípios que podem aderir a este sistema de informação cadastral simplificado. Nos distritos de Bragança e Vila Real, a percentagem de matrizes já georreferenciadas é ligeiramente superior à média nacional, confirma a Secretária de Estado da Justiça, Ana Luísa Machado.
8: A nível nacional, estamos por volta dos 43% de matrizes já georreferenciadas, dentro dos municípios que podem aderir à georreferenciação gráfica dos prédios. E, portanto, temos agora ainda uma reta final que temos de recuperar para termos maior conhecimento do nosso território.
9: E aqui na região, qual é a percentagem?
8: Em Vila Flor, concretamente, já temos mais de 50% do território georreferenciado.
1: O BUPI é uma plataforma online e um serviço presencial que permite aos proprietários identificar, demarcar e registar os seus terrenos rústicos e mistos, com o grande objetivo de mapear o território nacional e garantir a titularidade legal das propriedades. O registro é gratuito até 30 de setembro deste ano, depois disso passará a ser pago, apesar de ainda não estar definida qual será a taxa a pagar.
8: Essa é uma questão que ainda estamos a identificar, ainda estamos a trabalhar nessa questão e, portanto, neste momento ainda não lhe posso dizer, mas de qualquer forma a gratuidade terminará em setembro e daí a necessidade também das pessoas agora fazerem as suas georreferenciações enquanto ainda é gratuito, tanto a nível da georreferenciação como dos emolumentos da conservatória.
1: Declarações da Secretária de Estado da Justiça esta terça-feira em Vila Flor, local escolhido pela estrutura de missão para a expansão do Sistema de Informação Cadastral Simplificado para distinguir municípios, balcões BUPI e técnicos habilitados que se destacaram em 2025 pelo seu desempenho, inovação, proximidade aos cidadãos e contributo para o conhecimento do território. Relativamente a premiados da região, destaque para a Comunidade Intermunicipal das Terras de Trás-os-Montes, que saiu vencedora na categoria de Sistemas de Informação Geográfica, que deixa naturalmente satisfeito Pedro Lima, o presidente daquela CIM e anfitrião desta iniciativa.
10: Temos a visão de que este trabalho é importante ser feito. Se calhar mais importante para nós aqui, que sentimos o flagelo dos incêndios de uma forma particular, porque a nossa orografia é bastante desafiante. Portanto, nós temos uma orografia que é um desafio constante quando temos a temática dos incêndios a decorrer. Talvez noutros lugares não seja tão significativo. E portanto, damos muita importância ao território, à terra, e a quem é o seu dono e quem deve cuidar dela. O Estado sabe que pode confiar nos autarcas e que os autarcas têm esse sentido de missão e que executam o trabalho. Estamos todos agregados, devemos fazer este esforço de união, de termos um cadastro competente a nível nacional. Nós, aliás, dentro da Cimeterras de Trás-os-Montes, temos um concelho que já tem isso, que é Mogadouro. Mogadouro já tem há muito tempo um cadastro completo do território e isso traduz em sinergias para todas as áreas. Portanto, é muito importante para nós.
1: O município de Mirandela arrecadou o prémio relativo ao segundo lugar na categoria Cidadão Primeiro, que tem como base os resultados extraídos na plataforma BUPI, permitindo reconhecer o desempenho alcançado no âmbito da georreferenciação de matrizes. Para Agostinho Bessa, coordenador do Balcão BUPI de Mirandela, este prémio é o reconhecimento merecido para o desempenho dos técnicos alocados ao BUPI.
11: Que um prémio, uma distinção desta natureza é sempre motivo de satisfação para quem trabalha nisto, os próprios técnicos que trabalham nisto. Eu trouxe dois técnicos comigo e que trabalham afincadamente e com muito zelo e empenho. Eles estão qualificados já há bastante tempo e, portanto, já têm uma forma de funcionar muito eficaz e já esclarecem, por vezes, até situações bastante complexas de sobreposições de marcação e de dúvidas que surgem para o titular dos terrenos relativamente à propriedade, ser ou não ser numa herança. Por vezes surgem complicações muito grandes. Portanto, estão bem preparados e, portanto, esta distinção é para nós um motivo de grande satisfação e orgulho.
1: Também a União de Freguesias de Moussós e Lamares, no concelho de Vila Real, recebeu uma menção honrosa na categoria de proximidade ao cidadão. Uma distinção que, para o presidente Hélder Afonso, é o reconhecimento do trabalho importante que as freguesias protagonizam junto das populações.
12: É sim, representa muito, representa um reconhecimento que as freguesias, com esta proximidade e com essa disponibilidade, podem fazer um bom trabalho. E aqui o Poder Central tem que olhar para as freguesias como um grande parceiro e não às vezes como um parente pobre, em que se dá aquilo que ninguém quer e então as freguesias vão aproveitando. Mas nós aqui neste caso não. Nós quisemos ser nós, quisemos sem financiamento, ser balcão próprio, não financiado, mas esta proximidade ao cidadão para conseguir apoiar no cadastro do território. Só assim é que se consegue trabalhar em proximidade.
1: Destaque ainda para o município de Chaves, que foi distinguido com o primeiro prémio na categoria de produtividade, e a técnica do município de Miranda do Douro, Vera Branco, na categoria de técnicos habilitados. Vila Flor vai receber de 9 a 12 de julho a 5ª edição da Expo Vila, que este ano será dedicada ao tema A Essência do Azeite. Durante 4 dias, o certame vai acolher a maior mostra de azeites da região, com um programa diversificado, marcado pela cultura, gastronomia, inovação e animação. O presidente da Câmara Municipal de Vila Flor, Pedro Lima, salienta que esta edição aposta num produto de excelência produzido no concelho e que tem despertado cada vez mais a atenção dos consumidores pelas suas características.
13: A principal novidade é a ligação a um produto-chave, a um produto âncora de Vila Flor, pelo qual Vila Flor é conhecido já há muito tempo e deve-se ao trabalho dos nossos produtores, claro, que falo da azeitona, falo do azeite. E, portanto, chamamos-lhe, apelidamos-lhe a essência do azeite. Isto é como que dar um motivo à Expo Vila, nomeadamente à Expo Vila 5.0, a sua 5ª edição, portanto, a consolidação de um certame e ligá-lo ao azeite. Vamos ter provas de azeite, vamos ter conversas de azeite, que acho que será muito interessante a temática da saúde em torno do azeite, a temática do turismo também, portanto o turismo ao leico, que já é bastante divulgado e dinamizado pelo mundo fora, e aqui em Portugal também deveria ser uma vertente turística de desenvolvimento, nomeadamente para Trás-os-Montes e Vila Flor em concreto.
1: O evento vai contar com a participação de 20 produtores de azeite locais e diversas atividades associadas ao setor, desde conferências especializadas, integradas nas conversas de azeite, a show cookings com chefes conceituados, provas orientadas e o Festival da Tiborna Transmontana. Este ano, uma das novidades será o passaporte do azeite, como acrescenta o autarca.
13: O passaporte do azeite é para estimular a prova. Ou seja, cada prova é um carimbo e cada produtor tem um carimbo com a sua

0: Um shot de azeite com sumo de laranja da Vilariça, inspirado pela madrinha do certame, Mafalda Teixeira. Será também apresentada oficialmente a mascote da Expo Vila, inspirada na azeitona e concebida para representar os valores de autenticidade, tradição e inovação que caracterizam Vila Flor. A apresentação do certame à comunicação social decorreu na passada sexta-feira. Pedro Lima destacou o crescimento exponencial da iniciativa, sobretudo ao nível da inscrição de expositores que têm superado as expectativas.
1: Isso mostra realmente o patamar a que a Expo Vila chegou, na sua quinta edição. Portanto, ainda só estamos na quinta edição. É um jovem perante feiras nacionais de agricultura, perante Ovibejas, que têm realmente já muitas edições consecutivas. E já estamos nesse patamar de interesse. Portanto, sem dúvida que vamos ter que crescer no futuro e isso também vai provocar um interesse corporativo de investimento no certame. E é por aí que eu estou convicto de que vamos chegar aos 50% de interesse para conseguirmos reduzir, digamos que, a fatura de investimento no certame do município e, tendencialmente, caminhar, não neste mandato, mas no futuro, para um certame que se paga a si próprio.
0: O certame conta com 150 expositores e representa um investimento de 400 mil euros. Quanto ao cabaz musical, no primeiro dia sobem ao palco os descendentes, no dia seguinte atua Bispo, no sábado será a vez de Bárbara Bandeira e no domingo Carminho, que encerra a programação musical.
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0: Fica por aqui esta edição, mas vamos recordar um dos assuntos que está no centro das atenções nesta quarta-feira. Esta manhã, os pais encarregados de educação fecharam a cadeado os portões do Centro Escolar do Douro em Andrés, Vila Real, como forma de protesto pela falta de refrigeração nas salas de aula. Elisa Castro e Ana Sanches, mães de crianças que frequentam a escola, referem que não há condições para os alunos estarem nas salas de aula por causa do calor.
3: Como podemos imaginar, 20 crianças, professores, todos dentro de uma sala com esta temperatura, já têm havido meninos a sentirem-se mal com o calor. São poucos meses, mas é muito mal ter os meninos naquelas condições na escola.
4: As crianças estão, tem crianças passando mal com o calor.
0: É o fecho desta edição CIR. Desejo-lhe a continuação de uma boa tarde.
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10: Boa tarde, minha gente.
11: Liga aí, fica a

0: RKT FM, são 13 horas e 3 minutos. Muito boa tarde. E a tarde está bem boa, está quentinha. Minha gente, 278-200-600, 278-200-601. Hoje é dia de São João, 24 de junho. Minha gente, vamos lá ligar para a Terra Quente e pedir música. As linhas estão disponíveis a partir de agora. E já temos alguém. Boa tarde.
1: Boa tarde, tudo bem?
0: Boa tarde, Dona Lourdes. Viva, qual é a música que quer ouvir, amiga?
1: Muito boa noite, senhoras e senhores. Lá na minha terra há bons cantadores.
0: Pronto, está certo. Muito boa noite.
1: Senhoras e senhores, lá na minha terra há bons cantadores. Há bons cantadores, boas cantadeiras. Canto nas casadas, choro nas solteiras.
0: Boa, pronto. Isso mesmo, muito bem. Então, e para quem é que vai a música?
1: Vai para si, para a sua senhora, para os seus filhos, para o seu filho, para o seu pai, para os seus sogros, para toda a gente que estiver a vir. E vai para a dona Adelaida, para a tua dona Chama, para o marido e para os filhos também. Vai para a dona Gina, para o marido e para os filhos, para a netinha, para a nora, para toda a gente que costuma falar. Um beijinho para si e até amanhã.
0: Muito bem, muito obrigado. Beijinho grande para si também. Até amanhã, dona Lourdes. Muito obrigado. Mais uma participação. Boa tarde.
2: Boa tarde, Sr. Zé.
0: Boa tarde, Sr. Zé. Viva. Tudo bem?
2: Estamos sempre aqui em casa,
0: claro.
2: Aqui à sombra.
0: Ora, isso mesmo. É onde está melhor, meu amigo. Onde está melhor. Música qual vai ser?
2: Olha, pode ser Chaveiro, penso para Carecas. Pode ser?
0: Pode. Para quem é que vai?
2: Olha, para a Sra. Fernanda, para o Sr. Alisson, para a Sra. Dolinda, para a Sra. Regina, para o Sr. Zé e para a Clónia. Vai para o meu primo Mário dos Pássaros, vai para o Freitinho dos Sonhos. Para o Zé Manuel, para o Panolino, para o Pazinho, para a Isabel, para a Mulher Pergunta, para a Sra. Lucinda de Soluções, é para a Sra. Lucinda, para a Amélia e para o marido, vai para o Paulo Sérgio, vai para o Paulo Quitela e para a senhora dele, vai para a Dona Luís Volteira, para a Bolívia, vai para o Sr. Fernando Cabreiro, para o Marco da Sobreira, para o Sr. Amir, que para o Sr. Raul, e para o João Pascoal, olha, para toda a gente, e para o senhor, e até amanhã, e obrigado.
0: Muito obrigado nós, um abraço, até amanhã. Muito obrigado, amigo Zé. Vamos em frente, para já temos aí o Fadinho Serrano, da Amália Rodrigues.

Muito bem, o Fadinho Serrano da Amália Rodrigues. Vamos em frente. Falta ouvir ainda Chave de Ouro com Pentes para Carecas. Não sei para quê, mas pronto, tudo bem. Vamos em frente nesta edição de quarta-feira, 24 de junho. É verdade, e daqui a pouco tenho uma música de parabéns. Daqui a pouco. Para quem? Para a nossa Joaninha. É verdade, é a filha do nosso colega Fernando Pires, que hoje está de parabéns.

0: Ora, muito bem, 13 horas e 11 minutos. Vamos em frente, minha gente. É hora de discos pedidos. Obrigado por estar desse lado em 105.2, 105.5 e também terraquentefm.net para todo o mundo. E vamos saber quem é que já está do outro lado à espera. Boa tarde.
1: Boa tarde.
0: Boa tarde. Aduzinda, como está?
1: Tudo bem, eu estou bem.
0: Está calor.
1: Está calor, está.
0: É, é só um bocadinho. Mas olha, parece que para amanhã vai ficar mais calminho. Bom descer, 10
1: mas,
0: graus.
1: Está bem,
0: 10.
1: Tu. Mas está bem, tu.
0: Está forte. Bom, maragenzinha, está bom, está bom.
1: Tomara que veste o tempo fresquinho.
0: Pois, quem não queria. Ora bem, minha amiga, vamos ouvir uma música de quem?
1: Sete Saias.
0: As Sete Saias, está certo. Para quem é que vai a música?
1: Aí vai para o Tozé, um beijinho para o Tozé, para o seu filho, para a sua esposa, para o seu sogro, para a sua sogra e para a sua mãe. E para o senhor Zé dos Eixos, um beijinho para ele. E para o senhor Freitas e a Milcre, senhor Milcre, para a esposa deles. E para o senhor Fernando Palorca, para ele, para a mãe, para a irmã e para a senhora Nazaré. Um beijinho para a mãe dele e as melhoras dela. E para o senhor Firmino da sobrinha, para o Firmino. E para o meu marido, as melhores para eles todos. E para a Penhança da M. E para o Chico, para a Beta, para a Francisca e para o Jorge. E para a Jeca. Está tudo. Tá.
0: Já está tudo?
1: Está tudo, todo.
0: Muito bem. Então vá. Um beijinho grande e até amanhã.
1: Até amanhã, todos. Beijinho.
0: Muito obrigado. Mais uma participação. Boa tarde.
2: Olá, boa tarde. Como está? Passou bem? Bem, muito obrigada.
0: Tudo bem, Lúcia. Tudo bem. Cá estamos. Olha, cá estamos no trabalhinho. Tem que ser. Quem não trabuca, manduca.
2: Não manduca. Pois, pois claro. Então,
0: é isso mesmo.
2: Faça a sua obrigação que eu já fiz a mim.
0: Pronto, olha, e eu daqui a pouco também. Daqui a pouco, só daqui a pouco. Para já vamos trabalhar. A comida bem depois. Tem que ser. Mas há muito boa gente que está a almoçar. Há muito boa gente que está a almoçar. A nossa Joaninha do Fernando Pires, hein? E da Sandra Filomena. Ela hoje está de parabéns.
2: E eu já lhe mandei os parabéns de manhã.
0: E certo, eu sei. Pois lá. E ela está a ouvir a Terra Quente neste momento.
2: Tá, Joaninha, beijinho grande. Tenho um dia muito feliz.
0: É verdade. E quem, eu lembro-me dela assim pequenininha, como uma florzinha. Olha, e a gente diz assim, realmente estamos a ficar mais velhos. Pois, mas pronto,
2: então
0: olha,
2: não é.
0: O tempo passa
2: então
0: para
2: é.
0: Todos.
2: Não é? Então não é. Ai,
0: e ela está uma mulher, está uma mulher já. É verdade.
2: É natural, é natural. Ela deve estar uma senhorinha. Muito, muito,
0: e linda,
2: muito bonita.
0: E linda, é verdade.
2: Exatamente.
0: Muito bem.
2: Exatamente. Eu ela já agora... a conheci pessoalmente.
0: Pois, é verdade. Eles têm, têm ali duas meninas lindíssimas. Muito bem.
2: É verdade, é verdade. E uns pais maravilhosos.
0: Sem dúvida. Pois claro. Ora, nem mais. Então.
2: Todos os nossos pais somos maravilhosos, mas pronto, há uns mais o corpo.
0: Muito bem. E então qual é a música?
2: Olha, então, Zé, como vai passar a música dos parabéns?
0: Sim.
2: Vamos ouvir o António Mafra.
0: Uhum.
2: O Manjerico. Então hoje é dia de São João, hein?
0: Está certo. Pronto.
2: Mais então
0: nada.
2: Não é?
0: Até
2: então,
0: o final
2: é
0: de contas vamos só saber. Lúcia. A
2: Diga.
0: Lúcia, como a grande parte do seu tempo foi passada no Porto, não é? Onde se comemora o São João, assim, à regra. O manjerico, afinal, é só passar a mão por cima, mais nada, não é?
2: Claro, então se a gente botar lá o nariz, ele murcha.
0: Pronto, é isso que eu queria saber. Muito bem. Pronto, ok. Muito bem, então para quem é que vai a música do manjerico?
2: Olha, então, Zé, vai para quem gostar, como hoje é dia de São João, vai para todo mundo, vai já... E especialmente para si, para João, para o Mateus, para os seus pais, para os seus sócios, tanto família, para a Julinha, para os dela, vai para a Zulmirinha, para a Paula também, um beijinho para elas. Vai para o meu Bino, para o Mar Família, para a Luzi Família, para o Sr. Fernando da Palorca, para a Nazaré, para a Dona Iana. Vai para o Dr. Luís Santos Família, Centro de Colaboradores, vai para o Miguel, vai para o Peixinho, vai para a nossa Piedade, para as nossas Cristinas, para a Verónica. Vai para o Dr. Façanha, as melhoras para a nossa Glorinha, para a nossa Isabelinha, para a Dona, para a Margarida e para o filho, parabéns para o filho dela. Para o João Pedro, não é? Que faça muitos com muita saúde que é a principal. Vai para o, como é? Vai para a Dona Agostinha, para a Dona Adelaide, para a Dona Rita, para o Sr. Freitas, para a Dona Beatriz. Mandar um beijinho também para a Dona Celeste Sabrosa e para o Sr. Magalhães. Muita saúde para todo mundo. E um bom dia de São João. Olha, o meu já passou, né? Já estamos a seguir
0: muito
2: em frente.
0: Bem.
2: E
0: muito
2: para
0: bem.
2: Todos os participantes ouvintes, parabéns mais uma vez para o pai do Carlos. Para a nossa Joaninha, para o filho da Margarida, mais uma vez também, e para o sobrinho da Zulmirinha, para todos aqueles que estão na nossa companhia. Um beijinho muito especial para todos. Tenham um dia muito feliz e que a gente conte muitos e para o ano que a gente cá esteja para festejar mais uma vez.
0: Muito bem.
2: Não é só Zé?
0: Isso.
2: Sabe como é? Na minha idade, no BI, como é? Mais um ano. Assim, pessoalmente, mais 20.
0: Pronto, é mais 30. Beijinho grande, até amanhã.
2: Até amanhã, Tosé, beijinho grande, tchau.
0: Muito obrigado, tchau, até amanhã. Tchau. Ora, muito bem, pronto, para a nossa Joaninha, não só, também para todos aqueles que estão de parabéns, amigos da Terra Quente, o caso do senhor Amílcar, do Jean-Pierre, do João Pedro, tanta gente que hoje está de parabéns e são amigos da Terra Quente. Eu até posso mesmo consultar aqui a lista, que eu tenho aqui uma lista bem grande. A Fátima Flores, a Olga, a nossa Olga de Lamego também, a nossa Olguinha, que também está de parabéns. Então, para todos eles, um abraço grande de Terra Quente, mas em especial para a minha Joaninha, do tio, para ti. Um beijinho grande, muita saúde e que continua a ser a menina que és. Então a musiquinha é para ti.

Ora, muito bem, está a música de parabéns. Vamos em frente, temos aí 7 saias para ouvir. Quem pediu foi a nossa amiga Aduzinda. Vamos lá saber onde é que andou as 7 saias. Elas andavam por aqui, queriam cantar. É verdade, elas estavam prontinhas para começar a cantar e a música está prontinha. Minha gente, obrigado por estarem desse lado. Tem ainda 40 minutos para ligar para a Terra Quente e pedir música. Há que aproveitar, minha gente, porque ao fim de semana não temos.

Ora, muito bem, 13 horas 23 minutos, conjunto António Mafra com o Manjerico. É verdade, neste dia de São João, neste dia de Santos Populares, vamos então ouvir esta música. E já temos aí duas chamadas que estão à espera também para pedir música, daqui a pouco já lá vamos. Calminha, para já, vamos dançar novamente aqui esta do Manjerico.

0: Ora, muito bem, conjunto António Mafra com o Manjerico. Vamos em frente, já temos muita gente à espera. Boa tarde.
1: Boa tarde, José.
0: Ora, boa tarde. Ora, quem será? Será que é o meu amigo João?
1: Não.
0: É o Marcelo.
1: É Artur.
0: Oh, Artur, olha, nem um nem outro. Boa tarde, senhor Artur. Muito bem.
1: Como está, José Moreira?
0: Eu estou bem, já uns dias e tu, João Artur.
1: Ah, pois já, pá, este trabalho não nem sempre me...
0: Acredite, então, eu sei que sim, eu sei que sim. Tu és dos de certo, é assim mesmo.
1: Hoje muito bem. Hoje ajeito esta coisa, pronto.
0: Pronto, e fazes muito bem. Então, Artur, vamos ouvir uma música de quem?
1: Olha, vamos botar uma musiquinha de apoio à nossa seleção, que bem merecem, coitadinhos. Ontem portaram-se bem.
0: Sem dúvida, sem dúvida.
1: Uma música de escolha, louco, para ver se eles vão lá para os Estados Unidos. A ver se o Trump deixa a música chegar lá.
0: Muito bem. E então, é para quem? Para quem?
1: Olha, vai para nós dois. Vai para eles também, para aquela malta que a ver se pedalam bem, a ver se trazem o caneco. Faz-nos falta. E para o pessoal que trabalha comigo, o nosso amigo, grande amigo Bruno Motinha.
0: Bom rapaz, é isso.
1: Para a malta de Contins. E pronto, e para quem não estiver a ouvir, o vídeo participante da Rádio Terra Quente.
0: Muito bem. Então, olha, Bruno. Bruno, agora lembrei-me do Bruno. Um abraço para ele. Artur, um abraço grande para ti também. Obrigado pela participação. E pronto, não estejas tanto tempo sem dar notícias. Está bem, meu amigo?
1: Vamos ver se... Pensei de estar a coisa mais vezes.
0: Pronto, muito bem. Então, vá. Um abraço grande.
1: Um abraço, José.
0: Muito obrigado, muito obrigado. Vamos em frente. Mais uma participação. Boa tarde.
2: Boa tarde.
0: Olha, o Fernando, já está. Já está a estudar ou o quê?
2: Estou quase.
0: Só depois, atenção, só depois.
2: Estou só à espera.
0: Olhe que eu hoje acho que também estudava um bocadinho.
2: Pois, este calor não é deixa dormir a gente de noite.
0: É verdade, exatamente.
2: E a gente chega, depois tem-se de madrugar, depois chega a sexta hora, está-se todo.
0: É isso, pronto. Mas a professora também disse, olha, vê lá, estou Zé.
2: A professora disse, vai estudar, Fernandinho.
0: É,
2: e
0: eu
2: vou fazer vontade.
0: E então, e faz muito bem. E então, e a música, quero ouvir qual é que é?
2: Eu DJ BM Mirandela dos Olhos Verdes.
0: É lá. Está boa? E então, e para quem é que vai a música?
2: Olha, principalmente para todos os mirandelenses. Um abraço para toda a gente aqui da nossa região. Vai para o Albino, para a Lúcia, para a Ana e para a família, para a dona Elisa de Valpasso e família, para o seu Firmino Marco e esposa do seu Firmino, para a Lucinda, para a Luzinda e o marido e a Melinha. Olha, para toda a gente que está a escutar a rádio, para todos os pastores, principalmente para o Zé Grilo, que não pode esquecer, só ele chateia-se. Um abraço para ele e para o Miguel, que está aí na Suíça, um abracinho para ele, de amizade. E para ti também o teu abraço e até amanhã.
0: Muito bem, certíssimo, muito obrigado. Um abraço grande também, até amanhã, Fernando.
2: Até amanhã.
0: Deus, muito obrigado. Vamos em frente para já, temos aí os comerciais.
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0: Muito bem, vamos em frente. 13 horas e 36 minutos. Mais uma participação. Boa tarde.
1: Boa tarde, tudo bem?
0: Boa tarde, Lucinda. Viva. Qual é a música, minha amiga?
1: Vai, vai. Eu sentadinho e farta de esperar.
0: E então, quem espera, não desespera.
1: É verdade.
0: Pois, claro, então.
1: Não, nem tem razão.
0: Ora, tenho sempre. Às vezes. Ora bem, qual é a música que quero ouvir?
1: Olha, eu queria ouvir a Ruma Fátima, aquela do beijo.
0: Ok, para quem é que vai a música?
1: Vai para vocês e todas as rádios, vai para toda a família do Tosé, vai aqui para o Zé Manuel e para os pais, vai para o Zé Grilo, vai para o Sr. Freitas e família, vai para o Sr. Fernando da Palorca, vai para todos os aniversariantes, principalmente para a filha do Fernando Pires, para a Joaninha. Vai para mim, para a filhota, vai para a equipa da Padaria Barreira, vai para todos os ouvintes e participantes e para todos com um bom almoço, o resto da boa tarde, um beijinho e até amanhã.
0: Muito bem, muito obrigado, Lucinda. Beijinho grande para si também, até amanhã.
1: Até amanhã.
0: Deus, mais alguém deste lado? Deixem-me cá ver. Não, por acaso não. Até nem temos. Vamos em frente, mais música. Olha, esta é boa, esta é boa para dançar.

0: Ora, muito bem, vamos em frente. Temos mais uma participação. Quem será que está do outro lado? Muito boa tarde.
1: Boa tarde, Mirão Bela. Boa tarde.
0: Boa tarde, Balpassos, com calor. Boa tarde, Dona Elisa.
1: Temos ao fresquinho.
0: Ah, pois, em casa está-se bem, não é? Claro.
1: Pois.
0: Nem mais. Então, Dona Elisa, como é que está o gênio? Está melhor?
1: Já vai melhor, mas ainda está...
0: Ainda está no hospital, não é?
1: Tem muito tempo para ir embora.
0: Pois, mas pronto.
1: Quero ir, mas está melhor.
0: Ah, pois, ele está melhor ali do que... é melhor que se deixe estar, que assim, ali é que ele se vai curar, é assim mesmo, pronto.
1: Queria ir a lançar para o São João, dançou...
0: sim, sim.
1: Dançou do Alves.
0: Dançou lá no hospital o Manjerico. Pronto, é melhor, é melhor. O gênio, o braço grande. O nosso geninho, o braço grande. Ora bem, minha amiga, música é a escolha, não é?
1: É.
0: Para quem vai?
1: Vai para mim, vai para si, vai para os pastores, para os bombeiros, vai para quem fala em mim, quem não fala também. E vai para a minha dançarina, que anda aqui a dançar.
0: E então, como é que se chama?
1: Tenho uma amiga que ficou comigo, uhum. Enquanto o meu gastava.
0: É, exato.
1: E ela ouvir música boa, anda aqui a dançar.
0: Muito bem, e a Terra Quente tem música boa por isso mesmo, não é? Claro que sim.
1: É.
0: Então, claro que sim. Então, e como é que se chama a amiga?
1: Márcia.
0: Márcia, então para a Márcia um beijinho grande da minha parte também, está bem?
1: Está bem.
0: Tudo de bom, beijinho para si, até amanhã.
1: Até amanhã.
0: Deus, muito obrigado. Mais uma participação, boa tarde.
2: Olá, boa tarde.
0: Olha a nossa Nazaré.
2: Então,
0: Nazaré, como é que vai?
2: Tudo bem, obrigada.
0: Quer um pouquinho de calor para aí ou não é preciso?
2: Até podia ser, não está assim muito calor.
0: É, olha que nós aqui...
2: Só tem estado 28, 27.
0: Olha, nós vendemos aqui 10 graus. Quem quiser, a gente vende isto barato.
2: Pois é.
0: É verdade, isto está demais. Mas pronto, não, parece que é amanhã...
2: Ainda agora... há uma hora esteve a ter uns pinguinhos de chuva.
0: Olha, bem precisávamos nós. E bem contentes que ficávamos.
2: Mas também quase nem assentou o pó, não é?
0: Pronto, mas
2: ainda caiu assim
0: qualquer eu já coisa. O disse. Se chovesse, eu ia lá para fora e apanhava a molha sem problema nenhum.
2: Pois é.
0: Ora bem, Nazaré, vamos ouvir música de quem?
2: Vicky Souza, Amor Eterno.
0: Como é que é?
2: Vicky Souza.
0: Ah, Vicky
2: Souza.
0: Amor
2: Eterno.
0: Uhum, ok. Para quem vai?
2: Hoje vai para mim e para o meu filho que está aqui comigo, a almoçar.
0: Ora, muito bem.
2: Dois.
0: Muito bem. Então, como é que chama o filho?
2: Rafael.
0: Rafael. Rafael, um abraço grande, amigo. Hein? Tudo de bom.
2: Tá, ele está aqui a ouvir.
0: Muito bem, tá, muito
2: obrigadinho.
0: Bem. Então, bom, um beijinho grande para si, Nazaré. E até à próxima.
2: Tchau, tchau, até amanhã.
0: Muito obrigado. Vamos em frente, para já temos aí música prontinha.

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1: Ora, muito bem, minha gente, estamos praticamente no final deste programa. É sempre um gosto estar na vossa companhia, 105.2, os que estão em 105.5 e aqueles que estão lá longe, já com um pé em Portugal para as férias. Já falta pouco, minha gente. Para os nossos imigrantes, um grande abraço, tudo de bom, saúde. Minha gente, nós ficamos por aqui. Eu regresso então à antena amanhã. Se quiser, olhe, logo de manhã, a partir das 7 da manhã, ou então, se quiser pedir uma música, amanhã, a partir da 1. Fiquem bem.

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1: 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Xiitas e sunitas. A maior cisão no Islão entre islamitas xiitas e islamitas sunitas ocorreu na esteira da morte de Maomé, quando o profeta do Islão faleceu com 63 anos no ano 632 d.C., não deixou um sucessor definido. A disputa acerca de quem, Ali ou Abu Bakr, devia tomar o lugar de Maomé levou à cisão. Os xiitas reivindicam que Maomé fez um discurso em Ghadir al-Qum, no qual se referiu com frequência a Ali, seu primogênito, e o elogiou. Assim, os xiitas acreditam que Ali foi o primeiro líder ou imã do Islão. Também afirmam que todos os futuros imãs têm de ser descendentes de Maomé através do seu genro Ali e da mulher deste, Fátima, filha do profeta. Por outro lado, os sunitas afirmam que, embora Maomé tenha de facto falado de Ali e o tenha elogiado em Ghadir al-Qum, isso não significou que Ali devia tornar-se o líder seguinte do Islão. À medida que as duas seitas se foram afastando ao longo dos séculos, o cisma entre elas aumentou. Depois de terem estado separados durante tanto tempo, o seu corpus de crenças, leis e práticas também mudou em vários aspectos. Os xiitas só aceitam que Hadith é autêntica quando a sua pista pode ser seguida até Maomé e Ali e não quando as suas posições provêm de outras fontes. Assim, os xiitas rejeitam muitas tradições que os sunitas guardam como sagradas. Em factos adicionais, dizer que hoje em dia o Islão sunita é a maior seita, abrangendo quase 90% do Islão. Os xiitas formam a segunda maior seita, com cerca de 9%. Contudo, estas estatísticas são suspeitas porque os xiitas são oprimidos em muitas regiões e não é de crer que estes números reflitam exatamente a sua população total.
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4: 4 horas.
5: O município de Mirandela, distinguido com o 2º Prémio BUPI 2025 na categoria Cidadão Primeiro. Em Portugal, já estão georreferenciadas, através do BUPI, o Balcão Único do Prédio, mais de 43% de matrizes existentes nos cerca de 170 municípios que podem aderir a este sistema de informação cadastral simplificado. Nos distritos de Bragança e Vila Real, a percentagem de matrizes já georreferenciadas é ligeiramente superior à média nacional, confirma a Secretária de Estado da Justiça, Ana Luísa Machado.
6: A nível nacional, estamos por volta dos 43% de matrizes já georreferenciadas, dentro do os municípios que podem aderir à georreferenciação gráfica dos prédios e, portanto, temos agora ainda uma reta final que temos de recuperar para termos maior conhecimento do nosso território.
7: E aqui na região, qual é a percentagem?
6: Em Vila Flor, completamente, já temos mais de 50% do território georreferenciado.
5: O BUPI é uma plataforma online e um serviço presencial que permite aos proprietários identificar, demarcar e registar os seus terrenos rústicos e mistos, com o grande objetivo de mapear o território nacional e garantir a titularidade legal das propriedades. O registro é gratuito até 30 de setembro deste ano, depois disso passará a ser pago, apesar de ainda não estar definida qual será a taxa a pagar.
6: Essa é uma questão que ainda estamos a identificar, ainda estamos a trabalhar nessa questão e, portanto, neste momento ainda não lhe posso dizer, mas, de qualquer forma, a gratuidade terminará em setembro e daí a necessidade também das pessoas agora fazerem as suas georreferenciações, enquanto ainda é gratuito, tanto a nível da georreferenciação como dos emolumentos da conservatória.
5: Declarações da Secretária de Estado da Justiça esta terça-feira em Vila Flor, local escolhido pela estrutura de missão para a expansão do sistema de informação cadastral simplificado, para distinguir municípios, balcões BUPI e técnicos habilitados que se destacaram em 2025 pelo seu desempenho, inovação, proximidade aos cidadãos e contributo para o conhecimento do território. Relativamente a premiados da região, destaque para a comunidade intermunicipal das Terras de Trás-os-Montes, que saiu vencedora na categoria de Sistemas de Informação Geográfica, que deixa naturalmente satisfeito Pedro Lima, o presidente daquela CIM e também o anfitrião desta iniciativa.
8: Temos a visão de que este trabalho é importante ser feito. Se calhar mais importante para nós aqui, que sentimos o flagelo dos incêndios de uma forma particular, porque a nossa orografia é bastante desafiante. Portanto, nós temos uma orografia que é um desafio constante quando temos a temática dos incêndios a decorrer. Talvez noutros lugares não seja tão significativo. E portanto, damos muita importância ao território, à terra e a quem é o seu dono e quem deve cuidar dela. O Estado sabe que pode confiar nos autarcas e que os autarcas têm esse sentido de missão e que executam o trabalho. Estamos todos agregados, devemos fazer este esforço de união, de termos um cadastro competente a nível nacional. Nós, aliás, dentro da CIM Terras de Trás-os-Montes, temos um concelho que já tem isso, que é Mogadouro. Mogadouro já tem há muito tempo um cadastro completo do território e isso traduz em sinergias para todas as áreas. Portanto, é muito importante para nós.
5: O município de Mirandela arrecadou o prémio relativo ao 2º lugar na categoria Cidadão Primeiro, que tem como base os resultados extraídos da plataforma BUPI, permitindo reconhecer o desempenho alcançado no âmbito da georreferenciação de matrizes. Para Agostinho Bessa, coordenador do Balcão BUPI de Mirandela, este prémio é um reconhecimento merecido para o desempenho dos técnicos alocados ao BUPI.
9: Que um prémio, uma distinção desta natureza é sempre motivo de satisfação para quem trabalha nisto, os próprios técnicos que trabalham nisto. Eu trouxe dois técnicos comigo e que trabalham afincadamente e com muito zelo e empenho. Eles estão qualificados já há bastante tempo e, portanto, já têm uma forma de funcionar muito eficaz e já esclarecem, por vezes, até situações bastante complexas de sobreposições de marcação e de dúvidas que surgem para o titular dos terrenos relativamente à propriedade, ser ou não ser numa herança. Por vezes surgem complicações muito grandes. Portanto, estão bem preparados e, portanto, esta distinção é para nós um motivo de grande satisfação e orgulho.
5: Também a União de Freguesias de Moussós e Lamares, do Conselho de Vila Real, recebeu uma menção honrosa na categoria de proximidade ao cidadão, uma distinção que para o Presidente, Hélder Afonso, é o reconhecimento do trabalho importante que as freguesias protagonizam junto das populações.
2: É, sim, representa muito, representa um reconhecimento que as freguesias, com esta proximidade e com essa disponibilidade, podem fazer um bom trabalho. E aqui o Poder Central tem que olhar para as freguesias como um grande parceiro e não às vezes como parente pobre, em que se dá aquilo que ninguém quer, e então as freguesias vão aproveitando, mas nós aqui neste caso não, nós quisemos ser nós, quisemos sem financiamento, ser balcão próprio, não financiado, mas esta proximidade ao cidadão para conseguir apoiar no cadastro do território. Só assim é que se consegue trabalhar em proximidade.
5: Destaque ainda para o município de Chaves, que foi distinguida com o primeiro prémio na categoria de produtividade, e para a técnica do município de Miranda do Douro, Vera Branco, que saiu vencedora na categoria de técnicos habilitados. A praia fluvial de Santo António da Barca e a Alfândega da Fé representa um investimento de cerca de 800 mil euros e deverá estar concluída em maio do próximo ano. A intervenção integra a Estratégia Municipal de Valorização Turística dos Lagos do Sabor e resulta de uma medida compensatória associada à construção da barragem do Baixo Sabor. Segundo a vice-presidente da Câmara de Alfândega da Fé, Maria Manuel Silva, o projeto esteve condicionado por alterações no processo de execução, nomeadamente a mudança de concessionária e o aumento dos custos de construção.
10: É uma necessidade que o território tem para ser capaz de acolher as vontades dos visitantes. Precisamos, efetivamente, de infraestruturas, de aproveitar aqueles 70 km de espelho de água que temos nos Lagos do Sabor. Portanto, este investimento deu alguma luta, porque foi uma medida compensatória pela construção da barragem do Baixo Sabor, porque, entretanto, a concessionária deixa de ser a EDP e passa a ser a Movera. E, entretanto, teve que haver renegociação dos valores. Depois de explodir a guerra, também percebemos que o valor da construção aumentou muito, mas foi uma batalha ganha que já está no terreno. Já a construção está a acontecer. A nossa estimativa, e as coisas não têm estado a fugir muito a isso, é que em maio do próximo ano a Praia Fluvial esteja ao dispor dos visitantes e dos alfandeguenses. Falar de um investimento na ordem dos 800 mil euros, que inicialmente era de metade, com o aumento dos preços da construção teve que ser redimensionado. Portanto, esse é o investimento que estamos a fazer no Santo Antão da Barca. A nossa Praia Fluvial de Santo Antão da Barca vai ficar ali mesmo à beirinha do santuário.
5: A autarca sublinha ainda a relevância do espaço no contexto histórico-social do território, destacando a ligação ao Santuário de Santo António da Barca e a sua utilização tradicional como ponto de encontro comunitário.
10: O Santo António da Barca já era... O santuário pré-existente já era uma zona de convívio, era uma zona de comunidade, também muito ligada à religião, sim, mas era uma zona muito dedicada ao convívio da comunidade, e não só da alfândega, mas também de concelhos vizinhos, que muitas vezes cruzavam o rio de barco. E é fazer um bocadinho essa contextualização. Essa vontade já existia há 30 anos, já se faziam lá investimentos nesse sentido, já havia até... Uma zona de banhos, digamos assim, sinalizada, devidamente sinalizada, e entretanto com a mudança de circunstâncias, com a construção da barragem do Baixo Sabor, teve que ser essa vontade pré-existente, não perdeu vida, antes pelo contrário, ganhou esse novo fulgor.
5: A nova praia fluvial insere-se na estratégia de desenvolvimento dos Lagos do Sabor, com vista à promoção turística e à valorização económica do Conselho de Alfândega da Fé. 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
11: Aldeia de Viladitos. Numa linda aldeia transmontada, havia uma princesinha de lindos cabelos negros, doidos e olhos pretos muito vivos. Existe também um café, Café Almendra, onde havia três amiguinhos. A Margarida, a Inês e um lindo rapazinho chamado Tomás. Havia também muitos balões, o café para tomar. E eu vi então a lareira a fungar, um carrossel a andar, os três meninos a brincar, a bola a rolar, os peixinhos no aquário a nadar, os anjinhos a cantar, uma flauta a tocar, a margarida a dançar, estrelas no céu a brilhar, dois burrinhos a zurlar, fileirinhos a passar, um peão a voar e eu a rezar, sempre a pensar.
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1: Os festejos de Mirandela já não são o que eram. Nos anos 50 e 60, nesta altura do ano, Mirandela empratigava-se e era possuída de um nervoso miudinho. O mês dos Santos Populares, por cá, mercê das comissões de festas que normalmente eram escolhidas entre os cidadãos mirandelenses e chegada à altura de começar a mostrar o seu trabalho. Depois de escolhido o elenco, caminhavam por o santuário e, subindo ao coro, tocavam a sineta existente na capela, a mensagem que todos sabiam que tinha sido escolhida à comissão de festas. O seu primeiro trabalho era programarem as verbenas dos Santos Populares, cuja sua realização contribuía e muito para o aprovisionamento de receitas para que as festas fossem um êxito. As multas eram feitas em produtos acabados, como pastéis de bacalhau, rissóis, croquetes, pudins, bolos e tudo quanto naquela altura era feito em casa de cada um. Também o comércio era multado e todos contribuíam para aplainar o trajeto da comissão. E dias antes de era anunciado, através da sonomia, a realização das verbenas, que sempre foram no espaço do santuário. Do Santo António, São João e São Pedro, onde o caldo verde, o rancho, as sardinhas, o frango, as febras e outras especialidades eram disponibilizadas, havia também uma pista de dança onde se podia fazer gosto ao pé, no piso inferior, por baixo dos nichos. E para entrar neste espaço, havia que pagar, para o mesmo fim que era o êxito das festas. As mesas da parte de restauração eram servidas para as senhoras de Mirandela, que, em apoio a muitos dos seus maridos que pertenciam à comissão, davam também a sua ajuda voluntária. A comissão desdobrava-se num peditório, em que era usada muitas vezes a relação pessoal, de amizade e agradecimento, para conseguir mais umas notas. Mas o tempo muda as ideias e o espírito dos cidadãos. As comissões já não são eleitas, escolhidas, nomeadas pelos cidadãos, mas, pelo seu lugar na confraria de Nossa Senhora do Amparo, tiveram a seu cargo, até há 2 anos, a esta parte a obrigação de dar cumprimento às verbenas e à festa. Desde o ano passado, a organização das verbenas foi da inteira responsabilidade da confraria e o aprovisionamento de receitas é feito exclusivamente para esta organização, que vem registando um decréscimo de interesse e de público nestas mesmas verbenas. As festas deixaram também de ser organizadas por confraria e a Câmara Municipal, que chamou a seu cargo a responsabilidade da sua organização, delegando algumas das tarefas à Junta de Freguesia de Mirandela. Perderam toda a sua popularidade e, inclusivamente, a sua regionalidade. De notar que já nos idos de 50 e 60, esta ideia da Igreja tomar conta das festas e transformá-las numa romaria exclusivamente religiosa redundaria em prejuízo para a cidade no aspecto comercial, social, turístico e económico, nunca se ia avante por oposição extrema dos habitantes de Mirandela. Talvez até muitos nem saibam, mas naquele tempo havia também contribuintes que trabalhavam porque, tendo visto satisfeitos e realizados os seus rogos, davam o seu trabalho voluntariamente. E depois, havia sempre aqueles que estavam prontos para colaborar em qualquer que fosse a comissão de festas. Estou a lembrar-me do arquiteto Albino Mendo, que era da sua prancheta de trabalho que saíam os desenhos dos arcos que engalanavam as ruas principais, da iluminação da frente da capela, das fontes luminosas montadas em pleno rio, dos pontões que, através do areal, ligavam as duas margens. E já nem se fala no cartaz que consagrava ralis, torneios de tiro aos pratos, gincanas automóveis, corridas de bicicleta, concursos de pesca desportiva. Enfim, realizações de eventos que arrastavam muita gente. E depois de vermos os ensinamentos que nos deixaram os nossos antecessores, nos interrogamos. Porquê? Eduardo Botelho.
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0: 6 horas.
5: Em Portugal já estão georreferenciadas através do BUPI, o Balcão Único do Prédio, mais de 43% de matrizes existentes nos cerca de 170 municípios que podem aderir a este sistema de informação cadastral simplificado. Nos distritos de Bragança e Vila Real, a percentagem de matrizes já georreferenciadas é ligeiramente superior à média nacional, confirma a Secretária de Estado da Justiça, Ana Luísa Machado.
6: A nível nacional, estamos por volta dos 43% de matrizes já georreferenciadas, dentro do os municípios que podem aderir à georreferenciação gráfica dos prédios e, portanto, temos agora ainda uma reta final que temos de recuperar para termos maior conhecimento do nosso território.
7: E aqui na região, qual é a percentagem?
6: Em Vila Flor, completamente, já temos mais de 50% do território georreferenciado.
5: O BUPI é uma plataforma online e um serviço presencial que permite aos proprietários identificar, demarcar e registar os seus terrenos rústicos e mistos, com o grande objetivo de mapear o território nacional e garantir a titularidade legal das propriedades. O registro é gratuito até 30 de setembro deste ano, depois disso passará a ser pago, apesar de ainda não estar definida qual será a taxa a pagar.
6: Essa é uma questão que ainda estamos a identificar, ainda estamos a trabalhar nessa questão e, portanto, neste momento ainda não lhe posso dizer, mas, de qualquer forma, a gratuidade terminará em setembro e daí a necessidade também das pessoas agora fazerem as suas georreferenciações, enquanto ainda é gratuito, tanto a nível da georreferenciação como dos emolumentos da conservatória.
5: Declarações da Secretária de Estado da Justiça esta terça-feira em Vila Flor, local escolhido pela estrutura de missão para a expansão do sistema de informação cadastral simplificado, para distinguir municípios, balcões BUPI e técnicos habilitados que se destacaram em 2025 pelo seu desempenho, inovação, proximidade aos cidadãos e contributo para o conhecimento do território. Relativamente a premiados da região, destaque para a comunidade intermunicipal das Terras de Trás-os-Montes, que saiu vencedora na categoria de Sistemas de Informação Geográfica, que deixa naturalmente satisfeito Pedro Lima, o presidente daquela CIM e também um anfitrião desta iniciativa.
8: Temos a visão de que este trabalho é importante ser feito. Se calhar mais importante para nós aqui, que sentimos o flagelo dos incêndios de uma forma particular, porque a nossa orografia é bastante desafiante. Portanto, nós temos uma orografia que é um desafio constante quando temos a temática dos incêndios a decorrer. Talvez noutros lugares não seja tão significativo. E portanto, damos muita importância ao território, à terra e a quem é o seu dono e quem deve cuidar dela. O Estado sabe que pode confiar nos autarcas e que os autarcas têm esse sentido de missão e que executam o trabalho. Estamos todos agregados, devemos fazer este esforço de união, de termos um cadastro competente a nível nacional. Nós, aliás, dentro da CIM Terras de Trás-os-Montes, temos um concelho que já tem isso, que é Mogadouro. Mogadouro já tem há muito tempo um cadastro completo do território e isso traduz em sinergias para todas as áreas. Portanto, é muito importante para nós.
5: O município de Mirandela arrecadou o prémio relativo ao segundo lugar na categoria Cidadão Primeiro, que tem como base os resultados extraídos da plataforma BUPI, permitindo reconhecer o desempenho alcançado no âmbito da georreferenciação de matrizes. Para Agostinho Bessa, coordenador do Balcão BUPI de Mirandela, este prémio é um reconhecimento merecido para o desempenho dos técnicos alocados ao BUPI.
9: Que um prémio, uma distinção desta natureza é sempre motivo de satisfação para quem trabalha nisto, os próprios técnicos que trabalham nisto. Eu trouxe dois técnicos comigo e que trabalham afincadamente e com muito zelo e empenho. Eles estão qualificados já há bastante tempo e, portanto, já têm uma forma de funcionar muito eficaz e já esclarecem, por vezes, até situações bastante complexas de sobreposições de marcação e de dúvidas que surgem para o titular dos terrenos relativamente à propriedade ser ou não ser numa herança. Por vezes surgem complicações muito grandes. Portanto, estão bem preparados e, portanto, esta distinção é para nós um motivo de grande satisfação e orgulho.
5: Também a União de Freguesias de Moussós e Lamares, do Conselho de Vila Real, recebeu uma menção honrosa na categoria de proximidade ao cidadão, uma distinção que para o presidente, Hélder Afonso, é o reconhecimento do trabalho importante que as freguesias protagonizam junto das populações.
10: É, sim, representa muito, representa um reconhecimento que as freguesias, com esta proximidade e com essa disponibilidade, podem fazer um bom trabalho. E aqui o Poder Central tem que olhar para as freguesias como um grande parceiro e não às vezes como parente pobre, em que se dá aquilo que ninguém quer, e então as freguesias vão aproveitando. Mas nós aqui neste caso não. Nós quisemos ser nós, quisemos sem financiamento, ser balcão próprio, não financiado, mas esta proximidade ao cidadão para conseguir apoiar no cadastro do território. Só assim é que se consegue trabalhar em proximidade.
5: Destaque ainda para o município de Chaves, que foi distinguida com o primeiro prémio na categoria de produtividade, e para a técnica do município de Miranda do Douro, Vera Branco, que saiu vencedora na categoria de técnicos habilitados. A praia fluvial de Santo Antão da Barca e a Alfândega da Fé representa um investimento de cerca de 800 mil euros e deverá estar concluída em maio do próximo ano. A intervenção integra a Estratégia Municipal de Valorização Turística dos Lagos do Sabor e resulta de uma medida compensatória associada à construção da barragem do Baixo Sabor. Segundo a vice-presidente da Câmara de Alfândega da Fé, Maria Manuel Silva, o projeto esteve condicionado por alterações no processo de execução, nomeadamente a mudança de concessionária e o aumento dos custos de construção.
11: É uma necessidade que o território tem para ser capaz de acolher as vontades dos visitantes. Precisamos, efetivamente, de infraestruturas, de aproveitar aqueles 70 quilómetros de espelho de água que temos nos Lagos do Sabor. Portanto, este investimento deu alguma luta, porque foi uma medida compensatória pela construção da barragem do Baixo Sabor, porque, entretanto, a concessionária deixa de ser a EDP e passa a ser a Movera. E, entretanto, teve que haver renegociação dos valores. Depois de explodir a guerra, também percebemos que o valor da construção aumentou muito, mas foi uma batalha ganha que já está no terreno, já a construção está a acontecer. A nossa estimativa, e as coisas não têm estado a fugir muito a isso, é que em maio do próximo ano a Praia Fluvial esteja ao dispor dos visitantes e dos alfandeguenses. Falar de um investimento na ordem dos 800 mil euros, que inicialmente era de metade, com o aumento dos preços da construção que teve que ser redimensionado. Portanto, esse é o investimento que estamos a fazer no Santo Antão da Barca, a nossa Praia Fluvial de Santo Antão da Barca. Vai ficar ali, mesmo à beirinha do santuário.
5: A autarca sublinha ainda a relevância do espaço no contexto histórico e social do território, destacando a ligação ao Santuário de Santo Antão da Barca e a sua utilização tradicional como ponto de encontro comunitário.
11: O Santo Antão da Barca já era, o santuário já pré-existente, já era uma zona de, era uma zona de convívio, era uma zona de comunidade, também muito ligada à religião, sim, mas era uma zona muito dedicada ao convívio da comunidade, e não só da alfândega, mas também de concelhos vizinhos, que muitas vezes cruzavam o rio de barco. E é fazer um bocadinho essa contextualização. Essa vontade já existia há 30 anos, já se faziam lá investimentos nesse sentido, já havia até uma zona de banhos, digamos assim, sinalizada, devidamente sinalizada, e entretanto, com a mudança de circunstâncias, com a construção da barragem do Baixo Sabor, teve que ser essa vontade pré-existente. Ganhou, não perdeu vida, antes pelo contrário, ganhou esse novo fulgor.
5: A nova praia fluvial insere-se na estratégia de desenvolvimento dos Lagos do Sabor, com vista à promoção turística e à valorização económica do Conselho de Alfândega da Fé.
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0: 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Agenda Cultural de Mirandela. O Santuário de Nossa Senhora do Amparo em Mirandela volta a receber as tradicionais verbenas. Um momento de encontro, convívio e celebração que reúne a comunidade em torno de uma das mais emblemáticas tradições de Mirandela. Ao longo de 3 fins de semana, o recinto do santuário será palco de animação, reencontros e momentos de partilha, mantendo viva a tradição profundamente enraizada na identidade local. A festa continua já este sábado e domingo. Está aí o 19º Festival Academia de Música Jovem. Acontece este domingo no Auditório Municipal de Mirandela, a partir das 3 da tarde. Sexta-feira há cinema no Centro Cultural de Mirandela, a partir das 21h30 da noite, exibido o filme O Dia da Revelação, de Steven Spielberg. Conta-nos papéis principais com os atores Emily Blunt, Josh O'Connor, Colin Firth, entre outros. É um filme de ficção científica para maiores de 14 anos. Fica a sugestão. E é tudo nesta edição de Passos do Conselho, um conselho de Mirandela. Programa de conteúdos da responsabilidade do município de Mirandela.
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1: Muito boa tarde. Os pais fecharam o Centro Escolar do Douro, a Cadeado, em Andrães, Vila Real, como forma de protesto pela falta de refrigeração nas salas de aula. Nos distritos de Bragança e Vila Real, o território georreferenciado está acima da média nacional. Revelação feita pela Secretária de Estado da Justiça, Ana Luísa Machado, à margem da cerimónia de entrega dos prémios BUPI 2025, que decorreu ontem em Vila Flor. Vila Flor vai revelar a essência do azeite na Expo Vila, de 9 a 12 de julho, durante 4 dias. O certame vai acolher a maior mostra de azeites da região, com um programa diversificado, marcado pela cultura, gastronomia, inovação e animação. São assuntos para conhecer já a seguir.
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1: A GNR de Chaves deteve 2 jovens de 19 e 20 anos por tráfico de droga no mesmo concelho no passado domingo. A detenção ocorreu durante uma ação de patrulhamento rodoviário. Segundo a GNR, os ocupantes da viatura demonstraram nervosismo, o que levou os militares a realizar uma busca ao interior do veículo. No decorrer da ação, foram apreendidas 4,5 doses de cocaína, 5,2 doses de haxixe, 3 doses de cannabis e 28 doses de MDMA. Do material apreendido faz ainda parte 2 balanças digitais de precisão, 235 euros em numerário e 2 telemóveis. Também o condutor não tinha habilitação legal para a condução de veículos automóveis. Os detidos foram constituídos arguidos e os factos foram comunicados ao Tribunal Judicial de Chaves. Esta manhã, os pais, encarregados de educação, fecharam a cadeado os portões do Centro Escolar do Douro, em Andrães, Vila Real, como forma de protesto pela falta de refrigeração nas salas de aula. A GNR foi chamada a intervir, tendo cortado o cadeado, permitindo que as aulas tivessem início. Segundo os pais, o problema já tinha sido levantado junto da diretora da escola há mais de uma semana. Com as altas temperaturas, os pais exigem que a escola tenha ar-condicionado, referindo que dentro das salas de aula as temperaturas atingem os 31 graus. Elisa Castro, mãe de uma criança que frequenta o primeiro ciclo de ensino básico, refere que os pais já tinham levado ventoinhas para a escola na tentativa de minimizar este problema.
5: Fui deixar meu filho na escola, já não estava mais a escola fechada, mas o que os pais me falaram foi que fecharam a escola porque as altas temperaturas, a escola está muito quente, né? A escola está muito quente, tanto é que foi permitido que a gente levasse ventoinha para as salas de aula, porque a temperatura dentro da sala está muito quente. Nós pedimos autorização para ela, ela informou que já enviou e-mail para o agrupamento, né, e está aguardando uma resposta, um posicionamento. Tem crianças passando mal com o calor.
1: Ana Sanches lamenta que as crianças e professores tenham que passar por esta situação e receia que no início do próximo ano letivo, em setembro, a situação se mantenha, considerando que o ar-condicionado nas escolas tem de ser uma prioridade.
6: A escola EB Douro já tem alguns dias, não é, com esta subida de temperaturas, as salas onde os meninos têm aulas, tanto a pré como a primária, chegam a atingir temperaturas acima dos 30 graus. Como podemos imaginar, 20 crianças, professores, todos dentro de uma sala com esta temperatura, já têm havido meninos a sentirem-se mal com o calor. Sabemos que não vai fazer efeito para agora, não é, para estes dias, mas gostaríamos que instalassem um sistema de refrigeração na escola, porque achamos que isto vai voltar a repetir, talvez já em setembro, se não for em setembro, no próximo ano letivo. Olhem para nós também, não é? Porque existem escolas com sistema de refrigeração na cidade e eu acho que temos todos os mesmos direitos e isso tem que ser uma prioridade. De facto, numa cidade como Vila Real, que atinge temperaturas muito elevadas e acho que cada vez vai ser pior nesse sentido, são poucos meses, mas é muito mal ter os meninos naquelas condições na escola.
1: A presidente da Associação de Pais da Escola Morgado Mateus, Carla Lapa, refere que a autarquia deu garantias de que está a resolver a situação e que em setembro o sistema de climatização vai funcionar de outra forma.
7: Contactei o município. O município foi logo lá tentar resolver a situação. Eles foram lá no dia a seguir logo, eu fui logo contactada e confirmei com a coordenadora e foram lá. Temos naquela escola tem um problema que não está neste momento o sistema a trabalhar, mas que não tinham tempo útil até ao final do tempo letivo para resolver a situação. Sei que depois a informação que me foram dando os representantes que tentaram apaziguar as situações entre eles, não é? Levarem ventoinhas, levarem mini ar-condicionados, de qualquer forma. É assim, eu como presidente da associação, acho que tive um feedback do município rápido e realmente não estava ao alcance deles resolver, tanto que eles tentaram até contactar fornecedores para adquirir também equipamentos para ver se resolviam a situação, mas não conseguiram para tantas salas e para dar resposta imediata.
1: A autarquia diz que a questão está identificada e coacionando agora a substituição do sistema de climatização, prevendo que no início do próximo ano letivo a questão esteja tratada. A autarquia lembra ainda que está em permanente contacto com a escola e com a Associação de Pais no sentido de articular soluções. O período letivo para o ensino básico vai terminar a 30 de junho. Em Portugal, já estão referenciadas, através do BUPI, o Balcão Único do Prédio, mais de 43% de matrizes existentes nos cerca de 170 municípios que podem aderir a este sistema de informação cadastral simplificado. Nos distritos de Bragança e Vila Real, a percentagem de matrizes já georreferenciadas é ligeiramente superior à média nacional, confirma a Secretária de Estado da Justiça, Ana Luísa Machado.
8: A nível nacional, estamos por volta dos 43% de matrizes já georreferenciadas, dentro dos municípios que podem aderir à georreferenciação gráfica dos prédios, e, portanto, temos agora ainda uma reta final que temos de recuperar para termos maior conhecimento do nosso território.
9: E aqui na região, qual é a percentagem?
8: Em Vila Flor, concretamente, já temos mais de 50% do território georreferenciado.
1: O BUPI é uma plataforma online e um serviço presencial que permite aos proprietários identificar, demarcar e registar os seus terrenos rústicos e mistos, com o grande objetivo de mapear o território nacional e garantir a titularidade legal das propriedades. O registro é gratuito até 30 de setembro deste ano, depois disso passará a ser pago, apesar de ainda não estar definida qual será a taxa a pagar.
8: Essa é uma questão que ainda estamos a identificar, ainda estamos a trabalhar nessa questão e, portanto, neste momento ainda não lhe posso dizer, mas, de qualquer forma, a gratuidade terminará em setembro e daí a necessidade também das pessoas agora fazerem as suas georreferenciações, enquanto ainda é gratuito, tanto a nível da georreferenciação como dos emolumentos da conservatória.
1: Declarações da Secretária de Estado da Justiça esta terça-feira em Vila Flor, local escolhido pela estrutura de missão para a expansão do Sistema de Informação Cadastral Simplificado para distinguir municípios, balcões BUPI e técnicos habilitados que se destacaram em 2025 pelo seu desempenho, inovação, proximidade aos cidadãos e contributo para o conhecimento do território. Relativamente a premiados da região, destaque para a Comunidade Intermunicipal das Terras de Trás-os-Montes, que saiu vencedora na categoria de Sistemas de Informação Geográfica, que deixa naturalmente satisfeito Pedro Lima, o presidente daquela CIM e anfitrião desta iniciativa.
10: Temos a visão de que este trabalho é importante ser feito. Se calhar mais importante para nós aqui, que sentimos o flagelo dos incêndios de uma forma particular, porque a nossa orografia é bastante desafiante. Portanto, nós temos uma orografia que é um desafio constante quando temos a temática dos incêndios a decorrer. Talvez noutros lugares não seja tão significativo. E, portanto, damos muita importância ao território, à terra, e a quem é o seu dono e quem deve cuidar dela. O Estado sabe que pode confiar nos autarcas e que os autarcas têm esse sentido de missão e que executam o trabalho. Estamos todos agregados, devemos fazer este esforço de união, de termos um cadastro competente a nível nacional. Nós, aliás, dentro da Cimeterras de Trás-os-Montes, temos um concelho que já tem isso, que é Mogador. Mogador já tem há muito tempo um cadastro completo do território e isso traduz em sinergias para todas as áreas. Portanto, é muito importante para nós.
1: O município de Mirandela arrecadou o prémio relativo ao segundo lugar na categoria Cidadão Primeiro, que tem como base os resultados extraídos na plataforma BUPI, permitindo reconhecer o desempenho alcançado no âmbito da georreferenciação de matrizes. Para Agostinho Bessa, coordenador do Balcão BUPI de Mirandela, este prémio é o reconhecimento merecido para o desempenho dos técnicos alocados ao BUPI.
11: Que um prémio, uma distinção desta natureza é sempre motivo de satisfação para quem trabalha nisto, os próprios técnicos que trabalham nisto. Eu trouxe dois técnicos comigo e que trabalham afincadamente e com muito zelo e empenho. Eles estão qualificados já há bastante tempo e, portanto, já têm uma forma de funcionar muito eficaz e já esclarecem, por vezes, até situações bastante complexas de sobreposições de marcação e de dúvidas que surgem para o titular dos terrenos relativamente à propriedade, ser ou não ser numa herança. Por vezes surgem complicações muito grandes. Portanto, estão bem preparados e, portanto, esta distinção é para nós um motivo de grande satisfação e orgulho.
1: Também a União de Freguesias de Moussós e Lamares, no concelho de Vila Real, recebeu uma menção honrosa na categoria de proximidade ao cidadão. Uma distinção que, para o presidente Hélder Afonso, é o reconhecimento do trabalho importante que as freguesias protagonizam junto das populações.
12: É sim, representa muito, representa um reconhecimento que as freguesias, com esta proximidade e com essa disponibilidade, podem fazer um bom trabalho. E aqui o Poder Central tem que olhar para as freguesias como um grande parceiro e não às vezes como parente pobre, em que se dá aquilo que ninguém quer e então as freguesias vão aproveitando. Mas nós aqui neste caso não. Nós quisemos ser nós, quisemos sem financiamento, ser balcão próprio, não financiado, mas esta proximidade ao cidadão para conseguir apoiar no cadastro do território. Só assim é que se consegue trabalhar em proximidade.
1: Destaque ainda para o município de Chaves, que foi distinguido com o primeiro prémio na categoria de produtividade, e a técnica do município de Miranda do Douro, Vera Branco, na categoria de técnicos habilitados. Vila Flor vai receber de 9 a 12 de julho a 5ª edição da Expo Vila, que este ano será dedicada ao tema A Essência do Azeite. Durante 4 dias, o certame vai acolher a maior mostra de azeites da região, com um programa diversificado, marcado pela cultura, gastronomia, inovação e animação. O presidente da Câmara Municipal de Vila Flor, Pedro Lima, salienta que esta edição aposta num produto de excelência produzido no concelho e que tem despertado cada vez mais a atenção dos consumidores pelas suas características.
13: A principal novidade é a ligação a um produto-chave, a um produto âncora de Vila Flor, pelo qual Vila Flor é conhecido já há muito tempo e deve-se ao trabalho dos nossos produtores, claro, que falo da azeitona, falo do azeite. E, portanto, chamamos-lhe, apelidamos-lhe a essência do azeite. Isto é como que dar um motivo à Expo Vila, nomeadamente à Expo Vila 5.0, a sua 5ª edição, portanto a consolidação de um certame, e ligá-lo ao azeite. Vamos ter provas de azeite, vamos ter conversas de azeite, que acho que será muito interessante, a temática da saúde em torno do azeite, a temática do turismo também, portanto o turismo ao leico, que já é bastante divulgado e dinamizado pelo mundo fora, e aqui em Portugal também deveria ser uma vertente turística de desenvolvimento, nomeadamente para Trás-os-Montes e Vila Flor em concreto.
1: O evento vai contar com a participação de 20 produtores de azeite locais e diversas atividades associadas ao setor, desde conferências especializadas, integradas nas conversas de azeite, a show cookings com chefes conceituados, provas orientadas e o Festival da Tiborna Transmontana. Este ano, uma das novidades será o passaporte do azeite, como acrescenta o autarca.
13: O passaporte do azeite é para estimular a prova. Ou seja, cada prova é um carimbo, e cada produtor tem um carimbo com a sua marca identitária e, portanto, é uma coisa para fazer, ou seja, uma atividade. Podemos ir para a Praça do Azeite, pegar num passaporte colocar o nosso nome e vamos provar os 20 azeites, as 20 marcas de Vila Flor, para, porventura, nos tornarmos também num apreciador de azeite.
1: Outra das novidades será a apresentação de um shot de azeite com sumo de laranja da Vilariça, inspirado pela madrinha do certame, Mafalda Teixeira. Será também apresentada oficialmente a mascote da Expo Vila, inspirada na azeitona e concebida para representar os valores de autenticidade, tradição e inovação que caracterizam Vila Flor. A apresentação do certame à comunicação social decorreu na passada sexta-feira. Pedro Lima destacou o crescimento exponencial da iniciativa, sobretudo ao nível da inscrição de expositores, que tem superado as expectativas.
13: Isso mostra realmente o patamar a que a Expo Vila chegou, na sua 5ª edição. Portanto, ainda só estamos na 5ª edição. É um jovem perante Feiras Nacionais de Agricultura, perante Ovibejas, que têm realmente já muitas edições consecutivas. E já estamos nesse patamar de interesse. Portanto, sem dúvida que vamos ter que crescer no futuro e isso também vai provocar um interesse corporativo de investimento no certame. E é por aí que eu estou convicto de que vamos chegar aos 50% de interesse para conseguirmos reduzir, digamos que, a fatura de investimento no certame do município e, tendencialmente, caminhar, não neste mandato, mas no futuro, para um certame que se paga a si próprio.
1: O certame conta com 150 expositores e representa um investimento de 400 mil euros. Quanto ao cabaz musical, no primeiro dia sobem ao palco os descendentes, no dia seguinte atua Bispo, no sábado será a vez de Bárbara Bandeira e no domingo Carminho, que encerra a programação musical.
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1: Fica por aqui esta edição, mas vamos recordar um dos assuntos que está no centro das atenções nesta quarta-feira. Esta manhã, os pais encarregados de educação fecharam a cadeado os portões do Centro Escolar do Douro, em Andrés, Vila Real, como forma de protesto pela falta de refrigeração nas salas de aula. Elisa Castro e Ana Sanches, mães de crianças que frequentam a escola, referem que não há condições para os alunos estarem nas salas de aula por causa do calor.
6: Como podemos imaginar, 20 crianças, professores, todos dentro de uma sala com esta temperatura, já têm havido meninos a sentirem-se mal com o calor. São poucos meses, mas é muito mal ter os meninos naquelas condições na escola.
14: As crianças têm crianças passando mal com o calor.
1: É o fecho desta edição CIR. Desejo-lhe a continuação de uma boa tarde.

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1: Manobras à lupa, saber mais. Xiitas e sunitas. A maior cisão no Islão entre islamitas xiitas e islamitas sunitas ocorreu na esteira da morte de Maomé, quando o profeta do Islão faleceu com 63 anos no ano 632 d.C., não deixou um sucessor definido. A disputa acerca de quem, Ali ou Abu Bakr, devia tomar o lugar de Maomé levou à cisão. Os xiitas reivindicam que Maomé fez um discurso em Ghadir al-Qum, no qual se referiu com frequência a Ali, seu primogênito, e o elogiou. Assim, os xiitas acreditam que Ali foi o primeiro líder ou imã do Islão. Também afirmam que todos os futuros imãs têm de ser descendentes de Maomé através do seu genro Ali e da mulher deste, Fátima, filha do profeta. Por outro lado, os sunitas afirmam que, embora Maomé tenha de facto falado de Ali e o tenha elogiado em Ghadir al-Qum, isso não significou que Ali devia tornar-se o líder seguinte do Islão. À medida que as duas seitas se foram afastando ao longo dos séculos, o cisma entre elas aumentou. Depois de terem estado separados durante tanto tempo, o seu corpus de crenças, leis e práticas também mudou em vários aspectos. Os xiitas só aceitam que a Hadith é autêntica quando a sua pista pode ser seguida até a Maomé e Ali e não quando as suas posições provêm de outras fontes. Assim, os xiitas rejeitam muitas tradições que os sunitas guardam como sagradas. Em factos adicionais, dizer que hoje em dia o Islão sunita é a maior seita, abrangendo quase 90% do Islão. Os xiitas formam a segunda maior seita, com cerca de 9%. Contudo, estas estatísticas são suspeitas porque os xiitas são oprimidos em muitas regiões e não é de crer que estes números reflitam exatamente a sua população total.
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0: 7 horas.

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0: nervoso miudinho. Mês dos Santos Populares, por cá, mercê das comissões de festas que normalmente eram escolhidas entre os cidadãos mirandelenses e chegada à altura de começar a mostrar o seu trabalho. Depois de escolhido o elenco, caminhavam por o santuário e, subindo ao coro, tocavam a sineta existente na capela, em mensagem que todos sabiam que tinha sido escolhida a comissão de festas. O seu primeiro trabalho era programarem as verbenas dos Santos Populares, cuja sua realização contribuía e muito para o aprovisionamento de receitas para que as festas fossem um êxito. As multas eram feitas em produtos acabados, como pastéis de bacalhau, rissóis, croquetes, pudins, bolos e tudo quanto naquela altura era feito em casa de cada um. Também o comércio era multado e todos contribuíam para aplainar o trajeto da comissão. E dias antes de era anunciado, através da sonomia realização das verbenas, que sempre foram no espaço do santuário. Do Santo António, São João e São Pedro, onde o caldo verde, o rancho, as sardinhas, o frango, as febras e outras especialidades eram disponibilizadas, havia também uma pista de dança onde se podia fazer gosto ao pé, no piso inferior, por baixo dos nichos. E para entrar neste espaço, havia que pagar para o mesmo fim que era o êxito das festas. As mesas da parte de restauração eram servidas para as senhoras de Mirandela, que, em apoio a muitos dos seus maridos que pertenciam à comissão, davam também a sua ajuda voluntária. A comissão desdobrava-se num peditório, em que era usada muitas vezes a relação pessoal, de amizade e agradecimento, para conseguir mais umas notas. Mas o tempo muda as ideias e o espírito dos cidadãos. As comissões já não são eleitas, escolhidas, nomeadas pelos cidadãos, mas, pelo seu lugar na confraria de Nossa Senhora do Amparo, tiveram a seu cargo, até há 2 anos, a esta parte a obrigação de dar cumprimento às verbenas e à festa. Desde o ano passado, a organização das verbenas foi da inteira responsabilidade da confraria e o aprovisionamento de receitas é feito exclusivamente para esta organização, que vem registando um decréscimo de interesse e de público nestas mesmas verbenas. As festas deixaram também de ser organizadas pela confraria e a Câmara Municipal, que chamou a seu cargo a responsabilidade da sua organização, delegando algumas das tarefas à Junta de Freguesia de Mirandela. Perderam toda a sua popularidade e, inclusivamente, a sua regionalidade. De notar que já nos idos de 50 e 60, esta ideia da Igreja tomar conta das festas e transformá-las numa romaria exclusivamente religiosa redundaria em prejuízo para a cidade no aspecto comercial, social, turístico e económico, nunca se ia avante por oposição extrema dos habitantes de Mirandela. Talvez até muitos nem saibam, mas naquele tempo havia também contribuintes que trabalhavam porque, tendo visto satisfeitos e realizados os seus rogos, davam o seu trabalho voluntariamente. E depois, havia sempre aqueles que estavam prontos para colaborar em qualquer que fosse a comissão de festas. Estou a lembrar-me do arquiteto Albino Mendo, que era da sua prancheta de trabalho que saíam os desenhos dos arcos que engalanavam as ruas principais, da iluminação da frente da capela, das fontes luminosas montadas em pleno rio, dos pontões que, através do areal, ligavam as duas margens. E já nem se fala no cartaz que consagrava ralis, torneios de tiro aos pratos, gincanas automóveis, corridas de bicicleta, concursos de pesca desportiva. Enfim, realizações de eventos que arrastavam muita gente. E depois de vermos os ensinamentos que nos deixaram os nossos antecessores, nos interrogamos. Porquê? Eduardo Botelho.
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0: Politicamente falando, na Terra Quente FM, hoje lamentamos as ausências e muitas no programa. Não vamos ter representantes da Iniciativa Liberal, do Partido Socialista e do PSD. Temos só representantes da CDU e do Chega. Da CDU, Jorge Humberto, obrigado por ter vindo. E do Chega, Cecília Ferreira, obrigada também.
1: Boa noite, obrigado.
2: Boa noite.
0: Bom, desta vez não temos temas previamente estabelecidos, ou seja, é uma espécie de rebuçado, como eu disse na minha mensagem. O rebuçado é o facto de cada um poder trazer livremente os temas que queira ver debatidos no programa, já que estamos também quase de férias, a banhos, como diz o outro. Jorge Humberto, bem-vindo então mais uma vez. Vamos aos temas, ou ao tema, não sei se traz mais que um, que gostaria que fossem aqui abordados, que no fundo não sei se tem a ver só com questões locais e regionais ou também com nacionais e internacionais, enfim, pode ser tudo um pouco, é aberto, mas o que é que no fundo gostaria de ver hoje aqui focado?
1: Bem, boa noite ao Fernando Pires e boa noite aqui à colega do Chega e obviamente boa noite ao auditório da Rádio Terra Quente. Eu escolhi, tanto faz seguramente 7 meses que este Executivo tomou posse. E obviamente que
0: então, não, uma espécie de balanço de,
1: um pequeno balanço daquilo que é mais...
0: Tem sido o mandato de Vítor Correia, o seu
1: exatamente.
0: Executivo.
1: É um balanço até mais, não de uma forma muito profunda, mas daquilo que nos é visível todos os dias que andamos na cidade e que ao longo também de vários programas aqui da rádio ter feito, digamos, a denúncia de algumas incongruências que acontecem naquilo que é, digamos, a gestão do executivo do Partido Socialista nestes 7 meses, seguramente. Portanto, eu destacava aqui, penso que 3, 4 pontos que julgo ser importantes, não pelo facto de serem aqueles mais visíveis, mas aquilo que são estruturas públicas da nossa cidade. Obviamente que...
0: Já estamos a falar é mais até de 8.
1: Sim.
0: 8 meses.
1: 8 meses, seguramente por aí. Portanto, não vamos estar aqui centralizados, okay. Mas não fará um ano, sim. Mas 8 meses, contando com os 4 anos em que o Vítor
0: já se pode fazer uma espécie de balanço.
1: Esteve no Executivo. É, podemos fazer um balanço. Não por aquilo que é a obra, obviamente, que possa
0: física.
1: Estar planeada. Não, mas é aquilo, digamos, a capacidade de execução naquilo que são, digamos, os equipamentos públicos e ao estado de abandono em que estão. E não se compreende ao fim destes meses todos. E, obviamente, 4 anos que vêm do resultado do anterior mandato. E eu dividi aqui isto em 3, 4 pontos que penso que são bastante importantes e que merecem da nossa parte esta denúncia.
0: Estamos a falar de 8.
1: De 8 quê? 8 anos.
0: Executivo Socialista, não é?
1: Sim, mas eu estou a falar concretamente daquilo que é o Vítor tentado na Câmara, não é? Okay. Como vice-presidente há 4 anos e agora estes 8 meses como presidente. E que foi, digamos, durante este período de tempo que foram feitas aqui, pelo menos da parte do PCP e da CDU, algumas denúncias no estado degradante e de abandono, podemos dizer assim, em que se encontra alguns equipamentos públicos da nossa cidade. E eu referi-me aqui, concretamente, no aspecto desportivo, aos campos desportivos que são da tutela da responsabilidade do município. E falo concretamente nos campos que temos ali na Zona Verde, os 3 campos, não é? Temos 2 campos, um de ténis, outro de futebol e o de voleibol em areia. E, obviamente, que o estado de abandono e de degradação que aqueles equipamentos têm, que não, obviamente, motivam quem queira praticar desporto na nossa cidade, como também o campo de futebol ali naquele aglomerado populacional de uma zona da cidade, por cima da Reginorde, que é ao pé da escola do centro de exames de condução, e também lá em cima no campo dos Barreiros. Portanto, estamos a falar de equipamentos desportivos que estão completamente abandonados. Para falar também do campo de vôlei, que agora até nesta Assembleia Municipal foi feito um desafio ao Sr. Presidente
0: isto
1: da Câmara.
0: Na Ribeira de Carvalhais.
1: Na Ribeira, ali no Parque do Ribeiras de Carvalhais. Portanto, achamos que é demasiado tempo para que este Executivo não olhe com essa preocupação que nós insistimos aqui, porque são equipamentos que fazem falta à Mirandela, são equipamentos que são do uso público, obviamente que não temos ninguém, como temos nos campos da Reginorde e até mesmo no campo de ténis lá em cima,
0: E até no Inatel, não é?
1: E no Inatel, portanto, há lá um funcionário que toma conta. Portanto, achamos que o facto de não terem, digamos, esse resguardo em termos físicos da segurança desse equipamento, mas são equipamentos que merecem toda a nossa consideração e têm que estar completamente melhorados ao dispor de quem queira praticar e acredito que, de uma forma muito mais saudável, que quanto mais degradado está, mais fácil é provocar-se o vandalismo nesses equipamentos. Portanto, se o equipamento estiver bem preservado, acredito que a população de Mirandela e os jovens que queiram praticar terão outro, digamos, comportamento na resguarda desse equipamento. falar também daquilo que é outro equipamento público que tem que estar ao serviço de Mirandela e que, de certa maneira, foi uma bandeira, e eu não posso deixar de passar isto em claro, foi o Parque Campismo de Mirandela. Não se admite que nós estamos a entrar agora também numa época balnear e aquele Parque Campismo não começar a ter, digamos, um cuidado que merecia, não só pela questão da utilidade que tem e que pode promover Mirandela em termos turísticos, mas também pelo ato simbólico daquele equipamento. Aquele equipamento foi construído, ou pelo menos as acessibilidades e a luz foi construído quando foi feita a festa de Traves Montes
0: um ano passado,
1: da CDU.
0: Por esta altura do verão começou a falar-se novamente.
1: Pois é, todos os anos
0: questão,
1: disto
0: é?
1: continuamos a falar, continuamos a adiar equipamentos públicos que estão num estado de degradação lamentável, que não é aceitável numa cidade, ou não deve ser aceitável numa cidade como Mirandela, e nós sabemos que este executivo não caiu lá de paraquedas, não está lá dois dias, portanto, e eu esta crítica faço-a diretamente ao Presidente da Câmara, porque já lá esteve como Vice-Presidente e tem conhecimento, quero eu acreditar, do estado de degradação que estes equipamentos têm, que estão ao serviço de todos e, obviamente, que é uma mais-valia para Mirandela e devem ter essa preservação com a utilidade que necessita Mirandela. Foi falar também, portanto, também desse campo de ténis que existe no próprio Parque Campismo, portanto, são promessas adiadas, já para não falar na questão da piscina de Mirandela, que merece, digamos, que se olhe para esses equipamentos com outra responsabilidade. Depois também passava aqui para aquilo que são os equipamentos rodoviários. E eu não falo concretamente das aldeias, porque as aldeias, com os executivos anteriores, tiveram tido alguns investimentos importantes no seu desenvolvimento e Mirandela ficou sempre para trás. Nós vejamos a questão da água. 7 meses, vamos entrar agora numa época muito complicada, com a vinda de muitos turistas e de muitos mirandelenses que residem fora de Mirandela e vêm à sua terra, e que vamos começar a ter problemas da falta de água. Portanto, não vemos aqui qualquer tipo de manifestação de interesse da parte do Executivo em que se faça a resolução de problemas que são contínuos todos os anos e que não há, digamos, uma...
0: Também foi uma bandeira eleitoral, não é?
1: E foi uma bandeira eleitoral e houve um compromisso até neste orçamento que foi aprovado há relativamente pouco tempo, estamos a falar há 6 meses, 7 meses, o orçamento da Câmara, em que havia uma aposta do seu Presidente da Câmara na questão da água, que ia-se fazer investimentos, portanto, aquilo que nós continuamos a assistir é arrebentamento de condutas, foi uma conduta que rebentou lá em cima há coisa dois dias, ou há coisa 3 ou 4 dias, portanto, olhamos para esta forma de atuação deste Executivo e não vemos, não deslumbramos qualquer rasgo na melhoria destas situações. Eu falava também no estado degradável das estradas, nos bairros, concretamente até, eu já falei aqui, na parte da sinalização, aquele parte do Cocheira, que é, digamos, o hall de entrada da nossa cidade, continua num estado de abandono, não só na questão da sinalização, das caixas de estacionamento, que eu venho constantemente aqui na rádio.
0: Continuam a ser invisíveis, não é?
1: Continuam a ser invisíveis e cada vez mais invisíveis, que depois o espaço para estacionamento, e agora com a vinda de mirandeleses para Mirandela, obviamente que o estacionamento já é pouco, e se não tiver bem ordenado, menos será. Portanto, é esta notória falta de preocupação naquilo que são os equipamentos. É o estado degradante dos sistemas de rega dos nossos jardins, concretamente do da Cocheira e de outros, ou seja, que já mereciam, digamos, uma atenção redobrada naquilo que é a sua substituição. Eu quase que atreveria a dizer que aqueles equipamentos que ali estão ainda são do tempo de quem fez os parques, que era o Parque da Princesa, do Tua, não é? Como o Parque da Cocheira. Portanto, estamos a falar em equipamentos.
2: Já foi do tempo do doutor,
1: estamos a falar em equipamentos que têm seguramente mais de 20 anos e continuam a não ter, digamos, uma remodelação, uma alteração naquilo que é, digamos, o seu sistema de rega na melhoria. Portanto, degradado, alguns estragados, não funcionam. A parte do ordenamento urbanístico da cidade, na questão dos espaços verdes, nós continuamos a ter muitos espaços verdes com falta de árvores, de sombras, e notamos que não há uma preocupação do Executivo. Estamos a falar em 7 meses, com mais 4 anos que o Vítor tinha. Eu não quero tomar muito tempo, vou só. E aquilo que acho que era fundamental para esta cidade, e vai ser fundamental, que era uma alteração que nós propusemos em termos de orçamento municipal, que era uma entrada por cima do Parque da Cocheira, para não... Estamos a falar na questão do trânsito, na fluidez do trânsito de Mirandela. Quem sair do Parque da Cocheira e quiser ir para a zona norte da cidade, ou seja, quiser ir para a aldeia, para Carvalhais, pronto, para o lado oposto da cidade, tem que forçosamente ir à rotunda à rotunda da Ponte Nova e voltar para trás, que não faz sentido nenhum. Portanto, aquilo que a Câmara devia ter essa preocupação era abrir uma entrada na parte superior do Parque Cocheira, portanto, para a rotunda dos Rotários, uma saída, portanto, os carros não podiam entrar aí, os carros entravam como entram agora normalmente, mas para sair, se quiséssemos ir para o lado norte da cidade, seríamos por aquele lado, escusávamos de vir à rotunda e fazer o entupimento do trânsito, e nós agora no verão vamos ter essa situação. E também aquilo que era muito importante, que espero que ainda se vá, que a questão da rotunda ali na zona da Casa Verde, que nós chamamos aqui, que toda a gente conhece.
0: Também ou seja, há sempre um problema no trânsito.
1: Que nós, nos dias de feira, vemos o problema que é, e agora no verão, com a vinda dos imigrantes, obviamente que fica um caos, e é decisivamente quase meia hora para virmos aqui da rotunda do imigrante,
2: pontos,
1: para ir até à ponte. Portanto, achamos que nesta parte, e eu vou falar mais, vou dar para a palavra aqui à colega do Chega para poder falar.
0: Mas para já nesta parte é um sinal negativo.
1: É um sinal negativo, e mais, e esta questão aqui da passagem de nível, que está ali da passagem de nível,
0: também já falou.
1: Tem ali um buraco, já me fartei de falar naquilo, portanto, é uma questão que nós... Vamos ver, são obras que não devem custar muito dinheiro ao município. Aliás, porque o município não tem falta de dinheiro, eu volto a referir, entregamos 1 milhão de euros na retenção daquilo que era um valor de 1 milhão de euros para os cofres da Câmara, para entregarmos a 2.000 famílias em Mirandela, e depois deixamos chegar os equipamentos públicos a este estado de degradação que nos envergonha a todos nos envergonhar a todos.
2: Eu vou só aqui interromper-te nessa parte.
0: Não, vamos já seguir com a Cecília. Aliás, até pegando no tema do... Até sim. Podemos fazer aqui uma distribuição, vocês trazem os temas e podemos debatê-los. É o caso do Jorge, trouxe aqui uma espécie de balanço no que diz respeito a estas matérias.
1: Dois, três aspectos, okay. Não é? Para não falar em vários que há. Mais.
0: No fundo, também sobre isso, a chancela do Chega também é um...
2: Sim, que isto está
0: um vermelho,
2: assim.
0: um sinal vermelho. Também considera que não tem sido muito positivo o balanço do...
2: Eu ia mesmo aqui questionar a situação que estávamos a falar das obras e buracos e afins. Não sei se vocês chegaram a reparar ali ao pé do mercado, havia ali um buraco em terra, fizeram ali uma intervenção qualquer e aquilo ficou uns dias aberto. Entretanto, foram lá fechar aquilo... Não reparando que à frente havia outro. É uma questão... logo ao lado. E uma pessoa, quando passa, acaba por... Corrigiram um que estava ao lado do outro. Isto, para mim, é um péssimo serviço. Então, uma pessoa, quando vai tapar um buraco, não aproveita e está o outro à frente e tapa os dois.
0: Mas em relação ao que disse o João Humberto, ou seja, acediu, no fundo, este balanço, também considera que é negativo no que diz respeito a estes aspectos. Estes não pontos... sei se tem outros a focar, mas estes...
2: Não, eu
0: corrobora
2: eu,
0: daqui dos...
2: Sim, completamente, porque este executivo, de facto, não é só estes 7 meses, 8 que está ali. De facto, o Vítor já vem de trás. Estes problemas já estavam todos identificados no executivo anterior e eu penso que até já estavam identificados o tempo em que estava a doutora Júlia no executivo. Isto mesmo do parque de campismo, eu penso que já estava, isto já vem de algum tempo atrás. E soluções nunca, é promessas e usam sempre essas promessas em campanha, mas depois executá-las não avançam. É assim, acabamos por, de facto, ter que as criticar porque elas não são realizadas.
0: Uhum. Em relação aos temas que traz, ou pelo menos
2: assim,
0: deles, quero abordar.
2: É isso mesmo, eu vou colocar. É assim, eu trouxe este tema, eu tenho recebido, não sei se, entretanto, os outros partidos também recebem, mas eu digo aquilo que eu tenho recebido no Chega, é queixas das faturas da água em Mirandela, em que... estão, nos últimos meses, completamente exorbitantes os valores valor do saneamento. É que...
0: Mas quando diz exorbitantes, é sem justificação?
2: É sem justificação, porque assim...
0: Aqui,
2: eu até trouxe aqui um exemplo.
0: Passaram o escalão seguinte, não?
2: Não, é que eu acabo por trazer aqui um exemplo, que é um consumo de água de 14 euros. Saneamento, 12. Resíduos, 3 euros. É assim, um saneamento numa fatura de 14 euros... E traz um valor de saneamento de 12 euros. Quase o valor do mesmo do consumo. Isto é uma fatura de uma casa doméstica. É de uma casa, provavelmente, de um apartamento em que só vivem duas pessoas. Por isso, o valor, mais ou menos, da fatura é de 35 euros. É quase, bate aqui o valor do consumo.
0: Isso foi alvo de queixa nas entidades próprias ou não?
2: É assim, as pessoas têm que... Sim, eu penso que já apresentaram bastantes queixas e nada foi realizado. Eu trouxe alguns exemplos. Tenho aqui outro exemplo que também me foi denunciado. Num consumo de 28 euros, o valor do saneamento da fatura é de 28,37.
1: É proporcional. A CDU alertou já faz seguramente para aí 3 ou 4 anos, quando houve a atualização das taxas, em que fomos muito criticados porque nós estamos com o preço a triplicar. E nessa fatura ainda está o valor dos resíduos num preço baixíssimo que vai ter um aumento, sim, seguramente quase 50%. Portanto, vamos ver para que preço é que vai disparar a fatura da água daqui a uns tempos.
2: Eu aqui nem trouxe o IVA, trouxe mesmo o saneamento e os resíduos.
1: Mas isso foi feito numa Assembleia Municipal há cerca de 3 anos ou 4, o aumento das taxas, e obviamente que estavam reportados esses aumentos
2: uma
1: que iriam acontecer.
2: Como Mirandela.
1: E ainda não está reportado nessas faturas, portanto são faturas recentes, o aumento que vai sofrer a questão dos resíduos, porque isso vai implicar também o aumento da fatura da água. Portanto, nós alertamos na altura, não fomos acompanhados pelas forças políticas que estavam na Assembleia Municipal, e o que deu está à
2: Mas
1: vista de todos.
2: É zelar, portanto, pelos interesses dos mirandelenses.
1: Exatamente.
2: Quando de facto nos apresentam faturas assim, como é que isto é zelar pelos interesses dos mirandelenses? Porque os nossos salários, e os salários normalmente normais, não são exagerados mais. O custo de vida, como é que aparecem com este tipo de faturas na casa das pessoas? Eu acho que isto é não pensar no transtorno e que as pessoas têm em pagar faturas completamente...
0: Portanto, esses são apenas alguns casos de queixas que têm feito.
2: Eu tenho recebido várias queixas. Eu não queria deixar de falar sobre este assunto. Eu acho que este assunto tem que ser abordado mais vezes e, de facto, o Executivo tem que fazer alguma coisa em relação a isso. Não sei o que é que poderá ser feito, mas penso que terá que ser aqui sanado alguma situação. Outro tema que eu tenho recebido, este é um bocadinho mais polémico, que são as refeições escolares. Temos recebido várias queixas de encarregados de educação com imagens. Eu acabei também por trazer a imagem de uma refeição de crianças em que é servida as nossas escolas. Isto
0: Mas quando estamos a falar de refeições sem qualidade, é isso?
2: Sim, isto é um aspecto, eu sei que as pessoas lá em casa não estão a ver, mas isto não tem cabimento em aspecto. É uma refeição que eu acho que nem a minha cadelinha comia aquilo, não é? Isto é só para...
0: Estamos a falar de refeições, pelo menos naquilo que fazem chegar refeições em todos os estabelecimentos escolares, só em alguns especificamente?
2: Eu penso que neste caso as queixas que eu recebo é do ciclo e do liceu, que acho que está entregue a uma empresa que serve as refeições. O que é que o meu alerta é aqui, é que isto é que tem um custo, estes pratos têm um custo. Este custo, eu peço que dentro do mesmo custo conseguem fazer refeições decentes. É só uma questão de direcionar as coisas para os produtos certos.
0: Considera que deve haver aqui o tipo de fiscalização por
2: parte
0: das entidades?
2: Eu penso que aqui deve ser o mais rápido possível feita uma fiscalização.
0: É porque estamos agora a acabar o ano letivo, também,
2: sim,
0: não é? É a altura de
2: começar, de começar, de facto,
0: perceber se no próximo ano letivo as coisas correm melhor.
2: A identificar o que é que correu mal, identificar quem é que esteve responsável por estas refeições e começar a verificar uma ementa decente. Porque, hoje em dia as crianças são muito exigentes com os pratos, porque têm muita variedade à sua disposição. É normal que cheguem a uma escola, também queiram quase receber uma refeição um bocadinho mais elaborada.
1: Estas refeições não são gratuitas, os pais pagam.
2: Isso
1: pagam
2: mesmo,
1: um valor,
2: ainda por cima
1: um valor.
2: Era isso que eu ia dizer.
1: Obviamente
2: ainda por cima não são.
1: O valor contratualizado
0: é
1: baixo, mas pagam um valor, portanto, e obviamente que não, nós temos sentido essa...
0: É preciso ter em conta, porque as pessoas têm dito, e é verdade, muitas das crianças têm, se calhar, essa
2: é a única refeição.
1: Era aí que eu queria chegar, era aí que eu ia chegar. Portanto, é inaceitável, estando a ver aqui a fotografia, portanto, isto é um prato de arroz com uma massa por cima castanha, que não sabemos o que é isto, e 3 ou 4 pedaços de feijões. Portanto,
2: não,
1: isto não é uma refeição que se possa dar. Lá está, isto tem a ver com aquilo que muitas vezes a CDU e o PCP criticam. Digamos, isto tem a ver com aquilo que foi a entrega destas empresas privadas.
0: Por norma é sempre aquele que tem o custo mais baixo, não é?
1: E depois vai sempre pelo concurso, com o mais valor mais baixo.
2: Que mesmo do mesmo custo, é uma questão de gerenciar o orçamento. A pessoa tem que fazer contas para concorrer. E sabe que tem aquele orçamento. É só dizer, está aqui um arroz. Isto aqui deve ser uma carne moída, assim um bocado esquisito.
1: Parece
2: mas
1: feijões.
2: E feijões. É uma questão de separar e não juntar como está. É uma questão, às vezes, de aprendizagem, de confecção.
1: Isto tem a ver com aquilo que é, digamos,
0: então, podia ser
1: um serviço,
2: o mesmo produto.
1: O serviço que a Câmara Municipal faz, porque é um serviço que é prestado por uma empresa privada à Câmara Municipal, porque é a Câmara Municipal que atualmente tem, as, digamos, a gestão destes equipamentos e faz a entrega. Isto tem a ver com a fiscalização, ou seja, não é aceitável que a Câmara Municipal não haja uma fiscalização mais apertada a estas empresas que servem estas refeições, mas o problema não tem sido só aqui, as queixas que nos têm chegado não é só em Mirandela, também é na Torre do Nachama.
2: Sim, portanto, sim, sim. Eu acho que é a mesma empresa.
1: O que fica claro é que aqui há uma falta de fiscalização dos serviços da Câmara a estas empresas que servem estas refeições, portanto, isto é, digamos,
0: dessa base
1: aceitável,
0: também, não sei,
1: não é?
0: se estou certo, mas a própria CDU já chegou a sugerir que, no que se diz respeito a estas cantinas, que até devia ser uma possibilidade os próprios produtores locais colocarem lá os seus...
1: Exatamente, essa era uma das propostas de nossas lá no orçamento. Não, é porque, vamos ver, isto aqui é inaceitável, quer dizer, estamos aqui a ver três ou quatro pedaços de isto aqui
2: e
1: é
2: eu trouxe apenas uma, que eu tenho várias imagens.
1: Isto é carne picada, isto é carne picada com feijão e arroz branco.
2: Dá uma sensação, mas uma carne picada aguada... Assim,
1: sim, mas isto não é uma refeição que se apresente numa escola com miúdos que provavelmente é a única refeição que eles poderão fazer ao longo
2: do
1: dia.
2: O que é que acontece quando isto os miúdos não consomem esta refeição? Porque, de facto, o aspecto em si não é agradável, não é bonito. Assim, é claro que a gente, os olhos também comem e a gente olha para ali e vão comer o quê? Saem da escola e vão comer.
0: Tem alternativa, não é?
1: E há, digamos, uma comparticipação naquilo que é, digamos, o custo que é imputado aos pais na compra da senha da alimentação, obviamente que é um valor acessível, mas há uma comparticipação superior da Câmara Municipal.
2: Já me disseram, não se importam de pagar, que ponham um valor superior nas senhas, eles preferem pagar por uma boa refeição, e eu acredito que se fosse mãe também faria o mesmo, e que a criança tivesse uma refeição decente e equilibrada nutricionalmente.
1: Mas isto é um princípio básico que estas empresas privadas utilizam, quer dizer, baixamos a qualidade do serviço, de certa maneira, para quê? Para que os pais depois não se importem para pagar mais e a qualidade do serviço continue a ser a mesma. Portanto, o que está aqui em causa é uma falha completa e absoluta daquilo que são os serviços de fiscalização da Câmara Municipal,
0: E o próprio Chega, na última Assembleia Municipal...
2: Sim, já falamos sobre isso. Falou
0: na qualidade das refeições, mas
2: nós
0: na questão dos
2: um
0: relatórios
2: para a Câmara
0: que têm sido feitos, não é? Sobre algumas situações que não estão corretas e não têm sido feitas.
2: Nós temos pedido documentação. Nunca nos entregaram.
1: Este é o problema. Aliás, o Presidente da Câmara diz que até já lá foi comer alguma vez para ver se realmente aquilo, de uma forma sem ser, digamos, divulgada a sua presença, e que não achou que a refeição fosse assim tão mal. Mas eu não acredito que...
2: Eu também não acredito em coincidências.
0: Bom, mas eu penso que no fundo estamos a ser pedagógicos, porque está a acabar o ano letivo, já acabou para muito boa gente, e portanto é uma altura de preparar as coisas para o próximo ano letivo começar a correr melhor, não é?
1: Há aqui questões que
0: isto
1: nós...
0: Isto também é um aspecto pedagógico, não é?
2: Isto tem que ser resolvido, é um alerta que nós estamos a dar, porque de facto as crianças não merecem este tipo de refeições.
1: Mas isto que fique claro... Ninguém merece. Quando nós... Na altura em que foram feitas estas transferências de competências, aliás, esta é uma delas que já existia e que as próprias escolas tinham trabalhadores a fazer, tinham chefes de cozinha a fazer, eu chamo chefes porque estavam lá a trabalhar, homens e mulheres a fazer a refeição, ainda sou desse tempo, eu comia na escola.
2: Eu lembro-me de comer lá um arroz com ovo.
1: Havia a contina que estava no refeitório e fazia essa refeição. Portanto, esta desresponsabilização e esta passagem para empresas privadas para dizer que fica mais barato, nós chegamos à conclusão que não fica nada mais barato, ficará mais caro até ao município, porque lá está aquela proposta que o Fernando Pires falou há bocado, que a CDU apresentou em termos de orçamento municipal, que era, de certa maneira, condicionar a que estas empresas que prestam este serviço fizessem essa cláusula de obrigatoriedade,
0: encargos,
1: o caderno de encargos, a obrigatoriedade de comprar localmente os produtos, que era fruta. Também era uma forma de ajudar, o tecido económico do Conselho e os produtores locais, de forma a que também a qualidade da comida fosse diferente, porque estamos a falar à base de enlatados, quer dizer, isto não é, ou é salsichas, ou é carne picada,
2: portanto, e não passamos disto. Não vê aqui uma fruta, não vê, é assim, não, há uma sopa,
1: é inaceitável
2: para aquilo que eu vi, uma sopa
1: está...
2: que era só uma malinha com água... Assim, isto, as crianças, isto não é propriamente uma refeição equilibrada para crianças que estão o dia todo na escola.
1: E aqui está, digamos, aquilo que é a falta de fiscalização que a Câmara Municipal. Portanto, assume-se competências, mas depois não temos a capacidade técnica, disponível e humana, de fazer com que se corresponda àquilo que é a exigência para esta área, que era a área alimentar.
2: Eu pergunto ao município também não é só onde é que estão questão, as nutricionistas que têm que fazer as alimentas para as escolas.
1: Mas também não é só nessa questão. Há uma grande degradação nos equipamentos das próprias cozinhas. Que não
0: é isso que eu estou a falar na última Assembleia Municipal. O Chega chamou a atenção para isso.
2: Há uma degradação. Sim.
0: Relatórios que estão nós constantes.
1: Nós temos tido conhecimento e os relatórios que vamos analisando, há equipamentos que estão avariados há muito tempo, marmitas, etc., e que, digamos, não são substituídos no tempo útil e muitas das vezes depois vai dar este resultado. Vai dar este resultado lamentável, que não é nada assim, digno para
2: nós,
1: quem está...
2: Como partidos que também estamos a zelar pelos interesses dos mirandelenses, temos que, de facto, denunciar este tipo de comportamentos, temos que denunciar este tipo de situações. Isto não pode acontecer.
1: Não, tem que se exigir à Câmara que assuma a sua responsabilidade.
0: Ok. São assuntos interessantes. Agora, ainda sobre essa questão, há pouco o Jorge Humberto deixou a ideia que tinha mais assuntos para abordar sobre essa questão dos tais cerca de dois meses do balanço.
1: Sim, nós...
0: Em verdade, aí pela questão dos equipamentos públicos, mas há mais?
1: Eram estes equipamentos, estamos aqui a falar das escolas, não é? Que não é só na escola de Mirandela, é na escola, nas duas escolas e na Torre da Dona Chama. E há aqui também a questão dos equipamentos que estão ao serviço das populações, que têm a ver com a questão da mobilidade. Na mobilidade da cidade, ou seja, obviamente que eu não quero, digamos, dizer que a cidade... Mas Mirandela já estava na altura de ter um plano de mobilidade interno. Cidadino, como temos Bragança...
2: Ligeirinho,
1: que não é ligeirinho nenhum, que está parado, mais parte... É tão ligeiro que está sempre parado, não é? É tão ligeiro que, portanto... Quer dizer, isto já estarmos, não termos a capacidade, uma cidade que já tem um orçamento na ordem dos 30 milhões de euros, não ter a capacidade de fazer uma gestão daquilo que é um equipamento de um bem público, e cada vez mais hoje, e nós notamos isso, na última Assembleia Municipal, quando falamos na questão do PDM, só 2% dos trabalhadores do nosso concelho utilizam transporte público. Quer dizer, isto demonstra exatamente aquilo que nós criticamos. Quer dizer, não há...
2: É porque não tem alternativas. Se calhar não está... Não,
1: 2%,
2: há,
1: ou seja, não há alternativas.
2: Não, esses 2%, não temos sítio para apanhar... É assim, não há uns espaços em que, assim, eu soubesse as paragens, olha, aquela hora... Um plano.
0: Essa questão da sinalização também,
2: não é? Isso mesmo, um plano.
1: Não,
2: um plano.
1: Se o carro não se pode apanhar, onde pode ser...
2: Eu, se calhar, em vez de usar o meu carro, usava o ligeirinho, porque não?
1: Mas era aí que eu estava a dizer. Portanto,
2: até com o combustível também, aos preços que estão, a gente até nos dava jeito.
1: Vamos ver, era aí de encontrar o que eu dizia. Portanto, quando nós temos uma população, a grande maioria da população de Mirandela trabalha por conta de outra, como é óbvio,
2: mesmo.
1: Não é? Portanto, e quando 2%, só 2% dos trabalhadores utilizam transportes públicos, ou seja, os 98% andam com automóvel particular, não é? Individual. Portanto, e isto também não é, digamos, saudável, quer para o ambiente e, obviamente, também para aquilo que é o custo de vida que as pessoas estão a sofrer agora com este aumento dos combustíveis. Portanto, é inaceitável que Mirandela, no século XXI, não consiga ter, e já temos um plano urbanizacional, já estamos a desenvolver uma nova zona industrial. Quer dizer, nós começamos sempre a casa pelo telhado. Quer dizer, aquilo que é o mais importante, que é a capacidade de nós fazermos a gestão do dia-a-dia, quer através do equipamento, sejam os transportes, não só dentro da cidade, mas também para as aldeias, estamos à espera que seja uma empresa intermunicipal a fazer esse transporte e depois vimos que o táxi dá pedido e vamos ver o que é que isto vai dar, portanto...
0: Sim, supostamente vai começar em agosto, acredita que será desta?
1: Vamos ver, eu espero bem que sim. Independentemente de não conhecer se vai funcionar bem ou não, mas era importante que funcionasse para depois nós podermos melhorar ao longo do tempo aquilo que são as deficiências que esse plano de mobilidade interno da cidade e concelho possa funcionar. Mas como é a questão do plano de mobilidade do TU? Ou seja, nós continuamos a ver Mirandela com uma capacidade financeira provavelmente acima da grande maioria, provavelmente, do nosso distrito, das outras câmaras municipais.
2: Sim.
1: A única que nos ultrapassa será Bragança, que tem a capacidade, tem essa capacidade, porque é capital distrito. Mas temos uma cidade que já tem aqui um polo universitário, podemos dizer-lhe assim. Tem uma escola de música com uma capacidade também que podia fazer maior atração de jovens. Quer dizer, e não temos um plano de mobilidade, não temos as estradas em condições, não temos campos desportivos completamente ao abandono. Quer dizer, que atração pode ter esta cidade?
2: Mais.
1: para atrair jovens que queiram vir para cá estudar, que possam ter aqui a oportunidade de desenvolver a sua vida académica, mas também a sua vida profissional e futura. Portanto, e não cuidamos bem dos nossos...
0: Ainda por cima, quando soubemos esta semana que estamos a aumentar, e bem, a população, não é?
1: Exatamente, ou seja, e é notável...
0: Claro, a nível nacional.
1: Ainda provavelmente não teremos um problema de déficit daquilo que é a habitação, mas já temos um problema gravíssimo que é o aumento de custo com a habitação em Mirandela e a especulação que já está a formar em termos do imobiliário, o valor das casas, o valor dos terrenos de construção. Portanto, nós andamos completamente em sentido contrário àquilo que devia ser, digamos, um plano de desenvolvimento integrado naquilo que possa ser a melhoria de vida, a condição de vida das pessoas que queiram cá viver, mas fundamentalmente das pessoas que já cá vivem e que continuam a fazer um esforço e um sacrifício para não terem que abandonar. É a questão da perda de valência do hospital público, a incapacidade de Mirandela reter aquilo que é, digamos, a sua capacidade mais importante, que tem a ver com aquilo que é o tecido económico na questão da agricultura. Nós ainda há pouco tempo, ainda hoje, recebemos um relatório daquilo que tem, e aliás está a ser feita uma pergunta na Assembleia da República, em que, digamos, o subsídio de apoio ao serviço do pastoreio do pastor foi retirado. Ou seja, quando nós ouvimos setores da nossa cidade, como é a Capricera e a Ancras, manifestarem, digamos, a preocupação de que há falta de cabras, há falta de leite de cabra, e temos aqui uma, digamos...
0: Principalmente falta de gente jovem para iniciar a atividade.
1: E falta de gente jovem, já para não falar dessa, que provavelmente será a principal, o governo retira, digamos, esse apoio ao pastoreio, que também tinha um papel importante naquilo que era a prevenção dos incêndios. E isto vai acontecendo de uma forma em que não se fala, na dificuldade, e este executivo tinha que estar na frente deste combate, porque é aqui que nós, aqui nos fazem falta. Portanto, temos um setor agrícola, ainda não temos um mercado. Vamos ver, nós temos a promessa do mercado municipal, já há não sei quantos anos. Eu já nem quero falar no pavilhão multiusos, portanto, já vou dar esse parado, porque temos ali a Regi Norte, e aquele ainda vai servindo para aquilo que é o mais importante, que é para o ténis de mesa, mas pouco mais que isso. Temos a questão de Inatel, que assinamos um protocolo com o Inatel
0: para iniciar
1: as obras de recuperação daquele equipamento. O Sr. Presidente, numa pergunta que eu fiz na Assembleia Municipal, disse que era para estar pronto já em março deste ano. Provavelmente será o empreiteiro, depois temos estas questões dos empreiteiros. Ou seja, há aqui muita desculpa para aquilo que há uma incapacidade, e porque depois temos de estar à espera do aviso comunitário, porque vem um projeto de apoio. Conclusão, aquilo que era mais importante, que é, digamos, a Câmara Municipal ter capacidade financeira para executar, que eu sei que tem, por isso é que também não abdicava do tal milhão de euros que fez na atribuição do IRS, exatamente para mexer estes projetos pequenos, e que dão uma imagem de Mirandela que, na frente, e não nesta imagem de uma Mirandela completamente amorfa e sem capacidade de resposta àquilo que são as necessidades da população.
0: Há pouco queria intervir também.
2: Eu já vou lá. É assim, a imagem que já passamos, nós já fomos uma cidade conhecida, como uma cidade florida, lindíssima, toda a gente que falava...
1: Mas isso continua a ser.
2: Já não é assim.
1: Flores lá estão,
2: há pessoas que já vêm cá e já se manifestam. A cidade de Mirandela já não é a mesma cidade que há anos as pessoas vinham visitar. E já começamos a passar esse rótulo, o que é mau para nós.
1: Nós temos,
2: o que é muito mau.
1: Nós temos... Mas pode concluir.
2: Não, eu ia concluir a parte em que estava já um bocado a falar da situação da parte da mobilidade. Que nós tivemos o metro em que até levava estudantes para Carvalhais, para o estudante, para a escola de Carvalhais.
1: Sim, entretanto.
2: Acabou o metro, pronto, ficou. E soluções para os miúdos, nada. Sim. Eu vejo os miúdos nas suas trotinetes, muitas vezes andarem a pôr em si a risco, porque não têm um autocarro ou um transporte certinho, com horários, não é? Que possam utilizar para fazer o movimento entre Carvalhais e Mirandela e vice-versa. E isso acaba por... As pessoas acabam por os miúdos estarem em risco, pode haver um acidente, porque as trotinetes nós sabemos que não têm segurança nenhuma. Não estão mal sinalizados, não usam capacetes, que mais uma situação que de facto devia ser corrigida, e acabam por não haver soluções. Porque não haver, e isso tem que ser posto em causa, porque é que não há um os autocarros de mobilidade da cidade, certinhos, com horários, com as suas paragens sinalizadas pelas pessoas, sabem que ali é aquela paragem, na paragem tem lá o horário em que passa o autocarro, para de facto haver esta mobilidade certinha, porque como há em Vila Real e noutras cidades, nós não temos nada. E o que vem para cá? Já tivemos dois, o que é que já aconteceu? Estão a apodrecer lá em cima, não é? Nos armazéns. Nós, é assim, as coisas vêm. Só que com o tempo, não sei, degradam-se, não há manutenção,
0: mas
2: não há recuperação.
0: Mas o Chega também já agora coloca a mesma questão a propósito deste plano de mobilidade que assim já disse que ia avançar a partir de agosto. Acredita que será desta e que pode, no fundo, se não for acabar de vez com esse problema, pode minimizar essa falta de mobilidade que existe neste momento?
2: Nós precisamos, de facto, de resolver esta situação da mobilidade. Vamos aguardar para depois comentarmos. Primeiro temos que ver, né, a resolução e vermos as coisas a avançar. Só para é que podemos ver se de facto foi uma solução. Esperemos que sim.
0: Como se sabe, na altura, o próprio Jorge Humberto contestou um bocadinho isso. Houve uma altura em que a CIM já iria avançar, depois não avançou supostamente porque a empresa
1: já
0: operadora
1: fui,
0: não
1: eu já fui a uma apresentação.
0: Exatamente.
1: De um programa de mobilidade.
0: E agora há outro programa, não é?
1: E agora há outro programa.
0: Há outra calendarização.
1: Exatamente.
2: Há
1: um ano que estamos à espera disto.
2: Vai ser esta.
1: E é importante, eu ia falar exatamente daquilo também que me parece, eu quando digo um estado amorfo, digamos, é a nossa capacidade crítica das coisas. Não é falar mal por falar, ninguém fala que não gosta de. Ninguém fala, diz que Mirandela está feia porque gosta de dizer que está feia.
2: Claro,
1: ou que está abandonada porque gosta de ver abandonada.
2: É uma observação.
1: Nós olhamos, por exemplo, para uma zona que carenciada de muitos equipamentos públicos, que é ali a zona de Golfeiras, e que não vemos também a intervenção. Eu não queria pôr aqui a junta de freguesia, porque esta divisão que houve, esta transferência de competências para a junta de freguesia, que nós achamos bem, mas que achávamos que devia ter outro tipo de intervenção naquilo que é o espaço público, não só na parte dos equipamentos, mas o próprio espaço público, a limpeza, o asseio. Digamos que era importante que a Mirandela, e eu falo, porque isto vai prejudicar toda a gente. Eu há bocado falava da questão do mercado municipal. Nós somos um concelho maioritariamente agrícola, e nós, quando nós criticamos, digamos, esta inércia naquilo que é a capacidade de atração destas novas necessidades que Mirandela tem, nós vemos como é que está o tecido comercial em Mirandela, nós vemos uma rua, e isto as pessoas podem dizer, mas o que é que... Mas isso é iniciativa
0: sim,
1: privada.
0: Casa sim, casa não, temos não, a ver
1: iniciativa privada.
0: Como
1: é que é possível? Como é que é possível nós chegarmos a um... Eu sinceramente, isto não mexe só comigo pessoalmente, mas também mais com aquilo que é, digamos, a minha intervenção política e a minha forma de estar na vida. Como é que é possível nós, a Câmara Municipal, fazer, digamos, tábua rasa àquilo que se está a passar em Mirandela, que há um senhor que tem muito dinheiro e que resolveu comprar quase a Rua da República toda e tem lá os edifícios abandonados? Portanto, como é que é possível nós, uma Câmara Municipal, olhar por isto de uma forma... como se nada acontecesse, quer dizer, eu não estou contra o senhor...
0: A Câmara podia ter esse poder,
1: eu não estou contra...
0: esse poder de intervenção?
1: Tem, obviamente que tem. Eu não estou contra que o senhor compre. Agora, se aquele senhor resolver ter aquilo 20 anos sem fazer ali qualquer tipo de obra de recuperação, aquilo vai aqui tudo ao chão e vamos estar aqui de braços cruzados a olhar para isto. Então a Câmara Municipal não tem que ter uma intervenção e dizer ao senhor, o senhor vai comprar, mas vai ter um prazo de um ano ou de dois anos para construir isto, porque aquilo está ao abandono, aquilo está fechado. Não está a servir, o tecido comercial em Mirandela, porque as lojas estão lá fechadas, portanto, e podiam estar abertas. E a atividade comercial continuaria a funcionar enquanto o homem não fizesse obras. Não, o homem comprou aquilo e fechou tudo e acabou.
2: Sim, sim. Portanto,
1: tinha que haver uma intervenção da Câmara Municipal, a dizer, o senhor compra, mas enquanto não fizer as obras de recuperação ou de reestruturação, ou fazer por novo, não quer saber, o equipamento comercial tem que estar aberto ao
2: sim,
1: público.
2: Agora aquilo é uma rua pedonal que quase tem aquele meio de
1: aquele lado direito, que vai no sentido do mercado, está completamente fechado e ao abandono. Portanto, e ali há espaços comerciais que podiam estar perfeitamente a funcionar enquanto o prédio não fizesse a obra. Portanto, isto obviamente que tem a ver com uma postura que a Câmara Municipal tem, porque isto provavelmente noutras cidades isto não se passava, pelo menos...
0: Portanto, olha, não pode ser tão passivo,
1: eu pelo menos dizia que nas câmaras da CDU isto não se passava. Não pode estar um equipamento ao serviço, independentemente de ser privado, não estamos contra a iniciativa privada, Agora, estamos a falar na rua principal de Miradel. O senhor quis comprar aquilo, sim senhora, como comprou. Mas obrigar as pessoas que tinham as lojas alugadas, que eram espaços comerciais, que estavam ao serviço da população e ao serviço delas, porque eram os seus empregos, a fecharem aquilo porque o senhor resolveu que agora quer ter aquilo fechado durante, pode ser 5 anos, pode ser 10 anos, pode ser 20 anos, e a Câmara Municipal não tem nada a dizer sobre isto. Isto é impensável. Isto não pode ser. Aliás, esta intervenção só acontece em câmaras municipais que estão aqui por estar e por ver andar o mundo para a frente e para trás sem qualquer tipo de intervenção. E nós na CDU não aceitamos este tipo de comportamento. Isto tem que estar ao serviço da população que há vivo.
2: Em que portanto, passa a maior parte da população, as pessoas que vão ao mercado, acaba por ter grande movimento e aquilo dá um aspecto de estar aquilo.
1: Perfeitamente abandono, quer dizer, aquele perfeito abandono é exatamente, eu não quero compará-lo ainda ao abandono que a cidade está a ter na questão da gestão dos seus equipamentos, mas para lá caminha, se não houver uma intervenção séria e pensada e responsável para esta questão. Quer dizer, isto é inaceitável e eu não posso aceitar que a Câmara Municipal, que a minha Câmara Municipal, na cidade onde eu vivo, tenha uma posição de completo desleixo.
0: Passivo, não é?
1: Tão passivo em relação a isto. Isto é inaceitável. Porque, ó, Fernando Pires, quer queiramos, quer não, havia ali comércio, havia ali atividade económica, havia ali lojas alugadas de roupa,
0: isto
1: de outras coisas.
0: Isto pode ser contagiante de uma forma negativa para os restantes que ainda estejam abertos.
1: Mas, obviamente, que depois isto vai por arrasto, porque se aquela via deixa de ter atividade comercial, os que lá estão, obviamente que perdem e vão ganhando outras da cidade. Portanto, estamos a desertificar o centro de Mirandela, não sei para onde,
2: e obviamente,
1: aumentando com esta questão, aquilo que vai ser a especulação das rendas em edifícios mais novos, porque aquelas estão fechadas e estão inacessíveis à população e a quem queira trabalhar. Portanto, isto é inaceitável e não podemos pactuar com esta situação.
0: Cecília, eu não sei se trouxeram mais e menos os suspeitos.
2: Assim, não, eu não trouxe mais e menos, mas tinha outro tema que também queria abordar, entretanto.
0: Tem tempo.
2: Bora, ainda bem que a gente pode, assim, falar de algumas situações. Um tema que uma mãe preocupada também me fez chegar, que nas escolas primárias, os meninos, quando têm que brincar cá fora, sem um coberto. Nos dias de chuva, tem que brincar à chuva, no dia de sol, tem que estar ao sol. E acaba por ser, as meninas depois ficam doentes, estão 3 dias em casa, e o que é que acontece? Que a escola, claro, uma diretiva da escola é a intervenção da CPCJ. E isto, os pais ficam revoltados com esta situação, porque não tem culpa que a criança venha brincar, seja à chuva, seja ao sol cá para fora, porque não tem outra via de brincarem, não é? E que se calhar havia-se arranjar aí uma alternativa para as escolas, porque os miúdos deviam ter um sistema de recreio, de poderem brincar, porque não podem, normalmente têm lá aquele espaço da cantina, mas não podem brincar ali, porque sujam tudo, as senhoras põem-nos lá fora a brincar. Mas lá fora, dias de chuva, molham-se. Dias de sol, as crianças brincam ao sol, queimam-se todos, ficam doentes. Isto é assim, este tipo de situações, lá está, as escolas em Mirandela estão com algumas dificuldades que o município deveria de começar a verificar. Se calhar não verifica, porque não tem, se calhar, crianças com estas idades e não vê as dificuldades que os pais sentem com estas idades que são tão pequeninos e que não sabem muitas vezes ainda muito bem proteger, não sabem que não podem estar muito tempo ali ao sol, nem podem estar muito tempo com a roupa molhada. Lá está, são aquelas crianças que ainda estão em fase de desenvolvimento. Acho que o município podia criar ali infraestruturas em que as crianças pudessem ter um espaço para brincar. Sim, acho que isto também era importante. É uma preocupação também de alguns pais e mães que me fizeram chegar e que já agora aproveito esta oportunidade que temos tempo de abordar estas questões, não é?
0: Fez bem.
2: Acabamos por colocar também isto já também em cima da mesa.
0: Jorge Humberto, mais ou menos tem?
1: Tenho mais. Aliás, não, isto mais é digamos, uma saudação que eu faço a todos os trabalhadores portugueses. E quem trabalha, que foi,
0: a
1: digamos,
0: reforma laboral. É isso?
1: A questão, a derrota do pacote laboral, do que foi derrotado de uma forma muito, muito séria, muito coerente e que não deixa margem de dúvidas, que foi, digamos, a posição dos sindicatos nas suas intervenções, nas suas manifestações, nas suas explicações do que é que este pacote laboral representava para quem trabalha, não só para quem trabalha por conta de outrem, mas para aqueles que ainda não trabalham e que vão começar a trabalhar, que são os jovens, que era, digamos, a eternização da precariedade, contrato atrás de contrato, sem qualquer tipo de perspectiva de vida e sem uma estabilidade, exatamente, económica e de progresso nas carreiras, por isso é que temos este problema atual, e ficou claro que, como dizia o meu avô, para terminar, e não quero ser muito, que quem luta pode nunca ganhar. Mas quem não luta nunca ganha. Portanto, aqui um bem-haja a todos eles, que foi exatamente com a sua luta que obrigaram a que aqui o Partido Chega voltasse atrás, porque ficou com medo de ter o apoio, de perder o apoio de quem trabalha.
0: Não, agora podia também um comentário, que foi o Chega que
2: viabilizou.
0: Acabou por reprovar.
2: Voltar a reprovar.
0: Porque no dia anterior tudo se perspectivava
2: não ia acontecer, não? Porque de facto nós já tínhamos, assim, eu acho que todas as distritais já tinham se manifestado e tínhamos feito chegar essa informação ao partido em que não podia aprovar de maneira nenhuma. De maneira nenhuma, porque.
1: Mas isso porque houve, as duas greves gerais, uma das quais a UGT não quis participar porque.
2: Eu sobre isso não vou queria, comentar.
1: Não queria, nem queria ser sim, nem não, quis ficar no meio da ponte para ver o que é que dava. Mas foi essa a questão.
2: É sempre pelos trabalhadores, vai lutar sempre ao lado dos trabalhadores e ele sabia perfeitamente que não podia aprovar porque isso ia prejudicar os trabalhadores. E aí eu só posso tirar o chapéu ao André Ventura porque de facto foi.
1: Mas olha que não foi isso que o André Ventura disse antes das greves gerais, criticou os trabalhadores, criticou os sindicalistas, disse que aquela greve geral não fazia sentido nenhum porque o país precisava, portanto, aquilo que fez com que o André Ventura...
0: Mas hoje que temos tempo para abordar isto e ainda falta algum tempo, íamos pedir já agora, vou confrontar-vos com a situação que ainda agora frisei. Quem ouviu o debate relativamente a esta matéria ficou nitidamente a pensar que o pacote laboral iria ser aprovado.
1: Exatamente. Correto?
0: O que é que vos parece que aconteceu aqui?
1: O que aconteceu aqui para foi mudar, aquilo que eu acabei de dizer.
0: Para mudar o sentido de voto, toda a gente percebeu que o André Ventura estava inclinado para aprovar.
2: Não, havia ali uma negociação, havia umas negociações que estavam em cima da mesa. E nós sabemos que as negociações são públicas, não é nenhuma novidade, que era a idade da reforma.
1: Mas isso foi a escapatória.
2: Não cedeu.
1: Foi a escapatória que o vosso dirigente arranjou.
0: Mas então o que é que aconteceu?
2: Na ótica do João Humberto, ele tinha as medidas em cima da mesa, não foram aprovadas.
0: O que aconteceu aqui para o André Ventura não aprovar este...
1: Eu não querendo.
0: A perguntar a opinião. O que é que terá acontecido?
1: Mas o que aconteceu eu vou dizer. Eu não querendo estar aqui a... digamos, a chamar a atenção, mas aqui a presidente do Chega de Mirandela, digamos assim, ou da Comissão Política de Mirandela, disse-o aqui, as distritais andaram a dizer ao governo para não aprovar, porque sentem que aquilo que é verdade, ou seja, mas não foi... Não foi, e agora eu peço desculpa.
0: Mas foi isso que pesou na decisão do André Ventura?
2: Eu acho que o André Ventura...
0: pressing eventual das distritais?
2: O André Ventura consegue pensar por ele próprio. A gente pode fazer chegar a informações, mas ele pensa por ele próprio.
1: O que pesou foi a mobilização, porque nós ouvindo o debate do Chega, aquilo que o Fernando Pires esteve a dizer, no dia anterior à votação da aprovação do pacote laronal, o André Ventura até dizia que era graças ao Chega que os trabalhadores iam ter mais dias de férias.
0: Certo.
1: Não é?
0: Certo.
2: Sim.
1: Portanto, vamos ver, eu estive a ver
2: sim,
1: o debate.
2: Sim,
1: e não
2: era o que estava em cima
1: eram
2: da
1: mais
2: mesa.
1: Dias de férias. Era.
2: Era 20, para até os 25
1: sim,
2: dias.
1: Sim, mas isso já tinha sido aumentado, que foi retirado na altura da Troika.
2: Sim.
1: E em 2015, quando foi o Partido Socialista, juntamente com aquilo que vocês chamam da geringonça, foram não só repostos os dias de férias normais, os 22, mas os feriados cortados, etc, etc, etc. Pronto. Mas o André Ventura queria arranjar uma escapatória. E a escapatória queria arranjar, dito pela palavra dele, não é? É que a ministra tinha dito que estava de acordo com a redução da idade da reforma. Sabendo nós e sabendo o André Ventura também, que isto representava uma quebra de cerca de 4 mil milhões de euros no orçamento da Segurança Social.
2: Não é assim.
1: As contas estão feitas. Mas aquilo que era mais importante do que isto era nós sabermos como é que ficava o Partido Chega quando antes criticava os sindicatos por causa da greve geral. Ou seja, o que fez com que o Chega mudasse de posição em relação ao pacote laboral não foram a idade da reforma.
0: Foi
1: a adesão à greve, foi a mobilização dos trabalhadores e isto pôs o André Ventura a fazer conta e dizer assim,
2: não.
1: Dos 70 deputados que temos, se aprovarmos esta lei, nas próximas só temos 10.
2: Eu não concordo contigo. Aquilo
1: só
2: que eu acho 10. É que o André Ventura, de facto, verificou, ele pôs os... O que ele queria em cima da mesa, que era a idade da reforma, eram os 25 dias de fato para as férias, e eles não cederam. E em relação ao dinheiro que estás a dizer que, não, que era impossível, era possível. Cortem os subsídios a quem não quer trabalhar, vais ver como é possível. E porque assim, reformam-se, espera aí, Jorge, as pessoas reformam-se aos 65 ou 66, deixam uma vaga para quem? Para os jovens, para eles não emigrarem. Estás a entender? Acabam por ter sempre, a Segurança Social acaba por receber sempre o deles. Não. Agora...
1: A idade contributiva não tem nada a ver com isso, não é? Quando vocês dizem que acabem com os apoios...
2: Acabem com os subsídios.
0: Quem sequer contribui.
2: Acabem com os subsídios, mas não contribuirmos, porque uma parte dos subsídios, nós temos dinheiro, olha, para as pessoas começarem-se a reformar todas aos 65.
1: Isso é uma falácia, isso é uma mentira.
2: Não é.
1: O RSI representa, em termos de orçamento de Estado, 0,1%. É uma gota d'água no oceano.
2: Eu acho que
1: aquilo
2: que
1: são os custos para os nossos impostos.
2: Há tanta gente a receber RSI que é uma coisa exorbitante.
1: Mas isso não tem nada a ver com essa questão.
2: Nós já temos aqui nada mais gente a receber RSI do que gente a trabalhar.
0: Bom, mas certamente nos próximos dias vamos perceber o que é que se passou aqui, não é? Exatamente,
1: para termos esta votação.
0: Vamos
1: ver qual vai ser esse problema.
0: Bom, muito obrigado por terem vindo.
2: Só para reforçar, eu tiro o chapéu ao André Ventura, porque teve a coragem de votar ao lado do PS e do pessoal todo de esquerda.
1: Pronto, só para reforçar, essa questão não é muito normal, temos aqui um entendimento nessa matéria. O André Ventura tanto vota de um lado como vota do outro, deixa do interesse dele
2: não
1: da população, mas isso é outra questão.
0: Pronto, eu agradeço o facto de terem vindo, hoje só tivemos dois, oxalá não
1: próximo. Foi ótimo.
0: Mas de qualquer forma é sempre bom termos mais para termos outro
1: tempo.
0: Foi possível, muito obrigado, até ao próximo programa.
1: Até ao próximo.
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7: Diz o povo com razão que a vida sobe a sorrir. Só não sobe o ordenado, que esse tem medo de cair.
8: Olha, os Estados Unidos e o Irão já estão a negociar a paz.
9: Ah, finalmente chegaram a um acordo.
8: Ainda não, mas já chegaram a um acordo sobre uma coisa.
9: Qual?
8: Se correr mal, a culpa é do outro. A Europa está a ultrapassar os 40 graus.
9: E os governos estão preocupados.
8: Muito. Já recomendaram às pessoas que bebam água, procurem sombra e evitem o calor.
9: Extraordinário.
8: Oh, décadas de estudos climáticos para chegar aos conselhos da minha avó. Ainda há quem diga que as alterações climáticas não existem.
9: Com este calor?
8: Sim.
9: Ah, é gente muito coerente.
8: Porquê?
9: Porque só acredita numa catástrofe depois de ela lhe estragar as férias.
8: Bem, o futebol moderno está cada vez mais científico.
9: Agora analisam tudo. É a velocidade, a distância, a posse da bola.
8: E isso ajuda a ganhar?
9: Nem sempre, mas olha, permite explicar a derrota em PowerPoint.
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0: responsabilizar meia dúzia de miúdos por terem apedrejado a polícia?
1: Podes crer, minha. Eles é que fazem as asneiras e depois deitam as culpas para os mais pequenos.
0: Pois, o nosso mal é a gente ainda não votar nem ter dinheiro para comprar gasolina para o carro.
1: Estou na tua, Belinha. Se a gente votasse e já tivesse dinheiro para gastar à maneira, ias ver como os adultos pensavam ter mais consideração cá que a gente.
0: Pois é. O nosso mal é a gente ser assim pequenina e não ser grande, porque se nós fôssemos maiores, já nós seríamos menores e os crescidos já não se atreviam a pôr-nos as patas em cima.
1: As patas e não só.
0: Olha lá, ó Zezinho, tu também foste naquela manifestação?
1: Fui. Bem, não fui eu que fui, porque o que é verdade é que me levaram.
0: Também já ouvi dizer que estamos a ser levados.
1: Ah, pois. Olha, eu levei a manifestação toda a ouvir a minha mãe a dizer... Não te sujes. Olha que a roupa é branca e o chupa-chupa é de chocolate.
0: Pois olha, Jeixinho, a mim, o meu pai pôs-me a ler um discurso que não entendi nem uma palavra. Porque aquilo parecia ter sido escrito pelo Donald Trump.
1: Não há dúvida. Os crescidos ganham sempre a gente, as criancinhas pequeninas.
0: Então, é a vida. Não há nada a fazer.
1: Ah, aguenta-te aí, hominha. Quem é que disse que não há nada a fazer? Há de haver qualquer coisa que a gente há de poder fazer para castigar os adultos que são crescidos, pois então...
0: Claro que há, meu! Olha, pois já vamos tirar-lhes aquilo que eles mais gostam, os tachos!
1: Os tachos? E tu achas que vais conseguir convencer os adultos que são crescidos a largarem os tachos?
0: Claro que consigo! Eu vou propor aos adultos a troca dos seus tachos por fraldas e penicos!
1: Fraldas e penicos? Porquê, Belinha?
0: Porque para aquilo que eles fazem, o mais indicado não são os tachos! Para aquilo que eles fazem, o mais indicado são fraldas e penicos!
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11: Uma edição saída de emergência. Apesar de não haver greve e também não estarem em greve, os inspetores Pastilhas e Amendoinha aceitaram um trabalho em que vão ter mesmo que trabalhar. Devem estar doentes e o trabalho dá saúde, não é verdade? Este é mais um Rádio Mistério.
13: São os célebres inspetores Pastilhas e Amendoinha, não é verdade?
14: Somos nós, somos.
13: Ai, sejam bem-vindos ao UAU.
14: UAU?

0: precisamente. Somos a União de Apoio aos Utentes e foi o nosso presidente executivo que vos mandou chamar. Sigam-me, por favor.
1: Sem favor nenhum. Cá por mim, sigo até ao fim do mundo, se for preciso e mobilizado.
2: E quieta, amendoinha. É. Onde é que podemos falar com o vosso presidente?
0: É aqui mesmo, façam favor, sim.
3: Olá, entrem. As minhas saudações em nome de toda a direção da UAU. Ora bem, o que pretendemos que descubram é porque é que são os utentes aqueles que mais sofrem com as greves, embora não sejam os utentes os responsáveis pelos problemas dos trabalhadores.
2: Ok, é para já, amendoinha. Let's go.
1: Ok, chefe. Contrariado, mas vou. UAU!
3: Então, já estão de volta?
1: Completamente voltados do avesso.
3: E que novidades há?
2: Bem, depois de um estudo profundo e exaustivo, podemos informar a União de Apoio aos Utentes de que, afinal, as greves são para ser mesmo assim como são.
3: Mas porquê, se os utentes não são responsáveis pelos problemas dos trabalhadores que fazem as greves?
0: Realmente, por exemplo, nos transportes públicos, os patrões e os administradores nada sofrem com as greves. Porque eles nunca se servem dos referidos transportes. Porque andam em grandes carrões, com motoristas e tudo.
1: Mas a menina não imagina o que eles sofrem ao terem que respirar aquela água de colónia ordinária que os motoristas usam.
3: No fundo, qual é a ideia dessas greves se os patrões e os administradores nada sofrem com elas, ao contrário dos utentes?
2: É muito simples, Sr. Presidente da UAU. É que durante as greves o patronato poupa dinheiro e assim as empresas já podem apresentar maiores lucros e receitas, entende?
0: Então, e os utentes?
1: Olha, menina, os utentes aproveitam para iniciar a carreira de cansonetistas porque quem canta seus males se espanta. Sempre é uma carreira mesmo quando as outras carreiras estão paradas. UAU!
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8: E as empresas de inteligência artificial perderam milhares de milhões na bolsa.
9: Então a inteligência artificial falhou?
8: Não.
9: Então o que é que falhou?
8: A inteligência natural de quem achou que todas iam enriquecer ao mesmo tempo. Reuniram 300 líderes para discutir os grandes problemas do mundo.
9: E encontraram soluções.
8: E encontraram 3.
9: Ah, é? E quais?
8: Olha, um almoço, uma fotografia e a data da próxima reunião.
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13: Em Portugal já estão georreferenciadas através do BUPI, o Balcão Único do Prédio, mais de 43% de matrizes existentes nos cerca de 170 municípios que podem aderir a este sistema de informação cadastral simplificado. Nos distritos de Bragança e Vila Real, a percentagem de matrizes já georreferenciadas é ligeiramente superior à média nacional, confirma a Secretária de Estado da Justiça, Ana Luísa Machado.
14: A nível nacional, estamos por volta dos 43% de matrizes já georreferenciadas, dentro do os municípios que podem aderir à georreferenciação gráfica dos prédios e, portanto, temos agora ainda uma reta final que temos de recuperar para termos maior conhecimento do nosso território.
15: E aqui na região, qual é a percentagem?
14: Em Vila Flor, concretamente, já temos mais de 50% do território georreferenciado.
13: O BUPI é uma plataforma online e um serviço presencial que permite aos proprietários identificar, demarcar e registar os seus terrenos rústicos e mistos, com o grande objetivo de mapear o território nacional e garantir a titularidade legal das propriedades. O registro é gratuito até 30 de setembro deste ano, depois disso passará a ser pago, apesar de ainda não estar definida qual será a taxa a pagar.
14: Essa é uma questão que ainda estamos a identificar, ainda estamos a trabalhar nessa questão e, portanto, neste momento ainda não lhe posso dizer, mas de qualquer forma a gratuidade terminará em setembro e daí a necessidade também das pessoas agora fazerem as suas georreferenciações enquanto ainda é gratuito, tanto a nível da georreferenciação como dos emolumentos da conservatória.
13: Declarações da Secretária de Estado da Justiça esta terça-feira em Vila Flor, local escolhido pela estrutura de missão para a expansão do sistema de informação cadastral simplificado, para distinguir municípios, balcões BUPI e técnicos habilitados que se destacaram em 2025 pelo seu desempenho, inovação, proximidade aos cidadãos e contributo para o conhecimento do território. Relativamente a premiados da região, destaque para a Comunidade Intermunicipal das Terras de Trás-os-Montes, que saiu vencedora na categoria de Sistemas de Informação Geográfica, que deixa naturalmente satisfeito Pedro Lima, o presidente daquela CIM, e também o anfitrião desta iniciativa.
16: Temos a visão de que este trabalho é importante ser feito. Se calhar mais importante para nós aqui, que sentimos o flagelo dos incêndios de uma forma particular, porque a nossa orografia é bastante desafiante. Portanto, nós temos uma orografia que é um desafio constante quando temos a temática dos incêndios a decorrer. Talvez noutros lugares não seja tão significativo. E portanto, damos muita importância ao território, à terra, e a quem é o seu dono e quem deve cuidar dela. O Estado sabe que pode confiar nos autarcas e que os autarcas têm esse sentido de missão e que executam o trabalho. Estamos todos agregados, devemos fazer este esforço de união, de termos um cadastro competente a nível nacional. Nós, aliás, dentro da CIM Terras de Trás-os-Montes, temos um concelho que já tem isso, que é Mogador. Mogador já tem há muito tempo um cadastro completo do território e isso traduz em sinergias para todas as áreas. Portanto, é muito importante para nós.
13: O município de Mirandela arrecadou o prémio relativo ao segundo lugar na categoria Cidadão Primeiro, que tem como base os resultados extraídos da plataforma BUPI, permitindo reconhecer o desempenho alcançado no âmbito da georreferenciação de matrizes. Para Agostinho Bessa, coordenador do Balcão BUPI de Mirandela, este prémio é um reconhecimento merecido para o desempenho dos técnicos alocados ao BUPI.
17: Que um prémio, uma distinção desta natureza é sempre motivo de satisfação para quem trabalha nisto, os próprios técnicos que trabalham nisto. Eu trouxe dois técnicos comigo e que trabalham afincadamente e com muito zelo e empenho. Eles estão qualificados já há bastante tempo e, portanto, já têm uma forma de funcionar muito eficaz e já esclarecem, por vezes, até situações bastante complexas de sobreposições de marcação e de dúvidas que surgem para o titular dos terrenos relativamente à propriedade ser ou não ser numa herança. Por vezes surgem complicações muito grandes. Portanto, estão bem preparados e, portanto, esta distinção é para nós um motivo de grande satisfação e orgulho.
13: Também a União de Freguesias de Moussós e Lamares, do Conselho de Vila Real, recebeu uma menção honrosa na categoria de proximidade ao cidadão, uma distinção que para o presidente, Hélder Afonso, é o reconhecimento do trabalho importante que as freguesias protagonizam junto das populações.
18: Sim, representa um reconhecimento que as freguesias, com esta proximidade e com essa disponibilidade, podem fazer um bom trabalho. E aqui o Poder Central tem que olhar para as freguesias como um grande parceiro e não, às vezes, como parente pobre, em que se dá aquilo que ninguém quer, e então as freguesias vão aproveitando. Mas nós aqui neste caso não. Nós quisemos ser nós, quisemos sem financiamento, ser balcão próprio, não financiado, mas esta proximidade ao cidadão para conseguir apoiar no cadastro do território. Só assim é que se consegue trabalhar em proximidade.
13: Destaque ainda para o município de Chaves, que foi distinguida com o primeiro prémio na categoria de produtividade, e para a técnica do município de Miranda do Douro, Vera Branco, que saiu vencedora na categoria de técnicos habilitados. A praia fluvial de Santo Antão da Barca e a Alfândega da Fé representa um investimento de cerca de 800 mil euros e deverá estar concluída em maio do próximo ano. A intervenção integra a Estratégia Municipal de Valorização Turística dos Lagos do Sabor e resulta de uma medida compensatória associada à construção da barragem do Baixo Sabor. Segundo a vice-presidente da Câmara de Alfândega da Fé, Maria Manuel Silva, o projeto esteve condicionado por alterações no processo de execução, nomeadamente a mudança de concessionária e o aumento dos custos de construção.
19: É uma necessidade que o território tem para ser capaz de acolher as vontades dos visitantes. Precisamos, efetivamente, de infraestruturas, de aproveitar aqueles 70 km de espelho de água que temos nos Lagos do Sabor. Portanto, este investimento deu alguma luta, porque foi uma medida compensatória pela construção da barragem do Baixo Sabor, porque, entretanto, a concessionária deixa de ser a EDP e passa a ser a Movera. E, entretanto, teve que haver renegociação dos valores. Depois de explodir a guerra, também percebemos que o valor da construção aumentou muito, mas foi uma batalha ganha que já está no terreno. Já a construção está a acontecer. A nossa estimativa, e as coisas não têm estado a fugir muito a isso, é que em maio do próximo ano a praia fluvial esteja ao dispor dos visitantes e dos alfandeguenses. Falar de um investimento na ordem dos 800 mil euros, que inicialmente era de metade, com o aumento dos preços da construção que teve que ser redimensionado. Portanto, é esse o investimento que estamos a fazer no Santo Antão da Barca. A nossa praia fluvial de Santo Antão da Barca vai ficar ali mesmo à beirinha do santuário.
13: A autarca sublinha ainda a relevância do espaço no contexto histórico e social do território, destacando a ligação ao Santuário de Santo Antão da Barca e a sua utilização tradicional como ponto de encontro comunitário.
19: O Santo Antão da Barca já era o santuário pré-existente, já era uma zona era uma zona de convívio, era uma zona de comunidade, também muito ligada à religião, sim, mas era uma zona muito dedicada ao convívio da comunidade, e não só da alfândega, mas também de concelhos vizinhos, que muitas vezes cruzavam o rio de barco. E é fazer um bocadinho essa contextualização. Essa vontade já existia há 30 anos, já se faziam lá investimentos nesse sentido, já havia até uma zona de banhos, digamos assim, sinalizada, devidamente sinalizada, e entretanto com a mudança de circunstâncias, com a construção da barragem do Baixo Sabor, teve que ser essa vontade pré-existente. Não perdeu vida, antes pelo contrário, ganhou esse novo fulgor.
13: A nova praia fluvial insere-se na estratégia de desenvolvimento dos Lagos do Sabor, com vista à promoção turística e à valorização económica do Concelho de Alfândega da Fé.
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1: Manobras à lupa, saber mais. Xiitas e sunitas. A maior cisão no Islão entre islamitas xiitas e islamitas sunitas ocorreu na esteira da morte de Maomé, quando o profeta do Islão faleceu com 63 anos no ano 632 d.C., não deixou um sucessor definido. A disputa acerca de quem, Ali ou Abu Bakr, devia tomar o lugar de Maomé levou à cisão. Os xiitas reivindicam que Maomé fez um discurso em Ghadir al-Qum, no qual se referiu com frequência a Ali, seu primogênito, e o elogiou. Assim, os xiitas acreditam que Ali foi o primeiro líder ou imã do Islão. Também afirmam que todos os futuros imãs têm de ser descendentes de Maomé através do seu genro Ali e da mulher deste, Fátima, filha do profeta. Por outro lado, os sunitas afirmam que, embora Maomé tenha de facto falado de Ali e o tenha elogiado em Ghadir al-Qum, isso não significou que Ali devia tornar-se o líder seguinte do Islão. À medida que as duas seitas se foram afastando ao longo dos séculos, o cisma entre elas aumentou. Depois de terem estado separados durante tanto tempo, o seu corpus de crenças, leis e práticas também mudou em vários aspectos. Os xiitas só aceitam que Hadith é autêntica quando a sua pista pode ser seguida até Maomé e Ali e não quando as suas posições provêm de outras fontes. Assim, os xiitas rejeitam muitas tradições que os sunitas guardam como sagradas. Em factos adicionais, dizer que hoje em dia o Islão sunita é a maior seita, abrangendo quase 90% do Islão. Os xiitas formam a segunda maior seita, com cerca de 9%. Contudo, estas estatísticas são suspeitas porque os xiitas são oprimidos em muitas regiões e não é de crer que estes números reflitam exatamente a sua população total.
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1: Em Portugal já estão georreferenciadas através do BUPI, o Balcão Único do Prédio, mais de 43% de matrizes existentes nos cerca de 170 municípios que podem aderir a este sistema de informação cadastral simplificado. Nos distritos de Bragança e Vila Real, a percentagem de matrizes já georreferenciadas é ligeiramente superior à média nacional, confirma a Secretária de Estado da Justiça, Ana Luísa Machado.
2: A nível nacional, estamos por volta dos 43% de matrizes já georreferenciadas, dentro do os municípios que podem aderir à georreferenciação gráfica dos prédios e, portanto, temos agora ainda uma reta final que temos de recuperar para termos maior conhecimento do nosso território.
3: E aqui na região, qual é a percentagem?
2: Em Vila Flor, completamente, já temos mais de 50% do território georreferenciado.
1: O BUPI é uma plataforma online e um serviço presencial que permite aos proprietários identificar, demarcar e registar os seus terrenos rústicos e mistos, com o grande objetivo de mapear o território nacional e garantir a titularidade legal das propriedades. O registro é gratuito até 30 de setembro deste ano, depois disso passará a ser pago, apesar de ainda não estar definida qual será a taxa a pagar.
2: Essa é uma questão que ainda estamos a identificar, ainda estamos a trabalhar nessa questão e, portanto, neste momento ainda não lhe posso dizer, mas de qualquer forma a gratuidade terminará em setembro e daí a necessidade também das pessoas agora fazerem as suas georreferenciações enquanto ainda é gratuito, tanto a nível da georreferenciação como dos emolumentos da conservatória.
1: Declarações da Secretária de Estado da Justiça esta terça-feira em Vila Flor, local escolhido pela estrutura de missão para a expansão do sistema de informação cadastral simplificado, para distinguir municípios, balcões BUPI e técnicos habilitados que se destacaram em 2025 pelo seu desempenho, inovação, proximidade aos cidadãos e contributo para o conhecimento do território. Relativamente a premiados da região, destaque para a comunidade intermunicipal das Terras de Trás-os-Montes, que saiu vencedora na categoria de Sistemas de Informação Geográfica, que deixa naturalmente satisfeito Pedro Lima, o presidente daquela CIM, e também o anfitrião desta iniciativa.
4: Temos a visão de que este trabalho é importante ser feito. Se calhar mais importante para nós aqui, que sentimos o flagelo dos incêndios de uma forma particular, porque a nossa orografia é bastante desafiante. Portanto, nós temos uma orografia que é um desafio constante quando temos a temática dos incêndios a decorrer. Talvez noutros lugares não seja tão significativo. E portanto, damos muita importância ao território, à terra, e a quem é o seu dono e quem deve cuidar dela. O Estado sabe que pode confiar nos autarcas e que os autarcas têm esse sentido de missão e que executam o trabalho. Estamos todos agregados, devemos fazer este esforço de união, de termos um cadastro competente a nível nacional. Nós, aliás, dentro da CIM Terras de Trás-os-Montes, temos um concelho que já tem isso, que é Mogadouro. Mogadouro já tem há muito tempo um cadastro completo do território e isso traduz em sinergias para todas as áreas. Portanto, é muito importante para nós.
1: O município de Mirandela arrecadou o prémio relativo ao segundo lugar na categoria Cidadão Primeiro, que tem como base os resultados extraídos da plataforma BUPI, permitindo reconhecer o desempenho alcançado no âmbito da georreferenciação de matrizes. Para Agostinho Bessa, coordenador do Balcão BUPI de Mirandela, este prémio é um reconhecimento merecido para o desempenho dos técnicos alocados ao BUPI.
5: Que um prémio, uma distinção desta natureza é sempre motivo de satisfação para quem trabalha nisto, os próprios técnicos que trabalham nisto. Eu trouxe dois técnicos comigo e que trabalham afincadamente e com muito zelo e empenho. Eles estão qualificados já há bastante tempo e, portanto, já têm uma forma de funcionar muito eficaz e já esclarecem, por vezes, até situações bastante complexas de sobreposições de marcação e de dúvidas que surgem para o titular dos terrenos relativamente à propriedade ser ou não ser numa herança. Por vezes surgem complicações muito grandes. Portanto, estão bem preparados e, portanto, esta distinção é para nós um motivo de grande satisfação e orgulho.
1: Também a União de Freguesias de Moussós e Lamares, do Conselho de Vila Real, recebeu uma menção honrosa na categoria de proximidade ao cidadão, uma distinção que para o Presidente, Hélder Afonso, é o reconhecimento do trabalho importante que as freguesias protagonizam junto das populações.
6: Sim, representa muito, representa um reconhecimento que as freguesias, com esta proximidade e com essa disponibilidade, podem fazer um bom trabalho. E aqui o Poder Central tem que olhar para as freguesias como um grande parceiro e não, às vezes, como parente pobre, em que se dá aquilo que ninguém quer, e então as freguesias vão aproveitando. Mas nós aqui, neste caso, não. Nós quisemos ser nós, quisemos, sem financiamento, ser balcão próprio, não financiado, mas esta proximidade ao cidadão para conseguir apoiar no cadastro do território. Só assim é que se consegue trabalhar em proximidade.
1: Destaque ainda para o município de Chaves, que foi distinguida com o primeiro prémio na categoria de produtividade, e para a técnica do município de Miranda do Douro, Vera Branco, que saiu vencedora na categoria de técnicos habilitados. A praia fluvial de Santo António da Barca e a Alfândega da Fé representa um investimento de cerca de 800 mil euros e deverá estar concluída em maio do próximo ano. A intervenção integra a Estratégia Municipal de Valorização Turística dos Lagos do Sabor e resulta de uma medida compensatória associada à construção da barragem do Baixo Sabor. Segundo a vice-presidente da Câmara de Alfândega da Fé, Maria Manuel Silva, o projeto esteve condicionado por alterações no processo de execução, nomeadamente a mudança de concessionária e o aumento dos custos de construção.
7: É uma necessidade que o território tem para ser capaz de acolher os montados dos visitantes. Precisamos, efetivamente, de infraestruturas, de aproveitar aqueles 70 km de espelho de água que temos nos Lagos do Sabor. Portanto, este investimento deu alguma luta, porque foi uma medida compensatória pela construção da barragem do Baixo Sabor, porque, entretanto, a concessionária deixa de ser a EDP e passa a ser a Movera. E, entretanto, teve que haver negociação dos valores. Depois de explodir a guerra, também percebemos que o valor da construção aumentou muito, mas foi uma batalha ganha que já está no terreno. Já a construção está a acontecer. A nossa estimativa, e as coisas não têm estado a fugir muito a isso, é que em maio do próximo ano o Praia Fluvial esteja ao dispor dos visitantes e dos alfandeguenses. Falar de um investimento na ordem dos 800 mil euros, que inicialmente era de metade, com o aumento dos preços da construção que teve que ser redimensionado. Portanto, é esse o investimento que estamos a fazer no Santo António da Barca. A nossa Praia Fluvial de Santo António da Barca vai ficar ali mesmo à beirinha do santuário.
1: A autarca sublinha ainda a relevância do espaço no contexto histórico-social do território, destacando a ligação ao Santuário de Santo António da Barca e a sua utilização tradicional como ponto de encontro comunitário.
7: O Santo António da Barca já era o santuário pré-existente, já era uma zona era uma zona de convívio, era uma zona de comunidade, também muito ligada à religião, sim, mas era uma zona muito dedicada ao convívio da comunidade, e não só da alfândega, mas também de concelhos vizinhos, que muitas vezes cruzavam o rio de barco. E é fazer um bocadinho essa contextualização. Essa vontade já existia há 30 anos, já se faziam lá investimentos nesse sentido, já havia até uma zona de banhos, digamos assim, devidamente sinalizada, e entretanto, com a mudança de circunstâncias, com a construção da barragem do Baixo Sabor, teve que ser essa vontade pré-existente. Não perdeu vida, antes pelo contrário, ganhou esse novo fulgor.
1: A nova praia fluvial insere-se na estratégia de desenvolvimento dos Lagos do Sabor, com vista à promoção turística e à valorização económica do Conselho de Alfândega da Fé.
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0: O município de Mirandela, distinguido com o segundo prémio BUPI 2025 na categoria Cidadão Primeiro. Em Portugal, já estão georreferenciadas, através do BUPI, o Balcão Único do Prédio, mais de 43% de matrizes existentes nos cerca de 170 municípios que podem aderir a este sistema de informação cadastral simplificado. Nos distritos de Bragança e Vila Real, a percentagem de matrizes já georreferenciadas é ligeiramente superior à média nacional, confirma a Secretária de Estado da Justiça, Ana Luísa Machado.
1: A nível nacional, estamos por volta dos 43% de matrizes já georreferenciadas, dentro do os municípios que podem aderir à georreferenciação gráfica dos prédios e, portanto, temos agora ainda uma reta final que temos de recuperar para termos maior conhecimento do nosso território.
2: E aqui na região, qual é a percentagem?
1: Em Vila Flor, completamente, já temos mais de 50% do território georreferenciado.
0: O BUPI é uma plataforma online e um serviço presencial que permite aos proprietários identificar, demarcar e registar os seus terrenos rústicos e mistos, com o grande objetivo de mapear o território nacional e garantir a titularidade legal das propriedades. O registro é gratuito até 30 de setembro deste ano, depois disso passará a ser pago, apesar de ainda não estar definida qual será a taxa a pagar.
3: Essa é uma questão que ainda estamos...